0: e a Anatel vai ter um cadastro dos números a partir dos blocos de numeração, se aquela chamada não for autenticada, o nosso celular não vai nem tocar. É uma espécie de direito do consumidor de não ser importunado. A gente começa a ter uma segurança maior de que aquela ligação é uma chamada legítima.
1: Além disso, a MP estabelece um limite percentual para chamadas curtas, que são aquelas com menos de 6 segundos de duração. Quem fizer ligações em massa poderá sofrer um bloqueio temporário de 15 dias. A Anatel regulamentará os detalhes em até 60 dias e as operadoras que descumprirem a medida poderão ser punidas. Em outra frente, um decreto estabelece regras para aprimorar o serviço de atendimento ao consumidor. Entre elas, está a obrigação de ter sempre uma pessoa para atender demandas no serviço telefônico ou no canal digital. Quem explica é o secretário nacional do consumidor, Ricardo Morishita.
2: A gente está cuidando daquilo que é o mínimo, daquilo que é o essencial, permitir que o consumidor fale com uma outra pessoa, tenha as informações e possa encaminhar as suas demandas. 7 dias por semana, das 8 às 8.
1: O decreto também determina a continuidade do atendimento e estabelece prazos máximos de espera para falar com um atendente, até 20 segundos para, no mínimo, 80% das demandas atendidas. O ministro da Justiça e Segurança Pública, Wellington César Lima e Silva, falou do esforço conjunto para pôr em prática as medidas de proteção ao consumidor.
3: Envolve diversos ministérios, muitas agências, para chegar num ponto de compreensão de todos os setores que demandam e que também não haja a inobservância das formalidades legais e do acolhimento das legítimas pretensões dos diversos setores da sociedade.
1: A Secretaria Nacional do Consumidor será responsável por fiscalizar e aplicar sanções às empresas que descumprirem as regras. Reportagem Luana Karen.
4: Combate à comunicação ilícita dentro dos presídios brasileiros.
5: Um decreto publicado hoje cria um programa nacional para bloqueio de celulares e de sinais de rádio nas unidades prisionais de todo o país.
4: Para que os bloqueios sejam realizados, os estados e o Distrito Federal precisam aderir de forma voluntária ao programa.
5: Com a adesão, poderão solicitar a aplicação da medida junto à Agência Nacional de Telecomunicações, a Anatel.
6: Foi publicado nesta terça-feira no Diário Oficial da União o decreto que cria o Programa Nacional de Neutralização de Comunicações Ilícitas em Estabelecimentos Penais. Na prática, a medida cria as condições para o bloqueio de celulares utilizados irregularmente em presídios e de sinais de radiocomunicação nos perímetros de segurança penitenciária. Para garantir que não haja comunicação ilícita de dentro dos presídios, o decreto estabelece o bloqueio de terminais de comunicação móvel individualizados, identificados pelo Código Internacional de Identificação de Equipamento Móvel, conhecido como IMEI, e também dos sinais de radiocomunicação no perímetro de segurança penitenciária cadastrado, por meio de bloqueadores de sinais de radiocomunicação. Para que esses bloqueios possam ser feitos, é preciso a adesão voluntária de estados e do Distrito Federal, que poderão solicitar a medida para a Agência Nacional de Telecomunicações, a Anatel. Os bloqueadores de sinal serão operados pelas autoridades estaduais e a Anatel será responsável por planejar, coordenar e fiscalizar o uso dos equipamentos. O mesmo decreto cria também o Cadastro Nacional de Perímetros de Segurança Penitenciária. Por meio dele, serão fornecidas informações como as coordenadas georreferenciadas do perímetro de segurança, a descrição da unidade e de seu entorno. Assim, será possível preservar o sinal para núcleos habitacionais e equipamentos públicos próximos. Thaisa Vitória para a Voz do Brasil.
4: O agronegócio e a indústria brasileira firmam novos parceiros comerciais.
5: Os Emirados Árabes Unidos são o mais recente destino das exportações do país, com envio de pescados de captura e cultivo.
4: Além disso, o agronegócio brasileiro diversificou parcerias com a venda de frutas e grãos para a Ásia, África e América Latina.
7: Os Emirados Árabes são os mais novos parceiros comerciais do Brasil, que passou a exportar pescado de captura e de cultivo para o país do Oriente Médio. Kuwait, Nicarágua, Síria, Bangladesh, Costa Rica, Malásia e Nigéria são outros parceiros recentes da agroindústria brasileira e importam principalmente mamão, berinjela, maçã e milho em grãos. Atualmente, o Brasil tem 700 parceiros que aprovam as práticas sanitárias internas e compram dos produtores brasileiros. As exportações brasileiras tiveram alta de 10,4% neste ano, segundo o ministro do Desenvolvimento, Indústria, Comércio e Serviços, Márcio Elias. Em relação aos países membros do Acordo Mercosul-União Europeia, o aumento das exportações foi de 30%. Para o ministro, essa expansão de mercado se deve à articulação de diversos setores da economia brasileira e à busca por diversificação.
8: A atuação ou uma política de desenvolvimento para o agro, ela não envolve só a produção agropecuária, envolve muito mais do que isso. Por isso que a missão número um da nova indústria Brasil é justamente a agroindústria e todas as cadeias, ou toda a cadeia produtiva que ela envolve, de máquinas, fertilizantes, tecnificação, serviços, tecnologia. Eu falo, vai da semente à indústria espacial, vai da semente à previsão do tempo, à meteorologia, ao radar, ao sistema de irrigação. Tudo isso envolve a agroindústria e quando a gente fala...
7: No acumulado de janeiro a setembro de 2026, as vendas externas ultrapassaram 284 bilhões de dólares. Os setores que mais exportam são indústria de transformação, que vende matéria-prima para a indústria, indústria extrativista e agropecuária. Reportagem Graziele Bezerra.
5: Encerrou neste domingo a Operação Nossa Senhora Aparecida 2026, que fiscalizou as rodovias federais de todo o país.
4: A Polícia Rodoviária Federal concentrou esforços na rodovia Presidente Dutra, que dá acesso à cidade de Aparecida, em São Paulo, e também na BR-316, que dá acesso a Belém, no Pará.
5: A ação da PRF buscou coibir acidentes no entorno desses municípios, por conta da grande movimentação de pessoas que caminharam pelas estradas em direção ao Santuário Nacional de Aparecida e Auxílio de Nazaré.
4: Foram registrados 926 acidentes, com 68 mortes e mais de 900 feridos. De acordo com a porta-voz da PRF, Natália Guimarães, foram cerca de 45 mil testes de alcoolemia aplicados nas estradas durante o feriado.
9: Em todo o país, a PRF fiscalizou mais de 124 mil pessoas e veículos, o que gerou quase 44 mil testes de alcoolemia e 747 infrações envolvendo embriaguez. Nós também tivemos quase 4 mil ultrapassagens irregulares, o que geram justamente as colisões frontais, acidente que mais gera morte nas rodovias, e também 22 mil infrações por excesso de velocidade.
5: E uma correção, a operação Nossa Senhora Aparecida foi encerrada na segunda-feira, dia do feriado. A PRF apreendeu ainda mais de 2 toneladas de maconha e 34 quilos de cocaína. Ao todo, 356 pessoas foram detidas.
4: O Amazonas registrou 549 focos de incêndios florestais nos últimos 2 dias, mais da metade do total contabilizado em todo o mês de outubro do ano passado.
5: O Ministério da Integração e do Desenvolvimento Regional reconheceu situação de emergência em 36 municípios por conta dos episódios.
4: Uma força-tarefa entre a União, Governo Estadual e municípios atua no combate aos focos e na assistência às pessoas atingidas.
10: Os ministros do Meio Ambiente e Mudança do Clima, João Paulo Capobianco, e da Integração e do Desenvolvimento Regional, Valdez Góes, sobrevoaram áreas atingidas pelo fogo na região de Altazes, no Amazonas. A comitiva também acompanhou as operações no Centro Integrado de Comando e Controle em Manaus. O ministro do Meio Ambiente e Mudança do Clima, João Paulo Capobianco, anunciou o reforço das ações de combate ao fogo.
11: Nós estamos trabalhando em parceria com o governo do Amazonas e todos os estados da Amazônia, conforme hoje o comandante apresentou para nós, para ampliar a rede de ação do Corpo de Bombeiro.
10: Foram encontrados focos de incêndio em áreas de floresta preservada e de difícil acesso, o que indica a possibilidade de ação humana intencional. O ministro da Integração e do Desenvolvimento Regional, Valdez Góes, destacou a mobilização conjunta dos governos federal, estadual e municipal. Ressaltou ainda que, além de combater os incêndios, é necessário garantir assistência às pessoas atingidas.
12: Uma coisa é enfrentar em todas as frentes e empregar toda a força que puder, governo federal junto com o estado e municípios, para apagar o fogo. A outra é assistir pessoas que já estão, de alguma forma, precisando de ajuda humanitária, de assistência médica, com resultado do incêndio.
10: Ao todo, o governo federal mobilizou 11 aeronaves e 250 brigadistas. 6 aeronaves já chegaram ao estado e outros 40 brigadistas estão a caminho. Desde o início da temporada, o IBAMA extinguiu 236 incêndios no Amazonas e ainda atua no combate a outros 22 focos ativos. Reportagem Pablo Mundim.
5: E diante do aumento das queimadas no Amazonas, o Ministério da Saúde mobilizou a Força Nacional do SUS para reforçar os serviços de saúde na região.
4: A equipe técnica da pasta desembarcou no estado para mapear as principais demandas e garantir atendimento à população, incluindo as comunidades indígenas.
5: Uma das principais preocupações é com o aumento das doenças respiratórias causadas pela exposição à fumaça, principalmente em crianças e idosos.
4: Com o diagnóstico, o Ministério da Saúde vai planejar a disponibilidade de profissionais para atuar na região, além de insumos e transporte de pacientes que precisam de atendimento prioritário.
5: Pela primeira vez no país, produtos artesanais de higiene pessoal e cosméticos têm regras específicas para a produção e comercialização.
4: As novas diretrizes foram aprovadas pela Agência Nacional de Vigilância Sanitária, Anvisa, e publicadas no Diário Oficial da União.
5: Agora, esses produtos contam com normas específicas mais simples, que levam em consideração a realidade dos produtores artesanais.
13: Há cerca de um ano, Juliana Viola fez uma transição de carreira para se dedicar ao que realmente gosta: produzir sabonetes, shampoos, difusores de ar de forma artesanal. Ela conta que tem todo o cuidado ao comprar matéria-prima para garantir que seus produtos não provoquem danos à saúde de seus clientes.
14: Todos os óleos essenciais que eu utilizo, toda matéria-prima, elas têm a certificação. Então, e as ervas que eu compro também são de ótima procedência, só compro em locais que me certificam da segurança.
13: Quem fabrica de forma artesanal produtos de higiene pessoal, como sabonetes em barra, óleos e manteigas corporais, shampoos sólidos, perfumes desodorantes naturais, sais de banhos e outros produtos similares, assim como Juliana, não vai mais precisar seguir as mesmas exigências aplicadas às grandes indústrias nacionais. É que a Agência Nacional de Vigilância Sanitária, Anvisa, resolveu simplificar a vida desses produtores artesanais. O diretor substituto da Agência Nacional de Vigilância Sanitária, Anvisa, Marcelo Moreira, explica o que muda para esses produtores.
15: Eles deverão controlar adequadamente as matérias-primas que são utilizadas na fabricação desses produtos. Eles devem evitar contaminações, manter os produtos organizados e devem avaliar a qualidade do produto final antes de colocá-lo à venda da população. Produtos, eles deverão informar ao consumidor a composição do produto, a data da fabricação, o prazo de validade, o endereço de produção, contatos do produtor e a identificação clara de que esse produto trata-se de um produto artesanal.
13: As normas se aplicam a quem produz em pequena escala, de forma predominantemente manual, com domínio completo de todas as etapas, como, por exemplo, a escolha dos ingredientes até a embalagem, sem terceirizar nenhuma parte do processo. Sobre a comercialização, a norma prevê que o produtor poderá fazer vendas em loja própria, feiras de artesanato, redes sociais e sites de marketplace próprios. As regras entram em vigor 60 dias após a publicação. Reportagem Cleide Lopes.
4: A falta de conhecimento sobre direitos das pessoas com deficiência pode gerar situações de constrangimento.
5: É o caso daqueles que sofrem do transtorno do espectro autista e outras condições ocultas que não se manifestam por traços corporais, as chamadas deficiências não visíveis.
4: A legislação brasileira estabelece regras para o atendimento prioritário e obriga estabelecimentos a identificarem essas prioridades.
5: Saiba mais na reportagem de Luciano Colares de Holanda.
16: Pessoas com deficiência, autistas, idosos com mais de 60 anos, gestantes, lactantes, pessoas com crianças de colo, pessoas obesas, indivíduos com mobilidade reduzida e doadores de sangue têm prioridade no atendimento garantida por lei. Mas muitos deles ainda passam por constrangimentos em serviços públicos e estabelecimentos comerciais. Camila Matricardi, de Brasília, tem um filho autista de 18 anos. Caio é nível de suporte 1 e, segundo a mãe, os dois enfrentam uma série de dificuldades no dia a dia.
17: Teve uma vez que eu estava no supermercado e a gente estava na fila, eu entrei na fila de atendimento prioritário. E as pessoas da fila começaram a me olhar. E nisso, uma mulher que estava já quase para pagar fez um comentário do rapaz do caixa. Realmente, o que é visível, as pessoas já automaticamente se vê que respeitam, tipo, ah, não, tudo bem. E o dele teve ali aquele julgamento por um tempo ali. E eu tava assim, que são esses olhares para mim, sabe?
16: Diferente de deficiências com marcadores visíveis, o transtorno do espectro autista e outras condições ocultas não se manifestam por traços corporais. Por isso, a comprovação pode ser feita apresentando documentos oficiais, como a carteira de identificação da pessoa com transtorno do espectro autista, como explica Edilson Barbosa, advogado e presidente do movimento Orgulho Autista Brasil.
18: Ela é uma carteirinha que tem que ser emitida no seu município para gratuitamente para pessoas autistas. Então a gente pede, se no seu município não está emitindo, cobre e faça a sua CIPTEA. Porque com ela, aí você garante aí o seu direito de atendimento prioritário. Não basta só falar que é autista. Às vezes, você tem que mostrar. E para mostrar, em vez de andar com laudo, aquele papel que o médico emite, você mostra sua carteirinha.
16: Estabelecimentos privados e órgãos públicos devem adequar placas e painéis de sinalização para incluir todos os grupos contemplados pela lei. Em caso de descumprimento da prioridade, a denúncia pode ser feita ao PROCON do município, do estado ou do Distrito Federal, se forem estabelecimentos comerciais. Já para descumprimentos em qualquer instituição, pública ou privada, é possível acionar o Disque Direitos Humanos, Disque 100. Reportagem Luciana Colares de Holanda.
19: Dicas do Enem.
20: Oi, meu nome é Antônia Barbosa e a minha dúvida é: o que eu devo fazer nos últimos 30 dias antes do Enem?
21: Tá faltando pouco, né? Dia 8 de novembro já é o primeiro dia das provas. O professor de História, Fábio dos Santos Reis, disse que nesse momento, na reta final, é hora de fazer revisão do conteúdo.
22: Agora o importante é fazer revisão de exercícios ou mesmo das antigas provas para que o candidato ele possa ter uma dimensão melhor daquilo que é cobrado no Enem. Chegou ali 4 semanas antes da prova, é exercício. Ou exercícios inspirados nas provas do Enem ou diretamente a resolução de provas anteriores mesmo. Então, muitos dos alunos, inclusive, fazem muitos simulados, aqueles que às vezes têm um pouco mais de possibilidade, às vezes conseguem imprimir esses simulados para irem fazendo em casa. É aplicação prática, é realmente aquela ideia de aplicando os conhecimentos mesmo.
21: É isso aí. Se prepare e acompanhe as nossas dicas toda terça-feira aqui na Voz do Brasil e também na radiogov.ebc.com.br.
4: A educação digital e midiática foi instituída ano passado como elemento curricular obrigatório prevista na Base Nacional Comum Curricular.
5: A ideia é acompanhar a evolução tecnológica e promover o uso de dispositivos digitais nos espaços escolares, com incentivo a práticas éticas e igualitárias.
4: Para guiar essas diretrizes, o Ministério da Educação criou duas estruturas para fortalecer ações na rede pública de ensino sobre conectividade, educação digital e midiática. E inteligência artificial.
0: O Ministério da Educação instituiu duas estruturas para fortalecer a implementação das políticas de educação digital e midiática, inovação e conectividade nas redes públicas de ensino. O Comitê Nacional de Educação Digital e Midiática, Inovação e Conectividade e a Rede Nacional de Articuladores. A iniciativa busca aproximar o MEC das secretarias estaduais e municipais de educação e fortalecer a cooperação entre os diferentes níveis de governo. O Comitê Nacional de Educação Digital e Midiática, Inovação e Conectividade tem caráter consultivo. Entre as suas atribuições estão acompanhar e apoiar ações de conectividade, infraestrutura tecnológica, educação digital e midiática, além de inovação pedagógica. Já a Rede Nacional de Articuladores vai fortalecer e articular ações estratégicas de apoio à implementação curricular. Suas atribuições incluem a implementação de ações de monitoramento, formação continuada, produção de materiais orientativos e, principalmente, um espaço estruturado para trocas de experiências. A rede vai contar com articuladores nacionais, territoriais, estaduais e das capitais. Para mais informações, acesse o portal gov.br/mec. Locução, Thalita Albuquerque. Reportagem, Flávia Fernanda.
5: O Instituto Nacional de Estudos e Pesquisas Educacionais Anísio Teixeira, o INEP, liberou para consulta o cartão de confirmação para quem teve o pedido aprovado para a reaplicação da prova nacional docente.
4: O documento já está disponível no sistema PND, dentro da página do participante. É pelo cartão que o candidato confere as informações mais importantes, como o local e o horário do exame.
5: A reaplicação da prova acontece no próximo domingo, dia 18 de outubro.
4: Para mais informações, acesse pnd.inep.gov.br. Repetindo, pnd.inep.gov.br.
5: E essas foram as notícias do governo federal.
4: Uma realização da Secretaria de Comunicação Social da Presidência da República.
5: Com produção da empresa Brasil de Comunicação.
4: Fique agora com as notícias do Poder Judiciário e do Congresso Nacional. Boa noite.
5: Boa noite e até amanhã.
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23: Evento do Supremo Tribunal Federal promove debate sobre constitucionalidade digital.
24: Justiça do Trabalho em Alagoas condena empresa de telemarketing por restrições ao uso do banheiro e assédio moral.
23: Superior Tribunal de Justiça mantém indenização à comunidade indígena do Rio de Janeiro por reportagem que a associou ao tráfico de drogas.
24: Boa noite, eu sou Marcela Luiza.
23: E eu sou Walter Lima.
24: O presidente do Supremo Tribunal Federal, ministro Edson Fachin, recebeu nesta terça-feira, em audiência solicitada pela Polícia Federal, o diretor-geral da instituição, Andrei Rodrigues. Entre os temas tratados estão as investigações relacionadas ao Banco Master, ameaças dirigidas a ministros do STF e o andamento dos inquéritos relacionados ao INSS e ao Banco Master.
23: O presidente do Supremo pediu celeridade da Polícia Federal para o fim do inquérito 4781, tendo a Polícia Federal adiantado que vai analisar as eventuais diligências pendentes.
24: Ocorreu na manhã de hoje, no Supremo Tribunal Federal, a quarta edição do programa Diálogos Institucionais.
23: O projeto debate os limites da constitucionalidade. Marcelo Della Libera.
25: O tema do encontro foi constitucionalismo digital e os impactos das novas tecnologias na vida das pessoas, Como destacou o professor universitário e integrante do Centro de Estudos Constitucionais, o STF, Ingol Sarlet.
1: É que a Constituição passou a ser também um instrumento que deve estabelecer um marco sobre justamente essas questões que envolvem a transformação digital, os desafios que ela representa, inclusive em termos de risco e até mesmo violações sistemáticas de direitos, como acontece com a desinformação, especialmente no processo eleitoral.
25: O diretor do Centro de Estudos Constitucionais do Supremo, Fernando Facuri Scaff, destacou que o diálogo constitucional entre os poderes é importante para que todos falem a mesma língua.
6: A importância desses encontros envolve uma participação do Congresso Nacional nas duas casas e também do sistema de justiça, porque muitas questões destas estão pendentes de regulação, por um lado, porque são fatos extremamente novos, tudo que se refere ao mundo digital, à regulação dessas matérias, e, por outro lado, uma parte delas já está judicializada.
24: Superior Tribunal de Justiça mantém condenação da editora Globo a indenizar por danos morais a comunidade Guarani de Bracuí, em Angra dos Reis, no Rio de Janeiro.
7: Em reportagem, os indígenas foram associados ao tráfico de drogas. Fátima Uchoa.
8: Na reportagem da editora Globo, também foi afirmado que a comunidade receberia cachaça em troca de maconha. A indenização foi fixada em R$50 mil pela Justiça Federal Fluminense. No STJ, ao manter essa indenização e reconhecer que o Ministério Público é parte legítima para a propor ação em favor da comunidade indígena Guarani de Bracuí por danos causados pela publicação jornalística, o relator ministro Ricardo Villas Boas Cueva apontou que a liberdade de expressão e de imprensa devem ser conciliadas com o direito de proteção à honra e à dignidade, o que não ocorreu nesse caso.
24: Justiça do Trabalho em Alagoas condena a empresa de telemarketing por restrições ao uso do banheiro e assédio moral.
7: Trabalhadora vai receber R$15 mil de indenização. Simone Moura.
9: A justiça entendeu que a política de pausas da Alma Viva Experience S.A. em Maceió prejudicava especialmente as mulheres por desconsiderar necessidades como a do período menstrual, da gestação e do pós-parto. Depoimentos mostraram que as pausas eram limitadas a 5 minutos e podiam prejudicar as metas dos funcionários. A Nona Vara do Trabalho também reconheceu assédio moral e rescisão indireta do contrato. Cabe recurso.
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24: Uma boa noite.
7: E até amanhã.
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26: Eu sou Paula Groba.
27: E eu sou Humberto Pinheiro.
26: E estes são os destaques de hoje do Jornal do Senado, que começa agora.
27: PEC da Segurança Pública pode ter votação concluída em comissão na quarta-feira.
26: Projeto prevê aquecedores solares obrigatórios em habitações do programa Minha Casa Minha Vida.
27: Comissão pode votar alívio na contribuição previdenciária dos militares.
26: Boa noite.
27: Boa noite.
26: Mais recursos, maior integração entre as forças policiais e regras mais rigorosas para combater facções criminosas, milícias e outras organizações. Esses são alguns dos principais pontos da PEC da Segurança Pública, que pode ter votação concluída pela Comissão de Constituição e Justiça na próxima quarta-feira.
27: A proposta busca reforçar o combate ao crime no país. O texto base foi aprovado pela Comissão de Constituição e Justiça do Senado, com mudanças propostas pelo relator, senador Rogério Carvalho, do PT de Sergipe. Repórter Bruno Lourenço.
28: A proposta de emenda à Constituição, já aprovada na Comissão de Constituição e Justiça, institucionaliza o Sistema Único de Segurança Pública e confere à União a competência para estabelecer diretrizes gerais para o setor. A PEC expande ainda atribuições da Polícia Rodoviária Federal ao permitir o policiamento ostensivo de ferrovias e hidrovias federais. Prevê um regime especial mais rigoroso para chefes de organizações criminosas e admite a criação de polícias municipais de natureza civil. A CCJ vota nesta quarta-feira algumas sugestões de alterações no texto base. O senador Carlos Portinho, do PL do Rio de Janeiro, por exemplo, quer incluir as Forças Armadas entre as beneficiárias dos recursos destinados à segurança quando militares atuarem em atividades de proteção e defesa civil, contra delitos transfronteiriços e na garantia da lei e da ordem.
10: A ausência de previsão expressa quanto à destinação de recursos do Fundo Nacional de Segurança Pública para essas operações gera insegurança jurídica e limita a capacidade de resposta do Estado frente às ameaças do alcance nacional. Aqui falamos de soberania.
28: O relator, senador Rogério Carvalho, do PT de Sergipe, no entanto, recomenda a rejeição da emenda.
12: As Forças Armadas têm o seu próprio regramento de financiamento, que é um outro debate que precisa ser feito num outro lugar. E se ele for convocado, deverá ter reforço orçamentário naquilo que é o lugar do financiamento da segurança pública.
28: A PEC assegura para o desenho das ações de segurança pública receitas vinculadas ao Fundo Nacional de Segurança Pública e ao Fundo Penitenciário Nacional, vedados os contingenciamentos.
26: E militares aposentados que recebem até o teto do regime geral podem ficar isentos da contribuição previdenciária.
27: É o que determina um projeto de lei que está pronto para ser votado na Comissão de Assuntos Econômicos. Raíssa Abreu conta mais.
13: Está pronto para votação na Comissão de Assuntos Econômicos o relatório do senador Efraim Filho, do PL da Paraíba, a um projeto de lei que alivia a cobrança previdenciária de militares aposentados e seus pensionistas. Apresentada pelo deputado Cabo Gilberto Silva, também do PL da Paraíba, a proposta determina que a contribuição só vai incidir sobre a parte da remuneração que ultrapassar o teto do regime geral da Previdência. O senador Efraim Filho é favorável ao projeto. Ele destacou que a mudança vai corrigir uma distorção histórica que vem corroendo as remunerações dos militares inativos. O senador explicou que os militares são a única categoria do serviço público que paga contribuição previdenciária sobre o total dos vencimentos, o que prejudica quem ganha menos. Depois de passar pela Comissão de Assuntos Econômicos, a proposta vai ser analisada pela Comissão de Assuntos Sociais.
26: Empresas poderão ajudar os funcionários a comprar medicamentos em troca de descontos no imposto de renda.
27: O projeto que cria o Programa de Medicamentos do Trabalhador está pronto para votação na Comissão de Assuntos Econômicos. Repórter Marcela Cunha.
14: O projeto permite que empresas ajudem a pagar os medicamentos de seus funcionários e dependentes. A proposta do senador Everton, do PDT do Maranhão, cria o Programa de Medicamentos do Trabalhador, que funcionaria de forma semelhante ao Vale Alimentação. As empresas que aderirem ao programa poderão dividir com os empregados os custos dos remédios e receber incentivos fiscais. O Everton afirma que a iniciativa poderá aliviar o orçamento das famílias.
15: A empresa que aderir ao programa tem desconto no imposto de renda. Isso vai ajudar muito as pessoas que precisam comprar medicamentos que não estão na farmácia popular.
14: O relator na Comissão de Assuntos Econômicos, senador Nelsinho Trade, do PSD de Mato Grosso do Sul, apresentou parecer favorável ao projeto, mas sugeriu mudanças. Entre elas, um limite de R$ 90,00 mensais por funcionário para o cálculo do incentivo fiscal concedido às empresas. Se aprovado na Comissão de Assuntos Econômicos, o projeto seguirá para a Comissão de Assuntos Sociais, onde poderá receber a decisão final do Senado.
26: O Senado também pode votar uma proposta que estimula o uso de aquecedores solares de água em residências. O texto está sob análise da Comissão de Meio Ambiente.
27: Uma das ideias é tornar o equipamento obrigatório em obras do programa Minha Casa, Minha Vida. Repórter César Mendes.
0: O projeto cria o Programa Nacional de Incentivo ao Uso de Aquecedores Solares de Água, Pronasol, prevendo que o governo federal defina localidades em que será obrigatória a instalação desses equipamentos pelo programa Minha Casa Minha Vida. O saque do FGTS, uma única vez, para a compra de aquecedores solares destinados à residência própria, também está previsto. O autor, senador astronauta Marcos Pontes, do PL de São Paulo, disse que a adoção das medidas propostas vai contribuir para a economia de energia elétrica e para a redução dos impactos ambientais.
4: Num país como o nosso, localizado com bastante insolação, sem dúvida nenhuma isso aí vai ser um ganho grande também para a construção civil na utilização desses sistemas.
0: Após a análise da Comissão de Meio Ambiente, o projeto seguirá para a Comissão de Infraestrutura.
26: A senadora Damaris Alves, do Republicanos do Distrito Federal, defendeu a investigação de condutas de ministros do Supremo Tribunal Federal pelo Senado. Ela rejeitou a possibilidade de acordos para evitar tensões entre as instituições e citou suspeitas de corrupção, decisões judiciais e medidas de censura.
27: Para Damaris, as condutas dos ministros devem ser apuradas na próxima legislatura.
16: Não serei fiadora de impunidade e vou trabalhar incansavelmente para que a lei valha para todos. Ninguém vem com essa história de diálogo pela governabilidade, de diálogo para não ter tensão entre esta casa e a outra. E o recado é claro, não tem acordo.
26: Já o senador veneziano Vital do Rego, do MDB da Paraíba, destacou as manifestações populares ocorridas em diversos estados do país nos últimos dias. Estudantes e movimentos sociais participaram da mobilização em defesa de pautas como educação e garantia de direitos sociais.
27: Durante os atos, os participantes também pediram o fim da chamada escala 6x1, a proposta que reduz a jornada de trabalho para 40 horas semanais, sem redução salarial, está em discussão no plenário do Senado Federal e pode ser votada em primeiro turno ainda nesta semana. Veneziano Vital do Rego defendeu que a população continue mobilizada.
17: Quero enaltecer a presença às ruas dos milhões de brasileiros que ganharam a Avenida Paulista, que ganharam Copacabana, que estiveram em Pernambuco, em João Pessoa, no Rio Grande do Sul, em Campina Grande, em Santa Catarina, em todas as partes.
26: E senadores concluíram nesta terça-feira a quarta sessão de debates sobre a PEC que acaba com a escala 6x1. A proposta reduz a jornada para 40 horas semanais, com duas folgas e sem redução salarial. Defensor da mudança, o senador Paulo Paim, do PT do Rio Grande do Sul, afirmou que a medida é uma questão de direitos humanos, por garantir mais tempo para o descanso e o convívio familiar.
27: A última sessão de debates está prevista para esta quarta-feira. Em seguida, o plenário poderá votar a PEC em primeiro turno. A liderança do governo já recolhe assinaturas para pedir agilidade na votação em segundo turno. Paim defendeu a aprovação unânime da proposta, que classificou como a conquista de dignidade para os trabalhadores.
18: Asseguramos que o direito ao tempo não seja uma pauta meramente econômica. É uma causa civilizatória, é uma causa de direitos humanos.
27: Com edição de Paulo Groba e trabalhos técnicos de Eliseu Caires, o Jornal do Senado fica por aqui. Acompanhe agora as notícias da Câmara dos Deputados. Boa noite.
26: Boa noite e até amanhã.
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20: Parlamentares analisam medidas de apoio às pessoas com deficiência.
21: Um dos projetos implanta delegacias para atendimento especializado.
22: Outra proposta cria qualificação de pessoas com deficiência na cultura.
21: Boa noite. A Câmara aprovou medidas de apoio para a qualificação profissional de pessoas com deficiência no setor cultural. A repórter Paula Bittar acompanhou a votação.
1: A Comissão de Constituição e Justiça da Câmara aprovou um projeto que prevê recursos para a formação e qualificação profissional de pessoas com deficiência no setor cultural. A proposta inclui dispositivo na lei que criou a Política Nacional Aldir Blanc de Fomento à Cultura para prever que entre as ações e projetos culturais que recebem apoio e fomento da União, estados e municípios estejam ações e iniciativas culturais que promovam a formação e a qualificação das pessoas com deficiência para atuação no mercado cultural. O relator, deputado defensor Estélio Denner, do União de Roraima, recomendou a aprovação por entender que o projeto se harmoniza com os inúmeros dispositivos constitucionais que concedem especial proteção às pessoas com deficiência. O projeto, que prevê recursos para a formação e qualificação profissional de pessoas com deficiência no setor cultural, segue agora para a análise do Senado. Da Rádio Câmara, de Brasília, Paula Bittar.
2: Direitos Humanos.
5: Jandira Fegali, do PCdoB do Rio de Janeiro, defende a política de direitos sociais do país. Ela faz um alerta sobre os riscos para o bem-estar da população que podem ser causados por mudanças constitucionais sem fundamento na realidade.
6: Jandira Fegali considera que a proteção das conquistas sociais dos brasileiros deve estar no centro do debate nacional. A parlamentar cita o SUS e a educação pública entre as políticas que precisam ser fortalecidas, independentemente de quem estiver no poder.
2: Segurança Pública.
5: Avança na Câmara a proposta que cria as delegacias especializadas no atendimento às pessoas com deficiência. A repórter Silvia Munhato explica.
8: A Comissão de Defesa dos Direitos das Pessoas com Deficiência da Câmara dos Deputados aprovou o projeto que cria nos estados e no Distrito Federal as delegacias especializadas no atendimento às pessoas com deficiência. Pela proposta, o Poder Executivo deverá regulamentar a instalação gradual das delegacias, de acordo com a demanda de cada região. Por recomendação da relatora na comissão, a deputada doutora Alessandra Haber, do Podemos do Pará, foi aprovada a versão da Comissão de Segurança Pública para o projeto do deputado Juninho do Pneu, do PSDB do Rio de Janeiro. A principal mudança em relação ao texto original foi a previsão de financiamento pelo Fundo Nacional de Segurança Pública. Segundo a relatora, essa alteração dá à proposta maior viabilidade administrativa e financeira. De acordo com o texto aprovado, as delegacias deverão contar com equipes multiprofissionais formadas por delegados, investigadores, escrivães, psicólogos, assistentes sociais, intérpretes da língua brasileira de sinais e profissionais de apoio. A proposta que cria as delegacias especializadas no atendimento às pessoas com deficiência será analisada agora pela Comissão de Constituição e Justiça. Da Rádio Câmara de Brasília, Silvia Munhato.
2: Ciência e Tecnologia.
6: Uma comissão da Câmara aprovou regras para reforçar investigações de crimes cometidos pela internet. Saiba mais com a repórter Maria Neves.
9: A Comissão de Segurança Pública da Câmara aprovou o projeto do deputado Domingos Neto, do PSD do Ceará, que institui medidas voltadas a inibir crimes na internet e aumentar a pena para quem comete esse tipo de delito. Além de criar um tipo penal para organização criminosa digital, a proposta determina que a Justiça suspenda ou bloqueie perfis e contas usados para praticar crimes de forma continuada. Atualmente, a lei prevê a retirada de conteúdos específicos por meio de ordem judicial, mas não trata do bloqueio de contas, perfis ou canais na rede de computadores. A medida define organização criminosa digital como grupo de 3 ou mais pessoas que use a tecnologia para cometer crimes com pena máxima superior a 4 anos ou que atue em mais de um país. Pelo texto aprovado, apresentado pelo relator, deputado Capitão Alberto Neto, do PL do Amazonas, a pena para quem integrar, organizar, chefiar ou financiar organização criminosa digital será de 4 a 8 anos de reclusão, além da punição correspondente ao crime praticado. As penas serão aumentadas de 1/3 a 2/3 quando os criminosos utilizarem ferramentas avançadas para dificultar a identificação dos autores. O mesmo acréscimo é previsto para ataques a instituições financeiras, serviços públicos essenciais ou infraestrutura crítica, como os sistemas utilizados pelo mercado financeiro. Ainda de acordo com a proposta, empresas de tecnologia, provedores de internet e instituições financeiras serão obrigadas a colaborar com as autoridades na identificação de suspeitos de cometer crimes virtuais. Outro ponto permite ao Banco Central determinar o bloqueio temporário de contas, valores ou transações financeiras sempre que houver indícios de lavagem de dinheiro, fraudes financeiras ou outros crimes com risco imediato de dissipação dos recursos. O projeto, que prevê medidas para coibir crimes virtuais, ainda será analisado pela Comissão de Constituição e Justiça e terá de ser votado pelo plenário. Se aprovado, poderá seguir para análise do Senado. Da Rádio Câmara de Brasília, Maria Neves.
3: Economia.
7: Mauro Benevides Filho, do União do Ceará, questiona a proposta de orçamento da União para 2027, estimada em 7,5 trilhões de reais, e alerta para o impacto dos juros da dívida pública, que, segundo ele, devem alcançar 1 trilhão e 300 bilhões de reais no ano.
10: O legislador também contesta os valores divulgados sobre as despesas previdenciárias. Mauro Benevides Filho teme que o governo federal descumpra a regra constitucional que determina o limite de tomada de empréstimos, sob o risco de tornar insustentáveis as contas públicas.
7: Luiz Lima, do Novo do Rio de Janeiro, critica a política econômica vigente no país. Ele classifica como preocupante a perda do poder de compra da população e aponta o preço dos alimentos e os baixos salários como sinais das dificuldades enfrentadas pelos brasileiros.
10: Luiz Lima também avalia que o aumento do número de beneficiários de programas sociais reflete a falta de oportunidade de trabalho. Para o parlamentar, é preciso priorizar a geração de

0: alta necessidade de manter as políticas sociais e econômicas em vigor, priorizando os problemas concretos da população, como o fim da fome, do endividamento e o acesso à saúde, à educação e ao mercado de trabalho.
1: Ricardo Maia também critica o discurso de ódio e a polarização, lamentando que a política tenha sido transformada em disputa entre torcidas, alheia às condições reais de vida da maioria dos brasileiros e à luta por um futuro promissor.
2: Saúde.
0: A Câmara está debatendo a alternância entre medicamentos biológicos e biosimilares. Saiba mais sobre os usos dessas substâncias com a repórter Agui Pontes.
3: A Comissão de Saúde da Câmara dos Deputados aprovou uma proposta que permite a troca entre medicamentos biológicos e biosimilares. Para que a troca seja possível, é necessário haver critérios técnicos observados, acompanhamento clínico e de efeitos colaterais. A principal diferença entre esses medicamentos é a origem. Os biológicos são naturais e os biosimilares são sintéticos. A deputada Silvia Cristina, do PP de Rondônia, relatora da Comissão de Saúde, explica como se deu as discussões sobre o projeto.
4: Antes nós tínhamos um entrave, né, porque os biosimilares eram de complexo ativo, mas passado com o tempo, viu-se que podia ser feita essa dispensação, porque já não teria mais problemas, especialmente com parte da vigilância sanitária. Então nós fizemos um relatório pela aprovação, então essa dispensação ela é possível para garantir, é claro, um desenvolvimento melhor com relação à saúde.
3: Os medicamentos biológicos são produzidos a partir de células ou organismos vivos. Por virem dessa fonte, as moléculas geradas são grandes e complexas, como um anticorpo, por exemplo. Por causa dessas características, os medicamentos biológicos tendem a se degradar mais facilmente, com mudanças pequenas, como a de temperatura, e não permitem cópias idênticas. Por outro lado, os biosimilares são medicamentos desenvolvidos de forma artificial para apresentar semelhança com um medicamento biológico original, trazendo o mesmo efeito e obedecendo a normas técnicas específicas. Quando surgiram, trouxeram junto muitas dúvidas sobre sua segurança e, principalmente, sobre a segurança em fazer a alternância entre os medicamentos biológicos e biosimilares. A relatora Silvia Cristina explica que, hoje em dia, essa inquietação foi superada, dado o acúmulo de estudos, não só por parte da Agência Nacional de Vigilância Sanitária, a Anvisa, mas de órgãos como a Organização Mundial da Saúde e a Agência Europeia de Medicamentos. Ela defende que a proposta procura estabelecer na legislação os tipos de medicamentos e prever a segurança da alternância entre os dois tipos, desde que tenha acompanhamento técnico. A proposta que permite a troca entre medicamentos biológicos e biosimilares espera análise na Comissão de Finanças e Tributação. Da Rádio Câmara, de Brasília, Agui Pontes.
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2: Trabalho.
1: Edilvan Alencar, do PSB do Ceará, defende o fim da escala de trabalho 6x1, com a adoção de 2 dias de descanso por semana. O congressista critica parlamentares que, segundo ele, mudaram de posição sobre o tema durante o período eleitoral.
0: Edilvan Alencar questiona a proposta de negociação direta entre patrões e empregados para definir a jornada de trabalho. O parlamentar considera que a mudança na legislação deve priorizar os direitos dos trabalhadores, independentemente das disputas políticas.
1: Benedita da Silva, do PT do Rio de Janeiro, defende a aprovação do fim da escala de trabalho 6x1, destacando a mobilização nacional em favor de 2 dias de descanso por semana. A deputada avalia que a pressão popular tem levado parlamentares contrários à mudança a rever suas posições.
0: Benedita da Silva considera que a participação dos movimentos sociais é fundamental para ampliar os direitos dos trabalhadores. A parlamentar ressalta a atuação de estudantes e representantes da classe trabalhadora na mobilização pela redução da jornada.
1: Reginaldo Lopes, do PT de Minas Gerais, é favorável ao fim da escala 6x1 e defende as garantias legais para assegurar tempo livre além do expediente. O deputado alega que a mudança pode melhorar a qualidade

0: qualidade de vida e a saúde mental dos trabalhadores.
1: Em contrapartida, Reginaldo Lopes rechaça a jornada intermitente de trabalho e as negociações individuais, alegando que trabalhadores e patrões têm poderes desiguais de barganha. Ele conclama os eleitores a acompanhar as votações que ocorrerão no Senado sobre o fim da escala 6x1.
0: Alencar Santana, do PT de São Paulo, defende o fim da escala 6x1, atribuindo o avanço da proposta à mobilização popular e ao apoio do governo federal. Ele lembra ainda o governo anterior e alguns senadores que eram contrários à matéria, alegando prejuízos a empresas e à economia.
1: Na avaliação de Alencar Santana, a aprovação da PEC que acaba com a escala 6x1 vai representar uma conquista dos trabalhadores, especialmente da juventude e das pessoas que dependem do próprio trabalho para garantir o sustento.
2: Votação.
0: A Câmara aprovou um aumento do limite anual para a admissão de bombeiros militares no Distrito Federal. A repórter Paula Bittar acompanhou a votação.
3: A Comissão de Constituição e Justiça da Câmara aprovou uma proposta que aumenta o limite anual para o ingresso de efetivo no Corpo de Bombeiros Militares do Distrito Federal. Segundo o texto, em vez das atuais 377 nomeações por ano, a corporação poderá admitir anualmente até 714 novos integrantes, dos quais 94 oficiais e 620 praças. Segundo a autora do projeto, deputada Érica Cocai, do PT do Distrito Federal, os atuais limites de ingresso não são capazes de fazer frente às demandas da população nos próximos anos.
4: Nós precisamos de mais profissionais no Corpo de Bombeiros aqui do Distrito Federal. São profissionais que não apenas protegem o patrimônio, mas são profissionais que protegem a vida ou as vidas da população. Todas as vezes que nós temos algum tipo de situação emergencial, nós lembramos dos bombeiros, e nós chamamos os bombeiros. Então, são profissionais que são fundamentais para a nossa cidade.
3: A proposta que aumenta o limite anual para o ingresso de efetivo no Corpo de Bombeiros Militares do DF já pode seguir para o Senado, a menos que haja recurso para votação antes pelo plenário da Câmara. Da Rádio Câmara de Brasília, Paula Bittar.
2: Eleições.
1: Reeleito com mais de 52 mil votos, Bebeto, do PP do Rio de Janeiro, agradece o apoio dos eleitores de mais de 88 municípios do estado e atribui a vitória à fé em Deus. Ao dizer que apresentou mais de 32 projetos, ele reforça estar entre os 10 deputados fluminenses mais atuantes.
0: O congressista destaca sua atuação na defesa de obras de mobilidade urbana na Baixada Fluminense, com a duplicação da rodovia Presidente Dutra e a revitalização da ferrovia em São João de Meriti. Bebeto promete seguir atuando em benefício do estado.
1: Charles Fernandes, do PSD da Bahia, agradece os quase 90 mil votos recebidos que o conduziram para o seu terceiro mandato na Câmara e reafirma seu compromisso em defender a agricultura familiar, o agronegócio e os municípios baianos na próxima legislatura.
0: Ele destaca investimentos na área de saúde do estado, incluindo mais de 20 hospitais e 27 policlínicas. Charles Fernandes defende ainda a soberania nacional, a autonomia dos povos e as relações internacionais baseadas na cooperação e nas relações harmoniosas entre nações.
1: O Tony de Paula, do PSD do Rio de Janeiro, critica posicionamentos do Tribunal Superior Eleitoral, alegando haver diferença de tratamento aos candidatos à presidência da República no que diz respeito à retirada de publicações nas redes sociais.
0: O Tony de Paula pede que os ministros não protejam candidatos supostamente ligados às milícias, ao citar contratações de familiares de milicianos em gabinetes parlamentares, influências em hospitais federais e repasses de emendas a entidades ligadas a esses grupos.
1: Paulo Soares, do Podemos de São Paulo, faz um balanço dos seus 4 meses de mandato e destaca a apresentação de 31 propostas e a atuação em 7 relatorias. Entre os resultados, ele cita um projeto já transformado em lei voltado à prevenção da saúde da mulher.
0: Paulo Soares também agradece os votos recebidos e afirma que vai continuar acompanhando as demandas do interior paulista, mesmo sem mandato. Ele defende uma atuação política focada em áreas como saúde e educação, com menos disputas ideológicas e mais atenção aos problemas da população.
1: Luiz Couto, do PT da Paraíba, agradece os mais de 60 mil votos recebidos, embora não tenham sido suficientes para garantir sua reeleição. Com 5 mandatos como deputado federal e 2 como estadual, ele afirma que sua trajetória foi dedicada à justiça social e à defesa dos direitos humanos.
0: Luiz Couto também reafirma o compromisso de continuar servindo ao povo paraibano, mesmo fora do Congresso. Para ele, o fim do mandato não encerra sua atuação em defesa da população, guiada, segundo ele, pela fé, pela honestidade e pelo compromisso com o próximo.
1: Geraldo Rezende, do União de Mato Grosso do Sul, diz que respeita o resultado das urnas e que vai seguir trabalhando até o último dia do seu mandato. No balanço de sua trajetória, ele destaca participação na criação da Universidade Federal da Grande Dourados.
0: Geraldo Rezende menciona ainda sua contribuição para a construção do Hospital Regional de Dourados e a implementação do primeiro SAMU indígena do país. O deputado também cita a construção de creches em aldeias e a defesa da regionalização dos serviços públicos.
1: Ismael, do PL de Santa Catarina, agradece os mais de 70 mil votos que recebeu, mas lamenta não ter alcançado a reeleição. Após 4 anos na Câmara e 37 anos de vida pública, o parlamentar faz um balanço da sua trajetória política e enaltece a experiência adquirida no Congresso.
0: Além disso, Ismael cita participação em comissões e frentes parlamentares, entre elas a de amparo às comunidades terapêuticas. O deputado conclui que pretende seguir em frente, agradecendo à família, aos amigos e aos eleitores pelo apoio.
1: Termina agora o Jornal Câmara dos Deputados, produzido pela Rádio Câmara, com trabalhos técnicos de Rafael Santos e apresentação de Márcio Aquilissardi e José Carlos Andrade. Uma ótima noite para você.
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0: Opa, que espetáculo! Chegamos no momento do pijama aqui na Atlântida. Hoje, terça-feira. Terça, que dia hoje, por favor, meus auxiliares aqui? É 13. Ah, eu entendi. É verdade. Então, nesta noite do 13, terça-feira, pós-feriadão. Pijama depois. Caramba, passou a sexta. Não, mas ontem o pijama tava no ar. Eu é que folguei, mas hoje estamos aí de novo. Vamos até meia-noite. Nestas duas horas que temos a partir desse momento, segue aquela coisa que a gente não entende. Não, mas para aí, antes que eu fale, a gente tem que fazer a identificação na abertura. P-I-J-A-M-A Show. Pijama Show na Atlântida com Everton Cunha, Simple the Best, Mr. P de pijama. Pode sair se quiser do estúdio, não tem problema, pode fazer barulho. As colegas, né? As colegas de uma colega agora que pode. Isso, a porta não tem problema, saiu do estúdio. A Verônica. A Verônica estava aqui agora há pouco. Um bom descanso, Verônica. Vamos então com o pijama. Eu dizia o seguinte, o que eu estava dizendo mesmo? Que era o feriado que eu fiquei... Eu já não lembro mais. Não lembro mais. Vamos combinar o seguinte. Vamos começar o pijama, que é o que interessa. Ah, lembrei. Do tempo. Lembrei, eu estava falando do tempo. Essa coisa do tempo. Entendeu? Que a gente tá louco pelo sol, calorão, praia. Mas não tá vingando ainda. Dias cinzentos, nublados, a gente não sabe se tá frio, se tá quente. Coloca uma roupa, tem frio, coloca outra, tem calor. Não tá. Vamos ter que ter muita paciência. Agora, o que nós não precisamos de paciência é no que se refere à música. Pijama apresenta clássicas. E nós já vamos começar muito bem hoje. Boa sugestão que apareceu por aqui. E nós vamos atender o pedido tocando Green Day na abertura. Seja bem-vindo ao Pijama. Aí está.
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Sim. 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

0: Muito bem, encerrada a primeira meia hora do Pijama aqui na Atlântida. Ouvimos, acabou agora, Queen. Antes, Johnny Cash, Iggy Pop, Stereophonics, Papas da Língua, Creedence, no começo, Green Day. Noite de terça, intervalo, e voltamos logo, logo.
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3: Muito bem. Uma boa noite de trabalho para você que está aí circulando pelas ruas, conduzindo seu veículo, para você que está de plantão. Ah, você que vai sair de férias, prepare-se, tem muita gente que sai de férias nesse período. Se este é o seu caso, aproveite. E o mais incrível, nós estamos muito perto de novo do Natal. Como o Natal ele chega, né? É uma coisa impressionante. O Natal passa, quando vê ele aparece de novo, ele tá aí. Falta pouco pro Natal, Papai Noel. Vem aí, não interessa isso agora. Vamos fazer o pijama aqui. Nova sequência começando com ela, Rita Lee.
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0: Atlântida. Pijama Show. Encerrada a primeira hora, U2, Nando Reis, Smiths, Matchbox 20, James Joplin e Rita Lee. Estamos bem no pijama nesta noite de terça. Intervalo agradável, agradável. E a gente já vem. Já voltamos. Everton Cunha, or simply the best, Mr. Piri Pijama.
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0: Opa, e cá estamos nós com aspirações. Tem coisas que a gente não precisa explicar demais. A gente gosta e deu. Quer um exemplo disso? Recentemente surgiu Sabrina Carpenter. Primeira coisa que veio na minha cabeça foi lembrar de Carpenters, lá da década de 70. Mr. Postman era maravilhoso, mas não tem relação alguma. O que eu posso afirmar agora é que é bom demais. Aí eu repito, tem coisas que a gente não precisa ir lá vasculhar, querer saber se é bom realmente ou não a história, etc. Como, quando, onde, porquê, afinal de contas, toca, toca. Quando toca uma música, toca na alma, a gente toca por aqui. Nesse momento, vamos ouvir este espetáculo, Sabrina Carpenter, maravilhosa aqui na Atlântida. Aí está.
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5: Atlântida, rádio das nossas vidas, a melhor vibe do FM. Estamos para todo o estado de Santa Catarina, para toda parte do planeta que estiver nos acompanhando pelo aplicativo. A identificação nesse momento, na abertura desta nova hora. A primeira hora das 10 às 11 já foi, agora das 11 à meia-noite. Vamos com a segunda parte do Pijama P-I-J-A-M-A Show. Pijama Show na Atlântida com Everton Cunha, Simple the Best, Mr. Piri Pijama. Abraço à turma toda de Blumenau, a Oktober tá maravilhosa. Passei a sexta, o sábado, na Oktober, em Blumenau, que coisa espetacular. A saudação especial a todos que se fazem presentes, aos organizadores, à Atlântida NSC, que é parceira. Tá maravilhoso o evento, como todas as edições, mas a cada nova edição, melhora ainda mais. A gente pensa que não tem o que melhorar, mas sempre tem e melhora. Coisa incrível. Parabéns ao povo de Blumenau e a todos da Oktoberfest. Agora vamos com Pink Floyd, começando esta nova sequência aqui na Atlântida.

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0: Opa! Ah, podemos aqui nas Pirações falar de coisas serenas, coisas viajantes, coisas extraordinárias. Ah, digamos que algumas coisas podem até beirar um pouco da loucura. Falando em loucura, um troço meio louco assim que passa pela cabeça de todos nós é como alguém consegue construir uma carreira mundial através de elementos eletrônicos surpreendentes, porque há um tempo atrás era inimaginável isso. E um brasileiro chegou e está neste patamar. Por isso brinquei com algo meio louco, porque é o Alok. O Alok realmente é um fenômeno. Se bem que fenômeno parece que surge e que some. Então ele já passou disso. Ele já se transformou. Ele não só foi um fenômeno, como hoje é uma marca registrada de um dos melhores no cenário eletrônico mundial, para o orgulho dos brasileiros. Vamos ouvir. Vale a pena. Embalados ao som de Alok, aqui na Atlântida.

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1: Muito bem, meia hora final aqui na Atlântida, no Pijama, vai começar com ele, na voz de Oz Osborne, Black Sabbath.
0: Opa!
1: Na Atlântida, Pijama

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50: Muito bom dia, esse é Atlântida, a melhor vibe do FM, todo mundo tá ouvindo, começando o Cafezão, edição de quarta-feira, com oferecimento de Sicoobi Maxi Crédito, financie seu carro com as melhores taxas do mercado. 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Olha a hora, 7 horas e 13 minutos. Bom dia, já começou.

0: Quinta-feira, cola com a gente aqui no Cafezão, dia de ganhar a nossa caneca mais voucher com Vale Avental e travesseiro Altenburg. Quero falar teu nome no final do programa de hoje. Chega aqui no 47992497153. 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Tem reportagem de Luísa Gardini. Quase 30 metros sob a água. Como será o túnel inédito de R$1 bilhão em Santa Catarina, que promete aposentar filas do ferry boat? A estrutura vai ligar Itajaí e Navegantes por baixo do rio Itajaí-Açu e promete uma nova alternativa para quem depende aí da travessia da balsa todo santo dia. 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Tem teor alcoólico digno de vinho. Dá uma espiadinha ali no destaque do Guto. Hoje, quarta-feira, dia de 80 a mais. Além da palavra amiga com a psicóloga Catarina Geber, vamos receber o Dr. Stark, cardiologista da Cardio Prime. Vamos falar o que a ciência já consegue provar sobre o envelhecimento saudável. Acompanhem, não percam. Tudo isso no cafezão de hoje. Chega aqui no 47992497153 e participa comigo do cafezão. Nos pedidos do cafezão que compõem aí a nossa programação musical do dia de hoje. Certo? Cola por aqui que o cafezão já começou. 7 horas, 15 minutos, uma excelente quarta-feira.
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0: Essa é Atlântida, a melhor vibe do FM, todo mundo tá ouvindo o cafezão. David Bowie teve ainda reação em cadeia e nenhum de nós no início do bloco. Vamos agora com as informações do tempo.
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0: 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Direto da Defesa Civil aqui de Blumenau, hoje a gente conversa com Gabriel Cassol. E aí, Gabriel, como é que fica o tempo para essa quarta-feira, hein? Bom dia.
2: Bom dia, Rafa e todo o pessoal da Atlântida. Nesta quarta-feira, o dia vai começar com céu nublado, mas ocorrem algumas aberturas de sol no decorrer da quarta-feira e durante a tarde, a presença de algumas perturbações na atmosfera vai favorecer a possibilidade para pancadas isoladas de chuva com trovoadas aqui na região do Médio Vale do Itajaí. A temperatura máxima nesta tarde em torno dos 26 graus. Amanhã, quinta-feira, vamos ter o tempo instável ainda por aqui devido à atuação de algumas áreas de baixa pressão que vai deixar ao longo do dia a condição de céu nublado e tem possibilidade para pancadas isoladas de chuva com trovoadas entre a tarde e a noite. Inclusive, nesse período da quinta-feira, não se descarta o risco para chuva intensa em curto espaço de tempo. Amanhã, as temperaturas variando em torno dos 19 graus no amanhecer e a máxima à tarde em torno dos 25 graus. Com as informações do tempo, direto da Defesa Civil de Blumenau, meteorologista Gabriel Cassol.
0: Valeu, Gabriel. Obrigado pelas informações, meu querido. Seguinte, antes de ir para o intervalo, reforçando mais uma vez que todas as participações dos pedidos do cafezão concorrem à nossa caneca. Alô, caneca especial da Amy Winehouse, que tem um oferecimento de Emo Sabin, seu plano, nosso cuidado. 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Olha, vou fazer o Olha a Hora, mas como ela já chegou, vou dar um bom dia para ela me ajudar nesse momento especial. Bom dia para a psicóloga Catarina Guever. Bom dia, Cata.
3: Bom dia, Rafa. Bom dia, audiência. Bom dia, visitantes que estão em Blumenau por conta do October. Que todos tenhamos uma quarta-feira maravilhosa.
0: Maravilha. Cata, o que a gente vai falar na palavra amiga de hoje?
3: Então, hoje nós vamos continuar com a conversa sobre emoções e sentimentos, que é uma coisa que às vezes as pessoas pegam uma coisa pela outra e isso tende a criar uma confusão, principalmente nas relações interpessoais, mas pode agravar um pouquinho porque pode haver comprometimento psicológico quando a gente confunde essas coisas.
0: Certo, então ó, daqui a pouquinho com a Cata, não percam porque agora, olha a hora, a Catarina Guever. 28 minutos faltando para as 8 horas da manhã.
3: 7 horas e 32 minutos, bom dia.
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12: Você nunca sabe o quão forte é até que ser forte seja a única opção que você tem? Bob Marley. Impressionante como Bob usava poesia para deixar uma mensagem forte. Sua música sempre tinha um significado e um objetivo, né? Bom, quanto a esse toque, a lição que fica é de que a necessidade faz a causa. Sim, a gente parece que precisa estar no sufoco para começar a agir com 100% da capacidade. Nós temos essa energia extra, mas evitamos usá-la. Afinal, todos nós fugimos de problemas, é claro. Mas enfrentando esses problemas, podemos de fato aprender muita coisa. A coragem é a primeira coisa que aprendemos nessa situação. Então experimente. Aloha!
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0: Muito bom dia, essa é a Atlântida, a melhor vibe do FM, todo mundo tá ouvindo. Ó, já estamos de volta ao vivo com o cafezão. 18 minutos, faltando para as 8 horas da manhã. Vamos já para a palavra amiga?
1: Vamos lá, gente. Então, Rafa, rapidamente quero desejar uma boa viagem aos meus amigos queridos, o Marcos, a Mário Jaba e a minha mãe, que está com eles na Kombi, que eles vieram de Florianópolis para Oktober. E gabaritaram 2 dias na festa, só saíram quando o pavilhão estava fechando.
0: Ah, tem que ser assim
1: e
0: mesmo.
1: É isso, é gente de garra pelo terceiro ano seguido. Então que vocês tenham uma boa viagem e que Blumenau seja sempre uma referência de alegria, de bem-estar. E que vocês tenham uma ótima viagem até casa. E eles estão tudo numa Kombi, a Kombi veio equipadíssima, o pessoal muito motivado para a festa. É, boa viagem. E aí eu quero dividir com vocês, continuar dividindo o que nós começamos conversando ontem sobre a questão das emoções e dos sentimentos. E, de novo, eu quero reforçar que as emoções são condições que podem ser semelhantes a sentimentos, mas reforço a ideia de que emoção ela tem uma relação muito direta com as reações físicas, com o nosso corpo manifestando uma posição diante de acontecimentos cotidianos, de acontecimentos da vida. E o sentimento, ele já é bem diferente da emoção, porque ele depende de uma permanência no modo como nós nos relacionamos com as pessoas. Então, a emoção ela é uma reação rápida, o coração bate mais forte, o estômago embrulha, você tem sudorese. Cada pessoa vai ter um sistema orgânico específico dentro da sua condição fisiológica para manifestar o impacto da emoção. Então, assim, bem rapidamente, por exemplo, se estoura um foguete perto de você, você está distraído, você tem um susto, você pode descrever esse susto com uma emoção de estranhamento, com uma emoção de medo, de busca de proteção, e o seu corpo reage imediatamente a esse susto. Ali tem uma condição emocional. É diferente, por exemplo, de você estar o tempo todo assustado. O tempo todo assustado, um sentimento de medo que é contínuo na sua vida, vai indicar que talvez, né, e isso é importante entender em que momento da vida você está, vai indicar que às vezes é necessário sim procurar um profissional da saúde mental, um psicólogo, um psiquiatra, alguém que possa entender por que que aquela condição que seria apenas uma emoção passageira diante de uma situação específica se torna um modo permanente de interagir com a realidade. E aí acontecem os desgastes da nossa existência, que podem vir a trazer problemas psicológicos. Ou eles podem ser originados de problemas psicológicos. Por exemplo, uma pessoa que cresce num ambiente familiar, num ambiente institucional, em que ela tem pouquíssimo incentivo a ter confiança na vida, ela tende a ser uma pessoa muito mais em sobressalto. E esse sobressalto de maneira contínua coloca o corpo num estado de alerta que vai alterar o modo como você percebe as coisas, vai alterar o modo como você constrói o pensamento sobre aquilo que está vivendo e como você desdobra comportamentos dessa situação. Então é bem interessante perceber que tem muita gente que entende que controle emocional é uma coisa absolutamente necessária. E aí, é claro, depende da situação, é importante que você controle a sua emoção. Mas em algumas circunstâncias, a emoção precisa vir inteira, né? Então não tenha medo de ir entendendo que se você está numa circunstância específica que está te mexendo demais, que você sente que alterou o ritmo do seu corpo, é melhor que você manifeste essa emoção dentro de uma margem, eu sempre indico, né? E aí a responsabilidade de um profissional da saúde mental, sempre dentro de uma margem de segurança. Se você quer chorar, você pode chorar em qualquer lugar, mas talvez nem todos os lugares sejam receptivos ao motivo do seu choro. Então, às vezes, é importante você até se retirar e deixar que esse choro venha e depois você se recompõe e vai para a vida e lá na vida vai resolvendo as coisas. Mas muitas vezes, por exemplo, uma pessoa vai reter uma crise de choro e ela diz assim, ah, parece que eu estou fazendo mal para mim porque eu não boto isso para fora. Às vezes, num determinado momento, a coisa mais segura é não botar para fora aquela emoção. e depois vir fazer um processo de entendimento do porquê que no momento estratégico você vai se expor e vai ficar mais ferido pelo resultado da sua exposição do que ter segurado aquela emoção. Mas isso é bastante complexo, vai depender da vida de cada pessoa e o importante é entender. Emoção é uma coisa circunstancial, tem um disparador objetivo e o sentimento é uma espécie de filtro com o qual a gente olha para a realidade. Se a gente prestar atenção no padrão dos nossos filtros, nós vamos conseguir, por exemplo, ter sentimentos permanentes mais positivos do que negativos, porque a gente vai saber lidar com a situação. E é interessante, Rafa, porque muita gente confunde essas duas coisas, sentimento de raiva e emoção de raiva. Sentimento de tristeza e emoção de tristeza. Parecem a mesma coisa, mas são coisas bem diferentes e a gente precisa, e é bom, a gente que eu digo precisa, assim, ó, é bom, é recomendável que nós possamos olhar e tentar distinguir entre emoção, entre sentimento, para poder reorganizar aí o frete da nossa existência.
0: Você vai ter que ajudar a gente nessa, então, Cátia.
1: A gente vai ajudando. Eu estou respondendo alguns ouvintes inbox. Porque, às vezes, assim, ó, gente, quando eu respondo inbox, são orientações, é muito mais do que a gente chama de psicoeducação. Porque o processo mesmo depende de psicoterapia, depende de uma atenção continuada para as dinâmicas que se confundem. E, às vezes, nem é um processo longo. São 4, são 6 sessões e isso se encaixa, se resolve. Porque a vida mesmo é o palco onde a gente tem que dançar a dança da nossa existência. Então, não tem muito como só na psicoeducação resolver e nem precisa também um processo de 50 sessões de terapia para botar esse trem nos trilhos.
0: Então, se você tiver alguma dúvida, a Cata pode te ajudar com algumas orientações aqui no Cafezão também. Pode mandar no nosso fone WhatsApp 47 992 49 7153. Catarina Guever vai continuar com a gente aqui no Cafezão, daqui a pouquinho no modo 80+. Cata, hoje a gente vai falar o que que a ciência já consegue provar sobre o envelhecimento saudável. Para falar sobre isso, vamos receber hoje o Dr. Stark. Então ele vai estar com a gente mais uma vez aqui no Cafezão e batalhando com você. Já sabe a estratégia, né?
1: Já sei a estratégia. Dr. Stark já acionou seus consultores.
0: Isso.
1: E ele sempre... Eu tenho que achar um pedido que possa... Agora eu já tenho uma ideia de como ele vem.
0: Ele é novo, ele é modernoso, ele vem
1: tá
0: com alguma coisa.
1: Tá modernoso. Eu vou já começar a separar aqui na minha playlist o que eu vou usar para enfrentar o Dr. Stark.
0: Ele já vem sempre com alguma novidade, uma historinha. Então daqui a pouquinho tem Dr. Stark contra Catarina Guever no Cafezão. Enquanto isso, a gente vai recordando aqui uma Avril Lavigne. 10 para as 8. Bom dia.
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0: Essa é Atlântida, a melhor vibe do FM, todo mundo tá ouvindo o som do Skank com a balada do amor inabalável, teve ainda a Avril Lavigne. Muito bem, daqui a pouquinho a gente continua. Esses aí, na verdade, foram alguns dos pedidos do cafezão. 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Bom, Catarina Guever continua aqui com a gente e agora vamos reforçar aqui o nosso cafezão, porque já está chegando a hora do nosso 80+. Chegamos ao nosso papo de saúde aqui na Atlântida, porque é dia de 80+, para receber também os especialistas da Cardio Prime para conversar sobre qualidade de vida e longevidade. Nosso papo de hoje recebe ele, Dr. Stark, o nosso homem de ferro, como a gente gosta de chamá-lo. Bom dia mais uma vez, Dr. Stark, bem-vindo ao cafezão.
1: Bom dia a vocês, a todos os ouvintes. E estamos aí para discutir, conversar de uma forma, se possível, bem agradável e didática nesses próximos 60 minutos.
0: Maravilha! Hoje o nosso papo vai ser sobre envelhecer, porque por volta da década de 2030 haverá mais pessoas com 80 anos ou mais, né? E vai ter mais pessoas com 80 anos do que bebês no Brasil. E olha só, já somos o sexto país do mundo com maior número de idosos. E todos nós, na melhor das hipóteses, vamos chegar lá. A boa notícia é que envelhecer, com o que sabemos hoje sobre saúde e longevidade, é bem diferente do que já foi um dia. Então hoje a ciência já mostra pra gente caminhos, né, para que a vida seja de fato mais longa e melhor. Melhor vivida, né? Com autonomia, com saúde, até os últimos dias. Então, se você tem alguma dúvida, manda pra gente. Tem dúvida sobre longevidade? Quer contar algum caso? Manda aqui no 47-992-497153 e ainda concorra ao kit completo do cafezão. Dr. Stark, o que mudou na perspectiva sobre o envelhecimento que torna possível a chegada aí aos 70, 80, 90 anos, que isso seja até mais comum e saudável nos dias de hoje, doutor?
1: Sim. Talvez o que tenha mais contribuído foram as reformas sanitárias, uhum. As obras sanitárias, as vacinas. Uhum. As vacinas tiveram um papel muito, muito importante. Lamentavelmente, nós estamos vendo em alguns lugares do mundo o abandono à vacina, ou a recusa à vacina, fazendo que doenças como poliomielite, sarampo, voltem a aparecer. Mas a questão sanitária, a questão de vacinas, e embora ainda seja um pouco injusto, nós há uma distribuição mais ampla de alimentos. Né? Uhum. Isso não é uma verdade em muitos lugares da África, mas a distribuição de alimentos, a produção maior de alimentos, talvez aí os fertilizantes, até os medicamentos usados como inseticidas, tem um outro nome mais apropriado, todos esses permitiram. E e sempre terá alguém que dirá, mas antigamente meu bisavô chegou aos 90 anos, né? É claro que havia essa possibilidade de envelhecimento, mas o que modificou de forma estatística essa questão da mortalidade era a mortalidade infantil. Uhum. Havia uma mortalidade muito, muito, muito grande para crianças, né? Hoje nós temos uma mortalidade de menos de 8 crianças em 1000, né? Isso era em níveis de 300, de 400, né? Então, a fase mais difícil antigamente para sobreviver era a fase da infância, né?
0: Perfeito. Muito bem. Ó, esse é só o começo, tá? É só o começo aqui do nosso assunto. Se você quiser acrescentar alguma coisa, manda aqui pra gente. Catarina Guever também vai participar com a gente desse papo e batalhando com o Dr. Stark.
2: Sim.
0: Né? Já sabe.
2: Já mandei aí minha música.
0: Cata, como é que é o teu histórico com o Dr.
2: Stark? Eu perdi a última.
0: Perdeu a última
2: e
0: com
2: a
0: ele.
2: Penúltima também.
0: Ah, estamos desse jeito, é.
2: Doutor Stark, tá na hora de eu ganhar.
0: É, já veio preparado, doutor Stark? Tem alguma novidade? Ou te pegaram de calça curta?
1: É, não, eu sou preparado, sim. Bem preparado. Tanto que eu sou com dificuldade de escolher entre duas que eu optei.
0: Tá vendo só como
2: ele
0: é.
2: Tem uma playlist de umas 500, eu acho, já. Já tá no nível...
0: Então vamos ver se o Dr. Stark pede música no Fantástico, já que ele tá aí.
2: É, vai pra terceira,
0: vai,
2: né?
0: Vai pra terceira? Então a gente vai fazer o seguinte, um rápido show do intervalo agora. Na sequência já voltamos com mais aqui na Batalha do Cafezão. Catarina Guever, olha a hora...
3: 8 horas e 4 minutos. Bom dia.
0: 8 e 4. 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
19: Muito bom dia, essa é a Atlântida, a melhor vibe da FM, todo mundo tá ouvindo o cafezão. Continua aqui com a gente, que 80 a mais já começou. 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Bom, para você que está chegando agora, o nosso papo de hoje é sobre envelhecer. Porque por volta da década de 2030, teremos mais pessoas com 80 anos do que bebês no Brasil. E mais, já somos o sexto país do mundo com maior número de idosos. E a gente vai chegar lá, hein? A boa notícia é que envelhecer, com o que a gente já sabe hoje sobre saúde, longevidade, é bem diferente do que as informações que nós tínhamos, né, algum dia. Hoje a ciência já mostra caminhos, né, para que a gente seja de fato mais feliz, que a nossa vida seja mais longa e mais bem vivida, com autonomia. Então o Dr. Stark já respondeu no bloco anterior, né? O que torna possível a chegada aí com mais saúde? Com mais qualidade de vida, mais saúde, aos 70, aos 80, aos 90, né? Isso aqui que é mais comum também. Mas, doutor, quando a gente fala sobre saúde física, a gente pode dizer que a gente está mais atento, por exemplo, à prática regular de atividade física do que a gente já teve algum dia?
20: Antigamente se fazia mais atividade física de uma forma natural, profissional, uhum, né? As crianças iam para a escola a pé, fazia-se toda a atividade quase urbana a pé ou de bicicleta. Hoje estamos mais monitorizados. É claro que existem núcleos, como academias, no quais as pessoas podem fazer exercícios programados. Né? Uhum. Então, atividade física em geral, está diminuindo. Nós temos cada vez mais pessoas sedentárias. Uhum. Né? Mais da metade da população é sedentária. E é muita gente, né? Muita gente. E outros fazem atividade física, às vezes, não suficiente. Né? Uhum. É, então, quanto a isso, nós não estamos progredindo muito.
18: A modernidade também fez com que, até para ligar uma televisão, né, que a gente tinha que ir até a TV e voltava para o sofá, a gente já perdeu esse hábito. Agora é só com o controle remoto, só o dedinho, né?
20: Haveria mais atividade física se nós tivéssemos mais segurança e conforto de caminhar nas vias públicas. Uhum. Né? Isso limita, né? Nós não temos locais apropriados para esse tipo de prática.
18: Sim. Né? Mas uma chavezinha já foi virada, né, doutor? Ali, por exemplo, por volta ali de umas 7, 8 horas da noite, se a gente for dar uma voltinha, assim, até pela região central, aqui é da nossa cidade mesmo, Blumenau, a gente vê uma quantidade maior de pessoas nas ruas, com tênis, caminhando, coisa que até pouco tempo atrás a gente não encontrava.
20: Eu moro na região central e nós somos muito bem servidos. Uhum. Muito bem servidos, né? Só que não me parece razoável que alguém pegue um ônibus lá na Velha Central, na Itupava Central, venha para o centro para caminhar. Né? Uhum. Teria que ter lugares mais próximos, né?
18: Sim.
20: De segurança física, segurança, a questão de acidentes, de atropelamentos, né?
18: Uhum. Mas ó, nessas andanças, Cata, até que eu te falei agora, falei agora, de dar uma voltinha, eu vejo muita gente com tênis, fazendo caminhada. Sabe quem que eu encontro, Catarina Quevedo?
21: Quem?
18: O próprio Dr. Stark. Tá ali, eu já vi ele pela Rua 15 de Novembro e não foi uma, não foram duas, não foram três. Foram várias vezes, porque é o horário que eu vou fazer a minha atividade física e eu encontro o Dr. Stark na Rua 15 de Novembro.
20: É o meu local de caminhada.
18: Eu te vejo.
20: Né? Nós estamos num lugar excelente, é Beira Rio, na margem esquerda, ficou ótimo, né?
18: Dr. Stark, agora vamos falar de um problema, tá? Que é sobre a parte alimentar. Os ultraprocessados nunca foram tão presentes na nossa alimentação como hoje em dia. O que, que a ciência conta, né, para a gente ajudar através da alimentação, tendo essas opções de ultraprocessados, mas para a gente viver melhor?
20: Sim. Olha, para ser longevo, para ter uma longevidade bem-sucedida, são necessários muitos, muitos cuidados. Né? Uhum. E não só cuidados, é preciso ter sorte, né? Sorte de uma pedra que caiu do caminhão ter caído na tua cabeça, o raio não ter atingido.
18: É verdade.
20: Né? Aqueles quase afogamento, quase acidente de trânsito, né? Então é preciso também de sorte, né? Uhum. Em relação à alimentação, tem aspectos positivos. Nós hoje temos, embora isso tenha um custo, disponibilidade de alimentos saudáveis e abundância, né?
18: Uhum.
20: Claro que financeiramente limitados, né? Entretanto, nesses últimos anos, surgiram os alimentos processados. O que são os alimentos processados? É qualquer comida que tenha gosto de comida, cheiro de comida, às vezes até mais do que isso, né?
18: Uhum.
20: Mas não é comida. É composto por vários produtos químicos, né? A engenharia de alimentos hoje é capaz de produzir alimentos saborosos, né? E eles não são nutritivos. Porque o nosso organismo não reconhece muito desses elementos. Todos nós temos em torno de 2% do nosso peso de bactérias dentro do intestino. E essas bactérias, elas se alimentam do nosso alimento. E conforme o nosso alimento, elas produzem substâncias que são absorvidas em todo o nosso organismo, no cérebro, no coração. Né? Então, esses alimentos ultraprocessados produzem substâncias inflamatórias por essas bactérias. Uhum. Isto aumenta o risco de doenças cardiovasculares e outras.
18: Tem dúvida? Tem perguntinha para fazer? Manda aqui no nosso Fone Whats 47992497153 e participa com a gente dessa conversa. Porque agora vamos começar a Batalha do Cafezão, com o oferecimento da Cardio Prime. De um lado, Catarina Guever, que já perde duas seguidas para o Dr. Stark. Querendo uma vitória.
21: Uma vitóriazinha, não ia fazer
18: vamos melhorar
21: mal,
18: esse
21: né?
18: teu quadro aí, né? De desempenho, Catarina Guever.
21: Vamos lá.
18: E o Dr. Stark, que talvez possa já estar cômodo, pode já estar achando que está numa zona de conforto, que já sabe aí quais são os teus pontos fracos, Catarina Guever, tanto no pedido musical quanto no discurso. Então a gente vai descobrir agora quem vai levar melhor. Vamos fazer um para o ímpar, vocês dois?
0: Ímpar. Não, para ímpar. Já.
18: Quanto deu aí?
0: Ganhei. Uhul.
18: Bom, vamos lá.
0: Mesmo para o ímpar.
18: Doutor Stark, começamos contigo.
20: Muito bem, prezados ouvintes. Eu deveria ter trazido uma música pop, rock, né? Que seja bem competitiva. Mas hoje, em clima de outubro, não vou trazer música de outubro, é claro, eu refleti sobre o que está acontecendo na nossa cidade, no hospital onde eu trabalho, né? Eu gostaria de fazer uma homenagem a todo o nosso povo lá do norte e do nordeste, né? O urbanoense é um indivíduo que recebe muito bem. Eu vou solicitar uma música do norte, né? Em homenagem a essas pessoas que estão tocando Blumenau, né? Olha, nada melhor do que o Alceu Valença tocando Anunciação.
18: Tá aí o pedido do Dr. Stark na Batalha do Cafezão.

0: Essa é a Atlântida, a melhor vibe da FM, todo mundo tá ouvindo. Anunciação ao seu Valença, pedido de som do Dr. Stark na Batalha do Cafezão. E aí, Catarina Guever, como é que você rebate um ao seu Valença nessa batalha?
1: Então, primeiro que eu tava cantarolando também o Alceu Valença. Mas quero dizer que tô em sincronia com o Dr. Stark, porque também quero fazer uma homenagem hoje, né? Esses tempos eu diferi de um colega lá na universidade por causa de uma posição sobre coisas da vida. E ele fez um post com a banda que eu vou pedir hoje e ele me convenceu. Quem pede Pink Floyd pode cometer alguns pequenos enganos na vida, mas sempre vai ter meu crédito. Então eu quero convidar vocês, homenagear meu colega professor Ricardo e dizer para vocês que a universidade tem uma tarefa importante e por isso que escutar essa música é inspiradora. Vamos de Another Break in the Wall com Pink Floyd.

0: a melhor vibe do FM, todo mundo tá ouvindo a Batalha do Cafezão, Pink Floyd. Pink Floyd, pedido de som de Catarina Gueber. E agora, qual foi o pedido musical que a audiência do Cafezão mais curtiu no programa de hoje? Queremos então os votos de vocês. Se você curtiu mais Alceu Valença, você vota Dr. Stark. 47992497153. Agora, se você curtiu mais o Pink Floyd, aí é Catarina Gueber. Reforçando mais uma vez, 47992497153. Alceu Valença é Dr. Stark. Pink Floyd é Cata, é Catarina. Votação aberta, manda no nosso One WhatsApp a partir de agora. Enquanto os votos vão chegando por aqui e eu vou olhando um por um, vou precisar de uma ajuda.
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0: Preciso de um tempo para ir contabilizando esses votos. Enquanto eu vou contando voto a voto, é hora de chamar o Douglas Márcio diretamente de Floripa, atualizando as informações do tempo para todo o estado de Santa Catarina. Como é que fica o tempo para essa quarta? Bom dia, Douglas.
2: Oi, audiência do Cafezão, bom dia para vocês. Vamos aos avisos da previsão. Primeiro, segue valendo aquela previsão de tempo instável até o fim da semana, tá? É hoje, amanhã, depois de amanhã, maior nebulosidade e condição de chuva. A atualização, e essa é uma boa notícia, essa atualização, é que daqui para frente a chuva, ela é no geral fraca, moderada, com uma distribuição mais irregular. A gente teve uma largada de semana com risco maior, inclusive, em áreas mais próximas do Paraná. A partir dessa quarta, não. Então a gente tem do Planalto Norte da Serra em direção ao litoral, pegando, obviamente, as regiões Norte, Sul e Vale do Itajaí, muitas nuvens, assim como ontem, mas assim como ontem também, aberturas de sol. Então a gente tem esse revezamento. Nuvem, sol, sol, nuvem, nuvem, sol, nuvem. Chuva, no geral, fraca em alguns momentos do dia por causa da circulação marítima. Em áreas do oeste, onde a circulação marítima não influencia o tempo, a gente tem temporais isolados a partir da tarde. Então, a chuva pontualmente intensa para os lados do oeste também faz parte da previsão, mas é a exceção, não é a regra. Essa condição deve seguir na quinta e na sexta. A gente vai ter sol tímido, maior nebulosidade e chuva, especialmente nos extremos do dia, no litoral e áreas próximas, no geral uma chuva fraca com uma distribuição irregular. Em áreas do oeste, algumas pancadas isoladas de chuva, preferencialmente no período da tarde, essa chance é maior. Mas também, no geral, períodos, especialmente durante as manhãs, com um tempo um pouco mais seco. A gente tem um vento hoje e amanhã soprando no quadrante nordeste e sudeste, na sexta sul-sudeste, isso de forma fraca, obviamente algumas rajadas mais intensas no litoral e também associadas a esses temporais, no caso do oeste. Sobre as temperaturas, manhãs e noites com uma leve sensação de frio e tardes frescas, amenas, termômetros marcando entre 19 e 24 graus na maioria das nossas cidades. Já aviso para os mais ansiosos, é uma tendência. O sábado ainda tem alguns pontos do litoral e da serra também, com uma chuvinha fraca prevista, mas muito irregular, muito isolada. Porque, no geral, o sábado deve ser, é a tendência, olha só, escutem essa, de tempo mais seco com sol e variação de nuvens. Eram esses os avisos, vou seguir acompanhando. Se algo mudar, eu aviso vocês, tá bom? Partiu o café e até amanhã.
0: Valeu, obrigado pelas informações, Douglas Márcio. Muito bem, Catarina Gueber.
3: Sim.
0: Doutor Stark, vamos lá. Quero agradecer demais a participação do nosso público maravilhoso. Vocês são ótimos eleitores. Mas encerradas as votações, tá? Já temos aqui o resultado. E eu vou dizer que teve um nome que apareceu bem mais. Não foi muito difícil, não, para descobrir quem é que venceu essa batalha, tá? Atenção, atenção. Quem venceu a batalha de hoje com a maioria absoluta dos votos pode comemorar. Que hoje é teu dia. Catarina Gueveira, aleluia!
3: Finalmente!
0: Pink Floyd
3: resultou positivo.
0: Conseguiu vencer o Dr. Stark depois de Depois de três batalhas. Depois de três batalhas, Cata.
4: Venci hoje e é isso, assim, né? Pink Floyd, não tem derrota onde passa Pink Floyd.
0: Como é que é o nome do amigo que te inspirou?
4: Professor Ricardo.
0: Aí, ó. Agradece ao professor
4: Ricardo. Obrigada, Ricardo. Tudo de bom. Boa sorte pra todos nós.
0: Maravilha. Doutor Stark continua com a gente. Catarina Guever também. A gente vai fazer agora um rápido show do intervalo. Não deu hoje, viu, doutor Stark?
5: A música nacional não consegue competir,
0: não, hoje,
5: né?
0: Hoje não deu, hoje não,
4: não
0: deu.
4: Problema, é uma linda música, mas Pink Floyd...
0: Pegasse, né?
4: É inspiração para o Alceu Valença.
0: É. A gente volta na sequência e estamos falando o que, que a ciência já consegue provar sobre envelhecimento saudável. No próximo bloco a gente continua essa conversa. Catarina Guevara, vitoriosa de hoje. 24 minutos para as 9 horas, Catarina Guevara.
4: 8 horas e 36 minutos. Bom dia.
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4: Muito bom dia, essa é a Atlântida, a melhor vibe do FM, todo mundo tá ouvindo. E nós já estamos de volta ao vivo, é saideira do cafezão. Últimos minutos para você participar, manda tua perguntinha aqui pra gente no nosso fone WhatsApp 47 992 497 153. Estamos falando sobre longevidade, né? A ciência já consegue provar, né? O que que a ciência já sabe, consegue provar aí sobre envelhecimento saudável? Mais uma aqui pro Dr. Stark. A descoberta precoce, doutor, de questões de saúde, né? Que torna o tratamento possível, também é um ganho importante, né? Os check-ups são esses, faz parte desses aliados, né, Dr. Stark? Check-up regular para ver se está tudo certinho.
5: Sim, a norma é preservar a saúde o máximo possível. Uhum. Né? Para preservar a saúde, são necessários hábitos alimentares, atividade física, muitos cuidados alimentares. Uhum. E faz parte, sim, uma avaliação periódica, né? Mesmo na ausência de sintomas. Por exemplo, hoje nós sabemos... está bem claro de que indivíduos que têm um colesterol muito baixo naturalmente ou com uso de medicamento e também com auxílio de cuidados de alimentação e mantém esse LDL baixo, isso fará que acrescente vários anos de vida saudável, né? Uhum. Então a medicina pode expor algumas formas de se obter com maior possibilidade a longevidade bem-sucedida. Né?
4: Tem mais uma aqui, Dr. Stark, que eu vou fazer para o senhor. Sobre saúde social. Se fala muito hoje em dia sobre saúde social e como a forma como lidamos com as nossas relações também impacta na velhice. O senhor concorda?
5: Sim, o grande problema do envelhecimento e que acelera o envelhecimento é o isolamento social. Uhum. Nossa psicóloga poderá falar sobre isso. Né? À medida que nós envelhecemos, nós deixamos de comparecer, não vamos mais ao nosso emprego, diminuímos as nossas reuniões externas, até viagens, né? E chegou o ponto de isolamento. Por redução da audição, redução da mobilidade, às vezes uma redução cognitiva associada. Né? Então, o isolamento social, além de promover a redução de vida, torna a qualidade de vida bastante comprometida. Eu acho que a Cata poderia acrescentar sobre
6: não,
5: isso.
6: Não, o Dr. Stark ele foi preciso na questão da redução cognitiva, porque... tudo que nós aprendemos está relacionado aos ambientes que nós frequentamos. Quando nós diminuímos o circuito desses ambientes, nós diminuímos a entrada de estímulos que vão te colocar, em termos psicológicos, em uma conexão muito ativa e de trocas com o mundo. Então, se na família você tem alguém que está indo aí no circuito 60+, 70+, 80+, existe um circuito de desenvolvimento cognitivo que não é o mesmo do jovem, que não é o mesmo da criança, mas que precisa ser ativado pelo grupo familiar. Hoje nós temos as redes sociais e muitas pessoas aí, 70+, 80+, estão muito fixadas no celular e, inclusive, isso tem trazido, né? Eu tenho uma pessoa assim, minha mãe está com 82 já, ela fica muito tempo no celular e eu percebo a posição do pescoço, depois começa a queixar de dores, de desconfortos na cervical. E aí vem uma coisa importante, né? Daqueles que são mais jovens, precisam criar uma agenda dentro do seu tempo para dedicar a essa pessoa mais velha, para fazer coisas que aumentam o circuito social e aumentam também a capacidade de lidar com problemas do tipo... com a minha mãe eu faço assim, mãe, vamos no shopping, né? Parece que é só para ir para comprar. Aí eu disse, tu pode ir naquela loja enquanto eu vou ali? E ela vai sozinha, é um lugar que não tem trânsito, é seguro. Ela vai, ela volta, nós nos encontramos. Isso preserva estruturas de autonomia diante das quais ela precisa tomar decisões. E essa tomada de decisões vai mantendo acesa, assim, mantém acesa a chama do eu percebo o mundo, eu processo a informação, eu percebo o que eu sinto, eu percebo as ações e as consequências. Então, manter o circuito cognitivo, especialmente a partir dos 70 mais, que é onde muitas pessoas diminuem a atividade profissional, é importante para a estabilidade emocional, é importante para a saúde física. É aquela coisa, leva jogo de palavras cruzadas, leva quebra-cabeça, tenha tempo para fazer uma disputa de palavra cruzada, jogar uma partida de xadrez. Esse desenvolvimento cognitivo, e o Dr. Stack está certíssimo nisso, ele concorre de maneira fundamental para que todo o circuito do autocuidado, da adesão ao tratamento medicamentoso, aos exames periódicos, tenha um sentido. Porque você ter muitos anos de vida e nenhum propósito é você viver adoentado naquilo que é fundamental, que é o desejo de viver. E aí, para fechar, para mim tem um exemplo clássico que eu admiro muito e chorei no dia que vi o falecimento do criador, né, do arquiteto de Brasília, quando... Esse homem morre, ele morre com 102 anos. Ele projetava todos os dias, tomava uma taça de vinho, grande Oscar Niemeyer. Uhum. O quanto você tem um propósito faz a sua longevidade ser algo vital e não apenas uma sequência de dias que o corpo se mantém no mundo. Uhum. É um corpo com propósito e isso faz toda a diferença.
4: Muito bem. Catarina Guever, Dr. Stark, estamos aqui nos caminhando aqui para o encerramento do nosso cafezão, mas antes tem mais participações aqui da nossa audiência que eu gostaria de compartilhar com vocês. 47992497153, que ainda é reflexo da participação de vocês dois na Batalha do Cafezão, pedido de som aí do Dr. Stark. Bom dia.
1: Que belo pedido, Nilton. Isso traz um conforto tão grande.

0: Legal.
1: Muito bom, obrigado, João, pela tua participação. Saideira do Cafezão, Capital Inicial agora. 7 minutinhos para as 9 horas da manhã. Bom dia.
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2: Essa é Atlântida, a melhor vibe do FM, todo mundo tá ouvindo. 3 minutinhos pra encerrar aqui o nosso cafezão. Mas antes, quero deixar então aqui pro Dr. Stark considerações finais sobre o tema de hoje. Pra encerrar o assunto, Dr. Stark.
3: Caro ouvinte, tenha como meta envelhecer de uma forma saudável para que você possa ter boa qualidade de vida aos 90 anos. Uhum. Né? Cada vez mais nós temos essa população de nonagenária vivendo razoavelmente bem. Cuide-se, não tenha vergonha de usar uma bengala para evitar quedas. Né? Eu percebo que há muita vaidade. Né? Eu tenho 90 anos, mas se usar uma bengala vão achar que sou velho. Né? Vão achar que você é velho se você quebrar colo de fêmur, né? Isso. E aí começa um processo de decadência, né? Cuide da sua segurança, né? Viver mais não é só tomar remédio, não é só curar doenças, né? É ter bons relacionamentos. Não tenha, isso vai chocar algumas

0: coisas, não tenha preconceito de pensar numa instituição de longa permanência, nunca fale a palavra asilo. Não existe asilo atualmente, será algo lá de antigamente, né? Instituição de longa permanência para idosos, né? Alguns preconceitos fazem com que vidas de sinis sejam sacrificadas por anos e anos, né?
1: Perfeito, doutor Stark. Cata, gostaria de complementar?
2: Não, só complementando que o envelhecer saudável implica em você ter uma perspectiva favorável sobre a vida que você vive. Se precisar usar uma bengala, pega uma bengala bonita. Se precisar usar um aparelho para escutar melhor, usa um aparelho pequenininho, confortável. Assim, são recursos. Eu vejo por causa da mãe, ela não gosta muito do aparelho auditivo. Eu digo, é que nem usar um óculos. É um óculos de ouvido, vai melhorar a tua qualidade de vida, vai melhorar a interação social. Então, assim, ó, reduzir o Dr. Stark está completamente coberto de razão. Assim, reduzir os prejuízos que facilmente são associados à velhice torna a velhice um tempo de descobertas para a vida. Não é um tempo de fim, é um tempo de outros recomeços. Então, vale a pena aquela bengala, aquele aparelho auditivo, aquele óculos adequado, aqueles check-ups. A minha mãe disse, eu não quero mais ir no cardiologista em Florianópolis. Ela foi na CardioPrime. Agora ela disse, ah, então quer dizer que uma vez por ano, não, uma vez a cada 6 meses. E ela mudou a cabeça. Ótimo. Dela, assim, ela tem essa manutenção. Então, uhum. É isso mesmo, é a bengala, é o aparelho, é o óculos, são os check-ups, é um propósito de vida, é a associação com pessoas que fazem coisas que te animam para viver. Ser velho é só um outro jeito de continuar existindo. Então, tem problemas, mas para cada problema tem uma solução. O que precisa, muitas vezes, é quebrar a barreira do preconceito. Boto a minha bengala e vou para a rua dizendo que a vida presta.
1: É isso. Muito bem, quero agradecer demais, Catarina Guevara. Obrigado, amanhã a gente continua.
2: Amanhã continuamos. Emoções e sentimentos.
1: Muito bem. Muitas emoções com Catarina Guevara essa semana no Cafezão. Obrigado pela participação também, doutor Stark. Mandou bem demais no programa de hoje. Volte logo, antes do Natal.
2: Uhum.
1: A gente já fala assim, porque a gente sabe que a programação aí com a galera da Cardio Prime é desse jeito, né? Mas manda um abraço para todo mundo da Cardio Prime também. Obrigado, doutor Stark. Tchauzinho.
0: Muito obrigado.
2: Tchau, beijo.
1: Beijo, Catarina Guevara. Valeu, doutor Stark. Valeu a nossa audiência maravilhosa. E quem ganhou o kit de hoje? Final do telefone 0123. É o Emerson aqui de Blumenau. Parabéns, Emerson. Dá uma espiada no teu WhatsApp que você já vai descobrir como é que você vai retirar o teu kit aqui do Cafezão. Vai caneca, vai voucher com Vale Avental, vai travesseiro Altenburg, bem dormir, bem viver. Vai ainda par de ingressos pro show do Irineu Nicoletti. Ah, se deu bem demais, hein? Assim que é bom. Nossa, já passamos da hora, inclusive. Olha a hora. Quer me ajudar, Cata, que a gente estourou o tempo já?
2: 9:01. Bom dia.
1: Muito bem. 9:01. Atrasadinhos, a gente vai pro show do intervalo e daqui a pouquinho já tem o cashback. A hora mais premiada da Atlântida.
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13: Bono tem medo de encontrar a Rosalía? O vocalista do U2 revelou que está criando coragem para encontrar a Rosalía pessoalmente depois de escrever uma música em homenagem à cantora. A faixa The Mirror Maker é a quarta do novo álbum da banda, Carnaval de Luz, que chega em 13 de novembro. Bono contou que pediu a ajuda da atriz Penélope Cruz, amiga em comum dos dois, para conseguir entrar em contato com Rosalía. O cantor também admitiu que está com medo de mostrar a versão final da música para Rosalía e disse que ainda está juntando coragem para isso. A inspiração veio do álbum Lux, lançado por Rosalía em 2025. 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
13: E essa é a Atlântida, a melhor vibe da FM, a rádio das nossas vidas. Um bom dia pra você, agora 9 horas e 11 minutos. Eu sou a Edna Ferretti e tá começando mais um Cashback Atlântida. 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Bora nessa, porque nessa manhã, aos 18 graus, nesse 14 de outubro de 2026, nós temos presente acumulado no cashback. Valendo, sabe o quê? Pão de mel da Cacau Kiss! Manda aí no nosso WhatsApp, 47992497153. Eu quero meu cashback. Hoje o jogo vai ser simples. Quem mandar mais mensagens ao longo do programa, que vai até as 10 horas, pode levar o pão de mel da Cacau Kiss com uma receita atualizadíssima. São 13 unidades para você saborear, para escolher a melhor hora do dia e só viver o melhor da vida, para deixar sua vida realmente mais feliz. Por aqui no estúdio a gente ama e é claro que os ouvintes que já experimentaram também querem e repetem sempre. Agora manda aí no nosso WhatsApp, eu quero meu cashback e boa sorte, viu? Por aqui a gente começa com Lil Nas, por também Kendrick Lamar, Stella Leift, Cage the Elephant, as melhores. Isso eu farei com muito carinho aí pra te acompanhar nesse início de dia. Bora dominar o mundo com World!

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3: Essa é a Atlântida, a melhor vibe da FM, a rádio das nossas vidas. Estamos de volta por aqui com o Cashback, hoje valendo aquele presente delicioso. Você pode levar o kit de pães de mel da Cacau Kiss. Delícia, tá? Manda aí pra gente no 47992497153. Eu quero meu cashback. Daqui a pouquinho a gente libera esse presentão, já teremos aí um resultado. Manda muitas mensagens. Hoje quem leva é quem mais enviou mensagens ao longo do programa. São 13 unidades, então você pode aprovar aqui agora de manhã, pode dar aquele lanchinho pós-almoço, de tarde, à noite, enfim. Várias unidades aí pra deixar o teu dia mais feliz. Só manda aí, daqui a pouquinho a gente traz o resultado. Agora é hora de curtir uma das músicas clássicas de todos os tempos do Chorão. A gente tá falando de dias de luta, dias de glória. E vem muito a calhar numa quarta-feira, né? As coisas estão acontecendo, trabalho acumulado, mas vai dar tudo certo. Depois tem Morgan Wallen, Alok e Katy Perry.

0: da Atlântida, a melhor vibe da FM, a rádio das nossas vidas. Por aqui, Descobridor dos Sete Mares. Rolou ao som de Jota Quest e Negra Li. E curiosidade aleatória aqui pra vocês. Sabia que essa canção a gente ouviu em primeira mão no Atlântida Celebration? Esse mix maravilhoso, uma belíssima homenagem à canção Descobridor dos Sete Mares. Originalmente do Tim Maia, também rolou por aqui Morgan Wallen, Charlie Brown Jr. E agora nós vamos pro resultado. Depois de muitas e muitas mensagens, a gente já sabe quem vai levar o pão de mel da Cacau Kiss. Bora! É o final do telefone. 4390. Vamos descobrir o nome da diva? Marisa! Parabéns, Marisa. Obrigada pelas mensagens aí. Foram muitas mesmo e agora é tudo seu. A gente segue por aqui, curtindo o melhor da música, vivendo o ATL Fest hoje com um convidado muito especial que você vai descobrir logo após o intervalo. Eu sigo em @ednaferretti no Instagram e @atlantidabnu. Até mais. Programa das Minas hoje direto da Vila, viu? Te espero.
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18: Essa é a Atlântida, a melhor vibe do FM, todo mundo tá ouvindo, começando mais uma edição do ATL Fest. Hoje, quarta-feira, 14 de outubro de 2026, ao vivo de Blumenau para todo o Vale do Itajaí, Litoral Norte e Alto Vale, com oferecimento de 41ª Oktoberfest Blumenau. 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E viver a maior festa de Blumenau pede 99. Bom, vamos para a segunda semana de Oktoberfest, quarta-feira, hoje cumprindo exatamente uma semana do primeiro desfile oficial da Oktober, que lá estava Augusto Hitner no comando da nave, apresentando o primeiro desfile oficial da edição de 2026. já está a postos aqui também para o nosso ATL Fest. Bom dia, Guto.
16: Bom dia, Rafa Steinbach, todo mundo que acompanha o ATL Fest. E uma semana de três, né, cara? Tem muita festa para rolar pela frente ainda. É impressionante, né?
18: Exatamente. Já temos números de público? Como é que tá aí esses
16: Já temos, dias? Mas eu esqueci o celular na redação.
18: Ah, é perfeito.
16: Mas ontem, ontem foram 19 mil pessoas no Parque Vila Germânica.
18: Legal.
16: E aí 38 na segunda, 58 no domingo, uhum. 71 no sábado. Vai somando aí.
18: Ótimo.
16: Tá, isso eu lembro de cabeça. Agora a soma aí...
18: Não foi, mas foi feita? Chegou a ser feita?
16: Não, tá feita já.
18: Tá feita. Perfeito. Perfeito. Ontem à tarde a gente foi gravar mais um material para a NSC TV, que em breve você vai assistir aí nos intervalos comerciais. Começamos as gravações por volta das 3 horas da manhã e é impressionante aquele espaço externo que fica aberto durante o dia, muito cheio já durante a tarde, né?
16: Aliás, a gente está com uma câmera ao vivo agora no YouTube do NSC Total. Viu? Tá funfando.
18: Ótimo.
16: E mostrando como é que tá o período da tarde. Tanto é que o outro pessoal da técnica mandou, ó, a câmera tá no ar, não sei o quê. 3:30 da tarde, fui dar uma espiada, a praça de alimentação lotada.
18: Uhum.
16: Muito
18: E tava mesmo.
16: Tava né? mesmo, bem tava bacana mesmo, isso. Então, quem quiser acompanhar, quem quiser ver agora como é que tá a praça de alimentação, talvez com os trabalhadores deixando tudo pronto, uhum. é só acessar lá o YouTube do NSC Total, lá por onde a gente faz as nossas belíssimas transmissões dos desfiles.
18: Aí, é legal pra dar uma espiadinha quando você estiver se arrumando pra ir pra October. Ah, como é que tá o movimento hoje? Ah, vou lá. Né? É facinho de achar?
16: Meio? De boassa?
18: nsctotal.com.br/Oktoberfest.
16: No YouTube, é mais fácil ir lá direto no YouTube
18: é?
16: E botar o NSC Total, que já vai estar a live bombando, né? Então, tá ao vivo integral por lá.
18: Muito bem.
16: Bem divertido.
18: Muito bem, pra você que tá aí ouvindo a TL Fest, tá aproveitando já a festa? 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Augusto Wittner, olha, a gente tá que tá, hein? Agora o ATL Fest foi que foi, porque agora a gente tá sempre com convidados especiais. Ontem nós recebemos a realeza oficial da festa, a rainha e as suas princesas, as soberanas absolutas da 41ª Oktoberfest. E quem tá com a gente hoje?
16: Hoje a gente recebe a visita do Alexandro Schreiber.
19: É isso.
16: Que é o dono do canal Alemãozando.
19: É isso, obrigado pelo convite, cara.
18: Bom dia, tudo bem?
19: Bom dia, tudo ótimo.
18: Bem-vindo!
19: Obrigado, alegria poder estar aqui, pô.
16: Nascido em Munique.
19: Exatamente, nascido em Munique, só que morei metade da minha vida no Brasil, metade na Alemanha, então eu sempre busco essa mistura entre esses dois
18: países. Que região do Brasil?
19: Minha mãe é capixaba, Vitória, Espírito Santo.
18: É mesmo? É,
19: mas já morei no Rio, já morei em São Paulo e, pelo visto, futuramente vou morar em Blumenau também.
16: É? Gosto. É, não é a tua primeira vez na cidade, né?
19: Não, eu passei aqui uma vez rapidinho, mas foi realmente uma passagem, aproveitar a oportunidade que eu estava por perto, mas conhecer mesmo só agora nessa viagem de quase 2 semanas aqui.
18: Entendi. Tu começou a falar e eu fiquei tentando captar ali a essência dos teus sotaques, porque tem uma mistura ali. Tem um X, tem uma coisa meio... Tem o carioca.
16: O R denuncia o período que ficou na Alemanha.
19: É uma mistura muito louca. O R do alemão, o capixaba também tem um sotaquezinho. Morei muito tempo no Rio de Janeiro, né? Então às vezes eu acho que eu puxo o Szinho um pouco. E por causa do meu passado amoroso, ex-namorada mineira, eu puxo um pouco.
18: Ah,
16: eu vou precisar pedir licença e eu espero que não configure como bullying.
19: Não, manda
16: mas
19: bala.
16: Mas é que meu pai, nascido na Estradinha, em Indaial, ele aprendeu a falar português aos 8 anos só. Era muito comum isso aqui na região, né? E meu pai não consegue falar a palavra areia. Ele fala arreia. Eu preciso, Alexandre, que você fale a palavra areia.
19: Areia.
16: Areia.
19: Tem umas palavrinhas que realmente o R fica com dificuldade na fala, mas isso vem muito do alemão mesmo. Como eu fui alfabetizado no alemão, acaba que eu não consegui desenvolver aquele R de vocês, que é pela língua, né? O alemão faz areia. O R pela garganta. Então eu tenho muita facilidade de fazer o rrr, mas fazer o rrr igual vocês é impossível.
18: Então, e agora tenta fazer o que ele fez.
19: Rrr,
18: tá não, mas problema. É, mas é que tu pronuncia muito bem o alemão.
16: Só pronunciar, né? É,
18: eu já não sei fazer esse negócio aí.
19: Fala em lei da pureza em alemão. Reinheitsgebot.
16: Reinheitsgebot.
19: Ah, e você pronuncia muito bem, parabéns. É,
18: ele pronuncia bem. Sempre que a gente precisa, a gente recorre a ele.
19: É mesmo?
18: Nas pronúncias.
19: Agora que vocês têm meu contato, vocês me mandam um áudio rapidinho ali.
18: Pode deixar. Ah, vai. perdeu, Playboy. Playboy. Ô, Augusto Wittner. Oi. Então, pô, vamos aproveitar demais a participação do nosso super convidado, porque eu já vi que tu tirou o teu corpo de cena do momento especial aqui desse programa.
16: Não vou negar.
18: Vamos explicar pra ele, temos o momento Ein Prozet, que são os sucessos da Alemanha, que a gente toca aqui. E geralmente quem faz a busca, a curadoria, é o Augusto Wittner. Hoje ele falou, hoje eu não tenho
16: condições. Não vou. E eu tomei essa decisão baseado na vergonha que eu teria de pedir uma música em alemão na frente do Schreiber. Então, dito isso, ele ia pedir, e eu vou denunciar, ele ia pedir Kro.
19: Verdade.
16: Que foi o pedido de ontem aqui no Momento Ein Prozet, então ele teve que se desdobrar para descobrir uma outra música que vai pedir. Mas quando a gente pediu, me corrija se eu estiver errado, você falou, vou pedir um rap que a galera ouve muito.
19: Sim.
16: Galera, realmente.
19: O público mais jovem lá na Alemanha, aqui eu sei que o sertanejo é muito forte, né? Eu acho que a galera escuta bastante funk também. Mas lá a música assim, mais popular entre os jovens é o estilo rap. Que aqui também existe, mas é uma parcela um pouco menor que comparado na Alemanha, eu acredito.
16: E, mas é um rap nessa mesma pegada do brasileiro, assim. Racionais, coisa mais pesada.
19: Eu acho que o rap é muito voltado a problemas sociais, muitas vezes, né? Eu acho que na Alemanha a gente não tem, talvez, tantos problemas sociais quanto aqui, mas sempre tem ali uma parcela de uma sociedade talvez mais oprimida, e o rap procura explorar um pouco esses temas e dar visibilidade a eles.
16: Entendi. Então solta a vinheta aí.
18: Então vamos de momento a Ein Prozet.
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18: Saúde! Então hoje, tirasse o teu corpinho de fora.
16: Tirei.
18: Momento Ein Prozet,
16: mas sucesso da Alemanha. Sabe uma coisa que não vai estar de fora?
18: Ah.
16: A programação do dia.
18: Tá.
16: Dessa eu não me escapo.
18: Então, tá bom. Então daqui a pouquinho a gente
16: vai ser o meu teste de pronúncia, tá?
18: Então, Schreiber, vai. É contigo o momento Ein Prozet. O que, que a gente vai ouvir agora e por quê?
19: Então, como já falaram, né? Inicialmente era o rap, que eu adoro escutar, mas agora, como a gente tá nessa época maravilhosa de Oktoberfest aqui em Blumenau, né? Eu pensei em escolher uma música que tá bomba todo ano lá em Munique, né? Lá na Alemanha, na Oktoberfest original, que é a Wackelkontakt.
16: Ah, eu pensei que ele ia pedir Sweet Caroline.
19: Mas essa não é alemã, essa eu amo também, mas essa não é alemã, então eu vou de Wackelkontakt.
18: Então vamos ver.

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3: Essa é a Atlântida, a melhor vibe da FM, todo mundo tá ouvindo. Esse é o nosso ATL Fest, de Blumenau para todo o Vale do Itajaí, Litoral Norte, Alto Vale e para o mundo através do Atlântida SC. Aliás, baixe o nosso app, Atlântida SC, para ouvir a gente em qualquer lugar do planeta Terra, assim como o Schreiber agora pode ouvir lá da Alemanha.
4: Pois tá? É, vou pode acessar ficar. Todos os
3: Continue
4: dias.
3: Continue com a gente, por favor, para continuar sabendo o que a gente vai falar da Oktoberfest por aqui, né?
4: Exatamente. Ah, aliás, Alexandre Schreiber, arroba Alemãozando.
3: Alemãozando.
4: Lá. Alemão Z-A-N-D-O. Quem quiser aí acompanhar um pouco da Alemanha comigo ou a Conexão Brasil-Alemanha, que a gente faz muito material legal, conteúdo legal, é só seguir lá no Instagram.
3: Tu tava falando agora sobre Conexão Brasil-Alemanha. Teve feijoada, então, na Alemanha agora.
4: Pois é, cara. Essa é uma história interessantíssima, porque pela primeira vez na história da Oktoberfest da Alemanha, a gente conseguiu trazer de uma maneira mais presente um país para dentro da Oktoberfest. Uhum. E esse país foi o Brasil, obviamente, né? Porque o alemão adora a nossa alegria, adora a nossa música, adora a nossa gastronomia. E a gente fez a primeira feijoada com samba dentro da Oktoberfest.
3: Não sei pelo samba, mas pela feijoada. O alemão gosta da feijoada, porque imaginei, por ter partes, né, de porco, que eu acho que já é uma
4: proteína mais consumida na Alemanha.
3: Exatamente.
4: Né? Cara, o pessoal adora. Inclusive, a comida preferida da minha avó, falecida avó, em 2019, que é alemã, né, a mãe do meu pai, a comida preferida dela era feijoada. Uhum. Então minha mãe já chegou a... Hoje em dia é tudo mais acessível lá na Alemanha, né? Mas certo. há uns 10 anos atrás, minha mãe trazia feijoada pra Alemanha pra poder fazer um agrado pra minha avó. Então o alemão, ele ama a comida brasileira. O churrasco, obviamente, né? Uhum. Churrasco alemão é um pouco diferente, né? Então quando ele chega no Brasil, vê aquela carne, aquela picanha só com sal, em vez de marinado, né? Que o alemão gosta de fazer um negócio marinado. Eles ficam encantados pela simplicidade do nosso churrasco e quão gostoso é.
3: Eles são entusiastas do filé de igreja.
4: O que é o filé de igreja?
3: Ah, eu fiz um teste aqui. Filé de igreja é um filé, pode ser duplo ou simples, né? Que ele é marinado pelo menos aí 8, 12 horas com água, sal, cebola, alho. Alguns colocam vinagre também.
4: Uhum.
3: E deixa marinando pra ficar aquele gostinho bem ácido na carne.
4: Esse eu não conheço.
3: Altamente agradável.
4: É bom?
3: É o famoso churrasco de igreja, muito comum aqui no sul, né? É mais comum no sul do Brasil.
4: Ah, eu vou ter que experimentar, então. Tem que experimentar. Mais uma especiaria aí.
3: Aliás, antes da gente entrar no mérito dessas diferenças das Oktoberas que a gente falou, o Schreiber falou antes que a família da sua mãe é do Espírito Santo, é isso?
4: Minha mãe é capixaba.
3: Uma curiosidade, a gente pensa muitas vezes dos imigrantes que vinham da Alemanha lá em 1800, lá vai bolinha, vinham direto para Desterro, para Florianópolis, ou direto para o Rio de Janeiro. Muitos dos navios que saíam de Hamburgo iam para o Espírito Santo. Uhum. Por exemplo, o Humboldt, que foi um dos navios que trouxeram alemães para o Brasil, parou primeiro no Espírito Santo.
4: A gente tem muita colônia lá, italiana e alemã. Tem, eu acho que, Domingos Martins, né, que chama a região.
3: Exatamente.
4: Tem Colatino, acho que também teve bastante... tem bastante influência disso, né? Então o Espírito Santo também é igual a gente aqui no sul, tem uma influência muito grande.
3: O
4: né?
3: Humboldt era chamado de Hungabolt.
4: Hungabolt.
3: Porque as pessoas...
4: Barco da fome?
3: Passavam fome dentro do barco.
4: Interessante.
3: É a parte um pouquinho mais triste do processo imigratório, né? É. Mas só trazendo um pouquinho de curiosidade aqui no meio da Telefest também. Eu fiquei curioso, ô Schreiber, sobre essa mistura que você falou do pagode, do samba, na verdade, com o... A feijoada. Tu falou que eles gostam da feijoada. Mas do samba? Alemão dança samba? Gosta do ritmo? Porque é tão diferente, sim, né? Das músicas tradicionais germânicas.
4: Olha, assim, muito do meu trabalho, da mesma forma que eu tô aqui no sul, né? Prestigiando a cultura alemã junto com vocês, é uma coisa que eu amo muito. Muito do meu trabalho é poder trazer a cultura brasileira pra Alemanha, sabe?
3: Uhum.
4: Então, assim, a feijoada talvez seja um prato, assim, relativamente... Eu não vou falar muito comum, muito popular, mas é uma coisa talvez mais conhecida entre os alemães. Já o estilo musical do pagode samba é uma novidade um pouco maior e é uma coisa que através do nosso trabalho, através da nossa, dos nossos eventos, né, que a gente vem fazendo em Munique, no sul da Alemanha, os alemães estão tendo cada vez mais contato com esse estilo musical, sabe? Mas o foco atual está sendo o samba, porque a gente começou agora com samba, né? Como eu falei, a gente fez 4 eventos, mas a ideia é explorar todos os outros estilos musicais, porque o nosso projeto não é focado em só uma parcela do Brasil. O Brasil é diverso demais. Então, vamos trazendo. Para ano que vem, a gente está com um plano bem legal de trazer todos os outros estilos musicais também para a Alemanha.
3: Mas o funk já chegou lá?
4: Olha, porque o funk
3: sim, internacionalizou,
4: isso,
3: né?
4: Pois é, isso é curioso, por causa das redes sociais, né? TikTok, Instagram, essas coisas. Acaba que muitas músicas do funk, elas acabam chegando aos ouvidos dos alemães. Então, eles conhecem bastante e eles gostam, né? Apesar de muitas vezes não entenderem a letra, né? O que é muito engraçado também. Mas eles gostam do ritmo.
3: Às vezes é bom, né?
4: Que a gente escuta com frequência.
3: Né? Muito bem.
2: Ô, Rafa, tu ficas aqui, Alexandre, até?
4: Até domingo.
2: Domingo.
4: Domingo.
2: Dá tempo de ele comer um churrasco de igreja?
3: Dá tempo.
2: Dá tempo. Nós não temos uma parceria?
3: Temos, até podemos fazer uma indicação,
2: inclusive. É, temos uma parceria aqui, ó, isso aqui tá, ó, pra quem não tá nos acompanhando, né, não consegue ver, obviamente, mas esse aqui é o famoso filé de igreja.
4: Legal, tá apresentando. Parece um bacalhau?
3: Ah, porque tá com muito. Tá cebolado esse daí, o teu?
2: Quando ele tá com essa textura aqui, ó, até pra mostrar. Ia mostrar nos bastidores.
3: Não é mais
2: aqui.
3: Bonito que podia ter mostrado.
2: Não, mas depois
3: ele tá feio pra caramba.
2: Depois,
3: não é assim.
2: Não,
3: é bonito ele.
2: Depois de um tempo marinando, ele vai ficar mais esbranquiçado, mas esse aqui é ele na vida real.
4: Ah, né? Pô, aí tá.
2: Tá bom? Tá tudo bem?
3: Agora
2: tá gostoso, não?
4: Não.
2: Pensa na carne marinada.
4: Tá. Tô curioso. Eu, ó, já experimentei o home office de vocês e adorei, tá? Eu sei que vocês são fãs de comidas...
3: Ó, mas é isso aqui que tu vai encontrar.
4: Diferentes? Aí, legal.
3: Isso aqui é um filezinho gostoso.
2: Sim.
3: Isso, top. Né? Não, isso aqui... A gente vai providenciar. A gente vai junto.
2: Vamos?
3: Vamos junto.
2: Então tá. Vamos.
3: Aí tu pode gravar conteúdo. Fechado. Também. Por alemãozão.
2: Isso.
3: Segue lá. Ô, Guto, hoje, quarta-feira, o que acontece nos setores dentro do Parque Vila Germânica no dia de hoje?
2: Hoje... A programação extensa.
3: Extensa?
2: Extensa, porque hoje estão basicamente todos os setores abertos, né?
3: Uhum.
2: No Parque Vila Germânica. Então, no Boulevard Spatengarten, logo mais às 11 horas, tem a banda Deutsches Akkordeon. Uhum. Às 3h15 e 3h30 tem apresentação de grupos folclóricos. E às 11 horas da noite, lá no Boulevard Spatengarten, tem o DJ Danny Mello. Setor 1,
3: maravilhoso.
2: Às 7 horas da noite, tem Estrela de Ouro. 9h30, Tropical Band. E às 11h45 tem toda a irreverência da Fox 3. No setor 2, tem Banda Verde Vale às 7 da noite. 9h45, Banda do Barril. Meia-noite, Banda do Caneco. Setor 3, tem Marmorstein às 7 da noite. Apresentações de grupos folclóricos às 9 e às 9h15. 9h30, Banda Society. Meia-noite, meia, Kaiser Musik. O DJ, né?
3: Isso.
2: Spatenplatz, temos 7 horas da noite, Herrschmidt. 9h30 tem a apresentação da banda de Ya, que é só aquele intervalo entre as apresentações.
3: Que eu não vi isso aí
2: não
3: ainda.
2: Não vi isso ainda,
3: não
2: então.
3: Vi.
2: Hoje, com certeza, você, como um cara noturno, você estará no Parque Vila Germânica às 9h30 da noite, né? Hoje
3: não. Não, eu posso ir agora só porque tu me falou isso.
2: Tem a Fritz no Frida, mas assim, é 15 minutinhos, tá? 20 minutinhos.
3: Tá.
2: É rapidinho.
3: Eu achei que seria no intervalo de todas as apresentações.
2: Não, é específico. Não, é porque específico. Tem que ter todo um contexto lá.
3: Entendi.
2: Né? E aí, a Fritz no Frida, a banda de Ya, antecede a banda Champagne, e aí meia-noite e 5. Tem banda Bavária. Não sei porque meia-noite e 5, mas tudo bem. No Galegão, 7 horas da noite tem Festival de Danças Germânicas e às 9h30 da noite tem a banda Stadtkapelle. No Festzelt, às 7 da noite tem Rosmusik e às 9h30 tem banda Lasqueiras. E essa é a programação para esta quarta-feira de Oktoberfest Blumenau 2026.
3: Muito bem.
4: Olha que legal, postei uns stories aqui que a gente tá fazendo essa entrevista maravilhosa. Eu recebi um comentário aqui de uma seguidora minha falando que tá lá na Alemanha escutando a gente.
3: Aê, viu só?
4: Ó, um abraço aí. Abraço pra Ana Hack.
3: Aê, Ana! Beijo pra Ana Hack. Lindo.
2: Ô, mas eu tenho muitas dúvidas hoje, na verdade.
3: Aproveita.
2: Né? Temos tempo nesse primeiro bloco ainda?
3: Manda uma antes de ir pro intervalo.
2: Nascido em Munique?
4: Positivo. Sim, senhor.
2: Torcedor do FC Bayern?
4: Claro, com certeza.
2: Né? Não, porque com certeza tem duas opções, né?
4: Mano, FC Bayern na Alemanha, e Flamengo no Brasil, pô.
3: Olha aí.
4: Esse tanto de anos que eu morei no Rio de Janeiro, não tinha como fugir.
2: Não tem como fugir. E em Blumenau, tu já vai ter uma escolha específica, mas...
4: Qual que era essa mesmo?
2: Posso falar, Rafa?
3: Não, tu que te comprometa, né?
2: Não,
3: quem vai andar na rua é tu.
2: Não, em Blumenau, você vai ser verde e branco.
4: Isso é qual
2: Metropolitano. Você vai ser verde e branco em Blumenau.
4: Qual divisão?
2: É segunda divisão do Campeonato Catarinense.
4: Interessantíssimo. vou analisar esse convite.
2: Que seria na prática como se fosse a quinta divisão nacional, basicamente.
4: Ah, sabia nem que tinha tantos.
2: Não, tem muitas, tá? Eu citei uma. O Brasil tem muitas.
4: Obrigado. Vou analisar.
2: Então tá, ele como é que vamos falar certinho? FC Bayern.
4: FC Bayern. Mia Zania, que é o nosso bordão.
5: Não, é uma música?
3: Não, é que eu até lembro, inclusive, não é? É tipo o hino do Bayern, não é?
4: Como é que é? É, mas agora você me pegou, eu não sei cantar, não.
3: Vamos voltar no próximo bloco só com um pedacinho desse hino do Bayern, então?
5: Se tu conseguir o nome dela, eu...
3: Não, eu vou tirar o fone e me deslocarei a seu recinto.
5: Perfeito! A gente faz, então, um rápido show no intervalo, daqui a pouquinho voltamos com mais a Telefest, mas antes, mais um recadinho pra nossa audiência. 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
15: Nutri Camila Passolt, eu ouvi falar que a velocidade da mastigação influencia na saúde. Isso é fato ou é fake?
16: É fato. A mastigação faz parte da digestão dos alimentos. E para que possamos ter um processo digestivo adequado e uma boa absorção dos nutrientes, que são importantes para a nossa saúde, precisamos ficar atentos a isso. As refeições principais, em média, duram no mínimo 20 minutos e os lanches intermediários 10 minutos. Faça o teste. Cronometre hoje o seu almoço ou jantar e avalie como está a sua digestão. Se estiver abaixo desse tempo, coloque como meta aumentar um minuto a cada dia, até chegar no máximo 20 minutos. Você vai perceber que com o tempo vai se sentir melhor e possivelmente vai diminuir a quantidade de alimentos ingeridos. Se o seu objetivo é controlar ou diminuir o peso, essa atitude pode te ajudar em muito.
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18: Um pedal legal, seguro e tranquilo começa antes mesmo de você subir na bike. Planejar o trajeto é um hábito bem simples, mas que faz tanta diferença. Hoje, existem vários aplicativos que ajudam a encontrar rotas com ciclovias, ruas menos movimentadas e caminhos mais seguros para pedalar. Alguns deles mostram até o nível de dificuldade do percurso, com informações sobre subidas e descidas. Isso permite escolher trajetos mais adequados ao seu preparo físico e evita aquela surpresa no meio do caminho. Além disso, sempre que possível, prefira rotas com estrutura para ciclistas. Quando você já sabe para onde está indo, o pedal fica mais leve, organizado e muito mais agradável. Agora conta pra gente, qual é a sua rota favorita da vida?
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20: Novas gravações do Bob Dylan. O cantor vai lançar 371 gravações inéditas. O material registra a segunda fase da lendária turnê, realizada em 1976. O box chega no dia 6 de novembro e, ao todo, são 39 CDs e 381 faixas no total. O lançamento ainda terá uma edição especial em 3 LPs. Ela reúne 22 faixas de um show realizado no Texas e já tem prévia disponível. A versão de Going, Going, Gone já pode ser ouvida nas plataformas digitais. Quem aí curtiu a novidade? 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
5: Essa é a Atlântida, a melhor vibe da FM, todo mundo tá ouvindo, já estamos de volta ao vivo com a ATL Fest. Antes de seguir aqui o nosso papo, mais um recadinho, olha só. 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Tá aí acompanhando o nosso ATL Fest. Augusto Wittner, olha, a gente está bem mal acostumado agora com os nossos convidados. Agora a gente está aqui com um convidado internacional, o Alexandre Schreiber, que é criador do Alemãozando. Você pode seguir aí nas redes sociais, @Alemãozando. Quanto tempo já de Alemãozando?
4: Nossa, desde 2018. Fazem quase 9 anos agora que eu estou na internet.
5: Que legal, que legal. E de cara já viralizou muito... Tu sabes mais ou menos qual é a região do Brasil que acaba viralizando mais os teus vídeos?
4: Ah, difícil falar. Mas assim, eu tenho que ter seguidores do Brasil todo. Tem até, assim, muito meu público principal hoje em dia é o público brasileiro que vive na Alemanha, né? Muito pelos projetos que a gente faz lá. Mas como eu posto muita curiosidade sobre a Alemanha também, tem muito brasileiro que tem interesse pela Alemanha, que mora no Brasil, que acompanha. A galera que tem um sonho de morar na Alemanha um dia, eu sei que eu ajudo essa galera muito.
5: Em off, tu tava contando pra gente sobre o Dia do Brasil na Oktober de Munique. Pra quem tá ouvindo aqui o nosso ATL Fest, como é que funciona?
4: Olha, desde 2022 a gente criou o Dia dos Brasileiros na Oktoberfest, que a ideia é um encontro espontâneo ali para juntar os brasileiros que vivem na Europa, na Áustria, na Suíça ou qualquer país europeu que queiram aproveitar a maior festa cervejeira do mundo em Munique. Então começou com uma brincadeira, né? Foi uma amiga minha, uma outra influenciadora, Kate Düssel, por sinal, um abraço para ela. E aí começou com um encontro espontâneo, a gente falou, cara, vamos fazer encontro dos seguidores? Aí começou 2022, 2023, aí chegou um momento que eu falei, pô, encontro dos seguidores é um pouco egocêntrico, não é? Vamos lá para encontrar o influenciador, aí eu acabei pensando, cara, eu vou chamar de Dia dos Brasileiros. Aí desde o ano passado, retrasado, se não me engano, a gente oficializou como Dia dos Brasileiros e hoje, curiosamente, já tá realmente virando uma tradição e esse ano mostrou que já é algo maior do que eu, do que a KT, que é um encontro que todo mundo já procura, quer participar e já tem a tenda, enfim, a galera já tem as informações e eles se juntam ali, independente da nossa influência ou não, mas é uma, a gente acabou criando uma tradição ali através da internet, o que é uma coisa muito interessante.
5: Sabia disso, Augusto?
3: Não fazia a menor ideia.
5: Que legal, né?
3: Menor ideia.
4: Então você tá convidado, se aí, você tem curiosidade aí pra conhecer o Oktoberfest e pensa, nossa, só tem alemão lá, não fala alemão, ou eu não vou fazer amizades, saiba que descubra o Dia dos Brasileiros, quando vai ser o Dia dos Brasileiros ano que vem e vá curtir com a gente, porque brasileiro se conecta no mundo todo.
3: Mas uma coisa é verdade, fome ninguém passa se for, né?
4: Não.
3: Ah, só apontar o dedo. Então tá tudo certo também.
4: Não, mas mais importante que a comida é a cerveja, né?
3: Ah, não.
4: Então vamos lá. Sede. Ein Bier bitte. Só falar. Ein Bier bitte.
3: Ein Bier bitte. Ich habe Hunger.
4: Ich habe Hunger.
3: Pronto, acabou-se. É isso. Ô, a gente tava ontem recebendo aqui a realeza da festa e a Oktoberfest de Munique não tem realeza. Tanto é que a realeza de Blumenau ela vem chamando atenção nos últimos anos por lá, né? É, e você fez uma proposta ontem nas suas redes sociais, né, Alexandro? Que é a criação do... Ele quer fazer o Mr. Oktober de Blumenau agora.
5: Ah, entendi.
3: Entendeu? Ele... A pergunta-chave é, por que não tem um príncipe, é isso?
4: Pois é, eu tava caminhando ali no centro da cidade, aqui do ladinho, né, nessa ponte que tem aqui. Desculpa, qual que é o nome do rio mesmo?
3: Rio Itajaiaçu.
4: Rio Itajaiaçu.
3: Isso.
4: Passei por cima dele, rio lindo, inclusive paisagem bonita que vocês têm aqui. Muito. E aí eu vi aquele banner enorme das três princesas ali, que dá pra ver da ponte ali. Eu pensei, pô, um dia eu quero chegar lá também e poder ter uma cara estampada desse tamanho. Então, galera, vamos ali. Eu quero que surja aí no futuro próximo aí o príncipe da realeza pra poder concorrer também.
5: Tu te inscreveria, Augusto Wittner, né?
3: Não tenho mais idade, passou da idade cota.
5: É, eu acho que eu também não.
3: O Alexandre teria condições.
4: É, tô com 31, será?
3: 31 tá.
5: Ainda pode?
3: Tem mais 1,60 de altura?
4: Não, 1,60 tem, pô, 1,75.
3: Não, tá bom, é porque pra realeza feminina tem que bater 1,60, né?
4: Ah,
3: é o primeiro critério de análise. Não bater 1,60, já tá eliminado automaticamente. E aí depois os outros critérios vão ser definidos na seletiva, né?
5: Certo.
3: Esse ano eram 21 mulheres. Daí elas fazem aquela primeira seletiva de oratória, discurso, carisma, blá blá blá blá. E aí selecionam as 10 que vão pro super imersivo, pro no dia 25 daí de, desse mês, último dia da festa, escolher a próxima realeza do Oktober. E é impressionante. Como é uma questão cultural, né? A Gabi da Freelicia vem aqui e fala muito pra gente sobre isso, sobre as diferenças das culturas que estão dentro de uma mesma cultura, porque na prática é germânica, né? E como a gente no Brasil adapta a cultura germânica para as brasilidades, né?
4: Cara, tudo que o brasileiro pega lá da Europa traz pra cá e, entre aspas, melhora, né? A gente pega a pizza italiana e faz disso um monstro gastronômico. A gente pega o xixi japonês, é maravilhoso. Mas, inclusive, eu conheci a realeza desse ano lá em Munique, né? Que teve um evento no consulado de Munique lá, que eu fui convidado. Inclusive, grande abraço pro Ulisses, né? O secretário de turismo, que fez uma apresentação linda lá. E eu conheci as meninas. E as meninas, super simpáticas, maravilhosas. E quando elas estavam passeando pela Oktoberfest lá, é igual aqui. O pessoal para pra tirar foto, recebe ela super bem. Então, ali é realmente uma oportunidade muito grande pra Blumenau mostrar o seu rosto pro mundo, sabe?
3: E será que o povo lá, vai lá, tem o turista brasileiro, tem o alemão, mas também tem o turista da Romênia, da França. Será que ele pensa que é a realeza da Oktober de Munique mesmo?
4: Possivelmente.
3: O cara não vai.
4: Ele vai voltar pra Romênia e falar: cara, conheci as princesas de Munique e a rainha.
3: O cara tomou 3 litros daquele caneco de 1 litro de chope. O cara já ele não vai conseguir ler Blumenau ali, sim, pequenininho no meio. Não vai dar certo. Eu com 1 litro fim de semana no Galegão já deu ruim?
1: Aliás, já que tu falou do Galegão, que tu acha dos setores, toda a nossa estrutura do Oktoberfest Blumenau?
3: Legal.
1: Já que tu tá acostumado com o Oktober de lá, né?
3: E por que o Rafa tá perguntando isso? Porque esse ano o Oktoberfest de Blumenau aposta muito nessa essência semelhante a Munique pra despertar nostalgia nas pessoas. Uhum. Inclusive, isso é tema da reportagem do Guia Oficial, que você pode conferir nos setores do Parque Vila Germânica. Legal. Porque se você olhar friamente aqui, um desconhecido pode até achar que essa foto pode ser de uma tenda de Munique.
4: Você tá lá em Munique.
3: É. Então, complementando só, faz sentido essa preocupação de Blumenau? Você sentiu isso nos setores também, dessa semelhança com Munique?
4: Olha, o que mais chamou a atenção, né, que eu até comentei com vocês no off aqui, é a questão da pista de dança, que aqui a galera não fica só em pé na mesa, igual em Munique. Uhum. A galera dança livremente, circula, e o mais legal são as danças coreografadas. Então você vê 500 pessoas dançando junto, segue a Frida, é uma coisa muito linda. Então, a distribuição, a estrutura aqui é um pouco diferente, bastante diferente na Alemanha, né, que dá mais liberdade para as pessoas. E eu conheci o Galegão, né? Eu fui na abertura do Galegão, inclusive, e quando eu cheguei lá já me falaram: ó, esse aqui é o espaço que estão tentando reproduzir de maneira mais autêntica a Oktoberfest de Munique, e de fato eu fiquei lá 2 noites já, subi em cima dos bancos da mesa também, dançando, cantando, e a música também, a banda que tava tocando lá, a Kirchdorf, que é a mesma banda que toca lá no Hacker, né? Eles, inclusive, estavam no mesmo hotel que eu, conversei com eles, sensacionais. E lá realmente foi uma sensação muito autêntica. E o mais interessante também é uma novidade desse ano, é o Spartan Tisch, né? Que é um ambiente ali exclusivo para você poder aproveitar também a Oktoberfest de uma maneira muito legal, né? Então, abraço, inclusive, para a Spartan que me trouxe aí para a Oktoberfest. E o espaço é muito legal, eu recomendo para todo mundo.
3: Estarei lá na sexta-feira, viu?
4: Vamos tomar
3: um chope junto, hein? Vai estar na sexta?
4: Claro, lá? Pô. Agora sexta, sábado, domingo, até eu entrar no avião e
3: embora. No Spartan Tisch, vai estar lá?
4: Com certeza.
3: Então estaremos lá na sexta-feira. nos veremos, vamos tomar uma Fest Beer, então.
4: Vamos. Com certeza.
3: E tem essa questão de subir no banco, né?
4: Tem. Lá a galera pega a mesa. Se você conseguiu a mesa na Oktoberfest de Munique, você não sai mais dela. Ou você tem uma reserva antecipada, ou você pega a mesa e não sai mais dela. E aí você curte lá o dia todo, fica paradinho, dançando, subindo, descendo, come, levanta de novo. É maravilhoso.
3: É por isso que as pessoas, naqueles vídeos que a gente vê na abertura da festa, quando abre assim, saem desesperadamente correndo. É pra reservar um lugar legal?
4: É exatamente isso. Uma coisa que vocês precisam entender é que tem o terreno da Oktoberfest, que ele é fechado, né? Dentro de uma grade, e dentro desse terreno tem tudo o que acontece dentro da Oktoberfest, que são as tendas cervejeiras famosas, né? Tem a tenda da Spa, tem a tenda da Löwenbräu, a tenda, né, de todas as 7, 8 cervejarias. E mais que a outra metade do parque é um parque de diversão mesmo. Então você consegue andar de montanha-russa, consegue andar de todo quanto é tipo de atração, né, de parque de diversão. E esse parque, ele começa fechado. Então, se eu não me engano, 8 da manhã ele está fechado ainda, e as pessoas fazem fila. Porque como é uma demanda muito grande e poucas mesas, né, entre aspas, as pessoas fazem fila. Tem gente que chega às 5 da manhã, 6 da manhã.
3: Nossa.
4: E aí quando abre é aquela loucura, assim. Parece que é promoção de atacadão.
3: Que horas abre?
4: Abre, eu acho que é 8 ou 9 horas que abre o parque.
3: Cedinho mesmo.
4: E aí as pessoas saem correndo e já 9 e meia, 10 horas a galera já tá tomando cerveja.
1: Caramba. E tem como uma pessoa guardar o lugar pros coleguinhas?
4: Tem, ou não? Tem. Geralmente geralmente é a galera mais jovem que faz essa programação, tá? A galera da nossa idade assim já não tem mais o pique pra fazer isso.
1: Entendi.
4: Mas, eu pelo menos não tenho, não sei
1: eu
4: você.
1: Não, eu também não, tô fora.
4: Mas quando você chega e pega uma mesa, as pessoas basicamente saem correndo e se jogam em cima da mesa. Uhum. Aí você tenta pegar a sua, sabe? Uhum. Aí na meia hora seguinte, assim, a galera é meio egoísta e fala, não, meus amigos estão chegando, não vai sentar não. Mas passando isso, vai chegando tanta gente que não tem como. Aí os próprios garçons colocam você nas mesas onde cabe mais gente, né? Porque uma mesa, ela tá cheia com 10 pessoas. Se tiver 7 ali, por que não colocar mais 3 pessoas, né? E aí entra pra aquela questão da mesa compartilhada que existe na Alemanha. Uhum. As pessoas sentam com pessoas desconhecidas e aproveitam com pessoas ali que elas não conhecem. E aí tem esse conceito da mesa compartilhada, né?
1: E brindam.
3: É, que a gente tem nos pavilhões por aqui também, né?
1: Também.
3: As mesas grandes ali, a galera senta e eu tô em casal, o outro casal senta na frente e paciência. Cada um come sua batata recheada e boa, né?
1: Ou nem conversa ou acaba fazendo uma amizade.
3: É.
1: Agora eu vou trazer uma polêmica, hein?
3: Manda lá.
1: Eu podia perguntar. Tem uma coisa que é um sucesso no Oktoberfest de Munique, que é um pozinho, né? Que é um açúcar. É isso? É quase como se fosse um açúcar.
4: Ele é como se fosse um açúcar. É uma dextrose com mentol.
1: Isso.
4: Mas
1: eles inalam isso.
4: Então, é um artigo de brincadeira, né? Na minha opinião, uma brincadeira de bastante mau gosto. Uhum. Mas é que ela vem num frasquinho pequeno e quem não conhece, né? Alguém que nunca ouviu falar, se a pessoa vê isso no Oktoberfest, vai confundir com aquela droga ilícita
1: isso.
4: Que faz muito mal à saúde. E aí essa brincadeira aí surgiu, esse artigo, né? Surgiu há uns anos atrás e até hoje ele gera um pouco polêmica, né? Porque se você colocar aquilo na mão, né? E respirar e ingerir pelo nariz... Simula perfeitamente.
1: Parece muito,
4: aquela,
1: né?
4: Droga branca.
1: Parece
4: então,
1: muito.
4: Assim, é uma coisa que gera muita polêmica. E todo ano é a mesma coisa. Não. As pessoas postam na internet e acaba sujando um pouco a imagem.
1: Palha.
4: Do Oktoberfest de Munique, sabe? Então é uma coisa ali que não tem como impedir também, porque tá dentro da lei, mas gera toda essa controvérsia.
3: Palha, palha, palha.
4: Palha.
3: Palha, eu tô contigo.
4: É, e o nome, curiosamente, chama Wiesnkoks. É o nome usual. Wiesn é a forma que o alemão fala a palavra Oktoberfest, né?
1: Uhum.
4: E Koks é a tradução direta pra palavra cocaína.
1: Não, palha,
3: muito.
1: Palha, palha.
3: Isso aí, se a pessoa tá brincando com o negócio desse no pavilhão da Oktoberfest em Munique, as câmeras da Oktoberfest Blumenau vão flagrar e até a pessoa se explicar que é... Dex, como é que é?
4: Dextrose.
3: Dextrose com mentol? Não, meu amigo, tô fora. E assim, de novo, palha. Palha.
4: Não use drogas, galera.
3: Palha, palha, palha, palha. Eu não consigo parar de falar palha.
1: Augusto Ischner, perguntas, considerações finais?
3: Uma coisa que o Alexandre falou agora e que é muito interessante, a gente ainda não... muita gente não se deu conta disso. Mas a Oktoberfest Blumenau, desde que ela tem... desde que a Ambev venceu a licitação novamente e colocou a Spaten como cerveja oficial... Foi uma jogada interessante porque a Oktoberfest passou a ter como cerveja oficial uma cerveja que também está na Oktoberfest de Munique.
1: Uhum.
3: Então reforçou essa ligação entre as duas festas. E esse ano, é a primeira vez que a gente tem isso vezes dois, Rafa. E isso é muito curioso. Naturalmente o Alexandre não vai falar muito disso, porque ele foi trazido pela Spaten, né?
4: Pois é.
3: Não, então... Mas eu vou só reforçar que como a gente tem agora, as cervejas que participam da Oktoberfest Blumenau são cervejas, exceto a cerveja principal, né? São cervejas que têm que ser produzidas em Blumenau. E desde que iniciou-se a produção com a Hofbräuhaus também aqui em Blumenau, a gente tem agora também mais uma cerveja, uma marca que está presente na Oktoberfest Munique, presente na Oktoberfest Blumenau. Então é a primeira vez que isso acontece nessas 41 edições da Oktoberfest também. Então mais um ponto de curiosidade dessa correlação entre as duas festas.
4: Um negócio curioso também é que essa cerveja que a Spaten está fazendo só para a Oktoberfest de Blumenau, né, a Fest Beer, ela segue a lei da pureza que é válida lá em Munique, né, que só pode usar 4 ingredientes para fazer cerveja: lúpulo, malte, cevada e água. Então ela tem um sabor mais, né, mais encorpado.
3: Ah,
4: e o mais legal também é que lá em Munique também todas as cervejarias têm que fazer uma cerveja para a Oktoberfest, que geralmente o percentual alcoólico é mais alto, né? Então os turistas que chegam na Oktoberfest de Munique vão beber a cerveja, aquele litrão, caneco de 1 litro, e acham que a cerveja ali vai descer de maneira suave. Acaba que os turistas no primeiro dia de Oktoberfest acabam tendo uma experiência um pouco mais intensa do que o

0: Mas ó, fique ligado então. Se você for pra Munique tomar a cerveja lá da Oktoberfest, saiba que ela tem um percentual alcoólico mais alto. Cuidado.
1: Então é isso.
2: Temos que finalizar.
1: Já?
2: Finalização.
0: Poxa.
1: Coração.
2: Vamos finalizando então aqui mais uma edição do nosso ATL Fest. Quero agradecer também aqui os nossos parceiros, os nossos patrocinadores. O ATL Fest todos os dias a partir das 10 horas da manhã. 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Augusto Hitner, amanhã estaremos de volta.
1: Que sucesso a Telefest, hein?
2: Tá vendo?
1: Gente do céu.
2: A gente agradece aí a nossa equipe comercial, parabéns. Parabéns. E agradecendo também, @alemãozando.
0: Alemãozando, é isso aí, galera. Convido todo mundo a seguir, acompanhar o nosso trabalho lá, onde a gente procura conectar o Brasil e a Alemanha, né? E um parabéns aí a vocês aí, galera de Blumenau, todo mundo recebendo a gente super bem. Eu digo a gente, porque eu trouxe a minha mãe semana passada, que já foi embora, e ela tá encantada com tudo que aconteceu aqui.
1: Foi a primeira vez ela em Blumenau.
0: Primeira vez dela aqui.
1: Ah, isso é legal.
0: Então ela já falou pra mim, ano que vem vamos voltar. Então a galera de Blumenau, ó, vocês são maravilhosos, obrigado. A festa de vocês, né? O Oktoberfest que vocês fazem aqui. Vocês reproduzem a cultura alemã de uma maneira muito autêntica. E eu, apesar de nunca ter estado aqui, eu me identifico, tenho uma conexão muito forte com vocês e eu sou muito grato a isso. Eu pretendo voltar em outros momentos.
2: Maravilha. Augusto Hitler, já que você está mais próximo dele, poderia presenteá-lo aí com o nosso PIN oficial da nossa Oktoberfest, né?
1: Está o PIN oficial do Vivo Oktober, que é a marca da NSC na Oktoberfest Blumenau, para você usar junto com o seu da Oktoberfest.
0: Perfeito, aí, ó.
1: Aí, ó, sensacional.
0: Muito obrigado, muito obrigado. Vou ter que voltar ano que vem para entregar para vocês um PIN também.
1: Por favor.
0: Aqui, calma aí, calma aí. Eu tô com um aqui na minha camisa, que é o último. Eu tinha trago alguns, é o último. Mas como vocês tiveram esse gesto aí maravilhoso comigo, vou ter. Mas, ó, sem briga, hein, galera. Tem 5 pessoas aqui na sala.
1: Não. Vai pro dono do programa, pro Rafa.
2: Não,
1: então,
2: imagina.
1: Então, por favor.
2: Aqui, mas ó. Tu não tem o teu chapéuzinho?
1: Não, eu não uso chapéu.
2: Ah, então é meu.
1: É teu.
2: Então é meu, então tu perdeu.
1: E pra fechar, Rafa, isso obrigado, que cara. O Alexandro falou sobre o jeito que a gente aborda a cultura alemã em Blumenau é para aqueles que insistem com aquela coisa de ai, o que vocês fazem não é o que eu me chate.
2: Quem
1: ai,
2: fala isso?
1: Ah, esses chatos da internet. Nós temos o nosso jeito de fazer o Oktoberfest.
0: A brasileirada, e tudo que o brasileiro faz, faz com paixão, faz com carinho. E vocês estão de parabéns.
2: Aê, nice. Obrigado. Se um alemão de Munique falou isso, tá falado.
1: É, tá feito. Um alemão de Munique. Torcedor do Flamengo e do Metropolitano?
2: Meu amigo, melhor ainda.
1: Tá vendo?
2: Valeu, gente. Obrigado. Amanhã estaremos de volta a partir das 10 horas da manhã com mais um ATL Fest. Show do intervalo e na sequência tem programa mais baita.
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1: Para você que já corre, tem uma certa experiência e pretende elevar o seu nível na corrida de rua, vou trazer algumas dicas para quem busca diminuir o seu pace no 5K, ou seja, diminuir o tempo de execução dessa corrida na distância dos 5 km. Uma das dicas é ter uma planilha de treinos, é isso mesmo. Todo corredor, seja amador ou profissional, precisa de uma planilha de treinos onde o principal objetivo é fazer com que o corredor tenha uma rotina de treinos baseada normalmente em minutos e intensidades que pode ser forte, fraca ou moderada, que vão variando ao longo dessa rotina de treinos. E aí, quando o corredor passa a seguir essa planilha, os seus resultados em relação ao ritmo aumenta de maneira considerável. Fica aí essa dica para você buscar um profissional que possa te orientar a ter essa planilha e fazer você evoluir na corrida.
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7: Ensinar uma criança a guardar, escolher e entender o valor das coisas é preparar ela para muito mais do que o consumo imediato. É ajudar a construir consciência, responsabilidade e um olhar mais inteligente para o futuro.
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0: Sinal de transmissão. 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Mesa de áudio. 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Tudo certo pra começar. Programa Mais Baita começando. Programa Mais Baita começando.
1: Vamos, querido.
0: Programa não recomendado para menores de 14 anos.
2: Alô. Alô, clima bom entre os brothers?
3: Cara, eu não tô entendendo.
2: Qual que foi a edição do BBB que saiu essa frase? Clima tenso entre os brothers.
3: Eu não sei também.
2: Não lembra?
3: Não lembro.
2: Porra.
3: Não lembro, não
2: então
3: lembro.
2: Então tu tá sem dormir, porque tu lembra tudo do BBB.
3: Não, eu tô realmente, e também tô sem dormir, mas eu não sei o que aconteceu hoje, eu acho que...
4: E tem um outro desabafo que eu vou fazer quando acabar o October. Quando acabar o October. Tô só esperando.
3: Tá, eu achei que
4: tô
3: tu já... esperando.
2: Então tá bom. Mas tu vai fazer e tu vai sustentar ou tu vai fazer e vai dar aquela linguiçada depois?
4: Não, é que, cara, a gente... A vida nos ensina
2: a ser hipócrita.
4: A ser elegante nesses sentidos.
2: Entendi. Elegante é a palavra.
4: Elegante é a palavra mais verdade. Ideal.
2: Político serve nesse contexto?
4: Não. Tipo,
2: a ser político.
4: Eu acho que não.
2: Porque cara. O político não é elegante?
4: A maioria não mais, né? Tá um berreiro agora. Tá vendo? É só berreiro.
3: É porque fora. Tá engajando, né?
4: O político antigo era elegante.
2: Ó, primeiro um abraço aqui pra galera da LSG que estão aqui. Então, tava com o Rafa ontem. Ô, Rafa, 7 pratos tu comendo, nem pra convidar o cara, né?
3: Cara, mas é que assim, ó, eu não imaginava que teria tantos pratos
2: um banquete,
3: assim.
2: Tipo, o Rafa. Não que não mereça, mas eu gostaria de estar ali contigo.
3: É, eu não esperava aquilo tudo também. Eu acho que...
5: Deu boa?
3: Não, deu boa. A produção acho que superou todas as expectativas.
2: Foi demais?
3: Eu sabia que eu precisava falar sobre, mas eu não sabia que eu iria degustar os pratos.
2: Todos?
3: É, eu achei só que eu ia falar, porque o texto, né, porque a gente recebe um roteiro prévio, eu citaria. Sim. Eu não imaginei que eu ia citar. Sim. E eles estariam na minha frente, tu entendeste?
4: Vai lá. E eu não quero ficar aí, pô.
6: Vocês vão ter o prazer de ver o Rafa na TV comendo um picolé de linguiça Blumenau.
2: Olha aí, ó.
3: Não precisa completar.
2: E é bom?
3: Os bastidores.
4: Sabe, sabe a novidade que eu soube desse produto? Não sei se vai com vídeo isso. Eles fizeram o palito premiado, igual tinha no picolé antigamente.
3: Ah, vão fazer?
4: Vai vir lá.
2: Ah, tipo...
4: Você ganhou outro.
2: E aí, se não vem, é o reflorestamento.
4: Isso, aí o cara fica só na expectativa.
2: Tão falando da Amazônia?
4: Se eu tivesse verbo, esses caras iam andar comigo 24 horas por dia.
3: Eles são muito, muito maravilhosos.
4: Profissional.
3: Eles são muito coragem. Maravilhosos. Foi um prazer ali, ó.
4: Coragem.
3: Oi, ficamos até tarde lá, tá?
4: Vamos fazer um com ela.
3: Eles são maravilhosos.
2: Só faz quando saiu do Chico.
3: Obrigado, meninos. E eles estarão com a gente essa semana lá na Vila Germânica.
2: Né?
3: Teremos o programa Mais Baita, viu? Ficou aviso pra vocês. Mais Baita ao vivo lá do Parque Vila Germânica, no nosso hub, junto com a galera da LSG.
2: Hub. Dia lindo, hein?
3: Dia lindo. Ah, já que a gente tá falando de ontem, eu tava com os meninos da LSG. Um abraço pra todo mundo que... Parou pra conversar com a gente, tirar fotos, isso é sempre muito legal. E quando a gente tá com uma câmera na cara da gente, acaba parando mais, chama atenção, até porque a gente roubou uma mesa, né?
4: E o pessoal não vem invadir a gravação?
3: Aconteceu algumas vezes. É.
2: Ah.
3: Mas o bom é que a gente tem uma produção que fala assim, é que a gente tá gravando agora, então tá dando. Mas a gente ficou num setor, a gente chegou antes.
2: Daí tu não fica de arrogante.
3: É, exatamente. A gente entrou num setor antes de ele abrir, então... A mesa já era nossa, né? Uhum. Aí começou a música com a banda, daí as pessoas... É... Quem chegar primeiro leva.
2: Lógico.
3: E a gente tava numa mesa muito boa.
4: O novo?
3: Isso. E foi engraçado que quando... Eu tava lá gravando e tinha, assim, umas 7 pessoas em volta da mesa. Todo mundo só assim, ó. A hora que ele sair, a gente vai.
4: Ah, entendi.
3: A hora que apagou a luzinha, a galera já foi chegando.
4: Mas o público ou a produção?
3: O público.
4: Ai, comitiva.
3: O público, eles queriam a nossa mesa de qualquer jeito.
4: É, comitiva.
3: Nossa, só foi a gente tirar os produtinhos assim da mesa pra largar.
2: Já era.
4: Coisa boa, né? Quero mandar um abraço pro Reginaldo. O Reginaldo ontem fez a tour da comitiva.
2: Quantos passos?
4: Ele chegou num famoso bar que abriu em Blumenau recentemente.
2: Uhum.
4: 1 da tarde.
2: Ó.
4: E ficou lá. Diz que chegou uma hora que queriam jogar ele no rio. Pra ver se ele ia embora pra balneário. Brincadeira. Foi pra Famoski, a Vila Germânica. Uhum. E direto na baga. Deu 11 horas, ele foi no banheiro e esqueceu a muleta.
2: Foi na... Não, foi no pulo? Foi no pulinho e voltou no...
4: Foi numa perna e voltou na outra. Abraço, Reginaldo. Hoje tem mais, hein? Ele já tá lá de novo.
2: Disse, sério?
4: Se nós quiser ir almoçar lá, ele paga tudo.
3: Maravilha, ah, bom saber. 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
4: Precisa tá tomar bombando, hein? Tem turistas indo no Tiffany aí por conta que nos ouviu. Então, muito obrigado.
3: O nosso parceiro aqui, o turista. O alemão Zando, que estava agora com a gente aqui no Atelifest.
2: Sim.
3: Que veio de Munique.
4: Isso.
3: Alemão. Ele falou do sucesso da culinária brasileira lá na Alemanha, que eles gostam muito. Feijoada é um sucesso, até porque, né, um dos principais ingredientes é a carne de porco, que eles também apreciam bastante. Mas, entre outras coisas, né, elogiando muito a nossa culinária, charará. Então, quero mandar um abraço aí pro querido aí do alemãozinho.
4: Ele falou alguma informação que tu não sabia, assim, que te pegou
3: coisa.
4: te pegou de surpresa?
3: Não, esse dia internacional do dia
4: dos brasileiros,
3: eu não sabia que tinha.
4: Porra, é bom.
3: É, não, que depois tem ainda um after, tem toda uma parada legal, eu achei muito legal e fiquei curioso, quero ir, né?
4: Vamos.
3: Tu já foi, né?
4: Nesse dia do brasileiro, não fui.
3: Não foi?
4: Não fui.
2: Não gosta?
4: Não, sempre cai num dia que eu não tô lá.
3: Ah, entendi.
2: Mas volta.
3: Oh, mas o que eu queria falar desse negócio da culinária e tudo mais ali do parceiro é que ele ficou curioso pelo churrasco de igreja.
2: Ah,
3: que
2: então.
3: Não tem lá.
2: Então é Tiffins.
3: É, que aí a gente tem que levar ele lá na Tiffins.
4: Também se eles resolvem fazer churrasco de igreja lá, pela quantidade de igreja que tem. Meu
3: tem
4: Deus
3: muita?
4: Do céu. É uma em cima da outra.
2: Ah, mas aqui tem bastante igreja, né?
4: Não, mas cara, lá é absurdo. É
2: muito mais.
4: A hora que dá o horário do sino. A hora que dá o horário do sino, parece aquele desenho do pica-pau que vai o cara botar o. Vem o cuco. Sabe que ele fica louco dentro da loja.
3: É todo mundo junto.
2: E bar?
4: Bar tem vários.
2: Igual aqui?
4: Eu acho que tem um pouquinho mais. Só que não caramba. É o. Lá é aquelas. É um outro estilo de bar, né? O nosso boteco mesmo não existe igual. Não tem como. A magia
2: mas será
4: não...
2: que não é porque é por onde tu tava ali?
4: Ah, não, é.
2: Tipo, se for nos interiores, será que não tem boteco igual aqui?
4: Acho que não, cara.
2: Não? É outra cultura, então, de bar.
4: Eu fiquei 2 dias numa cidade...
2: Isso é um conteúdo legal, né?
4: Eu fiquei 2 dias numa cidade bem do interior. E é uma coisa apavorante. Sério, chega a assustar o silêncio. Tu começa assim, todo mundo fala, ai, quero ir ficar num lugar com silêncio e tal. Mas não tem, não é o barulho da natureza, o sapo, aquela coisa, os grilos.
2: É nada?
4: É silêncio absurdo, que de vez em quando tu fala assim, ó, ei, só pra ver se tu tá se ouvindo.
2: Uhum.
4: E daí tu passa, eles usam aquelas janelas sem, que não passa som.
2: Uhum.
4: Aí tu passa na frente de uma pizzaria, de um bar, alguma coisa. A vida acontecendo lá dentro, luz, dá pra ver que tem uma movimentação e tu não escuta nada. Parece o filme da Casa de Cera.
2: Que delícia.
4: Tá louco, cara.
3: Tu ficou doido com isso?
4: Não, e daí o que acontece? É noite, 10 horas da noite, ninguém mais na rua, aquela garoazinha e só algum sino de longe. Meu, parece um negócio de filme.
3: Cara, que estranho. Não, até o Alemãozano falando dos horários do Oktoberfest, né? Lá, 9, 10 horas, já acabou a festa. E aqui pra gente tá começando.
4: 10:30 saideira.
2: Mas é lá também, 9, eles já estão no gole, né?
3: Eles começam mais cedo, né?
4: 9 da manhã é aquela correria que viraliza os vídeos aqui de vez em quando.
2: É.
3: Cara, querer beber já cedo e todos os dias assim?
4: Todo dia.
2: Por isso que a gente gosta tanto de lá.
4: Exatamente. Os caras vão pro estação. Os caras vão pra estação de metrô, cada um com a sua lancheirinha, com um kit de cerveja, já vai tomando um queijozinho.
3: Que loucura, que loucura. Que horas são, Sargento Jux?
4: São exatamente 11:18.
3: 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Raulzinho,
0: bom dia. Interrompemos a nossa programação para o Mais Baita News.
3: Tudo bom bem, Raulzinho?
5: Bom dia, Rafael.
3: Dormiu bem?
5: Dormi.
3: Ah, eu dormi bem mal essa noite, sabia?
5: Por quê?
3: Ah...
5: Bebeu demais?
3: Não, nem bebi. Sabe que eu não sou muito de beber. Eu vou pro Oktober e...
5: Foi ao banheiro?
3: Fui, várias vezes. O problema, sabe o que é? Quando tu faz coisas com muita adrenalina, sabe quando tu fica muito empolgado, daí tu deita na cama e tu não consegue dormir?
7: Fui eu hoje.
3: É, então eu também tava assim.
7: 3 da manhã.
3: Aí hoje eu tô meio baleado. É ruim isso, né?
7: Ó, muito. Dá pra ver no reflexo do óculos o que eu tô vendo aqui, ó. O Adrian me alertou. Então
3: o
7: hoje.
3: Quê? Verdade. Mas por que tu tá de óculos?
7: Por causa da baga de ontem.
3: Tá vermelho, ó, olhinho?
7: Uma foto do Adrian, pra ver,
2: o óculos
7: pra ver,
2: tá, não, pra cima. Nem tá encaixado no nariz.
7: É verdade. Quando eu falo, ele dá uma.
3: É verdade.
2: Seu Batata.
3: Pronto.
7: Vamos de notícias?
3: Vamos, querido.
7: Notícia boa, queremos notícia boa.
8: Idosa de 80 anos faz o próprio funeral para ouvir despedida dos familiares.
3: Nossa. É que a gente tem curiosidade. Gostou às vezes. Tudo bem, Raulzinho?
8: Já tá quase. A curiosidade é saber quem tá chorando bem, assim, né?
7: Quando a pessoa tá viva, ninguém fala porra nenhuma. Daí o cara morre, era o melhor
8: do mundo. É, pra ver é se a pessoa não tá sendo falsa. Uhum. Temos muitos.
7: Mas
8: aí
7: eu tenho o meu plano funerário da comitiva.
2: Verdade.
7: Que em breve estará aí disponível no mercado. Nós vamos anunciar.
2: Pode aqui. Pode falar?
7: Baita. É, cara, nós estamos decidindo o valor ainda, mas vai ser irrisório. O valor de uma cerveja por mês no bar.
2: Tá.
7: 15 pila por mês. Vai ser pago pro plano funerário da comitiva.
2: Uhum.
7: Nós vamos viver muitos anos ainda. Então, 15 reais por mês ao longo de décadas vai virar uma fortuna. Então, quando o cara deitar o cabelo, ir pro vinagre, ir de arrasta, como botar o paletó de madeira, esticar as canelas, nós vamos dividir esse valor em 3 partes. Uma parte administrativo, taxa de serviço nossa. Outra parte, um segurozinho para a família, para dar uma animadinha ali depois do luto. E a outra parte, nós vamos mandar para uma casa de massagem para as meninas ir chorar no teu velório.
3: Mas por que tem que ser de casa de massagem?
7: Para elas fazer um barraco. Falar que era o maior que tinha, e o que, que vai ser de mim, me estragou e agora morreu, e não sei o que, tu já tá morto mesmo, então dane-se. Só pro teu sobrinho olhar pra ti e falar assim, ó, meu Deus, o tio era foda.
3: Puta merda.
8: Ai, quanta besteira.
3: Né, Raulzinho? Ô, Raulzinho, o que, que tu acha desse, desse plano? Tu faria pro teu?
8: Não.
7: O Raul já é cliente. O Raul não precisa pagar, lá, vão a orgânico.
8: Tudo pelo microfone de ouro.
3: É verdade.
8: Vocês conhecem a nebulofilia?
3: Nebulofilia? Nebulização?
7: É. Medo de fazer nebulização.
8: Fetiche caracteriza excitação sexual por névoa, vapor e fumaça.
7: Meu Deus, pensa a quantidade de punheta no banho.
3: Ah, doido.
8: É um retroalimentando. A abóbora gigante de quase 1.500 quilos é colhida nos Estados Unidos e pode bater recorde mundial.
3: Impressionante.
8: Agora as abóboras, por causa do 31 de outubro, provavelmente, né? Do Halloween.
3: E vem aí, né?
8: Vem aí.
7: Você popularizou bastante aqui o Halloween, né?
3: Vocês querem se produzir pro Halloween aqui?
2: Fantasiar, vamos?
3: Querem fazer umas maquiagens?
7: Eu quero fazer uma abóbora na barriga.
2: Eu quero.
3: Tá.
2: É uma boa fantasia.
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7: Faz tempo que nós não comemos uma coisinha diferente, né? Desde que eu voltei não rolou nada.
3: É verdade. É porque tu voltou no outubro e a gente tá pirando, né?
7: Só no picolézinho.
3: Ontem rolou.
2: Bom, então?
3: Não, é bom, é bom.
2: Aprovado?
3: É bem gostoso.
2: Foi pago, não vai dizer que é ruim.
3: Especialmente pra quem gosta de carne de porco, né?
7: Carne mijada.
2: Tu não gosta? Muito.
3: Mas se eu comesse carne de porco, eu acho que eu ia gostar mais.
2: É?
3: Não, ele
7: mas
3: tem um sabor.
7: Comeu, não?
3: Não, o problema não. Aí, ó, o problema é a gordura.
2: E deu vontade de beber? Mas deu vontade de beber por causa do. Do picolézinho, não?
7: Que dá vontade de beber a própria
2: tipo
7: gravação.
2: É tipo amendoim no bar, que o cara come
3: pode
2: um amendoim.
3: Ser. Exatamente.
2: Dá mais vontade de beber.
3: Acho que aquilo ali combina bem, né? Com uma cervejinha. Verdade.
2: Vou experimentar.
3: E como eu tava gravando, não podia beber, né?
2: Ih, vai ter figurinha.
3: E eu tinha... Eu ainda tava com um canecão daquele cerâmico lindo, né? Putz, queriam levar um daquele pra casa.
7: Que novo? Novo do October? Muito bonito.
3: Ele é muito bonito.
7: Ah... E tu teve que refazer muito takes,
3: caneca.
7: Cara, come eu... aqui e grava de novo.
3: Não, eu felizmente...
8: Caneca de cor, tem caneca, porque tem uns...
7: Canecolofolia. Tem
8: todas as canecas do cafezão, que é o da outubro.
7: Hiperfoco.
8: Meu Deus, não pode ver um caneco que
3: é... Eu quero levar pra casa. Mas eu vou te dizer que... Eu esqueci o que tu perguntou, desculpa.
7: Eu fui gravar domingo no Bratwurst. Uh-huh. E daí, come mais um agora pra fazer de outra cena. Não, esse não ficou bom. Um pra garantir. Não, eu comi 10.
3: Não, eu acertei de primeira. Vou te dizer que eu só fiz um único take e foi.
7: Takezinho.
3: E o nosso querido Lucas falou, passou.
7: Ó. Oh.
3: Ele só fez assim.
7: Temos.
3: Ele fez assim, temos, exatamente. Temos. Falei, não preciso fazer de novo? Não, tá ótimo.
7: Também tá cansado. Na ideia, eu fui domingo.
8: Cara, qual é a coisa que tá aceitando?
7: Domingo eu fui um pouquinho mais cedo, falei pra Dignição, já vamos lá gravar pra adiantar? Depois ia ter uma ação meio-dia com o Corbucci ali, com a galera. Peguei e fui lá. Fiz uma gravação prévia, comi uns dois pra ter umas cenas diferenciadas. Cheguei lá no stand e falei, galera, ó, já adiantei a minha gravação e tal. Daí ela olhou pra mim e falou, mas tem que estar usando o chapéu da empresa.
3: Nossa.
7: Aí, tive que voltar lá e gravei mais uns dois ou três.
3: Pá, tu precisou, né?
7: Que aí, ó, triste. Vamos fazer mais uma cena ali dentro. Monta o teu, aí montei o Bratwurst e tal. Agora come, né? Já que tu fez aí, é teu.
3: E tu sabia disso.
7: Orgulho da Nutri.
3: E tu faz propósito, né?
7: Bom demais.
3: Bom demais e... Bom demais e... Ai, cara. Ô, como é que tá? Alguém tem notícia do Pedro? Só pra saber se ele tá vivo ainda?
8: Putz, não sei.
3: Fiquei preocupado.
8: Pois que ele aprendeu a andar de bicicleta, ele mudou, né?
7: Cara, será que ele não tá sendo o vovô Chopin dessa October?
8: Ah!
7: Será que ele não tá num Let's Do Move desse?
3: Cara, não sei.
8: Usando a roupa.
3: Sei mesmo. Ou tem alguém aqui, talvez o Sargento Jun, que saiba responder. O Guto participou logo cedo hoje do ATL Fest, ele até comentou, mas eu quero ver a tua opinião. É, o parceiro falou assim, ó, sou de Porto Alegre e quero saber qual é a diferença de churrasco de igreja para um normal.
7: É o tempero, né?
3: Olha. Tempero.
7: É o tempero. Não, o churrasco de igreja, é, para quem está nos ouvindo de outras regiões, talvez que não linkam o nome ao produto, é o filé duplo. Ah, só que daí, às vezes, no Rio Grande do Sul também eles não chamam de filé duplo. É aquele filé que parece a bandeira do Brasil, o mapa do Brasil. Uhum. E daí ele tem aquela pontinha extra ainda. É como se
3: filé nós tivesse, simples.
7: Como se nós tivéssemos invadido o Panamá. E daí eles deixam um tempero com chuleta. Cebola, outras... Isso.
8: É chuleta, né?
7: E deixa curtinho.
8: Chuleta rabuda, filé de igreja, tibone. Tibone é isso?
7: Tibone é outro, é um negócio mais...
8: Bisteca fiorentina.
7: É que daí nesse corte do filé duplo aí, tem várias carnes nele ali. Tem um cantinho que é o filé mignon.
3: Entendi.
7: Aquele mais macio que geralmente a digníssima fica pra ela.
3: Áudios da nossa audiência. Vai essa aqui especialmente pra você, sargento, já que ele foi citado.
9: Bom dia, meus amigos do Mais Baita. E aí, tudo bem? Diretamente da HB, tomando aquele sopa gelado que é pra queimar largada cedo. Nossa. Beleza? Sargento, tá de pé aquele convite de ontem, hein? Acho que tu não olhou a mensagem que eu mandei no teu celular, então.
3: Eita.
9: Tá de pé. Vem aí com a galera.
3: Ele não responde.
7: Não, eu acabei de falar aqui, né? Que ele convidou pra ir lá. Cara, ele pagou 16 chopp grande pra galera que tava lá. Uma rodada pra uma turma.
8: 16?
7: Isso. Do nada. Nossa. E trouxe sozinho, de muleta.
8: Caramba.
7: Parecia aquelas mulheres da... carregando a...
3: as garçonetes lá de Munique. Meu, vi uns, agora estão fazendo com inteligência artificial, fazem umas pirâmides gigantes, a mulherzinha só ali embaixo levando aquilo tudo.
7: E daí vem o pai e pergunta, é assim mesmo? tu que tava lá.
8: É isso aí mesmo.
3: Vai, mais um.
9: Fala, galera do programa Mais Baita, eu entrei agora ali, escutei o sargento falando. Plano funerário ali. É, muito bom esse ali. Mas ao invés de mandar as meninas aí chorando lá... O meu eu quero que levam a carne, cerveja e comemore, né, velho? Ah, eu morri, mas vocês têm que continuar bebendo, Tumi. Então é isso que tem que ser. Beleza? Valeu, é o Talada do Reino do Garcia.
7: Já comeram churrasco em velório, não?
8: Nunca.
7: Não. Cara, tu mastiga e não vai?
3: É um
7: Let's Do Move.
3: É, parece que tá comendo defunto, né?
7: É
3: isso mesmo. O quê? Verdade, dá uma sensação assim, não dá pra
8: comer. Já comeu?
3: Não consigo.
7: Ah, tá. Intervalo, piada mais, mais 18 sobre velório.
3: Não, não sei, é uma coisa que não combina, porque é cadáver, vendo cadáver, não dá. Cara, tô errado, tô louco? Ver, uma cuca daria pra comer.
10: Um e o presunto?
3: Não, não dá.
10: Mas tem, né?
3: É.
10: Geralmente é presunto.
3: É, não sei. Mas...
7: aquela máquina de café de alumínio, que é pra aguentar a noite inteira. O velório da madrugada então, é uma coisa que você acabou, né?
3: Acabou, acabou.
7: Primeiro você acabou o velório em casa. O
10: velório em casa você acabou. Isso ali era estranho, né?
7: Porra.
3: Velório em casa acabou.
10: Eu até hoje, eu entro na sala da minha avó, vejo ali.
7: Né? E eu, eu dormia no chão, no mesmo lugar onde ficou o caixão do meu avô no velório dele, lá em Antônio Carlos. Pai amado. Acordava pra mijar de madrugada, aquela casa antiga. Tu...
10: cagaço, né?
3: Ai, cadê o avô? Cadê o avô?
10: Nossa, ainda bem que não é mais assim, né?
3: E, mas faz tempo que eu também não vou num velório de 24 horas agora também, mas...
10: 24 horas?
3: É, tu ficava 24 horas se a pessoa falecesse.
7: Tem um meme, cara.
10: De manhã, bala pra ir.
3: Aí tu ficava o dia inteiro, né? Até no outro dia.
10: Tocava com a aguinha assim, né?
3: Hoje em dia, se a pessoa morre de manhã, o velório já é tarde.
10: É verdade. Ah, né? Mas não tem por que ficar tanto tempo, né?
3: Ah, eu acho que era... eu acho que isso era um hábito antigo que as pessoas tinham pra ter certeza que a pessoa morreu 100%, né?
10: Será que é isso?
3: Ah, eu acho que sim. Daí tinha que velar...
10: histórias da audiência.
3: Velar o morto.
10: Histórias da audiência. De velório, assim, que alguém acordou... que não tava totalmente morto.
3: Tem. Nossa.
10: Pode ter, hein?
3: É, mas hoje em dia acho que não acontece mais isso.
10: 47992497153, compartilha aí com a gente histórias de velório.
7: Tem um meme que é assim, ó, velório do meu avô. Meus tios, tudo chorando. Eu e meus primos. Daí é uma imagem do Maradona com a bola embaixo do braço. Assim.
10: Sim. Mas era isso, né?
7: Bola na rua.
10: Olha, aqui era o reencontro?
3: Aqui tem a curiosidade. Ô, gente, já que não temos o bar da curiosidade, a gente faz o nosso, né? Na Idade Média, os copos, pratos e utensílios de cozinha eram frequentemente feitos de estanho. Quando a pessoa... então, quando muito as pessoas estranho, bebiam distância. Grandes quantidades de bebidas alcoólicas nesses recipientes, o que que acontecia? Aí, uma reação química do metal com álcool e podia causar uma intoxicação grave.
10: Olha.
3: Esse envenenamento gerava um estado de catalepsia ou narcolepsia profunda. A pessoa desmaiava e parecia que estava morta. Apresentava rigidez muscular, batimentos cardíacos imperceptíveis e parecia completamente morta. Como a medicina da época não conseguia atestar o óbito com precisão, as famílias criaram o hábito de colocar o suposto cadáver sobre uma mesa e ficar de vigília por pelo menos 24 horas. Esse era o tempo considerado seguro para esperar o indivíduo acordar ou não, caso ele estivesse apenas desmaiado. Então, e o nome velório vem literalmente da palavra vela.
10: Velar.
3: Como as vigias duravam o dia e a noite inteira, não existia eletricidade, então as pessoas ficavam em volta de velas. Então estavam velando.
7: E talvez, será que não era pra dar um cheirinho também?
10: Ah, né? Tipo uma essência?
7: Vai saber, né?
3: Não. É só pra velório do... enxergar. Vigiar.
7: Velório do vô. Velório do vô não é... porra, criança, né, cara? Vamos brincar de verdade ou consequência.
10: Ah!
7: Se agora eu vou ganhar um beijinho, né? Não, vai lá e encosta no vô. Vai lá e encosta no vô.
10: Mentira! Não teve isso, cara. Não teve isso.
7: Vai lá e pega na mão do vô.
3: Caramba, sacanagem. É porque a criança tem medo de colocar.
7: Porra, no tá cadáver. Doido, cara?
10: Eu fui nos velórios do...
7: eu nunca encostei.
10: Eu fui no velório do sogro do amigo meu e era, meu, noitinha assim, né? Aquela pernilongada do demônio e o cara... matando o pernilongo, todo mundo assim, né, agoniado, matando o pernilongo. Aí chegou uma hora que eu falei assim, teu sogro não, que não sente nada, né?
7: Meu assim, Deus!
10: Mas também é o único que tá de mosquiteiro.
7: Cara, que sacanagem. Aí morreu um cara muito vaidoso, morreu um cara muito vaidoso que usava peruca. Aí quando foram revelar ali no... é um momento triste, né? Quando abre o cachorro no começo do velório, cara, a peruca fora de lugar. E ele, meu, logo no último momento dele, vão ver que ele usava peruca, viúva se desesperou. Ó, nós vamos sair aqui, vocês dão um jeito de arrumar isso aí. Foram mexer, não, não ficava. Arrumava, caía, ele ficava careca. Disse, cara, vamos sair, deixar eles arrumar ali rapidinho. Saíram. Quando voltaram, impecável.
10: Ó.
7: Impecável, assim, ó. Foram mexer, não saía de jeito nenhum. Daí a viúva assim, tá, quero pagar isso, né? Meu, isso aqui vocês fizeram uma coisa que fez toda a diferença. Não, não, não, isso aqui é nosso trabalho. Não, eu faço questão. Quanto é que foi? Tá, até parece que eu vou cobrar 4 pregos, teu.
10: Nossa! Ai, ai, meu! Vamos lá! Tá maluco!
7: Sarrafado! Bem-vindos ao Bar da Zenai!
10: É isso! Antes de ir pro intervalo, Irineu, tem recadinho?
7: Sim! Tem recadinho?
10: Sim! Recadinho! O Ricardinho! Recadinho! Sexta-feira agora estou em São Chico. Compre teu ingresso, estou lá no teatro, arroba Irineu Nicoletti. E sabadão estou aqui em Blumenau. Faz teu esquenta para outubro ali no meu show. Às 7 horas da noite, é cedo, depois vai direto para outubro. Sábado agora, dia 17, aqui no Porão.
3: Maravilha. Sargento, tem recado também?
7: Ó, eu quero convidar todo mundo aí no Shopping Metro lá do Oktober. Todo dia as inscrições começam às 19h20 e vão até 19h50. 20 horas a gente começa o Let's Do Move.
3: Show.
7: E a galera do YouTube aí também pra dar uma olhadinha lá nos vídeos do Sargento Junks no YouTube, que tá rolando uma sériezinha tá bombando, lá. É, já teve dois aqui do Oktober de Blumenau. Talvez hoje eu faço mais um. E hoje provavelmente eu vou tocar gaita lá no Oktober com a banda Marmonstein.
3: Legal.
7: Aí quem tiver por lá procura que vai se desesperar.
3: Show de bola! Seguinte, fazer um intervalinho agora, mas a gente não sai do YouTube, tá? Tá lá em youtube.com/programasbaita. Não esqueçam de deixar aquele like, like, like. E a gente já volta com a saideira. Vamos?
7: Bye-bye. Bora!
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11: E olha só a dúvida do Beto. Doutor, caminhar faz mesmo bem pra nossa cabeça? Sim, Beto. Caminhar pode fazer muito bem pra nossa cabeça e eu explico. Atividade física regular está associada a benefícios pra melhorar o humor, controlar a ansiedade, contribuir pra um sono de melhor qualidade e também pro nosso bem-estar. E não precisa começar com uma esteira na academia ou com uma corrida. Caminhar alguns minutos, principalmente se isso fizer parte de uma rotina, já pode ser um primeiro passo. Além do movimento, sair de casa, mudar de ambiente e reduzir o tempo sentado também podem ajudar. A melhor atividade física não é necessariamente a mais intensa. É aquela que você consegue incorporar à sua vida e manter ao longo do tempo. Para melhorar essa caminhada ainda mais do ponto de vista de bem-estar, saúde mental, qualidade de vida, eu recomendo fortemente que você caminhe com alguém com quem você possa conversar, com quem você possa se conectar e, de preferência, ao ar livre, vendo uma paisagem. Isso, segundo as pesquisas, também pode fazer uma super diferença. Boa caminhada. Dúvidas? Escreve pra gente no arroba Jairo Bauer Oficial.
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1: A vinheta não combina porque não tem música, né?
2: É, tem que mudar.
0: Vamos, querido. 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
1: A gente teve um programa musical com o coração, né? O Esterco e o Bosta lá.
2: Ah, é verdade.
1: Bosta, Esterco, não sei.
4: Coração.
1: Foi bem legal o programa, inclusive. Procurem. Vamos lá, participação da nossa audiência. Qual é o número do fone WhatsApp, Irineu?
4: 47992497153.
1: Vai, bom dia.
5: Oi, galera do Mais Baita. O Rafa tava comentando ali que hoje em dia não existe mais velório de 24 horas, mas eu acredito que isso se faz porque às vezes tem parentes que moram longe, né? E daí, pra dar tempo de todo mundo se despedir da pessoa. Eu acredito que, que seja por isso.
4: Tem isso.
5: É Nath de Rodeio. Beijão pra vocês.
1: Mesmo assim, já aconteceu, né? Agora, das pessoas nem irem, porque já falaram, não, ele vai ser enterrado hoje à tarde, então
4: a
1: nem
4: família, pô. O parente de longe, eu acho que ele vem mais pra dar as condolências ali a quem ficou, né?
1: Uhum.
4: E não pra que se despedir. Eu acho que é uma despedida sempre horrível, tu lembrar da pessoa daquele jeito.
1: No caixão, né?
2: Nos filmes não tem, nos filmes não é um formato diferente, assim, pela cultura dos Estados Unidos, que é... É uma cerimônia numa igreja, o caixão fica ali aberto de lado, é feito o enterro e depois eles vão tudo pra casa do cara tomar um café, beber. É um negócio
1: aqui desse. É diferente, é.
2: Tem um filme, dica, Morte no Funeral.
4: É bom.
2: É muito bom. Que é, o cara era um cara extremamente sério, morreu, e aparece um anão do nada no velório e vão descobrir o anão era amante do cara.
1: Eita.
2: É uma das coisas que acontece ali. E outra coisa também é que tem um cara que tá indo a primeira vez conhecer a família, tá muito nervoso, ele pede um calmante e na hora da muvuca ali dão um êxtase pra ele. Ele chega no velório a hora que bate a bala.
4: Brincando. É bem bom mesmo. Tipo. É antigo, né?
2: É das antigas.
1: Vamos lá, mais um.
6: Tem sim, na própria história de Blumenau. Agora não lembro se é o Baumgarten ou de alguém dos imigrantes que vieram para Blumenau. Teve um deles que foi, não foi enterrado vivo porque tinha o velório de 24 horas.
1: Entendi.
6: Essa narcolepsia aí que estão falando agora.
1: Tá certo. Pronto, tá aí
4: a informação.
7: E a cremação. Fala mais baita, que é o Vieira de Joinville. É, histórias de velório. A nossa avó, a bisavó, na verdade, ela faleceu, aí foi para, faleceu de morte natural, foi para funerária fazer os trâmites lá, e o caixão veio fechado. Quando chegou no velório, aqui na capela da cidade aqui, não era ela, não era a avó, era outra pessoa.
2: Meu Deus.
7: Tivemos que ligar para a funerária, e deu um rolo. Trouxeram outra velha.
2: Porra, trocaram na maternidade.
7: Feia da porra.
1: Puta, que isso?
2: Caramba.
1: Que isso? Coitado.
2: Tem uma bem antiga, tá, galera?
4: Tem
2: bem
4: uma,
2: antiga.
4: Tem uma imagem.
2: Bem antiga, acho que é do Paulinho Micharia.
4: Vou te mandar a imagem pra te pôr aí.
2: Bem antiga, que eu acho que é do Paulinho Micharia, que o velhinho tava quase morrendo em casa. Aí ele sente um cheiro de cuca vindo da cozinha.
1: Que susto.
2: Não, de cuca. Aí ele, meu Deus, que cheiro bom. Netinho, vai lá e pede pra nona. Pedacinho dessa cuca, por favor. Daí o netinho sai, dá um 2 minutos, ele volta e diz assim, ó, a nona disse que não, a cuca é pro velório.
1: Puta, ai, Jesus, socorro.
2: É, cara,
8: salve, mais baita.
1: E aí?
8: Então, a palavra velório vem de velar, vem de vela, onde se velavam os corpos,
4: vela.
8: Se velam os corpos até hoje, mas ficavam à luz de velas durante 24 horas, esperando com que o corpo voltasse à vida. Os antigos faziam isso para ter a certeza da morte, realmente.
1: É, não muito diferente do que a gente tá falando, e eu tava falando de fundo ali também.
9: Fala, galera, mais baita, tudo certo? Quanto tempo, hein?
1: Pois é, sumiu.
9: Então, tem um fato venéreo que aconteceu em Itajaí, que meu pai sempre contou.
1: E?
9: Teve um caso de um senhor já.
1: Polêmica.
9: Que ele foi enterrado vivo em Itajaí. Isso é muito tempo atrás. E o segurança da noite escutava a pessoa berrar e bater, e quando chegou perto, chutou e desenterrou. O cara tava dentro do caixão, batendo desesperado, imagina, querendo sair.
4: Credo.
9: Mas depois de um tempo, essa pessoa morreu. E, enfim, é mais ou menos isso que eu lembro da história do
4: meu
9: pai.
4: Meu Deus, a agonia.
9: Acho que se pesquisar na internet, deve ter esses casos aí.
1: Eu tenho claustrofobia.
2: Mas já viu o
9: Ô, sargento, e esse pano aí? Consigo um também?
4: Rapaz, pô, jogo. Já mamou, né?
2: Vamos negociar, vamos
4: aquele
2: negociar.
4: Que chegou no velório e perguntou a senha do Wi-Fi, né? Daí ele falou, respeita o falecido dele, tudo junto.
2: Mas tinha eu vi um desses vídeos de Reels aí.
4: Reels.
2: Tinha alguns cemitérios que botavam um sininho pra fora.
4: Aham.
2: E puxava a corda até dentro do caixão do cara.
4: Caso.
2: Se ele acordar, agora imagina, tá passando na frente do cemitério, escuta o sino.
4: Nossa. Mas hoje em dia hoje em dia não tem mais como acontecer isso, né? Eu sigo um cara.
2: Tem muita gente sendo enterrada viva ainda.
4: Não acontece mais. Não acontece mais. Uma vez o tio Calinho foi no velório, né? Do amigo dele. Que agora começa a morrer também. É difícil isso, é chato.
1: É ruim.
4: Chegou no velório do amigo dele, caiu a dentadura dentro do caixão dele pra não. Ficou sem jeito, ele. Vai, leva esse meu sorriso contigo.
2: E quando morreu a sogra do cara, ele levando o caixão pela rua, tropeçaram num toco, caiu o caixão, a véia levantou. Porra! Foram pra casa, ela viveu mais 20 anos. Morreu de novo. Foram levar de novo pro cemitério, o genro foi na frente. Olha o toco! Olha o toco!
4: Olha o toco! Ai, meu Deus,
1: vai,
4: meio-dia, vai! Quem tá em clima de velório no Brasileirão?
2: Ah, tem alguns aí, nossos amigos gaúchos aí.
4: Sério?
2: O Grenal, né? O Chape também, tá daquele jeito. Mas ontem, cara, um destaque lindo, lindo, histórico, tá? Ontem. O Vasco ganhou do Boca Juniors lá na La Bombonera.
4: Olha.
2: Com um a menos, no começo do segundo tempo, um vascaíno lá foi expulso. Na primeira partida da semifinal da Sul-Americana.
4: Sul-Americana.
2: Agora vai ter o segundo jogo no Maracanã. Pô, o Vasco é um time que tá merecendo ganhar um título aí, tá?
4: Uhum.
2: Vamos dali. Hoje à noite tem Fluminense e Palmeiras, semifinal da Libertadores, cara. Vai ser uma peleia, tá? Um pouquinho mais cedo, às 19 horas, tem Atlético Mineiro e Montevideo pela outra semifinal da Sul-Americana. Então, são os jogos relacionados a competições continentais. Hoje tem Liverpool contra LASK na Champions, Feyenoord contra Como, também na Champions.
4: Caramba, dá um reflexo.
2: Muita coisa acontecendo. O que deu? Tu foi na La Bombonera? É um caldeirão mesmo, Lino?
4: É muito, cara, e é em pezão assim.
2: É uma parede.
4: Tem uns vídeos do estádio mexendo, tu já viu, sargento? Aqueles estádios.
2: Aí eles falam, não, mas é feito pra mexer mesmo, mas nossa. Tanto.
1: Ô, fala aqui, ó. Fechou do esporte?
2: É, teve ontem a Champions também. O Atlético de Madrid ganhou de 2-0 do Manchester United. O Barcelona ganhou de 4-1 do Galatasaray, esse jogo que o Irineu falou ali do menino que provocou o outro.
4: Você acabou.

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15: Olá, olá, muito boa tarde. Estamos chegando com o teu Pretinho Básico, edição das 13, deste 14 de outubro de 2026, para Biscoito Zezé. Carinho que vem de família há 58 anos. Hoje eu vou inverter a ordem da apresentação, vou começar apresentando. Aliás, deveria fazer isso sempre. Primeiro, o produtor do programa, o cara que organiza esse negócio aqui pra nós todo dia. Boa tarde, Rafael Gomes.
16: Fala, Alexandre, boa tarde.
15: Tudo bem? Já vou regular
16: também. Pois é, tá bem baixo,
15: acho. Vou regular aí,
16: pera. Como é que tu tá? Tudo bem?
15: Eu tô ótimo, cara. Obrigado.
16: Ah, coisa boa. Vamos almoçar então, eu e tu?
15: Nossa! Não pode ser reunião ou almoço.
16: Não.
15: Almoço é almoço, reunião é reunião. Coisa que eu tenho pavor é de falar de negócio na hora do almoço.

0: cara do cara e o cara cuspindo arroz na tua cara. Não dá pra ser assim, não dá, pra mim não dá. 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Muito boa tarde, Rodrigo Adams.
1: E aí, meu, tudo bem?
0: Tudo bem, tu tá bem, cara?
1: Eu tô ótimo.
0: Pô, parece que não sei, alguma coisa aconteceu aí.
1: Não, eu joguei ontem até as 10h30 da noite. Aí sabe quando a perninha tá tremendo? Tu parece um filhotinho de girafinha, sabe? Quando é novinho.
0: Adoro.
2: Bem macio.
0: Minha bambinha aqui pra tu ver.
3: Baby Giraffe. Ah,
0: tá bem.
1: Louco pra babar numa reunião almoço.
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2: Boa tarde, Alexandre.
0: Boa tarde. 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Léo Oliveira.
3: E Alejandro.
2: É inacreditável.
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2: Mas que bela quarta-feira.
0: Obrigado,
2: Leandro. Que camiseta essa tua, hein? Tá
0: com... Pô, gostou dessa camiseta aqui, cara?
2: Me pegou.
0: Camiseta aqui é um clássico, né, Leandro?
2: Me pegou.
0: Camiseta aqui é um clássico, é o braço aqui do toca-disco Technics Technics, né, cara?
2: Me pegou.
0: Eu ganhei de presente do meu amigo Cacláudio Max.
2: Porra, é bom
0: lá
2: gosto.
0: Lá da Regentag, bom gosto.
2: O Cacláudio faz a camiseta que a gente queria. Tu que mandou fazer ou ele te deu?
0: Não, ele me deu de presente. Ele me conhece, sabe os meus gostos.
2: Sabe muito.
0: Pau, me deu de presente.
2: Tá,
0: é isso aí.
2: Tá tudo bem?
0: Oi?
2: Que
0: houve?
1: Ah, meu.
2: Que eu tenho olhinho ali.
0: Não, pera aí um pouquinho que nós temos que parar tudo pra dar atenção pra ele. Só um pouquinho, desculpa. O que houve?
2: Vocês não estavam conversando? Quando parou de conversar? Se a treta é comigo, eu vou ficar quieto no programa.
0: Não tem treta.
2: Eu só perguntei se o Lelê tá bem. Ele deu um arrotão do caramba que tu tá surdo, tu não ouve?
0: Não, eu não ouvi.
2: E aí eu perguntei se ele precisa de olina.
0: Mas eu ouvi, não prestei atenção.
3: Foi bem assim, ó. Eu vou dizer. Foi bem na hora. The Best.
0: Só um pouquinho, olha só.
3: Uma corneta,
2: tá,
3: né?
2: Um bar ali, ó.
0: Olha só, tem uma diferença.
2: Ele dá um arroto. Dar o cartão pros amigos.
0: Eu não, peraí, porque o cara arrotou, isso é uma. Como é que eu vou te dizer?
2: Relaxado.
0: Involuntário.
2: Não. Arrotou. Não podemos peidar no estúdio.
0: Se for involuntário, se tiver frouxa,
2: já aconteceu.
0: Rosca, sim.
2: Quando eu tiver a oportunidade, vou me defender.
0: Tu só tá um pouquinho, Lelê. Desculpa, eu já te cumprimentei, né, Oliveira?
3: Não pode mais te defender. Já.
0: Pode te defender, Lelê. Vamos lá.
2: Seguinte.
0: O Lelê está se defendendo.
2: Arrotando. Como é que tu falou? A expressão que tu usou?
3: Não.
2: Tu falou que eu dei um puta rotão, né? Cara, um puta rotão, se tu quiser, o doido.
3: Não. Ah, eu queria ver. Não, mas eu acho que a gente.
2: Até respeito. Deixa eu acabar minha defesa.
0: Claro,
2: respeito a audiência.
3: Acaba com a rota.
2: Sim, porque eu acabei de almoçar. Geralmente eu. Quando eu faço o pretinho, eu almoço meio rapidinho.
0: Certo.
2: E aí, obviamente, que as coisas estão se ajeitando dentro do meu estômago. Aí veio e eu fui discreto.
3: Uma parte.
2: Tanto que. Tu ouviu eu arrotar, Léo?
0: Eu não ouvi, Léo.
2: Tu não ouviu?
0: Não ouvi.
2: As duas bonecas aqui, viu? Ouviram?
1: Não, os três.
2: Porque eles ficam focados em mim.
0: Eu também
2: não tenho
0: acho,
2: culpa, Léo. Que eles ficam olhando pra mim, esperando que eu faça alguma cagada. Pra me xingoviar.
1: Se sou eu, é porque eu quero ser o aparelho.
0: Tá bom, olha só.
1: Se sou eu, tomo cartão, o cara vai ficar puto.
2: Parei com o Jack Leclerc aqui, tá falando da minha roupa.
0: Sabe por que que não? Agora, por essa violência, eu poderia te dar o cartão.
3: Qual o bagulho na rádio?
0: Deixa eu perguntar como eu tô fazendo desde ontem.
2: Pode perguntar, Alexandre.
0: Perguntar para...
2: Tá mais intolerante, tu mesmo falou.
0: Palhaço Maionese.
3: Olá, Alexandre.
0: Boa tarde.
3: Tudo bem?
0: Tudo bem, Maionese. Maionese, tu acha que este gesto violento do nosso querido Rafinha Menegazzo merece o cartão amarelo ou não?
3: Não.
0: Não merece.
3: Não, porque a gente vai ficar muito bonequice aqui, nossa, aqui. Ah, o programa legal. Tá isso.
0: Legal, tá
3: não
0: ótimo, então. Fazer uma nada. Regra que eu não falei pra vocês, eu esqueci de comentar. Amarelinho pra ti, Maionese.
3: Por quê?
0: Porque se negar o cartão pro amiguinho, vai tomar o cartão. Toma. Entendeu?
3: Mas toma! Isso aí não existe.
1: Aí
3: não,
1: tem um precedente.
3: Essa regra. Ele se defendeu imbecil. Como...
0: Ele saiu do perdão.
3: Regra imbecil, desculpa. Essa regra é imbecil.
0: Não, ele falou de Léo.
2: Cara, muita canalice tu falar uma frase com o teu tom de voz normal. Ele pediu pra tu repetir com o personagem.
0: É porque
2: aí não dá.
3: Vou me defender.
0: Cagalhão, não sou.
3: Vamos ver. Se tu sabe, ontem eu não vim porque eu tava sem voz.
0: Sim.
3: E aí eu ainda tô esperando a minha voz, mas eu vi hoje. Ah, tá meio pau, não tá o
0: filho. Pode fazer por mímica descansadinho.
2: Não, tô a voz do Léo ou do Maionese?
1: Dia 9 em Jaguarão.
3: Dia 9 em Jaguarão.
0: Eu vou até melhorar o teu microfone.
3: Dá um gazinho e me ajuda. Mas voltando, a regra é imbecil.
1: Sim, porque...
3: Mas eu posso falar com a minha voz, a regra é imbecil.
0: Se tu tiver amarelado, defende o argumento.
3: Não. Por que eu não... Se o cara, tu perguntou pro cara, o cara te respondeu, tu vai dar o cartão pro cara? O que tem a ver
0: não,
3: com
0: não,
3: isso?
0: Não, se tu disser que deu o cartão, o cartão não
3: vai ser. Mas aí
0: o
3: cara tá amarelado. Mas tá jogando um contra o outro, só que aqui é um grupo, aqui é um time.
0: Deixa eu te perguntar uma coisa, mas não é entretenimento.
4: É. É. Agora me pergunta, faz a mesma pergunta. Rafinha, tu acha que o Lelê deveria tomar cartão por ter arrotado no microfone num programa?
0: Mas cara, não, tá, mas peraí, mas tem que... Ah, não, peraí, ok, eu concordo contigo. Deve, caso eu entendesse no meu, na minha compreensão, porra, isso é passivo de amarelo. Aí eu ia perguntar pra alguém.
4: Se tu tivesse...
0: Mas eu não achei que tenha sido se foi involuntário.
4: Vou cagar nessa mesa.
0: Se eu tivesse arrotado a ponto de tu escutar o arroto e a audiência escutar.
4: Exatamente.
3: Eu teria amarelo. Cara, mas eu gostaria de até uma questão de poder ter um entendimento aqui no programa, tá, e saber o que é um arroto e o que não é um arroto.
0: Tá.
3: Eu gostaria que o Leandro arrotasse de fato, pra gente poder ter... Puxa, um balizador.
0: Mas eu acho que a gente poder... vai ofender a nossa audiência. Não, não, a gente
4: mas faz... tem outro detalhe. Cara. A gente nosso faz coisa pior, é que é o cara que organiza. Que ele? Quando é de interesse dele, ele vai em 2 segundos no YouTube e vê.
3: Ah, ele largou, tá vendo outra coisa.
4: Ele tava tá fazendo anotações.
0: Olha que não deve estar tá encontrando.
3: Não, ele tava, tá, largou.
0: Porque eu fui
3: descalar cruzada, ele tá fazendo.
4: Não, não, não, agora não precisa,
0: Tico. Não precisa, não precisa. Mas, de qualquer forma...
4: Vamos seguir o baile.
0: A regra está mantida.
1: Qual regra?
0: A regra
4: que
0: de amarelar.
4: Que ele faz o que ele quiser.
0: Exatamente. Ah, agora tu veio.
4: É isso, cara.
0: Agora tu entendeu.
4: Eu já entendi. Não tem regra.
0: Olha só. É o que tu quiser. É tá pra certo. Ir se Fidel. Acostumando.
1: Oi? Oi, tudo bem?
0: Tudo bem.
1: Beleza.
0: Desculpa, pode falar.
1: Vamos lá, Fidel. Então o que que acontece? Se ele tiver que tomar...
3: cara, não fala do Maduro.
1: Por exemplo, deixa ele. Se ele tiver amarelo já, daí ele não dá pro amiguinho, ele vai ser expulso.
0: Problema
1: temos
0: dele.
1: Um problema.
0: Não pensei nisso ainda.
4: Não, mas aí ele pode escolher.
0: Olha aqui, ele pode escolher quem vai falar sobre o amarelo. Tá, olha só, vou parar de palhaçada e agora vamos fazer o programa.
2: Eu posso dizer só uma coisa,
0: né? Ai, ai, ai, Lelê.
3: Ai, ai, ai, Lelê.
2: Eu tô empolgado com a minha quarta-feira. Eu vou sair daqui às 2 da tarde hoje. Eu vou subir a...
0: Porra, que sorte a tua, Lelê. Eu vou ficar aqui às 2.
3: Por isso que ele tá empolgadão.
2: É porque eu vou... Hoje eu estarei apresentando no Teatro Univates, em Lajeado, um show que vocês já devem ter visto, que é maravilhoso, que é o show do Rafael Malenotti e a Tremenda Noite do Rei.
0: Claro, pô.
2: Interpretando clássicos do Roberto Erasmo. Só que hoje é com a Orquestra da Ubra.
4: Às 18 tu não vai estar, então.
0: Que legal,
2: eu não faço quarta-feira às 18.
4: Não, não tô ligado no dia só.
2: Não tá ligado? Pá, faz uns 5 anos que eu não faço quarta-feira
0: às 18. Mas, Lelê, muito legal,
2: então,
0: cara.
2: Eu só queria dizer pra galera que ainda tem ingressos e que são preços acessíveis a partir de R$35. Olha, Teatro legal, da Univates. Hoje de noite estarei lá apresentando um evento, então convidar a galera.
0: Muito bem. Rafael
3: leve a mamãe, Malenotti, leve a vovó.
2: A Tremenda Noite
0: muito
2: do Rei
0: legal.
2: Com a Orquestra da Ubra.
4: Que horas vai ser?
2: A partir das 9 da noite.
0: Nove da noite?
3: E é um belíssimo teatro.
0: Tarde, eu acho que é tarde pra quarta-feira.
3: Né? Né?
4: Não é Caxias?
3: É Lajeado.
2: Cara, Univates.
4: É Lajeado. Daria pra fazer o programa das 18.
0: Ele não faz o programa das 18 quarta-feira.
2: Tanto que na quarta que vem esse mesmo show vai acontecer em Caxias. É aí também, na quarta que vem, eu não faço.
4: Cara, a gente tá desfalcado, isso. A gente precisa de vocês.
0: Lamento,
4: cara.
0: Olha só, eu tenho um cara aqui que faz a escala, isso. Que é o Rafael
4: ele
0: Gomes.
4: Ele acabou de falar que eu tô certo. Ele acabou de falar.
0: Falou isso?
5: Não, eu falei que o Rafael não deixa de ele... estar certo.
3: Então ele tá certo.
0: Mas ele não faz as quartas.
2: Se eu pedir pra ti, se eu podia.
4: Porã vai agora, fazer as 18.
6: R$100 de cashback, Rafinha Menegazzo.
7: Boa tarde, Alexandre.
6: Boa tarde. The best açaí, porque o melhor açaí.
0: Tá, mas o que que é isso aí? É, mas o arroto é longo? É depois
4: não,
0: disso?
4: Não. Foi, é na hora do The Best.
0: Já foi, ninguém ouviu. Ele não ouviu, cara. Não ouvi. Muito bem. Olha só, agora deixa eu recuperar aqui. Deixa eu recuperar aqui, com licença. Posso recuperar aqui? Posso recuperar pra gente fazer os destaques? 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O que que é, Ivan? Boa tarde.
3: Coisa boa voltar.
0: Vocês
3: me trairaram.
0: Onde é que tu tava, Ivan?
3: Eu saí com uma moça do Fuga sábado.
0: Ah, e aí?
3: Porra. Tava até agora de
0: manhã. Até hoje?
3: Na casa dela.
0: Pô, que beleza.
2: Mas
0: aí,
2: olha.
4: Onde é que era a casa dela?
0: Que coisa que deve ser, hein?
3: Alvorada ali. Nós tava ali, Alvorada, desde sábado, Alvorada. Ligando, vocês não me entendiam. Pô, eu fui sequestrado.
0: Ah, tu foi sequestrado.
3: Ela me sequestrou.
0: Ô, mas isso tem lá o seu,
3: perdi 8 quilos.
0: Fetichista.
3: Perdi 8 quilos.
0: Não entendi.
3: Perdi 8 quilos. Por quê, a mulher não parava, Alejandro.
0: Olha que coisa boa aí, Ivan.
7: Não é boa. Depois de terça, não é bom, Alejandro.
0: Não, Ivan.
7: Quatro dias não dá, Alejandro.
0: Pouca gente tem isso hoje em dia, né, Ivan?
7: Tá prejudicado. Tô prejudicado. Feliz, Ivan. Eu tô, que depois ela falou, agora é minha vez. E aí... olha... Rui, ela me liberou hoje, graças a Deus, ela voltou a trabalhar.
0: Seja bem-vindo de volta, Ivan.
7: Assim, ó. Cara, nunca mais. Hein?
0: Nunca mais.
7: Nunca mais eu vou nessa balada de vocês, hein?
0: Tá bem.
7: Nunca duvido. Mais eu vou, hein?
0: Duvido.
1: Quando eu tô com tequila pelo salão da Nilce.
5: Mas foi a última.
0: O mendigo tequileiro. É, não, pô, não sei, Gomes, não sei. Já não sei, Gomes.
7: Por mim eu faria...
0: Ah, tá. Tem uma demanda muito forte aí pra esse negócio.
1: Muito forte.
0: Ah, tá. Foi impactante.
7: Cara, eu faria. Pelo que foi.
0: Foi impactante.
7: Eu faria uma por semana.
4: Nós podemos diminuir um pouquinho o baile do Messi com o Ivan Tequileiro, que é quase um crossfit.
7: Não. O baile do Messi, pra mim, o grande momento é quando o Messi sai do personagem. Que ele pega e fala assim: ô, Ivan, segura aí que trancou o som. No meio da balada, ele mete essa
0: coisa. Mestre.
7: E eu tô aqui, ó. Tá! É verdade, e vamos mesmo. Lá. Ele para de fazer o Messi.
4: Aí derretendo não, com a fantasia.
7: Daqui a pouco ele tá dançando do meu lado.
5: E a fantasia tá lá ainda.
1: Vou buscar hoje.
0: Vou continuar com os destaques do Pretinho. Não chegamos ainda nem na data. Hoje é dia da pecuária.
1: Vamos fazer um assado, hein?
0: Pô, uma pecuária hoje mais tarde, hein?
1: Comprar um carvãozinho, vamos
0: hoje lá. Também é dia do improvisador. Quem aqui na mesa é improvisador? Rafael Gomes, Léo Oliveira.
5: Léo é.
0: Quem mais improvisa?
1: Tá de sacanagem com essa pergunta.
5: A minha vida
1: eu
5: financeira.
1: Trabalho com improviso desde sempre.
5: Não.
1: Tá de sacanagem, tu tá perguntando.
7: O improviso. Cara, eu vou dar real. Errado ele não tá, né? Porque tudo que ele fala.
0: É, não, mas se for improviso. Por isso, todos nós aqui somos improvisadores.
7: Mas,
0: eu acho que
7: sim. Mas todo radialista.
1: O rádio é improviso.
0: O rádio é improviso. De uma certa forma, sim. É. Tá bom.
5: O que me pegou é que tem um dia pra isso.
0: É, exato.
7: Não, por que é dia de improviso? Qual é o problema?
5: Qual é o problema?
7: Porque improviso.
5: Tem dia pra tudo.
7: Tem dia da latinha de refrigerante.
1: Deixem o Lelê falar.
5: É a formação de improvisador. A comédia de improviso, a atuação de improviso.
1: Então é comédia de improviso.
0: É uma profissão.
5: Pois é, isso que eu ia
7: perguntar. Não, o Barbixas tá milionário.
5: É.
0: É uma profissão, muito bem. Tá, eu não sabia que improvisador era uma profissão. Por isso que o Pretinho existe, pra informar as pessoas também. Beleza. Hoje também é dia do meteorologista. Olha um abraço aí, a você, amigo meteorologista.
5: É legal o pessoal ficar atento, né?
0: Com o quê, Lelê?
5: Fica atento
0: a quê, Lelê?
7: Não, o Cleo Cunha, ele sempre fala. Tu não trabalha mais com o tempo, né? Tu parou, né?
1: Não, parou, não, ele não. Largou a 102, é ele não dá mais previsão.
7: Tu não largou, mais. Tu largou, mais dizer. Tu pediu pra sair. Largou?
1: Não é isso.
0: Vamos cuidar com as coisas que a gente fala no microfone.
7: Desculpa, galera, perdão.
1: Vamos respeitar o nosso...
0: Lelê. Muito bem, continuando. Agora nós chegamos no Petinho Básico. O Petinho Básico de hoje é a Dara. A Dara mora nos Estados Unidos. A Dara é uma gatinha. É uma gatinha persa de 13 anos.
1: Meu Deus, que coisa linda.
0: Que mora em Michigan.
7: Me em inglês.
1: Parece uma almofada.
0: Eduarda e Alice são os donos, são os tutores da Dara. Aliás, é a Karine, o Eduardo e a Alice.
4: Que deve ser a criança.
5: Parece um...
4: Alice!
5: Parece um puff.
4: Respeitem as crianças.
7: Ela deve ser... Isso é coisa de rico, né? O cara que tem parquê na rua é rico.
5: Gato de rico.
7: O cara que tem parquê na... o céu aberto, o Léo, ele tem dinheiro.
1: Não quer dizer que a casinha ali, ó, essa casinha é preparada para um tufão.
5: Que isso?
7: Tipo, voar quando
1: claro,
7: vem
1: claro,
7: um
1: porque
7: tufão,
1: daí vai, né?
7: Madeira, né?
1: Facilita que o tufão leve.
7: Claro, e improvisadamente, a maneira que ele falou...
1: Tá
7: ele,
1: certo. Ele tem... Claro que tá certo, tem
7: fundamento.
1: Cara. A gente mora...
7: Sabe o meu sonho?
1: Eu e o já moramos...
5: Mas só porque a pessoa manda a foto do seu gato e o comentário do cara é essa casa é preparada para um tufão.
1: Claro, porque meu sonho... é meio gesso acartonado, assim.
7: Que tá certo. Cara, eu que... o meu sonho era te ver no...
1: Os móveis de rua é das rótulas de praia ali.
7: Claro. Eu queria ver um dia o Ravinha no Globo News de tarde ali. Com aquele pessoal que fica cada um de um país e...
5: Ah, o Manhattan Connection?
7: Não, é o outro,
1: Globo
7: aquele...
1: News, cara.
0: Conexão Globo News.
7: Isso, aí tem um monte de cara, um cara no... No Egito,
1: eu direto aqui na frente do Olímpico,
7: esse abobado da Zenha ali, falando um monte de merda, pagando uma tese. Ah, esse Trump aí, vou te dar real.
0: 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Nosso ouvinte aniversariante é Angélica Araújo, professora de gastronomia de Porto Alegre. fazendo 35 aninhos.
7: Legal. Os guri conhecem, pra botar aninhos aí.
0: E parabéns, conhece. Angélica. Saúde e prosperidade.
5: É que foi ela que mandou, né?
0: Vem, a pessoa que manda, que não. Bota... Não, nós tiramos as fotos, que vocês não sabem se comportar. Vai, nós tiramos as
7: eu
0: fotos.
7: Nem tava aqui. Eu nem tava aqui.
4: A gente perde muito.
0: A gente perde de tomar um processo.
5: É porque os caras mandavam assim, ó. Mandavam a foto do Rafinha e botavam assim, ó. Ah, Rafael Bach, ele é designer, ele nasceu em Campinas e ele tá fazendo 24 aninhos. Ele começava a fazer de sacanagem tudo que tivesse de duplo sentido.
0: Exatamente, aí não dá.
7: Aí não dá. Por isso só tinha a mina, que as minas respeitavam o bagulho.
4: Tem mais gente boa que ruim, Gomes.
7: Não, mas o cara não sabe.
5: Mas na hora do processo basta um pra gente se pegar. Não.
4: Eu acho que a gente perde. Mas enfim, quem tá manda bem. Aqui é o Feta.
0: Obrigado, Rafinha, pela observação. Gabriel Bortoleto, ele é automobilista, tá fazendo 22 anos, são os aniversariantes famosos.
7: Olha isso,
0: do dia de hoje.
4: Pra mim pareceu 20 de novo.
0: Pois é.
5: Não, só um pouquinho.
0: Famoso.
5: Ele é um dos brasileiros mais famosos do mundo hoje.
7: Aonde? Não. Calma.
4: Meu, ele é que tu consome Fórmula 1, cara.
5: Sim, mas é que a Fórmula 1, assim como o João Fonseca, do top de esportes do mundo, ele é o único brasileiro na Fórmula 1.
4: Não, tudo bem.
7: Mas é que assim, mais do mundo forte, é muita gente.
5: Ah, mas gente, no esporte de alto nível...
4: O Feter no centro tira mais foto que ele disparado.
7: Tira, que nem o Bortoleto. Assim, ó, com todo respeito.
4: Vai igual, eles dois ali...
7: Não, pra... igual o Bortoleto...
4: Ele vai passar reto.
7: Tem assim. Uns quatro aqui no prédio com a cara do Bortoleto.
0: Mas a questão não mas é essa, cara. A questão é que ele é piloto de Fórmula 1, é conhecido no mundo inteiro e está de aniversário hoje. Talvez vocês ou nós, eu já não consumo a Fórmula 1.
4: Por quê?
7: Desde o Rubinho.
0: Porque pra mim, eu parei na Fórmula 1, larguei a Fórmula 1.
7: Quanto largou? Massa, Senna, Rubinho? Ah,
0: depois de Senna, um pouquinho depois de Senna, eu larguei.
7: Senna também.
4: O brasileiro, a nova geração sabe
7: é que nós
4: quem
7: gostamos
4: é
7: de ganhar.
4: O Bortolassi ali da
0: Luciano Garcia, guitarrista da banda CPM 22, fazendo 48 anos hoje.
4: Tá aí uma banda...
0: Pô, CPM 22 banda é legal, né?
4: É legal. Honestamente, cara.
0: É legal, cara.
4: Não tem treino, não tem nada e a banda segue sendo muito fiel ao público dela.
7: Vários hits.
0: Pô, seria legal ver CPM 22.
4: Seria legal, né? No planeta.
0: Não tem CPM 22 agora por aí?
4: Teve no Opinião.
7: Teve no
4: 30 anos de CPM sold out.
5: Foi há umas duas semanas.
0: Pô,
4: seria
0: legal,
4: muito
0: hein?
4: Legal no planeta mesmo.
7: Vamos, baita falar. Show. Baita
0: vamos ver
7: show.
0: Sobre isso aí hoje, Rafinha. Vamos falar legal. Sobre isso.
4: Passado, Rafinha sou eu, tô Leo Adams.
0: Ano passado eu fiz um som com eles. Eu estou falando contigo.
4: Não, mas é que, então olha pra mim.
7: Mas ô Peter, dá uma segurada um pouquinho, vamos lá adiante.
4: É que tu olhou
0: pra mim. Cara, eu não posso ser responsabilizado por isso, desculpa.
7: Mas não era pra ti, eu tava falando com o Rafinha.
0: Não vou me responsabilizar por isso.
4: Parece o Tom Morello, esse cara.
7: É tão bom quando não é comigo.
0: É, não vou me responsabilizar
7: que
0: por isso.
7: Quentinho que me deu no coração.
5: Observem os gordos.
0: Eu sei que vocês fizeram um pacto, tô ligado? Quem é que segue enredando? Os de sempre.
4: Tem um e-mail que diz que o Lelê enreda mais todos nós.
0: Vera Magalhães, a jornalista Vera Magalhães, 54 anos.
7: Teve no prédio esses tempos.
5: Tava aqui.
7: Ela é aquele mato.
4: Ele matou-se.
0: Alexandre Frota, ator e político.
5: E operador de áudio.
0: Fazendo 63 anos.
7: Pô, meu, agora a Globo tá reprisando, de tarde, é Rock Santeiro de novo, né? E ele fez Rock Santeiro na época. E ele tá entrando numa novela de novo, fazendo um papel...
4: Mas tu tá assistindo
7: o Rock Santeiro? Tá com tempo,
4: hein? É o horário que eu tô na academia.
7: O cara que tá só um pouquinho. O cara que vê o Vale a Pena Ver de Novo, ou deu muito certo ou muito errado.
4: Não, eu vou bater uma foto,
7: é o horário que eu tô na academia.
0: Cara, deixa eu te perguntar agora, a tua academia... A tua academia tem uma TV ligada na Globo, é isso?
7: E tem ligada na Globo e na Atlântida.
0: Que legal isso, hein, cara?
4: É que é 60 a mais a academia que eu adoro.
7: Mas, cara...
0: economiza.
4: Vai na boa.
7: A fila é só na esteira.
4: TV aberta, economiza no
0: prato. Tá de aniversário hoje também o senhor Kiko Zambianchi. Fazendo 66 anos, grande cabeça da música pop, do pop rock nacional dos anos 80.
4: Viu, tocou os primeiros erros hoje, né?
0: Não toquei.
7: Vi o show dele ano passado. De
0: como?
7: Vi o show dele ano passado com o Capital Inicial.
4: Sim.
7: No Prime Rock aqui em Porto Alegre.
0: Certo.
7: E ele é legal, ele é muito magrinho e ele toca muito bem.
0: Ele participou do show do Capital.
4: Esse comentário não faz nenhum sentido. Não. Ele é legal, ele é muito
0: magrinho. Sim, ele canta Primeiros Erros, que é a música dele.
7: Não, né? E toca todas as outras.
4: É composição.
0: Ele toca junto
7: todos. Todo o show ele tá...
5: Kiko Zambianchi foi.
4: É quando o cara não sabe o que
7: falar. É muito magrinho.
0: Tem uma testa grande.
7: É que o veterano magrinho tem o meu respeito.
4: Tu pode ver que os grandes vocalistas das principais bandas que ainda estão vivos, todos são magros.
3: É que os gordos... muito magrinho.
0: É que os caras depende, meu. Tomaram, tiveram a noção agora. Pô, né?
3: O Carlinhos Carneiro tem seus quilinhos a mais.
0: Não, não. Não, mas já cresceu bastante.
3: Sim, mas aliás, eu tô falando, cara, tem um conteúdo dele que é do caramba, que é Via Mão para Estrangeiros.
0: É muito bom.
4: Cara,
0: muito
4: Adam, bom. Os caras do Led Zeppelin. Mick Jagger, tá. Anthony Kiedis,
3: tá bem, bem.
4: O Ed Vedder. Vai vendo os principais vocais, tudo mago. O gordão não dura muito.
0: É o Ozzy, Rose, por exemplo.
4: O Ozzy.
0: Foi.
4: Foi.
0: O Meatloaf, por exemplo.
4: Mas foi. O Ozzy tava magraço. Tava magro, mas ele morreu por outras coisas.
3: Não, ele emagreceu a fundo nos anos 90, depois se manteve.
4: Os caras afinam pra prolongar a vida.
0: Carla Camurati, a atriz Carla Camurati, fazendo 66 anos.
7: Legal, né? Cara, que tido veio ali, né, Lelê?
0: Caraca, oh.
3: Que isso?
0: O estilista Ralph Lauren tá fazendo 87.
7: Só comprei dos guri. Kate nunca vesti. Só
0: e
7: dos
0: o
7: guri.
0: Eterno 007 Roger Moore faria 99 anos hoje. Oh, pereceu em 2017.
3: Só em filme o cara agora, com um coiotezinho desse daí bocava nos vagabundos, né? O cara já pega uma metralhadora, dá ali na tampa dele e nem viu, né? Essa é real.
0: Esses foram os aniversários. É verdade.
4: Eu precisava de uma. Traduzir o que tu
3: quis dizer. Pois é, um coiote.
0: É, não, é malandragem.
3: Pessoas entenderam essa frase.
7: Eu entendi.
0: É malandragem.
4: Não, mas eu acho que o contexto, assim, né?
7: Ele quis dizer o seguinte: o cara armado com uma pistolinha bem pequena contra os vagal. Ele vai se quebrar, os vagal são os malfeitores.
4: É, mas o vagal até...
3: Não, mas que o jeito que ele falou, cara, foi quase um enigma.
4: Precisava ter um dicionário do Adams.
3: Eu tô com um problema, Samara.
7: Eu quero fazer o mendigo letrado pra explicar esse tipo de coisa, né? Coiote,
0: revolver. 1:27.
4: Destaque!
0: Volume... Agora os destaques, mestre. Obrigado.
4: Obrigado!
0: Volume suspeito na cueca revela... 10 pássaros vivos no aeroporto.
3: Que merda. Na Flórida, Estados Unidos.
0: Vai pegar uma perpetinha.
3: Alberto Hernández Castillo estava vindo de Cuba. Que já ia... Até que eles olharam um volume na calça do Alberto. E aí falaram, o senhor tá portando alguma coisa? Ele, não tô portando nada e tal. Aí passou, foi pra segunda revista.
4: Meu pintinho só aqui.
3: E alguém avisou ele, olha, tem um volume suspeito sobre a sua calça, a gente vai precisar fazer uma revista.
7: O senhor está ereto?
3: E aí ele foi ficando cada vez mais nervoso. E aí quando chegaram pra revista íntima, ele afirmou que sim, que tava levando pássaros. E como ele falou no plural, começaram a revista interna e ele tava num bolso interno da cueca. Rabo, não, dentro de tubos.
4: Eles estavam vivos, Alexandre.
3: Todos eles vivos, sendo transportados numa situação muito precária.
0: Ah, cara,
3: eram 8 exemplares do tangará de cara amarela.
7: Ah, o tangará de cara amarela, ele é um pássaro dificílimo de encontrar.
3: E 2 azulões do deserto.
7: Solta o azul! Solta o azul! Só pra quem tem essa ref aí.
0: Nessas situações, assim, só um rápido comentário, assim, nessas situações, cara, além do crime ambiental...
7: Que é gravíssimo.
0: Cara, um cara desse, cara... Não importa os motivos que o levaram a fazer isso. Não importam os motivos. Ele fez isso. O cara que faz isso, cara, até por ser burro a esse ponto, tem que se fuder.
4: É verdade.
0: Até por ser burro a esse ponto, tem que se fuder.
7: É isso aí, eu tô com a filha. Leva só um.
4: Leva só um, ele bota 8.
0: Mas aí não paga a conta.
7: Eu tenho um amigo meu que tava
0: cara,
7: levando...
0: Cara, não tem que levar nenhum, cara. Na boa.
4: Tem razão, mas eu tô dizendo assim... Tu tá fazendo um crime. Bola, tu quer fazer uma cagada, não chama tanto a atenção.
3: Quer levar um passarinho pra mim, Rafinha?
4: Não.
7: Eu tava vendo que tava levando um passarinho e caiu.
0: E aí foi preso e acabou.
3: Foi preso, mas ele também tava levando 2 azulões do deserto. Tava tentando identificar quanto custaria pra saber o valor do enredo. Só que são animais tão silvestres e raros. Bom. E não comercializados, que não há o preço.
0: Não tem
3: pra...
0: Tem como, né?
3: É, porque um animal... É tipo assim, quanto custa um mico-leão dourado? Isso. A gente não tem como saber.
7: 18
3: mil. É um animal em extinção que a gente não comercializa.
4: Tartaruga bem pequenininha, 2 custa 300 pila. Eu vi um cara comprando esse dia na internet. Sério.
0: E é bom. Viu um cara comprando na internet.
4: Não corte.
7: Truga comum, capelete, tartaruga. É bom.
4: Não, cara.
7: Mas tem que descascar a tartaruga.
3: Mas é ruim de fazer.
7: Isso, mas quebra o dente.
4: Bem pequenininha.
7: Tu nunca comeu tartaruga? Olha pra mim. Tu nunca comeu tartaruga?
0: Nunca, cara.
7: Porra, então tu vai ter experiência.
4: E é fácil de pegar.
7: Vou te levar no Baratinha lá, a gente faz toda quinta-feira de tartaruga. Não. Aí tiver um jogo aí, tartaruga.
0: Eu tô em dieta restritiva a tartarugas.
7: Nós botamos um jogo antigo pra ver e comemos um capelete de tartaruga.
4: Qual jogo específico?
7: Amanhã nós vamos ver Vasco e Flamengo de 67.
0: Ah, coisa boa. Homem é condenado
8: Por quê?
0: Não, não é possível.
7: O que, que aconteceu?
0: Não é possível.
7: O quê? O que aconteceu?
5: Tem louco pra tudo.
0: Não.
7: Que houve?
4: É deprê?
0: Ah, cara, nós estamos só pelo meteoro, na boa, né?
7: Não, não fala isso.
0: Nós estamos só pelo meteoro, mas tem que ser um enorme de um meteoro. Não dá pra sobrar pedra sobre pedra.
5: Tipo um gordão. Tá a foto dele na live.
4: Não dá pra cair na mão ali.
5: Léo, Rafinha, Lele e Adams. O que ele fez?
4: Dá só um direcionamento, que é só
0: No refeitório. No refeitório com os colegas de trabalho.
4: Arrotou. Ele
7: estrangulou o Patolino.
4: Não, ele teve um dia de fúria.
5: Não, meu, para, o que é essa gíria, velho?
7: Aí deixa o cara não pode falar, ele tá sendo usando metáfora pra ele não falar baixaria.
5: Fala que a gíria punhal. É tão gíria que eu não sei o que é.
4: Ah, socou o punhal ali no...
0: Até o fim.
7: Dá-lhe um punhal devagar, assim, 8 na garrucha.
0: Homem é condenado após se filmar...
4: Se masturbando.
7: Jorrando? Posso.
0: Eu tô tentando achar uma palavra e eu não gostei, não preciso ser ajudado.
5: Não, mas é que eu acho que não a palavra precisa, técnica
0: a palavra
5: melhor.
0: Técnica é essa, biológica é essa.
4: Ejaculou.
0: Homem é condenado após se filmar ejaculando na comida de colegas de trabalho.
4: Não, os caras se reuniram e cagaram ele a pau?
7: Cobrindo o que?
5: Não, porque não descobriram.
4: Aí vai dizer que não vale violência nesse caso.
5: Olha o caso, tá? Maryland, nos Estados Unidos, esse rapaz aí é um paramédico, é o Christopher Carroll, de 36 anos.
0: Para aí.
5: Ele abriu um site numa plataforma de conteúdo adulto, onde ele vendia artigos escatológicos.
7: Estrogonofe.
5: Não, artigos escatológicos. E para cada vez ganhar mais dinheiro, ele ia aumentando os desafios. Então ele foi fazendo... esse tipo de atividade com pessoas que trabalhavam com ele. Pelo menos 10 pessoas que trabalhavam com ele foram diretamente afetadas por uma série de atividades que ele filmou e colocou na plataforma. Como descobriram, alguém que consumiu disse: ué, mas esse lugar aí é tal lugar, e denunciou a polícia. Entre diversas atividades que ele fez, vou citar só algumas, tá? Na máquina de gelo do refeitório...
7: Vai devagarinho.
5: Ao invés de colocar água, ele colocou a própria urina.
7: Ai! Tá, não, mas até aí ok.
0: Não, mas ok, cara.
7: Ah, tu, nunca mijaram na rua.
0: Olha só, vamos só ouvir. Tá, por favor, só ouvir. Vamos só ouvir, né, sem comentar.
7: Tá, não pode comentar.
0: Não pode comentar.
7: Tá, vamos só ouvir. Isso é um polúdico.
5: Ele filmou enquanto ejaculava no teclado de uma colega para que depois a colega utilizasse o teclado.
0: Qual letra?
9: Hoje é sim, dó!
4: Não, teclado do computador.
5: Teclado
4: cara.
5: Do computador.
0: Isso.
7: O Ivan Lins foi tocar e não deu pra cantar. Madalena, que porra é essa, galera? Que porra de teclado?
0: Teclado do computador, ele é bem observado.
4: O si bemol não tá saindo legal.
0: O que mais, Gomes, ele fez?
4: Si bemol tá
0: essa
4: belado.
0: Joia.
5: Ejaculou dentro de uma garrafa de creme pro café. Sabe como se fosse aquele chantilly pronto, assim, que tu bota...
7: Não! Cafezinho batido vai, mas o nome já disse.
4: Tu quer, eu faço isso pra ti.
0: Para aí, velho.
5: Só que o creme de café era de uso comum, era como se estivesse do lado da nossa cafeteira.
4: Não, esse cara tem que apanhar até não conseguir andar.
0: Ou mais salgado.
4: Ele tem que apanhar até andar de cadeira de rodas.
0: Calma, que não sei se acabou. Não sei se acabou. Não sei se é apenas o suficiente essa.
5: Pra finalizar,
4: no nosso ali tem canela e tem melzinho.
7: É o famoso melzinho na chupeta.
0: Aqui a doença tem limite. Aqui a doença tem limite.
4: Eu vou pegar a garrafa que tem de bebida e vou dar ele na cabeça.
0: Isso aí.
7: Tá, mas já fazia a
0: tomada
7: de crescendo no rabo.
0: Não, aqui se alguém faz isso, tá liberada a violência.
5: Tal qual aqui na redação, como às vezes um de nós é o responsável pelo almoço coletivo, né? Ah, gurizada, hoje botei pra vocês. Lá era revezado. Cada dia um preparava o almoço de todo mundo.
0: Certo.
5: No dia dele...
7: Fez mingau.
5: Omelete.
4: Cara, sério.
7: Cara. Hoje tem estrogonofe.
0: Vai, a sobremesa é sagu com creme.
5: No dia dele, ele, durante o preparo da comida,
7: sem açúcar.
5: Usou do esperma como condimento.
4: Ô meu, na boa, tu tem razão, Fé.
5: Ele foi condenado a 25 anos de prisão.
7: É pouco.
4: Os caras vão comer ele na prisão. Eu falei isso. Desculpa.
0: Agora tu vai experimentar.
9: Ah, meu, na boa, até os caras lá de dentro riram.
8: na cara.
0: Isso foi, foi em tom de desejo, né? Percebam, foi um tom de desejo.
8: Ah, mas
0: foi
8: em tom de vingança. O Rafinha... Se ele tivesse comido a comida.
4: O Rafinha comprou pelos caras que ele...
8: Pô, mas imagina, Lelê. Mas
0: claro, tem que comprar. Empatia é o nome disso.
7: Em um minuto, ele queria botar, deixar o cara cadeirante, agora vou comer o rabo do cara.
8: Não, ele falou sério, foi o que me pegou.
7: Comeu o rabo do cara,
0: rapaz. O rabo dele na cadeira. 25 minutos para as 2 da tarde. Tem uma pergunta que atravessa gerações e aparece todo dia, todo santo dia, em alguma casa no mundo. A pergunta é... Qual é a pergunta, Rafinha Menegas?
4: Ah, porra, eu antes não pergunto pra mim.
0: Ah, é a pergunta que o cara faz pra mano.
4: Peraí,
0: qual é a pergunta que aparece todo dia nas casas no mundo inteiro?
7: Alô, maionese?
4: Eu acho que é assim, ó.
0: Qual? Vamos ver.
4: Tu tá gastando muito.
0: Não, isso não é uma pergunta, isso é uma afirmação, né? Tu tá gastando muito.
4: Tu tá gastando muito?
7: O Fetter é tia.
4: Por que que tu tá gastando muito?
0: Cara, por que que eu só não faço
8: pergunta? Pergunta bastante.
4: Qual é a pergunta? Interagir com os
0: TikTok. Não dá, cara.
8: Depois, um minuto depois, tu vão comer o rabo dele. Qual é a pergunta, Rafinha? Tu tá gastando muito.
4: Já sei. Tu pode tirar o cabelo do box? Ou do ralo? Que se irrita, cara.
7: Tem que mostrar o textinho antes pra turma, né? Tem que ser ensaiadinho. Não dá pra fazer assim.
4: É Zezé, é Banrisul, é açaí, o que que é?
0: Vocês são muito abobados.
4: Fala assim,
0: cara. Vocês são muito abobados, cara.
8: Tá gastando muito.
0: A pergunta é... Veja. A pergunta é... Tu tá gastando muito.
4: Não, não, não. Então foi com um tom de afirmação.
0: Só faltou o ponto de deu.
4: Alexandre, tu tá gastando muito?
0: Não, cara, não tô.
4: Mas
0: a
4: qual
0: pergunta é, o que a gente vai comer hoje? Pô, a pergunta que todo mundo faz em casa, cara. É uma
2: pergunta bem recorrente.
0: É, se não programou desde ontem, o domingão de manhã, por exemplo, não programou até as 7, 8 da manhã, a pergunta vai aparecer aí, vamos comer o que hoje?
4: Um pão de mel.
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2: Cara, depois eu peço a vocês, com toda a gentileza do mundo, depois peguem o corte desse momento e olha só a carinha de gol contra ele. Só a carinha. Foca na carinha de gol.
4: Paguetinho, né, Lelê? Na manteiga é top, né?
8: Cara, fazia muito tempo que eu não ri assim.
0: Cara, eu vou dizer, eu vou fazer uma afirmação pra você.
2: Então não é uma pergunta.
0: É uma... Isso, Lelê. O ponto depois da sentença é final. O pinguinho, o ponto final.
2: É uma afirmação, ponto final ou ponto de exclamação?
0: Ponto final.
2: Ponto final?
0: É. É difícil ser eu.
4: Ah, tu te diverte.
0: É, me divirto.
4: Poucas pessoas sorriem tanto quanto tu.
0: É verdade, tu tem razão. Errado tu não tá.
4: Sorrir a gente salva vidas.
7: Principalmente quando dá 2 horas e se diverte bastante.
0: Que loucura,
7: dá 2, dá 7, ele fica parceiro.
8: Ah, o meu voto é do Rafinha hoje.
0: Vamos dar uma girada na mesa hoje aí. Vamos ver, Adams.
4: Vamos ver então, Rafinha. Fala, Adams, fala.
2: Tu vem conhece comigo. Bem teus amiguinhos?
4: Eu, daqui da rádio?
2: É.
4: Conheço todos, eu sei que...
0: Não, os lá da...
2: É, os da Mix.
4: Não. Eu tenho um monte de amigos.
0: Não, os amiguinhos da creche que tu frequenta.
4: O mestre conhece.
0: Isso.
4: Eu conheço todo mundo. Se meu telefone cair, qualquer um de vocês vai se fuder.
1: Então vou te dar opções e vamos ver se tu vai responder e acertar sobre teus amiguinhos.
4: Vamos lá.
2: Vamos por cara ali.
1: Qual a banda favorita do Rafael Gomes? As opções.
4: Tá.
1: Black Sabanha?
4: Porra, que grosseria.
1: Hot Dog X com Pepsi?
4: Tá.
1: Food Fighters? Ou Link em Prato?
4: Black Sabanha.
7: Black Sabanha.
1: Acertou.
0: É, você nunca ouviu um disco do Black Sabanha?
5: Ai, ai, não.
4: Quem nunca ouviu?
0: Ali,
4: nunca. Mas ouviu, olha, um olha pra ele.
0: Nunca, bom amigo, nunca ouvi bom um amigo. Disco do Black Sabanha. Não
1: te dá bem,
0: não.
1: Gordo Léo?
4: Me dou. Eu me dou, né?
1: Tá. Quem é a cantora favorita do Gordo Léo?
4: Vamos ver.
1: Danete Sangalo?
4: Danete é maravilha. É bom, não, Danete, sim.
0: Danete Sangalo.
1: Marmita Mendonça? Ou a Ana Costela?
4: Ah, ultimamente tá na Ana Costela.
1: Voltamos a qualquer momento.
0: Obrigado, Adams. Muito obrigado, Adams. 20 minutos para as 14h. Tem ainda aqui mais um e-mail sobre a balada do Pretinho, o karaokê do Pretinho no sábado passado. Primeiro, vamos ouvir o Lelê.
7: Tá bonito,
2: olá, hein, Pretinhos. Muito obrigado. Bom, eu recebi um elogio porque aqui eu fui criticado pela minha roupa.
1: Tá
2: aqui.
1: Bom, muro da
0: Lelê, por que que tu te preocupa com alguém que critica a tua roupa, Lelê?
5: Essa jaqueta é muito massa.
0: Por que que tu te preocupa com alguém que critica a tua roupa,
2: Lelê? Não, como é que é o cara ali que tá de aniversário hoje?
0: Ralph Lauren.
2: Ralph Lauren, yeah, nossa, aqui.
0: Ralph Lauren, exatamente.
2: Vem me dizer que eu tava
0: falando
2: da roupa aqui.
1: Não
2: aí.
1: Falei nada disso.
4: O Big Japan, ali, o Big Japan.
7: Clodovia,
0: mas ali, vamos lá então, Lelê.
2: Foca, Lelê. Peço que não me identifiquem.
7: Leandro.
2: Tenho 38 anos, casada há 14, é e amo a minha família.
7: É mulher.
2: Me considero uma pessoa bem fogosa. KKK.
7: Aí sim, agora
2: e
7: sim.
2: E digamos que, aqui começa o problema, meu marido não me acompanha nesse ritmo.
7: Traição.
8: Ai, paizinho.
7: Traição. Arroba Gomes Rafael.
2: Estou envolvida com outro homem, solteiro, fazem 10 meses. Nós apaixonamos enlouquecidamente. É claro que eu sei que justamente é maravilhoso porque só temos a parte boa, sem o convívio diário, contas, filhos e família. Nesse meio tempo, ele me afirmou que não saiu com nenhuma outra pessoa e que esteve apenas comigo. Porém, pelo que entendi agora, ele percebeu que não iria deixar a minha família, que eu não iria deixar a minha família para assumi-lo. O fato é que, Pretinhos, ele deu em cima da minha melhor amiga. Provavelmente vai me atingir. E mais que isso, convidou ela para sair. Me diga, estou ultrapassado ou agora é normal uma pessoa sair com duas amigas praticamente ao mesmo tempo? Estou criando atrito na minha cabeça sem necessidade?
4: Ele é solteiro.
2: Que ele é casado. Já estava em busca de um relacionamento mais sério. Pois me digam, como ficaria isso? Os dois com cara de paisagem quando esse provável relacionamento vier à tona? Me ajudem, sou grande fã de vocês. Fico rindo alto diariamente nos horários do programa na minha mesa de trabalho.
0: Aí, hein?
2: Então, resumindo, ela tem 38, casada há 14.
7: Esse tá o erro, o erro
2: mas
7: tá
2: deixou,
7: aí.
2: Não. Ela deixou claro aqui que ela é bem fogosa, mas o marido não acompanha. Aí abriu a brecha, veio o amante.
7: E lenha. Ai, tá teu marido, tá longe. Lenha.
2: E aí, só que...
4: Ah, não achei que tem mais informação.
2: O amante tá meio que querendo...
7: Foto, né?
2: É, quando ele começou, ela disse pra ele, eu não vou largar minha família pra ficar contigo. Oi? O
7: que tu falou?
0: Não, foi tu que falou, Ivan.
7: Não, foi ele.
4: Eu falei um troço, eu só falei que a gente tinha que ter mais informação.
2: Ela deixou claro pra ele. Ela deixou claro que ela não vai largar a família e por causa disso ele começou a dar em cima da amiga dela.
4: É difícil, né?
2: Apesar que ele, como solteiro, ele pode dar em cima de quem ele quiser.
0: Isso é verdade, né?
2: E ela, como uma mulher casada que está
7: fogosa,
2: tendo um relacionamento extra-conjugal, fogosa, diga-se de passagem, e o marido não dá
4: elas
2: conta.
4: Elas são assim, às vezes.
2: Ela também não pode ficar muito assim por causa da amiga.
1: Peter, tu por acaso costuma assistir o programa de novo quando tá em casa, assim, às vezes?
0: Claro, óbvio, óbvio.
1: Cara, eu ia te recomendar fazer algum... Cara...
0: Não, porque daí eu me divirto de novo, cara, entende?
4: Cara, não é que... Outro vai me expulsar no outro dia.
0: É que daí já
7: vai
0: passou.
7: Vai dar férias pro cara.
0: Aí eu penso, não, amanhã ele volta mais tranquilinho. Não, daí não. Ele volta assim.
8: Cara, eu vou fazer tempo que ele não...
2: Tá sem freio, cara? Tá aí, imagina então, pois é, né, cara? Melhor amiga dela e tal, pois de repente é, né, chega um dia a melhor amiga com o amante
4: vai
2: dela.
4: Vai que a amiga seja bem melhor,
0: cara,
4: que
0: tem
4: ela.
0: Cara, olha só, Lelê, vamos fazer uma coisa, vamos falar sério aqui nesse negócio. Tem que ver o que eles combinaram. Não importa se é casado, se é solteiro, se é amante, se não é amante. O que que combinamos?
2: Tudo bem, mas eu tô...
0: Isso aí já fudeu. Independente da combinação. Tá traindo, é amante, tá, já errou ali. Agora, o que que o amante combinou com o amante? Eu posso ter mais alguém por fora? Ou eu tenho que ser fiel a ti enquanto tá lá com teu marido?
5: Uma pergunta séria agora. Amante tem combinado?
2: Claro!
0: Mas óbvio!
2: Amante fiel existe.
5: Não, amante não existia. Não, amante não tem.
0: Deve existir.
5: É bang bang sem mocinha. É bang bang sem
7: mocinha. Não.
2: Bang bang ou bang bang?
4: Peraí. A pergunta é
2: assim. É gang bang sem mocinha.
4: Quem já teve amante aqui, levanta a mão. Vai lá. Aí, ó. Você sabe como é que é isso?
7: Eu vou dizer uma coisa.
2: Mas era outros tempos, cara.
7: Eu vou dizer uma coisa. Entendeu?
8: Bato, foi sozinho porque quis, né?
7: Quem?
8: Pegou pra ver sozinho. Foi.
0: Se eu tivesse três mãos, eu ia levantar.
8: Tá passando as horas agora.
4: Tá passando as horas. É o estilo
0: do... Jafir sempre mapeão.
9: Eu nunca vi o aeroporto Salgado Filho é aqui agora, cara.
10: Minha filha da puta que fez a pergunta. Fica bem quietinho.
7: Eu tive a mãe.
0: Então, Ivan. Ah, tu, Ivan, claro.
7: Sim, não vou eu, o Gordo Léo, me entregar aqui, eu não sou idiota.
10: Não, imagina.
7: Não, mas eu nunca tive amante. Eu, Gordo Léo.
10: Não, qual é a voz que tu tá usando, cara?
7: Agora
10: é,
7: vou usar
9: não entendemos mesmo.
7: Vou usar a minha. Eu, Gordo Léo, eu não tenho saúde pra uma pessoa que dirá duas. Não tenho condição. Eu respeito quem tem amante.
0: É além da saúde.
7: Ô, meu, na moral.
0: É não, além não, da não, saúde.
7: É saúde, tem que ter saúde
0: mental. É a saúde mental.
7: Tá, exato. Então, mas saúde,
0: é saúde mental.
7: Saúde tá no grande guarda-chuva.
0: Aquela
7: ali,
0: pressão ali, enchendo
7: o
0: teu saco.
7: O jantar duas vezes, tem muita coisa que envolve.
0: É isso aí,
7: então,
0: cara.
7: Então não dá pra trair.
0: É isso aí.
7: Não dá
0: isso
7: pra
0: aí.
7: Trair.
10: Quem é que tem amante?
7: Eu!
9: Ele levantou como se fosse a chamada da professora.
7: Presente. Ricardo. Eu tenho. Perigosíssimo, mas a casadinha fogosa, nós temos que ver o que com ela.
0: Tem um exemplo, a gente já leu este exemplo aqui no programa, ele é emblemático, não sei nem se é nessa última leva de Pretinho, mas desde muito, quando a gente traz esses e-mails, tem um caso de um ouvinte que nos escreveu que caiu em depressão profunda, porque ele começou a sair com uma colega. A colega foi... como é que fala?
9: Transferida.
0: Promovida. A chefe dele. Os dois apaixonados. Não chefe dele diretamente, mas na escala, na hierarquia, acima dele. E aí, bah, vamos nos separar. E ela falou, vamos nos separar. E ele se separou e ela não se separou. E aí acabaram. E o cara não voltou para a mulher. O cara perdeu o trabalho onde ele trabalhava em função disso tudo. Ou seja, acabou com a vida do cara. Acabou com a vida do cara. O fato do cara ter uma amante no trabalho.
7: Mas acabou com a vida do cara. Ele acabou com a vida dele. Ele que errou. A mulher não tem culpa. Okay. Ele errou.
0: Okay.
7: Tem que se submeter aos atos.
9: Mas ele perguntou pra ela se ela ia separar. Ela falou que sim. Depois
7: não
9: separou.
7: Porque ela é professor. Tem que aplicar.
9: Não,
7: aplica,
9: né,
7: aplica. E assim, ó, e todo cara que tem amante, ele é ciumento com a amante. Não com a esposa. Todo cara que tem amante, ele tem ciúme da amante.
0: É mesmo,
9: informação.
0: É.
7: Informação. Tô
9: aos poucos ele tá
0: entendendo. Não tem com a esposa.
7: Com a esposa não.
9: Mas aqui,
7: não.
9: Aqui
7: só tem, com a amante.
9: Aqui tem o um caso inverso.
7: Cito quatro sozinho, amigos né? meus.
9: Aqui a moça essa
7: na
9: aqui.
7: Na mesa tem dois.
9: A fogosa.
0: Não, peraí. Cito quatro amigos meus. Porque eu também cite quatro amigos seus que tem amante, tem ciúme da amante e não tem ciúme da esposa. Vamos isso. Lá, quatro.
7: O beija-flor.
0: Ah, não me vem com ela.
7: Então, o amigo com meu, baratinha, tem amante dele,
9: ó. Tiquinho de estátua.
7: Tiquinho de estátua e o oito dedo. Esses caras aí, ó, não tem ciúme da esposa, mas da amante, que tu não pode falar com a esposa.
9: Meu, esse com amante. Aqui, ó, ela falou que ela tá com ciúme do amante aqui.
7: É, aí, ó, não é isso, cara. Mas se é isso aí.
0: Se apega.
7: É isso.
0: Ela vai ter momento. Quanto tempo é casada?
7: 14 anos.
0: 14 anos.
7: Ela não aguenta comigo mais.
0: Ela não tem mais aquele fogo que vai ter com a amante.
9: Ela tem, o cara que não tem.
7: O amante. O marido é ponta fraca.
0: Ok, não vai ter, ela não vai ter com o marido o que o amante junto. Proporciona pra ela, é isso que eu quero dizer.
9: Eu vou repetir a primeira frase dela, tenho 38 anos, casada há 14 e amo minha família.
7: E ela é uma nave?
9: Tá é, bem, daí né? A família é o combo, né? Filho, marido,
0: ela falou, ela falou amo a minha família, ela não falou morro de tesão pelo meu marido.
9: Muito pelo contrário, ela disse que ela é bem fogosa e que o marido não acompanha.
0: Então
9: ela
0: é isso, tá justificado.
7: 14 anos não tem como morrer de tesão.
0: Justificado no sentido que dá pra entender ela, entendeu? Ela tá lá resolveu ir atrás da alegria dela, cara.
7: Não vamos ser hipócritas aqui no programa.
0: O quê? Ah.
7: 14 anos com alguém não tem como ter o mesmo tesão no primeiro ano.
10: Quantos anos tá com a tua mulher?
9: Depende da mulher.
7: 10 anos.
10: Estamos quase lá.
7: Quase.
0: Eu acho que isso é
7: relativo, né?
0: Pode ser uma via de regra, mas no ele... sentido que é comum, é normal acontecer, mas eu acho que tem exceções.
7: Mas vira amizade depois.
0: Tem exceções.
7: O cara não pode deixar virar amizade, que pra guampa é dois tapas.
0: Pois é.
7: Pra guampa é dois tapas. Quando a tua mulher vira tua amiga, quando te chama de mãe, né, Ravinho? Cara que chama mulher de mãe.
0: O Rafinha deu uma desligada ali agora. Não, caiu de
7: cansou,
0: disjuntor.
7: Caiu
0: de jeito. Ficou pensando.
10: Caiu meio fase. Não, o Rally da Carsa disparou na primeira hora da corrida.
9: Não, eu tô deixando você.
0: Mapa de calor só no primeiro tempo.
9: Qual é a tua ideia? Opinião? Não posso falar no ar aqui.
0: Claro que pode. Quanta coisa já
9: falou. Do lado da minha, fogosa. Então a gente não conhece a minha. Né?
0: Mas ela tá dizendo que ela é fogosa, cara.
9: A mina é ruim, mas daí o Magrão deu uma segurada.
7: Mas ela é fogosa. Não, mas ele ficou 10 meses com a mina. 10 meses não tem com a mina ser ruim.
9: É?
7: 10 meses?
9: Não, tu não entendeu.
10: 14 anos,
9: tu não tá precisando.
0: Cara, ela tá 14 anos casada e 10 meses com o amante.
9: E aí ela disse que, ah, o meu marido não vem mais, mas vamos ver.
7: Acho que ela piorou.
9: O
0: amante tá indo.
7: Acho que a mina deu uma caída.
9: Eu acho que deu uma
7: engordou?
9: Não, não foi isso que eu disse.
0: 11 minutos pras 2 da tarde. Muito obrigado pela sua audiência. Você que se diverte e se irrita aqui no Pretinho Básico, como eu. calma. A gente já volta com... O que que é, meu?
4: Uma curtinha pro Lelê. Não?
0: O Pretinho Básico volta já.
4: Os caras mandam e-mail pra rádio.
0: Mas vai. 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
1: Q-U-I-P-R-O-Q-U-O com acento agudo. Qui pro quo, também informalmente pronunciada como quiproquó, é a ação de confundir uma coisa com outra, ou o desentendimento decorrente dessa confusão.
19: Vem da expressão latina quid pro quo, que nomeava um antigo receituário farmacêutico

0: O nosso ouvinte manda aqui, é o Natanael. Olá, pretinhos, de Criciúma para a balada. Sou o Natanael. Amarelinho, tá, Lelê? Desculpa.
1: Sim, sim.
0: Parar aqui o e-mail, mas o Lelê não tava no estúdio.
2: Hoje é um dia pra ficar na história.
0: Não, não é. O Lelê não tava no estúdio quando voltou o programa e o nosso combinado é que o cara recebe um amarelo. Olá, pretinho, sou o Natanael.
1: Sem perguntar os outros, eu merecia.
0: É, dessa agora, vez eu não precisei. Cala, dessa vez eu não tinha dúvida.
1: Eu perguntei pra ele.
2: Azulzinho.
0: Né? Eu não tinha dúvida dessa aí. Sou o Natanael.
1: Esqueci uma.
0: Criciúma, que fez o bate-volta a Porto Alegre e até me arrisquei a cantar lá no karaokê do Pretinho.
1: É verdade.
0: Ganhei o assento sanitário, mas ainda não usei. Eu e minha esposa, Andriele, decidimos de última hora ir ver vocês. Escutamos o Pretinho no carro quando estamos trabalhando e quando chegamos em casa assistimos vocês juntinhos pelo YouTube. Minha esposa não gostava do Pretinho, mas de tanto eu assisti, hoje ela é que não perde nenhum programa. Vocês são demais. Quando eu tava no palco, parecia que eu era amigo de vocês há muito tempo.
3: É, muito legal.
0: Também é pela vibe que vocês transmitem. Que energia, caras. Fetter, você tem razão. Não dá pra entender nada do que o mestre fala. A dicção dele é muito ruim. Ainda mais que ele tava mamado. Meu... Mas ainda assim,
2: opa,
0: somos público do Rafinha.
2: Meu público é as crianças. Azar desse cara.
3: Meu público
0: é as crianças. Todos nós temos uma criança dentro de nós.
2: É verdade.
0: Mestre!
3: Que combo!
0: Manda aí um loucuragem pirocada!
2: Loucuragem pirocada! Voltou dirigindo?
0: Deve ter voltado dirigindo, bate-volta.
1: Ele, né, fez um bate-volta?
0: Não, ele disse que não tinha bebido, lembra? Não tinha bebido.
2: Não lembro,
0: ele foi que cantou o Charlie Brown.
3: O mestre não lembra porque o mestre tinha bebido.
0: Sim, o mestre tinha bebido.
2: Né? Ah, eu tava no evento, né?
0: Mestre, manda um loucuragem pirocada!
2: Loucuragem pirocada pra tua esposa!
0: E.
3: É pra eles.
2: Opa! Sim, ele vai meter a piloca na esposa.
0: Manda aí também, os piscineiros amam o mestre.
2: Os piscineiros amam o mestre.
0: E se tiver uma próxima balada do Pretinho,
2: sim,
3: olá,
0: tenham certeza, lá estaremos novamente. Gordo Léo, a minha esposa ama o palhaço maionese.
4: Muito obrigado.
0: Porém, ela ainda não tem cicatriz de cesárea.
4: Então tá na hora de providenciar.
0: Abraços a todos e até a próxima. É. Muito bem.
4: Tá na hora de ser papai e mamãe.
0: Amber Lager, zero carbo da Imiga. Ah, desculpa, Rafinha.
2: Não.
0: Ainda dá tempo. Pode ler o teu aí, por favor.
2: Na hora do patrocínio eu não posso interromper. Boa, rapidinho. Não sei se perceberam,
0: tá,
2: mas
0: hoje,
2: no BB das 13, do dia 13, o programa fluiu muito bem.
0: Do dia?
2: 13
0: ontem.
2: Do 13.
0: Ontem.
2: Talvez o Rafinha não seja o culpado do tumulto e das interrupções, como sempre é taxado, mas sim o ex-gordo Léo e o velho refluxo.
3: O velho refluxo.
2: Digo mais, Lelê enreda mais que os dois e nada acontece. Isso que é massa! É só pelo entretenimento, o Léo de Campo Bom.
3: Véio, oh, obrigado, Léo.
2: Velho refluxo. Mas
4: tu
2: é
4: queria
2: bom.
4: Um personagem? Tá aí o velho refluxo.
0: Aí o velho refluxo. 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Eu não sei se, é, se a gente vai divergir hoje aqui.
2: Ah, Red Trick,
0: alguém tem alguma objeção que o Rafinha seja o craque do episódio?
1: Não, vem quem que ele vai votar.
0: É, vota em quem, Rafinha?
2: Ah, em ti, né, Alexandre?
0: Obrigado, Rafinha, muito obrigado, né? Muito obrigado.
2: Deu um amarelo pro Lelê, isso aí, hein?
0: Ah, é por isso que tu vai votar em mim. Não, mas é o amarelo, o Lelê, quando ele merece.
4: E tu não levou.
0: Exato, e tu não levou.
2: E ele te...
0: E hoje era o dia pra tu levar, hein?
2: Tu acha?
0: Eu acho, porque eu não queria mais perder mais ninguém, assim, tipo... Tá bom, o que já perdemos já tá bom, tipo...
2: Lelê interrompeu três vezes numa leitura importante.
3: Isso é verdade.
0: Volta agora.
3: Hoje o Lelê mereceria um azul e levou só o amarelo.
1: Cara, vocês não tem que achar que o cartão que eu mereço.
0: Acho que não.
1: Quando ele quiser a opinião de vocês, ele pergunta isso.
0: Exatamente, como eu disse. Quando eu tiver dúvida, eu vou compartilhar minha dúvida com vocês.
2: Eu só quero meu kit da imigração.
0: Pode pegar na geladeira ali. Pode pegar na geladeira ali.
1: Hoje às 18.
3: Não, cara, tô indo pra Lajeado agora.
0: Quem tá me olhando?
3: Eu tô quieto. Tu vai caminhando.
0: Serve o produtor. Não, tu tá quieto, mas tá me encarando. Tem alguma coisa pra me dizer?
3: E quando tu fala, eu olho, ao contrário de outros.
4: Vai caminhando.
0: Isso é verdade, isso é verdade.
1: Não, cara, é que eu vou com a equipe do show.
4: Às duas da tarde.
1: Mas é que tem todo um trâmite, né?
0: Muito bem.
3: É pra ir bebendo.
0: Muito bem. 2 horas, 1 minuto. Era isso por hoje, estamos encerrando o Pretinho.

0: O que, que tu quer, Rafael?
1: Falar o quê, do mano? O programa foi tu, isso fica legal na tua voz pra mim. Fala aí. Tu não falou, né?
0: Eu falei, o ele por abusa. Unanimidade.
1: Ele, né? Abusa do fato da unanimidade.
0: Exato. Pra fazer esse... ciumenta, por deixa
1: unanimidade,
0: o
1: Rafinha é o craque do episódio, eu falei.
2: Obrigado, era só isso. Muito obrigado.
1: Nada.
2: Eu acho hoje que... eu mereci mesmo.
3: E sexta-feira o sextou do PB vai estar reunido mais uma vez.
0: Aonde vai ser?
3: Canoas.
0: Ah, mas lá não Bambi. É balada do Pretinho,
2: hein? É Novo Hamburgo, calma, é Novo Hamburgo.
4: É Novo Hamburgo. Errado.
2: É Novo Hamburgo.
0: Meu Deus do céu. Vamos
4: errar.
0: Onde é que vai ser?
3: Novo Hamburgo.
2: O Beco come de Novo Hamburgo sexta. Ah,
0: pelo amor de Deus, cara.
4: Ah, um lugar
0: que vergonha do Arcides. Era isso, Pretinho. Volta logo mais às seis. Tchau, boa tarde. Obrigado pela audiência, pela parceria, pela preferência e pela paciência.
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2: Atlântida, todo mundo tá ouvindo a melhor vibe do FM. Boa tarde pra você. Quarta-feira, dia 14 de outubro, agora 14/8. Quarta, 14. Será que tem algum significado? Não sei. 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E hoje, mais um dia de Oktoberfest. Porque Oktober é uma festa que ela passa de geração em geração, né? Então não é uma coisa assim, tradição só entre amigos. Ou algo que tu só faz ali uma vez na vida. Não, tem gente que aprendeu a dançar, tipo, com o avô, com o pai. Tem gente que não perde um desfile porque era um programa da família. E aí já tá envolvido ali na produção. Tem aquelas tradições que a gente nem percebe que herdou, sei lá. Eu tenho a mania de tomar o chope de tal forma. E aí tu nem percebe que é uma tradição até alguém perceber por ti. Eu quero perguntar, qual tradição da sua família você carrega até hoje? Edna Ferretti, boa tarde, ela que está diretamente da Oktoberfest Blumenau 2026. Oi, amiga, tudo bem? Ela, assim, no tempo dela, entendeu? Uma hora ela veio aqui com a gente, tá? Tudo certo, vamos falar agora com a outra que está aqui. Ela não é muito alemoa, é a Ingrid Calisto.
4: Não sou muito...
2: Tu curte uma Oktoberfestzinha.
4: Claro, queria um estar lá, inclusive, queria estar
2: um
4: lá.
2: Um picolé de linguiça. Uma... Bicha pior que tem e é uma delícia, tá?
4: Sério?
2: Eu tô falando seríssimo.
4: Mas como é que é?
2: É que ele só tá no formato do palito mesmo.
4: Não é gelado?
2: Não tem nada a ver com isso. Quem também tá com a gente é a Ana Bibel. Ana, boa tarde, tudo bem, querida? Como é que tá? Ela também, dia ela vem com a gente. A gente tá meio no off, tudo certo. Bora lá. Oktoberfest tem muito a ver com tradição. Tem gente que vai pra festa porque os pais iam, mantém receita de família, repete costume. Até programa que passa de geração em geração. E aí a gente quer saber, qual tradição você da audiência herdou dos seus pais? Tem alguma que tu faz questão de manter até hoje? E qual hábito que você jurava que nunca ia ter, mas acabou ficando igualzinho ao seu pai e sua mãe? Manda pra gente, 489-9188-1009. Por aqui a gente vai com Sabrina Carpenter, House Tour. No YouTube Atlântida SC, a gente começa nosso bate-papo. Vem!

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0: Todo mundo tá ouvindo, estamos de volta com o programa das Minas nessa quarta-feira, dia 14 de outubro. E a gente tá perguntando pra nossa audiência, qual tradição você herdou dos seus pais? Porque hoje a Edna Ferretti tá falando diretamente da Oktoberfest Blumenau 2026. E a gente sabe que a Oktober é realmente uma tradição que passa de família em família, né amiga? Conta aí pra gente.
1: Boa tarde, Santa Catarina, agora aqui com vocês. E sim, a Oktober é tudo isso e muito mais. Especialmente pra você que tá pensando, cara, mas assim, é o meu primeiro ano de Oktober. Quando você chegar aqui e viver essa experiência, você vai ter o segundo, o terceiro e o quarto. E o interessante é que é uma festa que acompanha gerações. Então, muitas pessoas que vêm hoje pra festa, com as famílias ali já construídas, elas se conheceram na festa, são da mesma cidade, enfim. E eu acho isso muito, muito bonito mesmo, assim. Especialmente porque eu tô aprendendo um pouco mais sobre a festa ao longo desses 3 anos e pretendo realmente levar pra minha vida. Então, é uma paradinha que você vai vivendo a festa de diferentes formas. Ela te traz inúmeras possibilidades, tanto pra quem vem solteiro, pra curtir, pra se divertir, pras crianças, pros adultos, pras famílias. Então, realmente, a Oktober é o retrato perfeito de gerações, né? Uma tradição que vai passando de família pra família e se desenvolvendo, se adaptando também à modernidade, né?
0: Que fofo! Cara, é que assim, eu gosto muito de tradição, vou falar a real, assim, adoro criar tradições e adoro seguir tradições aí que tem. Eu acho que isso dá o senso de união e comunidade, sabe, que faz a gente sentir amor pelo lugar que a gente tá. Eu acho muito, muito bonito, assim, então eu sou a maior fã das tradições aqui da Ilha de Santa Catarina, de todas as tradições com tainha, com o das aranha, enfim, eu acho que isso agrega muito à nossa vida, sabe? Só que algo que eu acho legal é essa união realmente da tradição com o moderno. Então, tecnologia, que a gente sabe que a Oktober tá aderindo a várias coisas tecnológicas. Quando a tradição ela não vira desculpa para preconceito, eu acho isso muito legal. Sabe, porque tipo, a Oktober, beleza, ela pode ter nascido de um jeito super... Ah, era com um ticketzinho de papel, não sei o quê. Agora tem um cartão Oktober, super top, que aí tu vai lá
1: e você entra com um face card, literalmente, tá, gente?
0: Então, tipo, eu acho isso muito legal, porque o principal, que é ali a tradição realmente dos trajes, da música, do desfile, blá, blá, blá, continua intacto. Só que aí tem realmente essa adição, eu sinto que é só vem agregar. Sabe? Sim. Eu acho isso muito legal, assim. E é tipo a tradição, vendo a tecnologia, quando a gente consegue filmar um show do DASA, né? No celular. É a mesma situação.
1: Pois então. Mas... a mesma experiência.
0: Igualzinho.
1: Mais ou menos isso.
0: Mais ou menos isso. Ô, Edna,
1: gente.
0: Diga.
1: E na opinião de vocês, tem alguma tradição familiar que vocês já viram algumas pessoas aí replicarem que vocês morrem de inveja? Tipo, queria muito isso na minha família.
0: Ah, e assim, não sei se eu morro de inveja, mas a primeira coisa que eu pensei que na minha vida não faz muito sentido é o mamãe e papai.
1: Ai,
0: a minha família nunca foi disso. Eu sempre chamei de mãe e pai, entendeu? E sempre foi...
1: Ah, entendi.
0: É, entendi.
1: Me assustei levemente.
0: Não, amiga, não. Eu tô falando realmente do vocabulário, né? Pelo amor
1: Obrigadão,
0: de Deus,
1: viu?
0: Senhor Cristo. Ai, bicha, não. Mas enfim, eu acho que é muito legal isso, sabe? Quando tu tem esse vocabulário fofinho,
2: ai,
0: mamãe, papai.
2: Fofo.
0: É bonitinho, mas eu acho estranhíssimo. Tipo, vou chamar meu pai de papai.
2: Nossa, meu pai acho que vai rir, né, cara?
0: É, meu pai também.
2: Se chamar de papai, ele vai dar baixada mesmo.
0: Que tá maluca, bicha? Sabe? Não, realmente não faz sentido pra minha vida.
1: E você, Ingrid?
2: Ai, não sei, gente. Eu acho muito fofo famílias que fazem várias coisas juntos, assim, sabe?
0: Fofo.
2: Faz tudo junto, eu acho fofo. Eu acho que eu não teria saco pra isso, mas acho fofo. Ai, faz todas as refeições juntinho, sabe? Tudo bonitinho, assim, acho uma fofura.
0: Ai, é fofo. E tu, amiga?
1: Então, eu acho... Gente, é sério, eu não sei muito... Eu fiz essa pergunta, mas eu não sei o que responder. Mas vamos lá pra uma teoria lá. Tipo, eu morro de inveja na realidade porque eu moro longe da minha família. E eu fico morrendo de inveja quando as pessoas, elas têm a possibilidade e o privilégio de poder ir almoçar num domingo em família, porque a família mora perto, e elas não vão. Eu fico assim, cara, o que, que você tá fazendo da sua vida? Beleza, uns finais de semana aí a gente tem que usar pra descansar. Mas eu fico, cara, que lindo as famílias que podem se reunir aos finais de semana, pelo menos uma vez na semana aleatoriamente, sabe? Eu sei que vocês têm isso, e tenho noção que vocês também entendem que isso é uma dádiva quando você tem uma família.

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0: família legal, de você poder recorrer. Gente, é sério, papo de tristeza. Eu vou no mercado e eu vejo alguma mãe com alguma criança, ou com um adolescente ou adulto, eu fico, cara, cadê minha mãe pra comprar um tomate comigo, sabe? Oh. Eu fico com saudade, eu sinto. Tá, sinto
1: fofo,
0: um pouquinho.
1: Fofo. Realmente, eu sou bem grudada na minha família. E eu sinto que nos últimos anos a gente começou a fazer muitas tradições legais, assim. Por exemplo, eu amo... no fim do ano, que todo Natal a gente tem a tradição de fazer jogos natalinos.
2: Que fofo!
1: Então, assim, não existe um Natal que a gente vai passar o dia todo lá e não vai ter, por exemplo, um bingo, um amigo secreto, ou um... Sabe aquele que tu fecha o olho, roda e aí tem que colar, sei lá, o nariz bicho? Gente, adoramos todas essas brincadeiras.
2: Que legal!
1: E aí, é muito engraçado, porque o meu pai, ele é liso. Não sei se vocês sabem a expressão liso, que é a pessoa que ela pode não ser boa, ela pode não... Mas é liso, ganha tudo. Porque é liso, entendeu?
0: Tem lábia.
1: É, e ele ganha tudo. Mas ele ganha tudo. E quando não vai ganhar, ele rouba pra ganhar. Então, assim...
0: E ele ganha.
1: E ele ganha. E tem uma sorte desgraçada, ganha todos os prêmios do bingo. É uma, gente, é uma coisa absurda, tá bom? É uma coisa absurda. Eu adoro isso. O Rodrigo mandou aqui. Uma tradição que é costumeira aqui no Sul é o pai passar pro filho como fazer churrasco. Cada um passa uma técnica diferente pro filho. Realmente, isso é uma coisa que acontece muito, que eu não tenho isso aí, né? Mas eu acho que é algo que...
0: Mas saber fazer um peixe, você tá sabendo, né?
1: Aí, tô sabendo. Descamar um peixe, eu sei, né?
0: Ó!
1: Tirar as cascas do camarão, tu pode contar comigo. Mas daí o churrasco, realmente, vou deixar aí pra Edna, entendeu? Deixa pra Edna.
0: Eu sei fazer churrasco.
1: Sabe, amiga?
0: Quando quiserem. Gente, sei mesmo. E sei fazer um bom churrasco, inclusive. Eu me sinto a mais quando eu tenho essa oportunidade.
1: Ai, que nossa, tudo, bicha.
2: Eu não sei nada, nem descamar um peixe.
1: Ô, amiga, que legal, então.
2: Não, um camarão dá pra descascar, mas...
0: Uma palha italiana, sei lá. A Ingrid tem cara de quem gosta de fazer bolo de... É, brigadeiro, né?
1: Nossa,
0: um bolo de caneca no micro-ondas.
1: Uma receita que seja tradição de família, amiga?
2: Não.
1: Não?
2: Cara,
1: tem uma na minha que eu amo muito, que é o charuto. Não sei se vocês conhecem. Que ele vem do árabe, assim. Basicamente, ele é um repolho que tu faz uma trouxinha e dentro tem arroz, carne moída, pimentão, tudo picadinho, assim. E aí tu bota numa panela pra fazer, tipo, cozido, assim.
2: Que delícia!
1: Fica uma delícia! A minha mãe aprendeu com a minha avó, que aprendeu porque a minha avó trabalhava em uma casa de árabes. Ela era doméstica de uma casa de árabes. E aí ela aprendeu com a patroa lá e passou pra geração. Então eu quero muito aprender também, ainda não aprendi.
2: Que
1: Mas
2: legal.
1: Quero aprender pra levar pra minha casa também e levar pra frente, sabe? Porque realmente é uma coisa que eu gosto muito e não é uma coisa muito comum de tu ver, assim.
2: Não, eu não conhecia isso.
1: Pois é, e é uma delícia, assim, ó. Maravilhoso, eu amo muito, mãe. Bora fazer? Que eu tô com saudades de comer um charuto. Por favor, faça pra gente. E você da audiência, tem aí alguma tradição familiar? Manda pra gente. 489-9188-1009. Aqui no YouTube o pessoal está participando. A Nath falou, criei uma tradição. No Natal saímos pra ver todas as decorações natalinas das cidades.
2: Fofo!
1: Isso é muito fofo.
2: Isso é muito legal.
1: Isso é muito bonitinho. Eu adoro também quando eu faço isso.
2: Ah, eu adoro também.
1: Eu adoro.
2: Ver decoração.
1: Tem o desfile de Natal aqui em Floripa. Eu amo.
2: É lindo,
1: amo,
2: né?
1: Amo. É muito lindo. Eu choro.
0: Oi, gente. E puxando pra nossa sardinha aqui de Blumenau, da cultura alemã, temos um tempinho pra eu passar algumas novidades
1: claro.
0: De tradição aqui da festa de 2026. Então, pra você que ainda não veio, em 2026 a Oktoberfest Blumenau voltou a buscar inspiração na festa de Munique, na Alemanha, pra criar algumas experiências ainda mais imersivas pro público. Depois do grande sucesso que foi o Galegão, pra quem viveu assim, ó, no ano passado, a organização do evento apostou em novos espaços nessa 41ª edição. Então, tem o Festzelt, que é difícil pronunciar, mas eu aprendi. Ele é inspirado nas tendas da Oktoberfest de Munique. E ele fica localizado nos fundos do Spa Templatz, que é um outro espaço, e oferece aos visitantes gastronomia do restaurante tradicional, uma cervejaria de 437 anos. E também temos um outro espaço, que é o Galegão. Depois do retorno triunfal em 2025, após 30 anos sem fazer parte da festa, o Galegão ele volta a sediar um espaço de diferenciado dentro da Oktober, com mesas e mezaninos, cardápio exclusivo e chopp servido em canecos de vidro, além de algumas comidas super maravilhosas e típicas da região de Munique, de Blumenau aqui, servidas em

0: pratos de porcelana. Então, se você ainda não conseguiu verdades de 2026 da October, que é o Festzelt e o Galegão Repaginado, você pode pesquisar aí no Google ou mandar no nosso WhatsApp 47992497153, que eu vou encaminhar alguns spoilers. Eu não vou mostrar tudo, porque você só tem que chegar aqui e viver essa experiência. Gente, é a coisa mais linda. Pra galera que tá com a gente no YouTube, eu vou mostrar aqui, ó, do guia oficial da October, pra vocês terem uma noção da beleza desses espaços. Não sei se dá dando pra ver.
1: Dá.
0: Mas eles são lindíssimos. Um monte de banda, o céu maravilhoso daquele pavilhão. Sério, experiência muito especial.
1: Ai, que tudo, amiga. Poxa, quanta coisa legal.
2: Ai.
1: Ah, aliás, a Edna já criou uma tradição de October, que é todo ano provar uma coisa nova, né, amiga?
0: Sim, esse ano eu ainda não escolhi, porque eu queria provar um monte de coisa, eu meio que travei. Mas eu acho que eu tô indo... Aliás, gente, eu provei.
1: Tu
0: mentira.
1: Provou,
0: eu provei,
1: né?
0: Pipoca de pato.
1: Não.
0: Pipoca de pato.
1: Não era isso que eu estava pensando? Você provou outra coisa.
0: Ai, sim, provei outra coisa.
1: O que que tu provou?
0: Calma, né? Ela esqueceu.
1: Conta pra gente.
0: O famoso Home Ops Wagen. Quer dizer, o Home Ops, né? Que o Wagen veio do carrinho. Mas o Home Ops, ele é uma sardinha enrolada na cebola. E isso gravado no desfile. E eu postei minha reação. E tipo assim, como é que você ia imaginar? Eu tinha que experimentar pra ter certeza. E até acho que a gente deveria fazer uma petição pra Ingrid, pra Ana, pra Marina experimentarem também ao vivo nesses programas especiais aqui na Vila Germânica. O que vocês acham?
1: Não, então, né? O nosso ouvinte fiel, Rodrigo, ele ofereceu. Falou, olha aqui, eu levo o Home Ops se vocês provarem no programa das Minas.
2: Gente, eu falei que eu aceito.
1: Eu também. Aí a Duda, não.
0: Não,
1: só assim, não.
0: Ah, mas aí eu quero o entretenimento de vocês que querem, entendeu?
1: Ah,
0: querem experimentar, vamos viver isso.
1: É que aí eu achei uma boa desculpa pra eu também não provar.
0: Não.
2: Não.
0: Prova, Marina.
1: Ai, gente, eu tenho medo.
2: Amiga.
1: Quando eu for pro October eu provo, pode ser?
2: Aí eu provaria com uma sacolinha aqui do lado.
1: Assim, só um, entendeu? Mas dizem que é tipo sushi, é tipo, porque tu gosta com o passar do tempo. A primeira tu não curte muito, a segunda tu já,
2: não.
1: E aí depois fica meio viciante, é tipo...
2: Será, gente?
1: Eu acho de verdade.
2: É que eu não imagino alguém sentando e falando, eu quero uma porção disso.
1: Olha,
2: uma sardinha.
1: Tem muita gente que ama, bicho.
2: Cara, mas eu não consigo, eu fico, gente, passada. Mas é igual sushi.
0: E pra muita gente é tradição, né? É tradição vir pra October experimentar ou comer todos os anos.
1: Sim, fazer o quê? Ô, Edna, a gente tem uma pergunta aqui. O que você achou da pipoca de pato?
0: Eu achei uma delícia, tá? Eu achei maravilhoso.
1: Como é que é isso?
0: Realmente, a carne do pato é um pato. Cortadinho, né? Em formato de pipoca. E ele é frito. Então ele é empanado e frito. Eu achei bem gostoso, assim, de verdade. Eu prefiro essa pipoca de pato do que de linguiça Blumenau. Particularmente.
1: Assim,
0: falando.
1: É que eu acho que não tem como dar errado, né? Gente, é carne de pato frita, não tem como dar errado, desculpa.
2: É
1: tipo, deve ser delicioso.
0: Eu a linguiça Blumenau, por exemplo, eu amo viver ela com batata. Então, tipo, gosto dessa mistura. Mas a pipoca em si, é de pato, arrasou. 10 de 10.
1: Ah, eu provei a pipoca de linguiça Blumenau. Na verdade...
3: São.
1: Oi, amiga. Tudo bem?
0: Oi?
1: Mas eu não
0: tô ouvindo.
1: Mas ela ainda não ouve a gente. Tudo bem. Mas, cara, eu provei... E falar provei, na verdade, é uma mentira, porque eu comi muito da pipoca de linguiça Blumenau, gente. Eu comi muito. Eu provei, assim...
0: Curtiu, né?
1: Meu Deus, o que é isso?
2: Jantou.
1: Eu jantei. Eu comi vários potinhos daqueles.
2: Ai, que delícia.
0: Oh, e enche demais, né?
1: Nossa, é uma delícia. Gente, é muito bom. Sério. É, sabe amendoim que tu come,
2: não
1: enjoa?
2: Para.
1: Não enjoa. É isso, assim. Tu pode ficar horas comendo, mas vai encher. Só que é uma delícia, absurdo. E você da audiência, tem alguma tradição de família que você tem? Manda pra gente. 489-9188-1009. Por aqui, vamos com Boston. Lá no YouTube Atlântida SC, fofocaiada.

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4: 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Estamos de volta com o Programa das Minas nessa quarta-feira, perguntando para nossa audiência: qual tradição você herdou dos seus pais? Manda pra gente. 489-9188-1009. Temos uma participação aqui muito fofinha. Boa tarde, Minas. Tudo bem? Infelizmente, eu

0: Não tenho nenhuma tradição com os meus pais, mas com a minha família eu espero criar. Meus pais nem no Natal tinha ceia, agora com a família da minha esposa é todo ano. Espero fazer alguma e criar memórias com meu filho. Um abraço, Minas.
1: Que fofo.
0: Eu acho bonitinho, porque realmente as tradições elas podem vir, claro, aí da tua família, dos teus amigos, mas tu pode criar tradições que vão te deixar mais felizes. Ana Bibble, que finalmente está com a gente diretamente de Joinville. Sim. Ana, tua família tem tradições? Conta pra gente.
2: Cara, então, eu não sei se a gente tem muitas tradições, assim, mas nós gostamos de toda sexta-feira jantar juntos. Acho que isso é uma tradição legal, assim, porque normalmente todo mundo sai de casa cedo e volta tarde. Mas sexta-feira é um momento à noite que todo mundo tá em casa, então a gente janta juntos. Acho que é uma tradição legal, fofinha.
0: Que fofo! Tá, bem bonitinho.
1: Legal.
0: Foi bem fofo.
2: Obrigada,
0: foi bem.
2: Obrigada,
0: bem bonitinho. Eu já fiquei nervosa, porque eu sou uma pessoa que é ansiosa, né? Eu já pensei assim, meu Deus, imagina se eu tenho um casamento sexta-noite, eu vou ter que faltar a janta, e aí vão falar, e aí eu não vou saber de todas as fofocas.
1: Ah, eu pensei nisso também.
0: Tu também pensou?
1: É que eu nunca tô em casa.
0: Sexta-noite eu em casa? É estranho. Nunca vivi isso, deve ser legal. Temos áudios para ouvir nossa audiência.
3: Boa tarde, Minas. Aqui é o João de Indaial. A tradição que eu herdei do meu pai foi do torteio. De fazer muito torteio junto e cozinhar e comer muito. Até porque não é fácil manter o corpinho. Mas essa é a tradição que eu herdei do meu pai, assim. Cozinhar torteio juntos.
0: Gente, esses tempos eu provei torteio de abóbora. Muito bom. Delícia.
2: Eu ia perguntar
0: clássico,
2: o que é isso.
0: Né?
2: Eu também.
0: Ai, como é que eu vou explicar? Tu consegue explicar, Edna? Eu não sei explicar.
4: Consigo. O tortém, na verdade, imagine uma massa de lasanha, assim.
0: Uhum.
4: E ela é cortada em pedaços médios. E ela é recheada, tipo assim. É como se fosse um snack, tipo, médio, assim, desse tamanho, mais ou menos. E ele é recheado com várias coisas. Mas o tradicional mesmo é de abóbora. Não. Então, ele é cozido na água, enfim. Então, ele fica com um gostinho especial, sabe? O torteio, e além de alguns molhos, às vezes, que a galera coloca. Então, é uma receita muito tradicional, especialmente no Rio Grande do Sul. E tem muita gente que trouxe pra cá também, né? De diversas formas, mas... ele é realmente uma delicinha, vale a pena fazer.
0: Sim, eu tô ligada que ali na região de Chapecó também é muito famosa, muito tradicional e é muito gostoso, muito, muito, muito bom. Tô doida pra comer de novo. Se souberem de um restaurante em Floripa que vende tortéis, estou aceitando a indicação. Mais um áudio.
5: Boa tarde, Minas.
0: Oi.
5: Tudo bem? Olha só,
0: Oi,
5: no
0: Andy.
5: Ano passado, a minha filha resolveu fazer uma festa de Dia das Bruxas aqui com as amiguinhas dela do curso de inglês. A gente decorou um pouco a casa, fez algumas coisas assim, básico. Elas se fantasiaram e foram pelas ruas pedirem doces e alguma coisa para os vizinhos. Todo mundo se conhece. Até que uns 20 minutos depois, uma senhora na frente da minha casa fazendo uma falaçada. Eu fui ver o que estava acontecendo assim. O que foi, senhora? Ela assim, esta palhaçada de importar festa dos Estados Unidos. Eu disse, senhora, é só uma brincadeira.
0: Ai, que amargurada.
5: Assim, não é brincadeira, não. Isso é uma coisa séria. Eu disse,
0: ai, meu
5: senhora,
0: Deus.
5: Isso não tem problema nenhum. Até que eu resolvi provocar, velho. Eu assim, por acaso, a senhora comemora o Natal? Ela, claro que sim. Eu assim, pois é. O Natal veio lá do Oriente Médio. Ou a senhora acha que Jesus nasceu foi em Belém do Pará? A mulher ficou me olhando assim, com aqueles grilos na cabeça, sabe? Eu peguei e botei a mão no bolso. Quer uma bala?
0: Ai, que divo! Eu amei, amei.
2: Querido,
0: amei.
2: Nossa,
0: querido,
2: eu amo pais defensores.
4: Gente, e uma. E queria compartilhar com vocês uma tradição também lá de casa, que eu acho tudão, assim. Da casa onde os meus pais vivem, enfim. Era comum e ainda é até hoje que nos finais de semana minha mãe não toca na cozinha. Quem cozinha é o meu pai e os meus irmãos. Então, todo final de semana, tipo, quando a gente tá junto e tal, eu e minha mãe ficamos assim, ó, de boinhas e os meninos trabalham na cozinha. Amo.
0: Ai, que delícia.
2: Arrasou. Gostei. Nossa. Inclusive, falando nisso, a minha mãe me mandou mensagem falando: você esqueceu do café de Natal tradicional dia 25 de dezembro, com panetone. É, lá em casa, além da tradição de sexta-feira juntos, dia 25 no Natal, a gente sempre toma café da manhã juntos.
0: Ah, é, lá em casa é obrigatório. Chega meio-dia, no dia 24, e até dia 25 à noite. Aí tem todas as refeições são um momento.
2: Entendeu? Juntas, exatamente, exatamente.
0: Todas são um momento, entendeu?
1: É, na minha família, o momento também é o almoço do dia 25, que é o resto do ontem.
2: Resto.
0: Total. Pra você, é mais importante que o 24?
1: Cara, é que é algo, assim. É algo que a gente...
2: É um momento.
1: Essa reunião, né? Tipo, já tava reunida. Aí a gente reuniu de novo pra esse momento de enterrar os ossos.
0: Entendi. Acabar ali com o peru, aquela coisa toda.
1: É, pra mim é um momento também.
0: Ah, tá. É uma tradição bem gostosa. Bem boa, na real. Cara, eu não entendo.
2: O que vocês acham aí de maionese de maçã?
0: Ai, amiga. Eu vou te deletar da... Eu vou te tirar daqui? Não, proibido?
2: Sou hater.
0: Proibido.
2: De chuchu.
0: Não, para.
2: Péssimo.
0: Crime quem
2: amiga,
0: bota...
2: não.
0: Quem bota maçã,
2: arroz,
0: maionese...
2: Com uva,
1: mas é no salpicão.
2: Amiga, não.
0: Vai pior maçã. Ainda.
1: Nossa.
0: Pior ainda. Não, gente.
2: É uma tristeza. Tu come maçã do que a batata e a maçã, não tem como.
0: É. Péssimo. Péssimo. Mas sabe que eu acho que é uma coisa que a gente pega com a idade... Olha que coisa de velha, né? Mas eu acho que é com a idade a gente vai gostando dessas coisas. Agora Começou. Eu meio que tô gostando de arroz à grega, gente.
2: Oi?
0: Uhum. Ai, gente,
2: não!
0: Eu acho
2: não.
0: que é a idade, gente. Eu acho que é a idade, não. Ela vai pegando.
2: Pô.
0: Ela vai
2: chegar. Amiga, não. O arroz pleníssimo ali, tu vai querer comer ele com uva passa, né?
0: Ah,
2: não
0: amiga.
2: Dá. Não faz sentido.
0: Acontece nas melhores famílias.
1: Não, gente. Tu olhar o arroz da grega e comemorar.
2: Ai. Será que a Marina vai ser a tia do pavê pra comer?
0: Ah, com certeza. Eu já sou hoje. Imagina daqui 20 anos.
1: Mas é
0: óbvio,
1: claro.
0: Gente.
2: O Rafael que se prepare.
0: Ele que se prepare, gente. Serei bem essa pessoa. Eu vou chegar pra ele e as namoradinhas. Mas com certeza, gente. Pelo amor de Deus. Uma participação aqui. Fala, Minas. A tradição que passamos com nossos pais e estamos passando pra nossa princesa, que vai desde os 6 meses... para os desfiles e a festa da Oktoberfest. Agora ela tá com 4 aninhos e sabe certinho que a Oktober tá chegando. E já pede a música do nosso grupo. Que fofinha. E mandou aqui uma foto, os pais e a neneca. Coisa mais linda, eles vestidinhos, tá?
1: Muito lindo!
0: Muito,
2: gente,
0: muito fofo.
2: Vocês não têm noção. Assistir um desfile aqui, tradicional, é, assim, uma experiência sensacional. Gente, tem bebês que desfilam nos carrinhos.
1: Ai, gente,
2: arrastado,
1: não,
2: né, pelo pai, pela mãe. É a coisa mais fofa do mundo. Acho que são coisas que a gente nunca esquece, né?
0: Ai,
2: apesar da pessoa às vezes imaginar, ah, mas pô, vai ser mais difícil levar a criança e tal. Mas é algo que a gente cresce e leva pra vida. Tipo, muitas vezes as pessoas subestimam o poder da memória de uma criança. Uhum. E essas coisas, elas constroem um adulto muito mais feliz, que pode contar histórias. Então, às vezes, realmente vai ser mais cansativo levar o teu filho ali pra viver uma experiência de desfile, ou para curtir alguma festa como a Oktober que eles podem entrar. Mas, cara, um dia na vida daquela criança vai transformar muitas coisas. Ela vai ter uma lembrança de infância que não volta atrás, assim. Não tem como tu recuperar os 7 anos de novo, sabe?
0: É verdade, amiga. Ablou demais.
2: E isso também é a prova de Oktober. É sim, é festa para todo mundo, né? Porque esses dias foi uma pauta do PDM que estava ouvindo. Ah, se é um rolê mais de casal, de família. Eu acho que é rolê para quem quiser ir, para quem quiser aproveitar, né, Edna?
0: Com certeza, gente. Meu Deus.
2: Com certeza.
0: Ai, que delícia. Bora julgar nossa audiência?
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2: Vamos para a história de hoje, Minas. Estão preparadas?
0: Claro, bora.
2: Então, chegando por aqui. Oi, Minas! Esses dias percebi uma coisa meio engraçada e meio preocupante. Na minha família, existe uma tradição. Todo domingo tem almoço junto. Desde que eu era criança, é assim. Não importa quem brigou durante a semana, quem tá ocupado ou quem tá simplesmente sem vontade. Domingo é dia de reunir todo mundo. E eu sempre adorei isso e dizia que se tivesse a minha própria casa, eu faria igualzinho. Só que agora, eu sou adulta, confesso que às vezes eu queria fazer outras coisas. Tem alguns finais de semana que eu quero descansar, viajar, ou simplesmente ficar de pijama sem compromisso nenhum. Mas quando invento uma desculpa pra não ir, parece que eu decepciono a família inteira. A minha mãe diz que quando a gente para de alimentar as tradições, elas acabam desaparecendo. E isso mexeu comigo. Como saber se eu estou valorizando uma tradição importante ou apenas mantendo um costume por obrigação? Vocês acham mesmo que tradição familiar deve ser mantida pra sempre ou pode mudar conforme a vida muda também? Quero a opinião de vocês. Começando por Marina Soares.
0: Olha, eu acho que tradição é sim bom, mas ela não pode aprisionar a gente. em, tipo, em muitos momentos da nossa vida. Gente, uma vez por semana é legal, mas às vezes pode aprisionar. É meio difícil na vida adulta tu separar um dia inteiro. A gente tem 7 dias. Aí a gente tem 2 dias livres. A maioria das pessoas, às vezes, tem 1. E aí tu vai separar esse dia inteiro pra um almoço de família. E aí nunca vai poder fazer nada diferente. Não pode viajar pra conhecer alguma cidade. Não pode sair com os amigos. Não pode ver outra parte da família. Não pode só querer ficar em casa. Eu acho que a tua mãe tá fazendo um pouco de drama. Eu acho que, assim, legal essa tradição. Mas não necessariamente ela tem que ser seguida a todo segundo. Eu acho isso, Edna.
4: Ah, e arrasou, né? E simplesmente, assim, eu acredito que essa sensação que ela tá tendo é muito condicionada à culpa, né, que ela carrega. Ela alimenta uma expectativa há anos. E agora, Ana Bibel, conta aí pra gente o que você achou dessa história.
2: Olha, eu concordo com a Marina. Eu acho que, assim, tem tradições que vão mudar ao longo do tempo, né? Até porque, beleza, que ela tem essa tradição desde criança, mas você vai crescendo, a sua vida vai mudando, tem muitos compromissos. Às vezes é difícil parar uma vez na semana pra prestar atenção em você e ter um tempo pra si próprio. Imagina parar e ter esse tempo todo pra família igual ela, né? Então, eu acho que é isso. A mãe dela podia ser um pouco flexível, dela ou dele, enfim, nessa questão, porque, enfim, né, a gente vai mudando, a vida vai ficando difícil, e não significa que ele vai deixar de amar ou de alimentar as tradições, né, talvez crie outras, mas é o momento de agora, né.
4: Olha que bonitinha ela no segundo Fala Que Eu Te Julgo dela, gostei, vem aí.
2: Eita, como ela julga isso.
1: Ai, gente, concordo com vocês. Achei que eu ia ser lacrada, que eu concordo total. Pensei, vou receber um lacre agora. Mas, gente, acho que essas coisas têm que mudar com o tempo. E eu acho que tá tudo bem, sabe? O que importa é a gente continuar vindo nossa família. Mas não precisa ser essa coisa semanal, o almoço de domingo. Dá pra alterar um pouquinho. Porque o meu almoço de domingo com a minha família ocupa o meu dia inteiro, né? Porque a minha mãe fala, ah, tem que chegar antes, não sei o que lá. Aí tem que almoçar e depois já fica pro café da tarde.
0: Claro!
1: Então, assim, ocupa um dia inteiro, sabe? É muita coisa. Pô, fica o domingo inteiro só pra isso. Eu acho que tá tudo bem, tipo, não tem que ter culpa, não.
4: Ai, gostei das respostas de vocês. E assim, eu acho que vai ser um grito de liberdade quando você chegar e conversar com a sua mãe. Explica pra ela com carinho, pra não deixar nenhum... alguma brecha ali pra ela achar que você odeia estar com ela e tal. Porque é natural da vida que os nossos pais, eles, ao passar dos anos, eles acabem tendo mais tempo, né? Pra gente, pra algumas coisas. Porque muitas vezes, quando a gente é mais jovem, eles também estão na correria, né? Então, esses almoços são rápidos, depois todo mundo vai descansar. E agora vai tendo mais tempo, você tá longe de casa. Então, é importante que você refresque a memória dessa tua mãe aí. Fala assim, ô mãe, você lembra quando sua vida era corrida, que você tinha um monte de coisa pra fazer? Eu também tô. Eu te amo muito, mas eu não consigo estar nesse domingo, tá? Mas eu te amo, tá? Um beijinho e vai, eu acho que o diálogo é tudo, né, Mina? Sempre.
0: Ai, com certeza. É verdade. O nosso ouvinte trouxe aqui, essa menina vai ficar com saudade desse almoço quando a mãe dela morrer. Ah, quando a mãe dela morrer, ela vai ter todo fim de semana livre. Gente, esse pensamento, ele só vai te deixar na depressão, tá? É o tipo de pensamento tóxico que vai te deixar muito mal, porque tu vai estar sempre se sentindo culpado, e aí tu vai querer dedicar a tua vida toda a estar com essas pessoas que tu ama. Só que, gente, as coisas acontecem, a gente não sabe como, a gente não sabe quando, a gente tem que ter um equilíbrio na vida, entendeu? A gente tem que pensar, não é culpa minha, entendeu?
2: Às vezes a gente precisa desse tempo pra nossa saúde mental, claro, também, pra colocar a nossa vida, as nossas coisas em ordem e dar atenção pra outras pessoas também. É difícil dividir a atenção de todo mundo, cara.
0: Claro, gente, pelo amor de Deus, a pessoa trabalha no 6x1, aí ela tem um dia da semana pra, sei lá, limpar a casa ou ficar um pouco com o marido dela, e aí não, é obrigatório estar com a mãe. Calma lá, né, gente?
4: Respira. E às vezes, você se poupando em alguns domingos, no próximo que você estiver, tu vai estar muito mais entregue pra aquilo, porque total, tu não vai estar por obrigação.
0: Sim, exatamente. Ai, gente, não gosto de pensamento tóxico, não. Com essa, a gente fecha o programa das Minas de hoje. Obrigada, Ingrid.
4: Lacre, lacre, lacre.
1: Obrigada, gente. Eu tô lá no @IngridXCalista. Um beijo.
0: Um beijo, Ana.
2: Um beijo, Mário. Você me encontra na @Ana_Bibo. E agora no Vibe Atlântida por aqui, na Praça de Joinville. Uau.
0: Beijo, Edna.
4: Beijo, Minas. Agora bora de Vibe Atlântida aqui pro Vale do Itajaí, diretamente da Outubro 2026. E eu continuo lá no Instagram, @EdnaFerretti. Beijo.
0: Eu sou @Marina.Soares. Volto amanhã com @Tarô da Chay. E mais um programa das Minas. Fica por aí, porque tá chegando o Vibe Atlântida.

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7: Essa é a Atlântida, a melhor vibe da FM, a rádio das nossas vidas. Muito boa tarde, Vale do Itajaí. Eu sou a Roberta Ferretti e tá começando mais um Vibe Atlântida num oferecimento de Angelone. 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Hoje a nossa vibe tá ainda mais especial porque é quarta-feira, 14 de outubro, e estamos direto da Oktoberfest Blumenau ao vivo pra você. E, gente, que energia que é essa por aqui, tá? Blumenau se transformando nessa época do ano, com muita música, cultura, gastronomia típica e aqueles desfiles que a gente ama, inclusive hoje é dia também. É uma festa que celebra as nossas tradições, recebe também gente de todo canto do Brasil e claro que a Atlântida não ia ficar de fora dessa. Então estamos aqui vivendo tudo de perto e levando essa energia pra vocês. Se você está vindo aqui em direção ao Parque Vila Germânica, cola aqui no Hub NSC, vem me dar um abraço. Bora se conhecer. Se você vai chegar por aqui mais tarde, aproveite muito, tá? E pra começar a nossa programação, que hoje vai ser recheada de curiosidades, de informações importantes, bora começar com ela, Pitty, uma das artistas mais marcantes do rock brasileiro e dona de uma personalidade aí forte, de músicas que atravessam gerações, e chegou algo bem fresquinho pra gente começar a nossa tarde de quarta-feira. Sobremesa, que explora suas raízes e diferentes sonoridades. Bora curtir? Porque tá começando o Vibe Atlântida, direto da Oktober 2026. Aumenta o volume.
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24: Bad Bunny vence Emmy. O show do intervalo do Super Bowl fez história no Emmy 2026. A apresentação conquistou 7 troféus e também bateu o recorde de indicações para esse tipo de evento, com 9 nomeações. O recorde anterior era de Lady Gaga, que recebeu 6 indicações em 2017. Benito levou oficialmente um dos troféus como produtor e performer. Além disso, o cantor foi premiado na categoria de melhor especial de variedades ao vivo e dividiu a estatueta com a equipe de produção do espetáculo, que contou com nomes como Jay-Z e Jess Collins. 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
1: Essa é a Atlântida, a melhor vibe da FM, a rádio das nossas vidas. Agora 4 horas e 3 minutos numa versão maravilhosa de Descobridor dos Sete Mares com o nosso querido Jota Quest e Negrali. Finalizamos mais um bloco por aqui, direto da Oktoberfest Blumenau 2026. De onde veio essa sequência, tem mais, porque no próximo bloco você vai curtir, assim, ó, um bom dreadlocks. E já que estamos aqui na Oktober 2026, que segue até o dia 25 de outubro, vou te passar algumas curiosidades, tá? Que saíram diretamente do nosso guia oficial da Oktober, que você pode acessar também em NSC Total. Vocês sabiam que nessa edição, os jogos germânicos também ganharam mais espaço na festa? Tem modalidades como bolão, bote, tiro esportivo e até cabo de guerra. Imagina a disputa e a torcida que rola por aqui, tá? E agora eu quero saber de vocês, tá? Qual dessas provas vocês acham que levariam mais jeito? Pra responder, pode ir lá no Instagram, @AtlântidaBNU, ou se você já participou, manda pra gente também. Estamos ao vivo aqui direto da festa, sentindo essa energia em plena quarta-feira, 4 horas e 4 minutos da tarde, e trazendo a festa ainda mais perto de você. O nosso querido Hub já tá ficando aqui, ó, lotadíssimo. O nosso espaço aqui dentro da Oktober fica ao lado da praça de alimentação, o famoso Spatenplatz. Galera dançando, curtindo, vivendo, experimentando o melhor da cultura. E daqui a pouquinho você pode estar aqui também, viu? Nós vamos para um rápido show de intervalo e daqui a pouquinho o Vibe Atlântida volta com tudo. É hora da melhor vibe na rádio das nossas vidas.
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1: 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Essa é a Atlântida, a melhor vibe da FM, a rádio das nossas vidas. Eu sou a Edna Ferretti e seguimos ao vivo, direto da Oktoberfest Blumenau, com muita música, o som elevando assim aos pouquinhos e aquela energia boa que a gente já conhece, ama. E se você ainda não sentiu essa festa, você tem que vir pra cá. Até o dia 25 de outubro você pode. E agora, a trilha vai mudar um pouquinho, porque chegou a hora de colocar reggae para o jogo. O momento Dreadlocks está chegando, abrindo com Nat Roots, com reggae power, para trazer essa vibe positiva pra gente. Bora aumentar o som aí, curtir essa vibe da Atlântida, que continua ao vivaço com você, em qualquer lugar desse mundão, pelo aplicativo Atlântida SC ou pelo FM aqui pro Vale do Itajaí, direto da Oktober. Bora curtir?
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0: Essa é a Atlântida, a melhor vibe da FM, a rádio das nossas vidas. Dance Smoking, um sucesso imenso aí alguns anos atrás. Você deve ter gostado de relembrar. Também por aqui já rolou Dreadlocks e no próximo bloco de Vibe Atlântida, que hoje, incrivelmente, está ao vivo, diretamente da maior festa alemã das Américas, Oktoberfest. Você vai poder curtir aí o Top Hits do streaming e depois a gente segue com essa festa por aqui. E agora, eu quero passar uma dica pra você que ama viver experiências, mas que também é uma pessoa super organizada. Pega a dica, abre o seu celular agora, se você não estiver dirigindo, claro, depois, se você estiver dirigindo, aí para seu carro e pesquisa aí. Entra em nsctotal.com e pesquise Guia Oficial da Oktober. Por lá você vai poder ficar por dentro de tudo que rola em todos os dias, né? A programação, horário, locais, enfim. Hoje a programação é bem extensa aqui no Parque Vila Germânica. Várias bandas, festivais de danças germânicas no Galegão, banda lasqueiras, tropical band, grupo folclórico alpino germânico, shopping metro, né? Apresentado pelo querido Sargento Junks e muito mais. Você pode conferir tudo isso junto com a gente em NSC Total. O Vibe Atlântida volta daqui a pouco, depois do intervalo, viu? 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
3: Nutricionista Camila Passold, alimentação tem influência na qualidade do nosso sono? Isso é fato ou fake?
4: Nós, seres humanos, somos feitos para comer de dia e dormir à noite. Portanto, hábitos de alimentação impactam muito na qualidade do nosso sono. Procure iniciar o dia com um bom café da manhã e distribua suas refeições ao longo do dia, evitando jantar tarde. Ideal que a última refeição seja realizada até no máximo às 20 horas. O consumo de carboidratos de baixo índice glicêmico, como a batata doce, aipim, e a diminuição dos alimentos que contêm açúcar simples também auxiliam nesse processo.
5: Acompanhe @cardioprime no Instagram para mais informações.
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2: Bob Marley e The Wailers ganham álbum ao vivo inédito. Músicas inéditas e gravações originais de shows de Bob Marley e The Wailers foram reunidas no álbum Roots Rock Reggae. O projeto reúne 18 faixas e celebra os 50 anos de 4 apresentações históricas da banda em Londres. Os shows aconteceram entre os dias 15 e 18 de junho de 1976. O álbum foi lançado no dia 14 de agosto. E tem mais. Roots Rock Reggae já está disponível em vinil, CD e também nas plataformas de streaming. Uma oportunidade para revisitar um momento histórico da carreira de Bob Marley e The Wailers. 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
3: Essa é a Atlântida, a melhor vibe da FM, a rádio das nossas vidas. Estamos de volta e o último bloco começa agora. É o famoso começo do fim. Eu sou a Edna Ferretti e curtindo demais outubro aqui durante todas as semanas, até o dia 25 de outubro, você vai viver a experiência da festa, ficar por dentro das curiosidades e sentir um pouco de quem tá aqui pode sentir. Então a gente segue agora rumo ao Top Hits do streaming. Mas antes, bora ficar atento no que vai rolar com a previsão do tempo para nossa região nessa quarta-feira.
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3: Diretamente da Defesa Civil de Blumenau, Emily Ramos. Boa tarde, Emily.
4: Boa tarde, Edna. Boa tarde, todo o pessoal da Atlântida. No decorrer da noite desta quarta-feira, o tempo vai seguir um pouco mais instável aqui em Blumenau, com ocorrência de chuva fraca isolada. Para amanhã, quinta-feira, vamos começar o dia novamente com mais nebulosidade, temperatura mínima variando entre 18 a 20 graus, vamos ter algumas rápidas e curtas aberturas de sol. A temperatura máxima na tarde da quinta-feira vai variar entre 24 a 26 graus e entre tarde e noite da quinta-feira vamos ter condição para aquelas pancadas de chuva que podem vir acompanhadas de trovoadas. Da Defesa Civil de Blumenau, meteorologista Emily Ramos.
3: Muito obrigada, Emily, pelas atualizações. E obrigada a você também que ficou aqui comigo curtindo essa tarde de Vibe Atlântida. Amanhã tem mais. Estou de volta com você na próxima quinta-feira. Desde manhã cedinho com o Cashback, depois Programa das Minas e Vibe Atlântida de novo. Agora, a única obrigação é curtir tudo que tá bombando nos streamings ao redor do mundo. Eu sigo online com você em @ednaferretti. Fui! 1, 2, 3,
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14: 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Tá na Atlântida e todo mundo tá ouvindo, é a melhor vibe do FM na rádio das nossas vidas. Estamos chegando com Desprogramados para toda a rede Atlântida Santa Catarina e para o mundo no nosso canal Desprogramados no YouTube, com o oferecimento de Atacadão, lugar de comprar barato, e também dos colchões King Coil. 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O nosso WhatsApp para sua participação é o 489-9188-1009. Mande mensagens para os desprogramados, para o nosso quadro Ouvinte Desprogramado, que chega no finalzinho do programa. Você pode mandar mensagem também ali pelo chat da nossa live. a nossa estrela maior, o nosso reativo nas redes sociais. Porque tu faz react no teu Instagram.
4: Eu fiquei pensando.
14: Reage.
4: Boa tarde.
14: Tu é o reativo Mr. P e radioativo. Inclusive a radiação tá mostrando sinais de que tá afetando teu corpo. Boa tarde, Mr. P.
4: Boa tarde, eu peço que anote isso. Radioativo e reativo. Eu vou botar isso aí na bio do Instagram. Rafa, por gentileza, lembra disso.
14: Boas ideias.
4: Radioativo e reativo.
14: Radioativo e reativo, foi demais.
4: Foi demais,
14: sem
4: hein?
14: Sem querer joguei essa.
4: A maioria das coisas boas da vida, elas são sem querer.
14: É verdade, assim como desprogramado.
4: É quando tu planeja muito, obviamente, que também acontece. Mas quando tu planeja muito, às vezes tu começa a criar uma expectativa, bola isso, bola aquilo, e depois fica pensando, acaba não acontecendo.
14: Bola um, bola outro.
4: Isso. Agora, quando as coisas são sem querer, muitas quando vezes elas vão...
14: Por favor, pode concluir.
4: Não, vai cantar? Pode cantar.
14: Eu ia dizer, eu ia complementar o teu pensamento, porque as melhores coisas da vida, elas acontecem de repente.
4: Sim.
14: Elas acontecem de repente. Tipo aquele beijinho que tu não esperava ganhar.
4: Mas que coisa tu lembrar disso, né? Porque um homem casado, por exemplo...
14: Mas eu ganhei um beijo da minha esposa há muitos anos que eu não esperava ganhar.
4: Ah, então foi por isso. Foi lembrando dela.
14: Sempre ia lembrando dela. Sempre. Tu quer me complicar.
4: Não, ao contrário.
14: Tu quer me complicar. Tu quer que eu entre 2027 separado.
4: Não!
14: Eu sei disso. Mas pensa que se eu me separar, aumenta a concorrência pra ti.
4: Exato, eu não quero que... Não,
14: porque eu atuo mais ou menos na mesma faixa de campo que tu.
4: Exato, não, e tu é um concorrente forte. Tu é bonito, já começa por aí. É
14: obrigado. Então, tô numa fase boa, bem de saúde.
4: Bem de saúde, tá fazendo surf. É inteligente, tem muita coisa.
14: Tem algum dinheiro. Algum.
4: Então, aquilo que eu falo, que tu compra com essas caras, finalmente tu admitiu.
14: Posso proporcionar uma vida legal.
4: Tá vendo? Né?
14: Provedor, provedor. Não,
4: macho alfa, provedor.
14: Não, mas isso é uma realidade muito distante,
4: não, muito, Mr. P. Que eu não desejo que aconteça. Mas,
14: claro que
4: porque
14: não.
4: Porque tu é um homem realizado, um homem feliz.
14: Torce por mim.
4: Um homem que está ao lado da sua esposa.
14: Exatamente, porque
4: que sabe o que é o amor.
14: Porque o casamento, o que é? O casamento nada mais é do que aquele negócio que todos os dias te prova que tu pode ir embora, mas tu decide ficar.
4: Vai ganhar o troféu super peladinho?
14: Porque na largada. Foi?
4: Olha, há quem pense, pá, como assim? Ao contrário. Foi maravilhoso, chegou
14: mais,
4: a engasgar, Rafa.
14: É muito mais fácil separado que ficar junto.
4: Não, também não precisa me chamar de covarde. Também não me chama de covarde, porque eu me separei 3 vezes.
14: Tu não precisa pisar
4: em cima de mim pra chegar ao terceiro. Porque agora tu veio tocar na minha ferida.
14: Me dá meu prêmio primeiro. Dá meu prêmio primeiro. Dá meu prêmio. Meu prêmio primeiro.
4: Meu prêmio
14: primeiro.
4: A entrega. Suga
14: peladinho. Mas deixa eu te dizer: são 3 casamentos, mas cada um durou 10 anos. Todos deram certo.
4: Todos deram certo.
14: Agora te aguentar por 10 anos.
4: Por que tu tá fazendo isso comigo?
14: Prêmio supla peladinho pra todas as tuas ex. Tá aqui, ó. Vocês. Ganharam, meninas!
4: Isso, Beza, tu nunca fez.
14: Eu sou pra...
4: Tu nunca fez, tu nunca deu o super peladinho pra quem não tava aqui.
14: Pra alguém da audiência.
4: É,
14: pra nunca. Mas é que as tuas ex não veio o programa.
4: Não ouve, sei, ex, elas são ex, eu não tenho mais nada a ver com a vida.
14: Isso é importante,
4: das ex.
14: Porque ex é ex.
4: Eu porque sou o melhor ex da face da terra.
14: Eu sou um
4: péssimo
14: certeza.
4: Marido, mas sou um maravilhoso ex.
14: Eu tenho
4: as
14: certeza
4: mulheres que devem ter uma relação comigo pra saber o que é bom ter um ex.
14: Ah, como isso eu. É importante.
4: Entendeu?
14: Você que tá começando a se relacionar com esse artista, com essa joia aqui, saiba que ele é melhor como esse.
4: Tu sabe,
14: mas você tem que passar pelo martírio!
4: Não, calma aí!
14: Estar com ele pelo menos 10 anos!
4: Eu te pergunto.
14: E assim, mas pense, você tem que ter aquela música, né? Amor, meu grande amor, que eu seja o último e o primeiro. E certamente você será o último amor da vida dele. Porque ele já tá com 60.
4: Não, tu tá me matando agora. Tu tá desejando que a mulher que eu me relacione se torne uma viúva.
14: De forma alguma.
4: Mas o que é isso?
14: Eu quero que ela seja feliz.
4: Tu tem que torcer pra mim.
14: Não, eu sempre torço pra ti.
4: Então tá, e eu vou te dizer o seguinte. O que todas as mulheres ouvem dos homens quando começa uma relação? Ah, porque eu sou maravilhoso. Vai ver como eu sou bacana, porque isso,
14: não,
4: porque
14: eu aquilo. Nunca falei isso pra nenhuma mulher.
4: Eu sou o contrário. Por que uma mulher deve se relacionar comigo? porque ela vai ter a certeza que quando eu me tornar seu ex, ela vai ter o melhor ex do mundo.
14: Ah, isso é importante. Que é importante saber que não vai ser um ex que vai incomodar, um ex que vai perseguir, um ex que não vai deixar de pagar pensão para os filhos, porque certamente tu terá mais um filho no novo relacionamento, né?
4: Não, me deixa. Não, tá muito difícil. Eu quero receber o salário integral.
14: Não, tu não vai conseguir. Tu não vai conseguir.
4: Verdade, não, vai.
14: Não, ainda tem muito tempo ainda. Deixa eu te dizer, eu já aceitei.
4: Eu vou morrer. Que... Tem algumas coisas na vida que eu vou morrer.
14: Uma um delas dia é vamos sem todos,
4: saber.
14: Né?
4: É, mas eu vou morrer sem saber o que é receber o salário integral.
14: Isso é maravilhoso. Essa é a tua melhor piada. É a tua melhor piada porque ela é real.
4: Ela é real.
14: Porque ela é real. Muito bom.
4: Então
14: muito
4: tá. Bem. Quero um grande ex, namore comigo.
14: Exatamente. Faça isso.
4: Mas e a tua esposa está feliz, né?
14: Não, tu não pode falar da minha esposa no programa.
4: Não, nós estávamos lembrando do primeiro beijo, que foi o motivo que nos fez.
14: Claro, que aconteceu de repente.
4: Tudo aconteceu. Ah, as coisas sem querer.
14: Aconteceu de repente numa balada do Pretinho no Hotel Majestic, em Florianópolis.
4: Ah, é? É. Ah, eu já fiz umas coisas ali também. Eu já me hospedei ali.
14: É legal ali.
4: É bem legal.
14: A gente ficou bom tempo ali.
4: É por isso que tu tem que sempre manter as tuas viagens e passeios de forma altíssima, né? Porque o primeiro beijo já foi alto.
14: Não, o primeiro
4: beijo... Não foi o beijo da calçada.
14: Não, é que é um relacionamento que começa com um beijo num dos melhores hotéis de Florianópolis.
4: Exatamente.
14: Aí, quando eu invento de ficar noivo, como é que eu dou as alianças?
4: Como?
14: Em Paris.
4: É, daí realmente...
14: Então, assim...
4: E depois... É por isso que tu come sorvete de R$58 a bola.
14: 25. E tu pagou mesmo lá na Oktober. E pagou pra mim, Ou seja,
4: Me endividei,
14: Entrou no cheque especial, mas pagou.
4: Mas
14: por quê? Porque quis impressionar o outro. E tem muita gente que vive assim, querendo impressionar o outro, tá com a conta no negativo.
4: Não é o nosso caso.
14: A gente já não impressiona mais ninguém.
4: Não. Impressionamos de uma outra forma, pela nossa conversa, pela nossa postura, pela nossa volúpia.
14: Eu tenho certeza que foi na terapia essa semana, porque tá assim com a autoestima melhor.
4: Mas não é só a terapia.
14: Ontem eu saí arrasado.
4: É quando a gente é amado, a autoestima é elevada.
14: Mas
4: às vezes é amado por si mesmo.
14: Ah, isso é importante.
4: Mas também é bom ser amado por outras pessoas.
14: Claro, eu prefiro ser amado por outras pessoas. Eu não aguento mais me amar.
4: Não.
14: Eu não aguento, eu me amo demais, entendeu? Eu me sufoco.
4: Ah, tu tem uma relação tóxica
14: comigo mesmo. Eu sou possessivo comigo mesmo.
4: É óbvio, é controlador contigo.
14: Controlador, extremamente. Exatamente. Eu tenho que ter um
4: boicota.
14: Pouco... Exato, eu tenho que ter um pouco mais de autocompaixão
4: comigo. Não, e aí tu fica refém de ti mesmo, aí tu te culpa. É terrível a relação contigo
14: mesmo. Inclusive, saí da minha terapia ontem arrasado.
4: É mesmo?
14: Arrasado, eu descobri mais coisas horríveis sobre mim.
4: Puxa, que bom, pô.
14: Entendeu? Não tá sendo fácil de lidar, essas últimas 24 horas...
4: Mas é para isso que serve a terapia.
14: Estou tentando elaborar, como dizem, né, Everton?
4: Isso. Não, só um pouquinho. Não me chama de Everton, eu me preocupo.
14: Mas Everton não é o teu nome?
4: Não, mas aí me preocupou, Iglei. Posso contar do hotel?
14: O quê? Qual hotel? Daquele hotel?
4: Eu cheguei no hotel em Blumenau e aí a menina não achava o nome na reserva, etc. Eu lembrei, não, mas o TT, que é o nosso chefe na Atlântida... na Rede Atlântica.
14: Thiago.
4: Dá uma olhada aí se Thiago Trevisol, que é o nome dele, não tá por aí. Tu vê, né? Hoje a gente não tem mais essa preocupação de dizer o nome todo, assim, publicamente, porque, né? Mas também nunca tivemos. Daí ela não achava.
14: O teu nome, não achava o teu nome.
4: Meu, nem o dele, do Thiago. Nem o dele. Ah. Aí acabou achando o dele depois de uma procura.
14: Sim.
4: Que tinha o escrito Iago Trevisol.
14: Tá.
4: Não, mas então tá. Então liga lá pra ele no quarto e vê o que é que aconteceu, porque eu tenho certeza que eu tô nesse hotel.
14: Tenho certeza que a empresa me colocou num hotel maravilhoso.
4: Isso, e aí... Como é que é?
14: Hotel maravilhoso, né? Que a empresa te colocou.
4: Sim, não, eu pensei que eu tinha entendido outra coisa, tinha perguntado.
14: Ligou... Não mulheres maravilhosas que tu conheceu em Blumenau. Falei
4: muitas,
14: hotel maravilhoso.
4: Muitas.
14: Eu tenho certeza que sim.
4: As mulheres são maravilhosas.
14: É verdade, todas elas.
4: Isso. E aí ela ligou pra ele no quarto, ele atendeu. E ele sugeriu então, porque eu ouvi ela repetindo. Porque aí ele disse, sim, sou eu mesmo, mas não é Iago, é Thiago, mas tô aqui no quarto. Não, mas tem que ter uma reserva aí. Não tem Everton Cunha? Não tem. Nem Mr. P, não. Dá uma olhada se não tem Iglenio Burté. Aí ela procurou e...
14: Ah, não tinha.
4: Tem. Então tá, pode dar esse quarto pro Pi aí. e depois eu vejo o que aconteceu com as reservas, etc. E ela então fez isso. Aí ela olhou para mim e disse, não, tá, então tá. Tá aqui, ele me disse, e Guilherme Burté. Aí me deu a chave do hotel, o cartão. Quando ela deu o cartão para mim, eu disse, muito obrigado. Ela olhou para mim e disse, mas também, né? É estranho e muito difícil. E Guilherme...
13: É verdade. É o que eu escuto desde que eu me conheço por gente.
4: Aí eu fiquei constrangido, né? Ah. Porque eu sei que tu é Iglenho, que tu é meu amigo, tu é meu chefe.
13: É.
4: Eu disse, eu te peço desculpas, acontece.
13: Era o nome do meu tio.
4: E ela reafirmou, mas é muito estranho.
13: Eu sei que
4: né?
13: Não precisa hoje, porque eu tava com a minha autoestima elevada, porque eu comecei o programa muito bem, eu fiz tudo que eu tinha que fazer aqui no nosso programinha e tal. Tu veio o quê? Esculhambar com o meu nome, como tu não consegue esculhambar com outra coisa.
4: Foi uma boa frase
13: mas
4: ela
13: tudo
4: dizendo.
13: Bem. É horrível, realmente.
4: Eu lembro da expressão dela, meio constrangido, olhando pra mim, dizendo, mas também, né?
13: Sabe que no colégio, a vida inteira, era quando trancava no nome da chamada, o professor ia indo lá, né? Sim. Everaldo, né? Fábio.
4: Sim, H.I.
13: É. Hilton.
4: Isso.
13: Iglen, professor, Iglen. Ah, Iglenho, isso aí. Todo mundo já ria, né? Aí teve uma vez que o professor tava começando a falar os nomes, assim, na sala de aula. E aí ele começou a dizer, daí os pais botam um nome estranho na pessoa, né? Não sei o quê. Daí os meus colegas começaram, tipo Iglenho, né, professor? E o professor, vê se isso é nome de gente.
4: E a gente tava lá. Era um dos...
13: Obrigado, professor, é meu nome.
4: Exatamente.
13: Meu nome. Aí foi aquele constrangimento e aquela risada.
4: Claro.
13: Mas a vida inteira eu sofri com isso.
4: Que bom, pô.
13: Mas me orgulho muito que era um tio meu muito querido.
4: Não, isso aí a gente não questiona. Isso aí a gente tem certeza.
13: Iglenho Burté.
4: Pra ele ter sido
13: homenageado. Inclusive é nome de auditório em Santo Ângelo, lá no Rio Grande do Sul.
4: Olha aí, tá vendo? Tu deve chegar lá e bater uma foto.
13: A importância dele. Não, eu não tenho planos de ir a Santo Ângelo.
4: Não, agora, eu tô lembrando que quando eu era criança, o meu pai tinha um colega de trabalho que se chamava Glênio.
13: Isso, mas Glênio é mais comum do que Iglenho.
4: Né? Não, Iglenho é insuperável.
13: É insuperável.
4: Iglenho é uma coisa assim.
13: Mas eu sou um ser único, né? Porque Iglenho só
4: não,
13: tem
4: todos
13: eu.
4: Todos nós somos seres
13: todos
4: únicos.
13: Todos somos, mas assim, eu sou Iglenho e sou Porã. Não tem muito Iglenho e muito Porã no mundo.
4: Sim, não tem não. Não tem. Porque se tu pensar que o Iglenho... Pá, mas não tem um apelido, tem qual? Porã.
13: Isso.
4: Ah, mas Porã é legal, Porã é legal.
13: É imponente.
4: Não, Porã é legal.
13: Acha legal.
4: É mil vezes.
13: Sabe o que quer dizer Porã em Tupi-Guarani?
4: Não, já explicou isso 30 mil vezes, também não precisa ser chato.
13: Belo, bonito, formoso. É tudo que você vê olhando pra mim. Agora 5h22.
4: Ah, virou exibido. Agora
13: estrelinha.
4: Exibido.
13: Brilha, estrelinha. Rafaela, como é que era mesmo? Rafaela Freitas. Rafaela Freitas, repórter da Globo, que está cedida aqui como estagiária da Atlântida. Seja bem-vinda ao programa, Rafa Xirra.
15: Obrigada, gente. Boa tarde.
13: Tudo bem?
15: Xirra, eu gosto de Xirra.
13: Gosta de Xirra, então tá.
15: Eu gosto.
4: Claro, então vai ser sempre muito melhor que Rafaela Freitas.
13: Rafa Xirra, seja bem-vinda. Está no...
15: É meu sobrenome.
13: É o sobrenome dela. Rafaela Freitas, que é a Rafaela Junques, que encontrou o Sargento Junques na Oktober.
15: Uhum.
13: Né? Mas a gente já adotou o Rafa Xirra, então tu deixa o Rafaela Freitas quando tu for ser repórter do Fantástico. Tá bom?
15: Fechou.
13: A Rafa tá aqui atendendo a nossa audiência também na live no canal Desprogramados. E falando em canal Desprogramados, Mário Sérgio Cortella está com a gente na abertura da terceira temporada do Papo Desprogramado, exclusivo no canal Desprogramados. Vai lá no YouTube, te inscreve no canal, assiste a um monte de coisa legal que tem lá. E tem a entrevista completa com o Cortella. Não costumo assistir as coisas que a gente faz, porque sou muito crítico, cri-cri, controlador, como tu mesmo diz. Mas eu tava assistindo o Cortella e tá muito bom, deu orgulho.
4: É, que bom.
13: Deu orgulho.
4: Que bom, parabéns.
13: E alguns cortes do Cortella, cortes deste programa com o Mário Sérgio Cortella, já estão no canal Desprogramados e também nas nossas redes sociais ali no @instaporã e no @evertoncunhapi. Para que você possa conferir esses drops, esses pedacinhos da entrevista com Cortella, mas confira o papo inteiro que está muito bom lá no canal Desprogramados no YouTube.
4: Uma pergunta assim que não tem a ver com o Cortella, mas tem a ver com a que a gente falou no início ali de reação, reativo.
13: React, radioativo e reativo.
4: Isso, mas tem uma diferença entre fazer reações e estar reativo, né?
13: Tem.
4: Reativo é meio agressivo.
13: Estar reativo é quando alguém te diz, como, ah, não gostaria desse teu óculos hoje. Ah, mas tu não tem que gostar.
4: Isso é estar reativo, né? Eu não sou reativo.
13: Tu tá realmente, geralmente tu tá reativo quando tu tá estressado.
4: É.
13: Ou tem uma pessoa que tu não gosta muito, que sempre te provoca e tu vai reagir.
4: O tu que tu te refere não sou eu, é a segunda pessoa.
13: É, uma outra
4: tá
13: pessoa.
4: Tá bem, muito obrigado. Ah. É, porque eu não costumo ser reativo, né?
13: Eventualmente tu é reativo. E
4: não, mas
13: tu
4: eu
13: é
4: sou
13: reativo...
4: contigo quando eu posso, porque eu me irrito contigo.
13: Mas tu aí te irrita tu quase razão. Sempre comigo.
4: Exato, porque tu é insuportável de conviver, né? Então, aí justifica.
13: Falando em insuportáveis... Os insuportáveis do rádio, o programa mais tóxico do FM brasileiro. É, nós temos uma festa agora para celebrar nossa insuportabilidade como seres humanos.
4: Olha aí.
13: A gente vai convidar você para Você Não Soube Me Amar, a festa anos 80, 90 e 2000, que vai acontecer, vai ter sua primeira edição no dia 20 de dezembro, véspera do meu aniversário. No Balbúrdia,
4: em Floripa. Eu tô achando que tu aceitou fazer essa festa para promover o teu aniversário. Porque toda vez que tu divulga...
13: O meu aniversário é um detalhe.
4: Não parece, porque tu não consegue divulgar a nossa festa.
13: As pessoas podem ir ao Balbúrdia e me entregarem presentes.
4: Viu?
13: Discos de vinil.
4: Viu? É isso.
13: Camisetas
4: de surf. É isso. Eu agora tô percebendo.
13: Entendeu?
4: Porque toda vez que tu divulga, tu fala, véspera do meu aniversário.
13: Então eu não vou mais divulgar meu aniversário. É a nossa festa.
4: Mas aí tu não divulga a festa.
13: Você Não Soube Me Amar, a festa, Mr. P Porã, dia 20 de dezembro, véspera do meu aniversário, no Balbúrdia, em Floripa, a primeira edição. Vamos postar lá no nosso Instagram hoje já.
4: Ah, imediatamente.
13: Não, vamos dar uma amostra pra galera lá da identidade visual da festa.
4: Ah, não, vamos fazer que nem
13: vamos
4: o
13: segurar?
4: YouTube.
13: Vamos,
4: deixa que eu faço, vem aí.
13: Dá uma
4: aí.
13: Segurada.
4: É, só bota a data.
13: Vem.
4: Só a data, assim, pingando.
13: 20 de dezembro.
4: Só o 20 de dezembro, entendeu? Tá. Sabe aquele...
13: 20 do 12.
4: Aquele bichinho que ficava na tela?
13: Ah, sim.
4: Tum, tum,
13: é,
4: tum.
13: Eu sei.
4: Vamos fazer esse bichinho na
13: tá
4: tela.
13: Tá bem. Então
4: 20
13: tá.
4: De dezembro.
13: Já, você já é nosso convidado.
4: Vai gerar uma curiosidade maravilhosa.
13: Não, vai ser uma geração de expectativa incrível.
4: É, o mundo vai parar.
13: Não, eu tenho certeza que vai mudar a vida de muita gente. Você Não Soube Me Amar, dia 20... de dezembro no Balbúrdia com Porã, Mr. P e os sons dos anos 80, 90 e 2000. Agora vamos pras boas?
4: Vamos.
13: Tá na hora das boas, as boas do programa chegando por aqui.
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13: 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Na batida de Santa Catarina, os assuntos que estão por aí estão por aqui no Desprogramados, com oferecimento de Uniavan, a inteligência acadêmica com 10 unidades em Santa Catarina. Olha só.
4: Olho.
13: Quem Sou Eu, versão atrizes estranhamente bonitas.
4: Bom, eu gosto
13: uma
4: disso.
13: Uma pegadinha porque... boa, hein?
4: Não, mas é que eu acho que até... O meu problema vai ser nome. Mas eu gosto de mulheres estranhamente bonitas. Para aí um pouquinho. É, inclusive eu já lembrei de uma aqui, mas não sei o nome, não sei explicar quem ela é. Mas...
13: Mais exóticas, assim.
4: Tem que ser atrizes, não pode ser famosas... Pessoas famosas.
13: A brincadeira são atrizes, né? Mas pode ser famosa. Pode
4: pra facilitar. Vou dar um exemplo. Eu vou procurar as atrizes, mas eu vou dar um exemplo de uma mulher que eu acho interessante e que a maioria das pessoas dizem que eu tô louco. A Hortência do Basquete.
13: A Hortência do Basquete.
4: É.
13: Tá.
4: Eu acho ela uma beleza.
13: Pois, entendeu? eu não...
4: Mas atriz tem várias.
13: Não acho.
4: Eu acho, por exemplo, a Renata Sorrá bem interessante.
13: A Renata Sorrá eu acho também.
4: Bem interessante.
13: Eu ia falar a Renata Sorrá.
4: É, porque tu só copia, né? Tudo que eu falo, tu quer fazer
13: não,
4: igual.
13: Não, é que tu falou primeiro. Não quero fazer igual.
4: Não, então...
13: Não quero fazer nada igual
4: outra.
13: A ti. Senão eu faria um programa chamado, sei lá, Pijama Show.
4: Exato, e senão tu ia também já ia te separar também, né?
13: Não, senão eu teria já me separado.
4: Exato, não.
13: Eu teria te acompanhado.
4: Não, tu não me copia mesmo. Não, mas tem.
13: Eu pensei na Renata Sorrá.
4: Tá, que bom que quer ser.
13: Eu quero ficar com ela.
4: Tá, então fica com ela. Tu é a Renata Sorrá. Ela é bem bonita, mas
13: quem?
4: Eu não vou lembrar o nome dela.
13: É óbvio que tu não vai. É muito difícil. Fala aí, Rafa. É que tava desligado teu microfone.
15: Eu ia perguntar pro Piper, ele falar que filmes ela fez, pra gente tentar acertar.
4: É, mas até pra eu conseguir dizer que ela fez.
15: Nem o filme.
4: Peraí. Peraí, eu não me lembro qual era, se era novela ou filme. Mas
13: aí fica difícil de brincar contigo, entendeu?
4: Sim, muito difícil, eu concordo.
13: Fica muito difícil brincar contigo.
4: Ela tinha dois filhinhos, morava numa casinha.
13: Ah, era essa atriz que eu queria lembrar, a Eva Longoria.
4: Não, mas peraí, mas ela não tem nada de estranho.
13: Não, ela é mais exótica.
4: Não é nada exótica.
13: Mas é que aqui não tá legal essa foto aqui.
4: Ela não é exótica.
13: Essa foto aqui não tá. Essa foto aqui não é a melhor.
4: Eu discordo que esse não é o parâmetro.
13: É a melhor.
4: Rafa, tu lembra de alguma atriz? Deixa a Rafa falar, por favor.
13: Por favor, Rafa.
15: Eu lembro. É o nome dela, Anna Taylor, sabe? Que fez aquela série de xadrez. Eu acho ela estranhamente bonita.
13: Ela é o Gambito da Rainha. Isso. Muito legal essa série, inclusive.
4: Deixa eu dar uma olhada. Mostra aí pra nós.
13: Gambito da Rainha.
15: Eu acho ela um ótimo exemplo de estranhamente
13: bonita. Essa gata aqui, ó.
4: Deixa eu ver.
13: Ela é muito bonita. Ela é estranha e bonita.
15: Estranha e bonita.
4: Bonita ela.
13: Bonita, eu gostei também.
4: Gosto. Foi muito bem.
13: Muito bem.
4: Talvez a audiência possa nos ajudar.
13: A audiência pode nos ajudar.
4: É, para escolher. Daí 489-9188-1009.
13: Joana Fon.
4: Não, Joana Fon era bonita.
13: A Joana Fon é bonita.
4: Bonita, eu acho que não entra na área da.
13: Não entra no exotismo?
4: Não, da exótica. Eu acho que não.
13: Tata Werneck.
4: Não. Aí tenha santa paciência. Desculpa. Não, tô brincando. Não,
13: calma. É a mesma coisa que olharem
4: não,
13: pra
4: mas
13: ti
4: é
13: dizer.
4: Que eu acho.
13: Tenha santa
4: não,
13: paciência.
4: Não, só um pouquinho, mas eu acho que é diferente. Eu acho que a Tata Werneck não é bonita e não é feia. Mas ela não tem uma beleza exótica. Ela é.
13: Então tá.
4: Ela é tranquila,
13: fechamos
4: entendeu?
13: Fechamos questão.
4: Assim.
15: Eu gosto muito dela. Ela é extremamente bonita.
13: Quem é essa aí?
15: É Keira. Nossa, não sei o sobrenome.
13: Keira Kingsley.
15: Ela faz desejo de reparação. Ela é bem famosa.
13: É, eu achei legal, mas eu acho ela linda. Não acho ela estranhamente.
4: É, pois é.
15: Que
13: o problema da gente é que nós achamos as mulheres lindas.
4: É, na maioria das vezes sim, mas eu gosto dessa coisa da exótica, entendeu?
13: Tá. Não, então
4: nós vamos ter que encontrar e eu vou descobrir quem
13: mas
4: é essa menina.
13: Mas a do Gambito da Rainha eu gostei. Uma boa dica. Agora 6:29, podemos seguir com o programinha?
4: Não, vamos seguir, eu no intervalo vou pensar e vou descobrir.
13: Isso, faz isso.
4: Vou descobrir. E vocês vão concordar comigo, ela tem os olhão verde saltadão.
13: Tá. Então tá.
4: Magrinha. Então,
13: procura aí.
4: Bem magrinha.
13: Atriz, olhos verdes, saltadões.
4: E ela fez... lembra do personagem? Era o João Galinha? João Galinha.
13: Ah, é uma atriz nacional.
4: Nacional.
13: Da atualidade.
4: Isso.
13: É linda.
4: É exótica, né?
13: Exótica e linda.
4: Isto.
13: Que atuou agora numa minissérie.
4: Minissérie, é isso. Que ele é o João Galinha.
13: Junto com a bexuda aquela do pudim.
4: Isto, um ator absurdo ele, cara. Que eu esqueço o nome dos atores. Eu sou um crapo.
13: Um merda.
4: Ele é maravilhoso, cara. E ele era o João Galinha, casado com ela, com dois filhos.
13: Isso.
4: Morava numa
13: casa. No remake de Renascer.
4: Isto! Esta menina. Que até brincaram que ela estava tendo uma fé com a Anitta.
13: O Irandir Santos interpreta o Tião Galinha.
4: O Irandir Santos é ele.
13: E Tião Galinha e Joana decidem buscar uma vida melhor. Essa atriz
4: é Joana.
13: Ela
4: muito
13: é linda,
4: exótica.
13: Ela tem um olhão, eu não lembro o nome dela também.
4: Tá, vou chamar essa. Agora tu me entendeu.
13: Entendi.
4: Tu entendeu quem é, Rafa?
15: Não.
13: Não entendeu Rafa, ainda.
4: Bota ali.
13: Não, é para aí.
4: É Urandir o nome dele, né?
13: Irandir Santos,
4: bota aí. Par de Irandir Santos na novela Renascer. Que é ela, é essa que eu tô falando, que ela é maravilhosa, mas é exótica.
13: Ela é exótica e linda.
4: Isso. Acertei, então. Eu quero ser ela.
13: Casado com Alice Carvalho.
4: Isto.
13: Alice Carvalho. Maravilhosa.
4: Isso, concordo. Mas é exótica,
13: concordamos,
4: né?
13: Concordamos. Exótica e linda.
4: Isto. Então tá, fechou. Não,
13: concordamos.
4: Fechou. Então tá, eu sou ela.
13: Como é bom poder te ajudar nessas tuas aflições.
4: Cara. E o melhor é que daqui a 10 minutos tu me perguntar como
13: esquecer.
4: É o nome dela, eu não lembro mais.
13: Alice Carvalho.
4: E o dele é Irandir Santos.
13: Isso!
4: Tá. Irandir, hein? Podia ser irmão do Iglenho.
13: Fez um filme sobre a Coliguei, né? A primeira torcida gay.
4: Isto!
13: A primeira, que era a torcida do Grêmio, dos anos 70 ali, final dos anos 60. Que era a Coliguei, e tem um filme sobre a Coliguei, onde ele é,
4: ele é a estrela principal. Ele é o principal, isso.
13: É, 26 para 6, vamos aos aniversariantes de amanhã.
4: E ele interpretando João Galinha foi uma das coisas mais espetaculares que eu vi.
13: É o Tião Galinha, né?
4: Eu disse o quê?
13: João Galinha.
4: Então era o Tião Galinha.
13: É o Tião Galinha, que feito pelo Osmar Prado na primeira versão de Renascer. Tu viu, que
4: eu não lembrava mais.
13: Espetacular.
4: Eu não só não lembro o nome dos atores, como eu confundo e troco o nome dos personagens. É importante isso aí, entendeu?
13: É muito difícil conviver contigo.
4: É claro, mas a gente vai indo. É,
13: claro. Por quê? Por quê? Porque isso é o amor, entendeu? A gente vai deixando rolar até o momento que não aguenta mais.
4: E é o meu caso, porque chega uma hora que a mulher cansa.
13: É mais ou menos por aí. Cansa. Tá, vamos aos aniversariantes de amanhã, que tá na hora. É Rodrigo Lombardi, 50 anos.
4: Porra, esse aí eu já falei, né, que é muito bacana.
13: Uma bela observação. Eu gosto do remake, aquele do Astro, onde ele é o Astro, né?
4: Hã? Minha Mas pedra é que, ametista, não, na realidade eu ia falar uma outra coisa.
13: Minha cor,
4: eu não ia falar
13: amarelo,
4: que é muito legal.
13: Tu não conhece essa música de João Bosco, da novela Astro?
4: Mas é claro que eu conheço, e eu já te falei que essa é uma música maravilhosa.
13: Minha pedra ametista, minha cor,
4: o amarelo.
13: É boa demais essa música.
4: Essa música é linda, eu me arrepio quando eu ouço ela.
13: Olha.
4: Mas ela é diferente, né? Ela é exótica.
13: Isso.
4: E o Rodrigo Lombardi, é o nome dele?
13: Esse aí, esse daí que tá na live.
4: Eu encontrei ele no Planeta Atlântida, numa das edições do Rio Grande do Sul.
13: Se beijaram?
4: Eu não entendi a tua pergunta.
13: Por quê?
4: Que tu imaginou? Por quê? Por quê?
13: Por quê?
4: Por quê? Por quê?
13: Por quê? Por quê?
4: Mas a verdade é que eu fiquei impressionado, porque o tamanho
13: tem uma cabeça,
4: da cabeça,
13: né?
4: dele.
13: É e ele com aquele turbante no Astro.
4: Não, aquilo lá era um lençol na cabeça
13: loucura,
4: dele.
13: Né?
4: Aquilo lá eram quatro lençóis costurados juntos. Porque
13: não, é um cabeçalho.
4: É muito grande a cabeça desse cara. Eu já te falei, né? Que três pessoas com uma cabeça muito grande além da tua. O Rodrigo Lombardi é uma cabeça absurda.
13: Rodrigo Santoro.
4: O Rodrigo Santoro me parece que pode ter uma relação com o Rodrigo. Quando eu conheci o Rodrigo Santoro, eu também fiquei impactado com a cabeça do Rodrigo Santoro.
13: Sim.
4: O Cid Moreira e tu. São quatro pessoas. Mas a tua é a menor das quatro.
13: Pô, então os caras...
4: Não, são
13: por isso que eles fotografam melhor do que eu e estão nas novelas da Globo ou apresentando jornais.
4: Exatamente. São cabeças grandes.
13: Sim.
4: O Rodrigo Lombardi, quando eu vi ele no camarote, sentado, eu pensei, mas que cabeça é essa?
13: Como é que esse corpo segura essa cabeça?
4: Eu fiquei uma vez com uma menina.
13: Ah, cabeçuda?
4: Mas eu não sabia que ela era cabeçuda, eu não sei por quê. Quando eu fiquei com ela... Eu acho que como a gente tava ao ar livre...
13: Não percebeu.
4: Não percebi, porque na proporção...
13: Quando foi pro ambiente fechado...
4: Eu vou chegar lá, eu vou chegar lá. Aí nós nos amamos, foi legal. Era ao ar livre, livre.
13: Woodstock.
4: Isto!
13: Tá.
4: Ah, tá. Passou o tempo. Depois de um tempo, fomos nos
13: Quer
4: reencontrar.
13: Quer dizer que tu transou nas ruas da cidade, livremente?
4: Não.
13: Que nem aquela música de Alceu Valença, Como Dois Animais?
4: Não, claro que não. Marcamos de nos reencontrar. Eu tinha um carro na época, que era só para dois lugares.
13: Ah, eu lembro desse carro.
4: Isto.
13: O pessoal te invejava.
4: É. Aí ela entrou, ela chegou, eu vi ela caminhando até então, ok, porque eu via ela ao ar livre. Quando ela entrou dentro do carro e ela sentou, eu olhei... Eu pensei, pelo amor de Deus, vai ser muito grande esta cabeça.
13: Como é que coube no carro? Porque o carro era pequenininho, eu lembro do carro.
4: Exato. Eu pensei, nós não vamos conseguir nos mexer aqui dentro. Como é que vai ser a partir de
13: Como
4: agora?
13: Como é que foi?
4: Horrível.
13: Por quê?
4: E aí, nunca mais nos encontramos.
13: Sim, foi desagradável para ela. Eu não tinha espaço pra cabeça dela.
4: Não. Sabe aquela música do Ed Motta? Tem espaço na van?
13: Não tinha.
4: Não tinha.
13: Nem se fosse uma van.
4: Não tinha. E na hora de
13: Como
4: descer,
13: é que ela ficou conhecida?
4: A cabeça.
13: A cabeçudinha.
4: A cabeçudinha.
13: A cabeçudinha do Lamy.
4: A cabeçudinha ficou entalada na hora de desembarcar.
13: Que coisa séria.
4: Eu dei uma empurrada.
13: Que feio. Não, 22 pra 6. Tá, chega! Chega! Chega! Amanhã também tá de aniversário a Boca Rosa. A Bianca Andrade.
4: Isso aí tinha a Boca que passar, Rosa. Né?
13: Passa, ela ainda é mulher do Fred, passa. Do Fred do Desimpedidos? Não, não é mais, né?
4: Passa esse aniversário.
13: Bianca aí. Rinaldi, 52 da
4: bonita,
13: Bianca Rinaldi.
4: Bonita,
13: 52 da Bianca Rinaldi. Muito bem, a Bianca Rinaldi, hein? Bonita. Denise Fraga, 62.
4: Comediante, né?
13: Atriz, né? Muito mais do que comediante. Mas... ela é mais, ela é mais do que uma atriz de comédia, ela é uma atriz dramática.
4: Não, então tu faz favor de dizer também, porque tu colocou como se uma atriz fosse melhor profissionalmente do que uma comediante.
13: Não, são coisas diferentes.
4: Então diz
13: comediante
4: também
13: atriz. Comediante só faz comédia.
4: Então, fala, então corrige.
13: Não, quem
4: também.
13: Errou foi tu.
4: Não,
13: quem errou
4: não,
13: foi tu.
4: Não,
13: não, quem errou
4: não,
13: foi tu. Não, eu já admito meus erros lá em casa. Aqui eu não vou admitir. Chega. Thaís Carla. Quem é a Thaís Carla que eu não lembro dela? Eu não lembro dessa daí.
4: Quem é ela?
13: Não tô lembrado. Tu sabe
4: tu
13: quem
4: sabe
13: ela
4: quem é?
13: Tu
4: sabe quem é, Rafa?
15: É uma influencer que era bem gordinha assim, aí ela emagreceu bastante. E ela é influencer.
13: Influencer da
4: Mas
13: canetinha.
4: Mas ela é influencer porque ela emagreceu?
15: Não. Ela fazia vídeo, e tipo, de provando roupas assim, plus size.
13: Roupas plus size.
4: Tá legal.
13: Ela
4: legal.
13: Era uma
4: não,
13: influencer.
4: Mas então ela era uma influencer plus size.
13: Plus size e agora uma influencer da caneta, provavelmente.
4: Certo.
13: Não sei, tenho a informação.
4: Sim,
13: vamos entendi. Pro próximo. Vincent Martella, que era lá da o Greg do Todo Mundo Odeia o Chris.
4: Tá bem.
13: É. E quem estaria, quem faria?
4: Puta merda.
13: Uma pena que o especialista no tema não esteja no programa
4: Maria
13: de hoje.
4: Maria Bethânia.
13: Não. Não é. Mas eu mesmo que imito a Maria Bethânia.
4: Olha aí.
13: Que ele é especialista em Nietzsche. Vou lhe citar Nietzsche.
4: Ah, o Nietzsche estaria.
13: N-I-T-E. O Nietzsche estaria de aniversário amanhã. Faria 182 anos.
4: Poxa, que pena que morreu cedo, né?
13: Sim, ele morreu em 1900.
4: Ah. É. E aí tu vê, hoje...
13: Mas a obra...
4: Nós estamos falando
13: obra,
4: dele, que coisa impressionante, né?
13: Será que estarão falando de Mr. P daqui a 100 anos?
4: Pois é, a gente sempre tem a pretensão de ser eterno,
13: de
4: né?
13: De ser eterno. É. Mas a Tomando Chá com Seu Zé tá registrada para a posteridade.
4: Não, mas o que eu fico
13: as
4: pensando...
13: As tuas músicas, as tuas canções, que embalaram tanta gente.
4: Cara, que coisa horrível morrer, né, cara?
13: É horrível. Não, e o pior de tudo é o seguinte...
4: Não vai adiantar nada, né?
13: Oi, tu sabe qual é o nome do teu bisavô, por exemplo?
4: Sabia, esqueci.
13: E do teu tataravô?
4: Muito menos.
13: A gente não sabe, cara. Não lembra?
4: Claro que não.
13: Eu só lembro o nome dos meus avós.
4: Nos damos uma importância.
13: Duas gerações depois não vão mais lembrar de ti, cara.
4: Não, claro que não. Não
13: interessa em nada. Na tua família, tu imagina na humanidade.
4: Exatamente.
13: Tu imagina,
4: exatamente,
13: cara? Que coisa horrível.
4: É horrível, por isso que é ruim morrer.
13: É muito ruim morrer.
4: Ah, claro, cara.
13: O Nietzsche
4: não...
13: morreu e a gente tá falando dele. Ele faria 182 anos amanhã, porque ele é o Nietzsche. Né?
4: A gente não pode nem escolher a roupa que vai ser enterrado, cara.
13: Não
4: adianta querer dizer, ah, deixa separado. Não. Na hora vai ter alguém para dizer, não, não é assim. E a barba, vão acertar?
13: É.
4: O cabelo.
13: Não, eu espero que não cortem a minha barba e me deixem sem queixo.
4: Nós já combinamos algumas coisas aqui, né?
13: A música.
4: Então eu vou te pedir
13: é
4: uma outra.
13: Do AGP, né?
4: Que tu acha que vai ser muito, muito agressivo? Não, não é do AGP.
13: Deixa
4: não
13: eu
4: faça
13: te amar.
4: Isso. Não, não é.
13: Não
4: essa.
13: É, deixa eu te amar,
4: tu acha
13: do AGP?
4: Que vai ser muito agressivo e
13: como
4: muito
13: é que é mesmo
4: mórbido. Não, não interessa. Agora eu não vou dizer.
13: Mas agora eu quero lembrar.
4: Agora o assunto é outro.
13: Eu quero lembrar.
4: A música, a da cremação é Where the Streets Have No Name do U2.
13: Tá, eu quero saber do enterro.
4: Não, mas não... Ah, o enterro.
13: Não, é do velório.
4: A do velório. Eu acho que a gente vai ter que fazer um set list aí, porra.
13: Vamos Porque combinar. É muito corpo, né, pra queimar.
4: Não.
13: Tá.
4: O crematório é essa, mas vai ter que tocar também em algum momento. Escolhe a hora.
13: Tá.
4: Que é aquela do Onde Deus Possa Me Ouvir.
13: Do?
4: Pá, não faz uma pergunta dessa que eu esqueço sempre o nome dele.
13: Por quê?
4: Aí, eu ia comentar o seguinte...
13: Como é que é o nome do cara, velho?
4: Eu vou te dizer agora. É o
13: Onde Deus
4: Lee,
13: Possa
4: o Lee, Vanderly.
13: Vanderly, tá, agora eu lembrei. Tá. É essa música, isso. Não podemos esquecer, Rafa.
4: Mas esse é um momento, não é do cara
13: tá.
4: da
13: crema. Tudo bem.
4: Mas eu quero te perguntar, tu acha muito mórbido? Vai ser muito ruim me deixar só com calça e sem camisa?
13: Ah, eu acho que... Não.
4: Eu
13: acho
4: prefiro.
13: Que não. Vai ser legal, porque Jesus, por exemplo,
4: não,
13: tava na
4: não,
13: cruz...
4: Não. Não,
13: na cruz sem camisa.
4: Não, aí tu tá tá indo longe demais. Aí já é.
13: Tu acha?
4: Não, também não. Sei lá,
13: foi uma referência óbvia que me veio.
4: Não, eu acho que é legal.
13: Eu quero ser com camisa. Pode ser essa floreadinha aqui, ó.
4: Não, tu vai ser uma camisa floreada.
13: Uma camisa floreada.
4: Se colocar um paletó em ti, eu não vou gostar.
13: Não, de forma alguma.
4: Tem que aparecer os teus pelos. Tem que aparecer os teus pelos.
13: Levemente, assim.
4: Levemente.
13: Levemente aberto. Tá. Tá? Pra ser um morto sensual. Entendeu?
4: Ah, isso aí tá em ti.
13: Isso tá em mim. Sou sexy, um morto sexy.
4: Isto
13: pode ter. Olha como tá sexy o Porã.
4: Isso tu pode ter certeza. É. Se tem uma coisa que tu vai ficar e permanecer morto, é sensual.
13: Ah, obrigado.
4: Até no caixão tu vai estar sensual.
13: Que legal. Agora é 16 pra 6. Amanhã é o dia do professor no Brasil. Né? Teve feriado nas escolas, a maioria das escolas ontem fez feriado. Mas amanhã é o dia do professor, então um parabéns, um abraço, um beijo apertado em todos os professores desse Brasilzão. A gente precisa fazer o show do intervalo. Vamos. Falamos demais aqui nesse primeiro bloco e não fizemos a pauta do programa, que hoje vem a ser a pauta anunciada. Como as IAs estão mudando a forma de amar dos jovens?
4: Ah, já não gostei da pauta.
13: Não, mas a pauta é boa.
4: Tu achou?
13: Agora a pauta tá boa. Aquela de ontem a gente não tinha pauta.
4: Sim.
13: Hoje a gente
4: não
13: tem
4: pauta. Não, mas é que com essa pauta eu já me assustei. O que, porque que eu vou conversar?
13: Porque os jovens... Mas é que tu tem que estar por dentro do mundo das IAs, porque tu te relaciona com muitas mulheres jovens. E IAs? Homens também.
4: IAs?
13: 15 para 6. Vamos ali. Show do intervalo, já voltamos.
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4: Eu fico confuso, porra.
13: Eu fico com a pureza da resposta das crianças.
4: Ah, e sempre tem. Tá.
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0: Uma vez do gordo, tamo de volta. Tamo de volta, desprogramados na Atlântida, 7 para 6. 6 da tarde tem Pretinho Básico, mais um campeão de audiência na Rede Atlântida. E agora tem o ouvinte desprogramado. Antes disso, aquele recado da Intelbras, que tá no ritmo da Oktoberfest, no ritmo da música, da alegria e dos encontros. 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Já pedimos para a Intelbras as imagens do Mr. P nesse final de semana na Oktoberfest. Só vai mandar. E a gente vai.
2: Não há necessidade.
0: Não há necessidade?
2: Não.
0: É? Não solicitei ao pessoal do Intelbras.
2: Não precisa. Não precisa? Não precisa. Pode cancelar o pedido. Não? Pode cancelar o pedido?
0: Tem certeza?
2: Não. Eu acho que sim. Eu acho que são imagens desnecessárias.
0: Eu pedi para o Márcio Oslila da Intelbras as imagens.
2: Tá.
0: Né? Vamos ver o que chega. O que tu aprontou
2: não.
0: Na Oktober de Blumenau? Não, tá tudo
2: pouca
0: certo.
2: Coisa.
0: Fosse muito bem.
2: Claro.
0: Eu sei que foi bem.
2: Me
0: representou
2: bastante.
0: A Rádio Atlântida, fez programas, né?
2: Manteve contatos,
0: perambulou pela cidade.
2: A Rafa tá rindo.
0: Né? É, isso aí, Rafa. É isso aí que ele faz. É, agora, 6 para 6... E chegou o ouvinte desprogramado.
2: Pois não.
0: 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Vamos às mensagens que chegaram por aqui. Piporã, vocês estão bem? Hortência, Renata Sorrá, só falta falar que a Regina Casé é bonita também.
2: Não acho que ela seja dentro da...
0: Dessa
2: da,
0: perspectiva.
2: Da ideia, da perspectiva da beleza exótica. Não se enquadra, mas...
0: Também acho que não.
2: Mas é gosto, né? Tem quem ache, como é o nosso caso com a Hortência e a Renata Sorrá.
0: Muito bem. Oi, dupla! Hoje os egos de vocês estão saindo pelas janelas do estúdio, hein?
2: KKKKKKKKKK. É que as janelas são fechadas, por isso.
0: A gente não conseguiu daí prender os nossos egos aqui.
2: Exato.
0: Salve Porã, salve Pia, aqui é o Márcio Chacal de Caxias do Sul, moro em Floripa, sou taxista. O Pi sabe quem eu sou. Na humildade, vocês formam a melhor dupla do rádio. Porã, o Everton é um herói, ele salvou uma moça numa situação de acidente em Farroupilha. Farroupilha Caxias, numa das festas em que ele fazia na Notorium.
2: Poxa vida.
0: Ele salva pessoas também. Também tem isso.
2: Não, mas
0: ele salva pessoas baleadas, atropeladas. Né?
2: É, a baleada foi em Porto Alegre.
0: Isso.
2: Mas essa é... Pô, que legal ele lembrar disso. É muito emocionante isso e é real. Era 6 da manhã já.
0: Tinha sido atropelada?
2: Não, foi um acidente numa van.
0: Uhum.
2: E realmente eu socorri ela... Na hora, levei até o hospital, etc. E foi... Teve que ser uma atitude meio... na hora, assim, uma decisão
0: rápida.
2: Bem delicada.
0: Sim.
2: E eu fico muito feliz pela lembrança e feliz principalmente por ela, né? Pela recuperação que ela teve.
0: Muito bem. Viu só?
2: É.
0: Tu já fez umas coisas bonitas nessa tua vida.
2: Não.
0: Salvou pessoas. Salvou almas.
2: É, às vezes a gente é o intermediário, né? Quando menos se espera, assim, a gente pode estar...
0: Tomar
2: servindo.
0: A atitude certa na hora
2: exato,
0: certa.
2: Exato.
0: Mandem abraço para os taxistas, o Márcio manda aqui. Ó. Um abraço a todos os taxistas aí. Boa tarde, Mr. P. Porã. Muitas vezes já somos esquecidos em vida. Esse aqui foi profundo. Já somos esquecidos em vida.
2: Puxa,
0: imagina
2: vida.
0: Depois de mortos. Belíssima reflexão de você sobre o tema, sempre opinando com inteligência. Abraço.
2: E foi tão bem ele que se for para escolher... A gente prefere ser esquecido morto, né?
0: É verdade. Toda a vida que sejamos esquecidos mortos.
2: Mortos, exato.
0: Né? Até porque se a gente for esquecido em vida, ninguém mais vai nos ouvir.
2: Nada.
0: Né? A gente não vai prestar pra nada.
2: Nada.
0: Rapidamente,
2: nada.
0: Como as IAs estão mudando a forma de amar dos jovens, um estudo de uma edição da revista Computers in Human Behavior mostra que o envolvimento emocional com inteligências artificiais pode gerar impactos profundos na formação social e afetiva dos jovens. Resultado, mostra que os participantes que criaram laços emocionais com a inteligência artificial apresentam menos interesse em interações humanas.
2: Puxa.
0: Olha só, aumento de telas, sinais de solidão e dependência emocional. A psicologia explica que a busca por esse tipo de companhia está relacionada à timidez, insegurança e medo da rejeição. A IA cria uma sensação ilusória de acolhimento, em que o jovem se sente compreendido e aceito. Porém, esse conforto, entre aspas, faz com que o adolescente se acostume a uma convivência artificialmente perfeita e em que tudo é previsível.

0: Pina Reis logo mais às 7. Valeu, tchau!
1: Eu vou tocar no pijama hoje. Eu vou.
0: Acabou. Amanhã a gente está de volta. Tchau!

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8: Ah, é, mano?
7: Rodrigo Adams assou pra gente.
8: Pô,
7: vamos ver agora.
8: O assim assado
7: assim
8: lá?
7: Assim assado.
8: Pô, que legal. Que maravilha. Tá bom, o Renato vai estar com a gente aqui. Vamos trazer o Ivan, desculpa. Boa tarde, Ivan.
9: Boa tarde, Javier.
8: Boa tarde.
9: Boa tarde, orador. E todo mundo aí, né? Pô, boa, grande tarde pra geral aí, né?
8: Tu viu que o Ivan cresceu, que tem até a abertura do programa agora com o top 5 do Ivan. Cinco frases do Ivan.
9: Não, e tô feliz que o Alejandro, pá, R$70 ele me deu de sábado.
8: De sábado?
9: R$70
8: Ué, eu ganhei mais, cara.
9: Ganhei 70 pila, ele me chamou ali de cantonazinha ali e falou, ó... Pelo teu trabalho aqui, 70, vou te contar assim, as duas tequilas.
8: O Ivan e o Messi merecem ganhar uma grana, porque foi
10: mas
8: assim,
10: no papel,
8: ó.
10: Dinheiro.
8: Olha, trabalharam. Bah, trabalharam. Cara,
9: papel.
8: Não, foi assim, um momento de transe, eu
9: acho. Não, um momento assim que nós mais estamos... Assim, ó, e aí, podemos fazer semana que vem. Aí eu falei, não.
8: Não, dá. Ai, quem sabe... Cara, quem sabe uma por semana eu digo, olha, nós não temos saúde pai, pra
9: eu,
8: isso.
9: Eu vou contar um bastidor aqui, ó.
8: Conta.
9: Fica quase uma hora, eu e o Rafinha ali. Bah,
8: cara.
9: Remanda, assim, nós estávamos...
8: Não, nós fizemos até stand-up.
9: Cara, a gente tinha a travessia Porto Alegre aí, bicho. E aí, cara...
8: Um vento contra e só um remo.
9: Cara, a gente sentou ali, eu, Neto, Rafinha, a esposa do Neto.
8: Não tá liquidado.
9: Daí nós estamos sentadinhos conversando e veio o alemão e falou o que pra gente?
8: Bom, o que vocês estão fazendo aí? Não estão fazendo nada, não. Tu tá de sacanagem,
9: eu perguntei pra ele. Nós xingamos até a oitava geração. Nós
8: ficamos uma hora. Onde é que tu tava, Orelha? Porra!
10: Depois de uma hora e meia desse suador.
8: Mas suador, som, pá, tudo.
9: Aí ele veio. Vamos trabalhar. Não,
8: tá de sacanagem.
10: Vamos fazer valer o cachê. Mas eu gostei que ele deu 70 pila e descontou as duas tequilas.
9: Isso! As duas tequilas.
10: Quanto? Voltou 30.
9: Não, era mais.
8: Foi muito legal.
9: A tequila eu paguei. Que era só uma, ontem eu paguei.
8: Uma galera, uma galera, Ivan, foi lá e...
9: Uma galera
8: ficou de fora, enfim. Beijo na boca.
9: Voltei só hoje do Cássio.
8: Ah, é verdade, né? Foi sequestrado.
9: 3 dias, a senhorinha gordinha me pegou e de jeito, cara.
10: Senhorinha gordinha.
9: Me deu tá um ótimo, alicate.
8: Ivan. Tá bom. O da Pena tá aí. Boa tarde, da Pena.
11: E aí, meu irmão.
8: Podemos trazer os destaques?
11: Vivemos, deve.
8: Maravilha,
11: prazer. Tá muito bem com esse boletom aí, meu irmão.
8: Obrigado. Cara,
11: tá bonito, meu irmão.
8: Eu sou um cara que...
11: Ninguém te falou, falou. Tá bonito.
8: Não, ninguém me fala isso faz horas.
11: Olha pra mim. Tá bonito, cara.
8: Obrigado.
10: Aí.
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8: Não, e outra, né? Tu dá um novo ambiente pra casa do cara, né? Tu muda ali o astral, a energia do lugar, é legal, né?
9: Vou pintar aquela passada ali que tá ruim, tá me incomodando aquela coisa.
8: O teto realmente tá ruim, né? A Lívia joga uns troços lá no teto.
9: Tá descascando o teto, eu tenho que dar uma pintada ali.
8: Não, mas faz tudo, né? Faz tudo.
9: O quarto tem que pintar os rodapés.
8: Não, o quarto eu resolvi hoje, fica tranquilo. O petinho básico desta edição, abrindo aqui o leque de destaques e aniversariantes, entre outras coisas, é o Enzo, um Rottweiler de 5 anos do tutor Edu Bueno. Bah, esse é um cachorro que eu queria.
9: Mas o nome não tá bate com chacina.
8: Não bate. Não. O Enzo deveria ser o teu, um Lulu não, da Bumerangue não, ali.
10: É bruto. Meu é bruto.
8: Ah, é bruto, claro. Não, e esse aí não é. Tá certo tu. Olha que dog irado, cara. Porra.
9: Esse aí não vai botar a mão no portão. Não,
8: tocar o Rottweiler... Agora vamos ver quem é... Não, o Neto talvez vai lembrar. Vocês acham que não? O Rottweiler é o cachorro dos... Puta, como é que é o desenho? Eu tinha o soldadinho...
9: Comando de ação?
8: Não. Era comando de ação?
10: Patrulha Canina.
8: Não. Patrulha Canina é de agora.
9: Preciso, Canil.
8: Não.
10: Penélope Charmosa.
8: Não, era do... Era, acho que, comandos em ação.
9: Não, os bonequinhos mais. Não, os bonequinhos são os comandos em ação. O pessoal pode mandar
8: na tirada. Comandos em ação. E aí o cachorro era o Rottweiler.
10: As eu meninas tinha. Super poderosas.
8: Não
9: tinha Sandrinha. Cachorro.
8: Tinha cachorro, no caso.
9: As meninas, não.
8: Tá aí o Enzo, então, na tela. Obrigado por ter mandado pra gente. 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
10: Quero um áudio do Einstein na próxima.
8: É? Vou trazer um áudio.
9: Ah, tem uma rádio aqui perto aqui que o cachorro comenta futebol.
8: Ah, mas às vezes. Eu não sabia. Eu lembro do Palhaço Maionese, que esteve conosco lá também na festa.
10: Grande abraço, muito obrigado.
8: E cantou Legião Urbana, Neto.
9: É verdade, bem. Tudo bem, Rafinha, tudo bem. Para o Natan.
8: Bom tarde.
9: Fagundes, Rafael, Jovem Vasconcelos, um ótimo tarde a todos.
8: Ótimo tarde.
9: E foi muito bom. E as pessoas, elas vieram forte no...
8: Não parece mais,
9: né? E no Legião Urbana, né? A galera veio, quis fazer uma cast.
8: De 10 músicas, 5 eles pediam Legião Urbana, né?
9: Nem o Dado Villa-Lobos toca tanto Legião Urbana.
10: E tu beija na boca, Maionese?
9: Não. Não posso.
10: Por quê?
9: Sapinho.
10: Eu gostei que na balada, o Palhaço Maionese e o Mestre, não é que eles entraram, eles só entraram, assim, eles não esperavam ser anunciados, nada. Eles só surgiram no palco.
9: Estava tocando Legião Urbana pela segunda vez, aí eu senti, bom, se me anunciar pra eu ter que cantar, eu vou me guelar aqui e vou cantar junto com o convite.
8: É isso aí.
9: Mas foi melhor do que ver os dois caras sem camisa, né?
8: Que foi bem melhor, né?
9: Barriga de velhos, coisa invenção do Adams, né?
8: É normal, né? É. O nosso garotão de Viamão, de Cerro Lago, não sei, de tudo que é lugar.
10: Agora, Adams. Cara, eu fico imaginando...
9: Ele não
10: é mais de Bagé.
8: Não é mais.
10: Ele nasceu em Cerro Lago.
9: Bagé, ele é proibido de entrar.
10: Cara. É, Neto? É, ele é de Cerro Lago. Tá. Eu fico imaginando o que foi o surrealismo da balada do Pretinho pra quem foi. Não tem como imaginar.
8: Não dá.
10: Porque eu que vi nas redes sociais, eu fiquei impactado, fortemente impactado. Imagina a galera que foi curtir a festa.
9: Não tem, cara.
10: Cara, assim, o surrealismo dessa noite...
8: Não, os highlights me pegaram.
10: É inacreditável.
9: Cara, quando eu vi que eu tava em cima de um túnel, eu e o Gomes, pá, 40 cabeças que sobraram no finalzinho.
10: Nada, tinha umas 100 cabeças no final.
9: Eu sou ruim de conta. Aí eu falei que nós estamos bem. Quando eu tava em cima de um túnel com o Couto tocando... Tocando Marisa Monte.
8: Marisa Monte.
9: Até concordo. Deixa eu, DJ Moisés.
8: É verdade.
10: Outra grande participação,
8: Carlos Couto.
10: Um abraço pro Couto.
9: Chamou o DJ Couto e disse, agora nós vamos dançar.
8: Psy.
10: Toca Psy.
9: Aí tocou, ainda bem.
8: Ainda lembro. Bom, enfim. Tá bom, vamos seguir aqui. O baile é o Maionese, já foi apresentado o nosso
9: ouvinte. Não pintou, hein? Falei que ele tá em cana. Falei que ele tomou cana. Não quer dizer pra mim. Eu
8: acho que ele foi pra fazenda, na real.
9: Ah, ele tava mal, né?
10: Tava rolando a fazenda.
8: Tava mal, porque ele... Tu vinha aqui no programa, né? Ele tava bem aéreo, né?
10: Não, tá no lugar de reabilitação.
8: Isso, é uma rehab.
10: Será que ele não tá no elenco do BBB 2027?
8: Pá, pode ser.
10: É, mas aí é só dezembro.
8: Não, mas e outra, né, Diário? Isso aí dá azar, né?
10: É o último que foi.
9: E dá cana, né?
8: Felipe Grande Ricardo... Opa, Felipe Grande... É, desculpa, Gomes, só pra entender. Sabia? Todo o nome dele é isso.
10: É.
8: Felipe Grande Ricardo Gerlach.
10: Grande isso. Nome.
8: Músico e professor de música de Hamburgo, na Alemanha, completando 35 anos.
10: Cara, lá em Hamburgo, cara, é muita gente de nomes grandes.
8: Hamburgo.
10: Esse é o cara da Alemanha que veio nos assistir ano passado, lembra?
8: Ah, ele e a esposa dele.
10: Isso, que ele achou que a esposa dele tava levando ele pra uma bagunça.
8: Tá.
10: Entendi. Ele veio nos ver vendado. Lembra que ele ficou...
8: Tô ligado.
10: Ele ficou vendado,
8: fez uma surpresa. Um
10: tempão lá embaixo.
8: Legal.
10: E a gente colocou ele na poltrona.
8: Isso.
10: Sabe por que o nome dele é Felipe Grande?
8: Não, Jorge.
10: Porque Grande é o sobrenome da mãe dele.
8: Jorge.
9: Ô meu, na moralzinha.
8: Não, sem violência.
10: Só que o Jorge falando de arbitragem.
8: É, operador de lives é o Vitor Duarte, o Vitão, que tá levando essa live
10: zagueiro,
8: pra gente.
10: Grande aqui. Zagueiro.
8: Grande zagueiro. Saudade, Neto?
10: Pô!
12: Grande cantor também.
8: Vamos abrir aqui os destaques. Quem?
12: Grande cantor,
8: Vitão.
9: Sumiu, né? Também sumiu.
8: Não sei.
9: Toca cabelo ou parou?
8: Toca.
13: Daí eu enxergo.
8: Tem umas músicas ainda, Café, um pouco de
9: Café, gostoso. Café, eu prefiro o chá.
8: Não, essa é outra, essa é uma neva cantando outra música. Meu Deus.
13: Café.
8: O grupo é preso, abrindo os destaques aqui da pena. O grupo é preso com dinheiro falso. E descobre que também levou golpe com canetas emagrecedoras.
13: Ah, o golpista toma golpe.
14: Ladrão que rouba ladrão, né? Lá em Tio Hugo.
8: Tá? Tio Hugo?
14: Aqui no Rio Grande, a Polícia Rodoviária Federal parou um grupo que estava dentro de um carro. Afinal, eles haviam pago em um posto de gasolina o abastecimento do tanque cheio do carro com notas falsas.
8: Olha aí.
14: Então a polícia abordou o carro e identificou 11 mil reais em notas falsas.
8: Ai.
14: Este grupo estava retornando do Paraguai, onde eles estavam fazendo o boi velho compra e venda, né? O tráfico, né? Só que eles haviam comprado canetas emagrecedoras, tá? E aí quando a polícia foi revistar e disse, ó, esse dinheiro aqui é falso e tal, pois é, a gente tava vendendo caneta emagrecedora, e a polícia, deixa eu ver essas canetas. E aí quando abriram a embalagem, foram abrir tudo que tava vedado e lacrado, afinal, eles só compraram as caixas e saíram no Paraguai, eram caixas cheias de brita.
8: Olha aí.
14: Aí a polícia disse, olha, não quero dizer nada, mas vocês pagaram com dinheiro falso? Pelo jeito, deram dinheiro. Deram,
8: é isso aí. O crime não compensa, né?
14: Então, o grupo de 4 pessoas... Eram 4 pessoas? Isso.
8: Acabou
14: sendo detido. O motorista tinha 19 anos.
9: Ah, isso aí, ó. Isso aí. Aí tá o erro. Tu nunca pode mandar pra trampolinagem, jovem.
8: Tem que
9: mandar
8: um amador. Tem que ser o cara mais
9: experiente. Tem que ser um cara com os olho amarelo já. Olho amarelo.
8: Fumando um Marlboro.
14: Marlboro falso. O parceiro dele tinha 24.
8: Aí, ó.
14: E duas mulheres.
13: Ele mesmo passa.
14: E duas mulheres, uma de 20, outra de 21.
9: Aí tá o erro. Não, ele nunca pode ir de casal.
13: Distraiu.
9: Tem que ser 4 vagabundos. Um de preferência meio cegueta. O outro com os olhos amarelos de cirrose, o outro se bobear sem um braço.
8: Se eu tivesse aí onde tá o Diori agora, eu ia acrescentar mais coisa, mas como eu tô aqui, eu vou dizer assim, o certo seria não tá fazendo essas cagadas.
13: Muito bem,
9: Rafinha. Não, mas se é pra fazer, faz bem feito.
14: Voltamos de Foz do Iguaçu.
8: Olha, lá é legal. Lá
14: de Vectra.
8: Ah, Vectra é certo que tem uma ideia.
9: Cara, só não tem um Vectra.
8: É o carro homem-bomba, né?
13: Com certeza era o Vectra rebaixado.
8: Com certeza.
13: Os caras atacaram eles, não foi pelo carro, cara.
8: Não.
9: Tu pode levar o padre Zezinho no Vectra, que é o polícia de
8: mar. Vai ser, é a Tri-Blitz. O Vectra Tri-Blitz. Nem o Rafinha, ele é a Tri-Blitz.
9: É o padre Marcelo Rocha ali, para parar o Vectra. Que é aquele cara aí. Não é o padre Marcelo. É
13: que tem certas coisas que tu tem que, pelo menos, dar tentada pra disfarçar.
8: Assim, exato, né? Exato. Mas aí essa gurizada, agora eu tenho entrar na barca com o Ivan. Eles demonstraram alguma insegurança e chamou a atenção da polícia.
14: Meu,
8: que
14: eles pagaram com dinheiro falso,
8: velho. Não, mas antes disso, né, a atitude deles, quando já tá fazendo cagada, o teu semblante já muda.
9: Não, o jovem tem que ser os caras experientes, tem que ser os caras que são ruins, entendeu? Que foram presos no passado.
8: Isso, que apanharam bastante.
13: Não, eu lembrei de uma história do Nego Velho, né? Que, pô, tinha um tatu no carro, né?
8: Tu não vai contar a história do Nego Velho com ele aqui, né?
13: Não, eu tô
8: fazendo uma piada, sendo que ele é o maior.
13: Não. Eu me lembrei, eu apenas
9: sugeri. Fez o gancho.
8: Isso, mas eu tô brincando, né, Jorge?
13: Não, mas pelo amor de Deus.
14: O Nego Velho tava no Vectra.
8: Até porque eu me lembrei uma do mestre.
14: Qual?
8: Não sei. Tá, entendi.
9: Eu queria cantar.
14: Olha só, eu vou contar uma de mendigo.
9: É. Então vou tentar uma, me pergunte.
8: Próximo destaque, 6h23. Turista fica 11 horas preso em penhasco após escorregar ao tentar tirar selfie.
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13: O que é isso aí?
15: É a música da Luísa Sonza, o Penhasco.
13: Ah, o penhasco.
8: Bah, me pegou muito o nosso crente cantando Luiz Assunto.
14: Tem várias camadas essa
9: pergunta. Eu vi que o pessoal
13: jovem... O pessoal jovem
9: não sabe. O pessoal que tá subindo da base pra jogar hoje.
13: E ele crente que a gente ia conhecer, né?
15: Eu não entendi como é que vocês não entenderam essa música.
8: Não, eu não entendi, desculpa.
14: A melhor parte ficou 5 em silêncio pensando, o que ele vai fazer?
8: Eu acho que a gente tá velho. Pode ser.
13: Isso é certo.
8: Certo, né, Neto? Mas e aí, Gomes?
14: Ai, ai, Tocantins, tá?
8: Ai, ai. Aquele momento de velho. Eu acho que tô
9: ficando velho.
8: Ai, ai.
14: Na serra da Taguatinga.
8: Taguatinga.
14: Um homem de 50 anos resolveu fazer uma trilha de bermuda, chinelo e um celular na mão.
8: Meu Mas Deus pra Deus. Que isso?
14: Quando ele chegou perto de um penhasco de 70 metros, ele achou que era uma boa ideia tirar uma foto.
9: Eu vou subir.
14: E aí, ele fez como todo bom nego velho, né? Virou o celular na horizontal, que o nego velho tira a selfie na horizontal, assim, né? Mas não
8: tem sim, outro, sim, tem sim, outro sim, jeito? Sim,
14: sim. Ele tirou a e achou que tava muito distante.
8: E soltou as duas.
14: E ele deu um passo pra trás. Aí ele deu mais um passo pra trás, do que ele deu o terceiro passo pra trás, escorregou a chinela, penhasco abaixo, e o nego velho, vlau, se agarrou com a mão no penhasco.
8: Ainda bem que as unhas estavam em dia, né?
14: Se agarrou com a mão, segurou nos galhos, apoiou o pé numas pedras e conseguiu não soltar o celular. Olha esse nego velho.
8: Barbaridade.
14: Salvou o celular.
8: Tava pagando ainda, né?
14: Já viu o cara fazer isso com bebida. Aí, obviamente, com esse celular, ele conseguiu... Ele demorou um pouco pra chamar socorro porque não tinha sinal. Aí ele conseguiu um sinal, ligou pra polícia, a polícia encaminhou o pedido pros bombeiros. Isso
8: conseguiu
14: era...
8: um sinal?
14: Como? Isso era 11 da manhã. Às 11h53, depois de 11 horas, quase, depois de quase 12 horas, ele conseguiu ser retirado. Porque ele mandou a localização também.
8: Certo.
14: E aí, só que era uma zona muito...
9: Erma?
14: Inóspita, sabe? Não, ele não andou por um caminho. Não, ele seguiu ao Léo,
8: ele tá ali, ó. Ele tá num penhasco entre pedra, não é fácil.
12: Era um lugar conhecido.
14: Não, não, aí... mas mesmo assim, ele não parou pra tirar foto num mirante.
9: Cobriu a guampa e
14: ele foi indo.
8: Um lugar aleatório.
14: Num lugar aleatório no meio da serra.
8: Ele foi caminhando e quis fazer uma selfie.
9: Fumar um cigarro, isso aí é guampa.
14: E aí, depois de quase 12 horas. Cara, ele ficou 12 horas aí. Aí ele ficou com muita sede, que não fraquejou, mas. Cara, se não, ele salvou.
9: Ele fraquejou. Quem tá no vídeo tá vendo que ele fraquejou.
14: Como certamente assim? Ele tava procurando ele tá, um animal tá selvagem. Ele tá
8: humilhado ali, né?
9: Ele tá humilhado, desculpa aí. Tá, ele fraquejou.
8: Se tem uma coisa que ele fez, uma equipe de bombeiro, sei lá o quê, pegar um rapel pra descer, porque tu é um imbecil que foi bater uma selfie, se perdeu a cara. Olha, eu vou te dizer, não,
9: mano. Mas teus amigos.
14: Eu acho que o cara coloca ele lá em cima primeiro, com calma.
8: Sim, e depois eu olho.
14: Depois o croque
8: pega. Descascada, né, cara?
9: Eu conheço os quatro amigos teus.
14: Não, mas é que já valeu, meu.
8: Que poderiam ter feito isso. Eu também.
14: Mas é que já valeu porque os bombeiros filmaram e ele vai passar. Imagina ele chegando nos brothers dele.
8: É, o tio do penhasco. Isso aí.
14: Chegando campeão. Salvo de palmas pro resto da vida,
9: sim. Ah, virou o Everest, o apelido dele.
8: É bom, enfim. Vamos pro próximo destaque por aqui. Homem confunde torres eólicas com ventiladores e cobra prefeito pelo calor.
14: Lá na cidade de...
8: Achei que era Osório aqui.
14: Pedra Lavrada, que fica em qual estado, Rafinha?
8: Pedra Lavrada?
14: Isso.
8: Eu acho que fica em...
14: Paraná.
9: Paraíba.
14: Paraíba, muito bem, nego.
8: Paraíba?
14: É que o nego velho leu a legenda no vídeo, né?
9: Eu não sou bobo.
8: Eu tava tentando pensar. Fica
14: a tarde inteira aqui. Lá na Paraíba, esse rapaz aí da foto fez um vídeo cobrando o prefeito.
8: Vai,
14: afinal, de acordo com ele,
9: Marcelo Paes.
14: Em meio ao forte calor da cidade naquele momento, os ventiladores estavam desligados e não estavam amenizando o calor na cidade.
8: Ah, matei, né?
9: Não,
8: mas o meu...
9: Não, isso é sacanagem, isso é sacanagem.
8: Pode ser piada.
9: Isso é piada, não pode ser sério. O cara pode, não pode ser tão burro
14: assim. Não,
9: desculpa, não pode ser.
8: Sem
9: entendimento. Ele tá vendo pra...
8: Ele fez pra aparecer. Ele fez pra viralizar.
14: Não é possível.
8: Só pode ser.
14: Não é possível.
8: E aí, Gomes?
14: É isso aí. A justa a gente viralizou porque as pessoas estão dizendo: não é possível que ele acha que as pás eólicas
8: não é possível,
14: são ventiladores gigantes utilizados para amenizar o forte calor da Paraíba.
12: Na real, tem que pegar o histórico dele. Se ele é um cara daqui a pouco engraçado, ele tá fazendo humor. Agora, se ele tem outras loucurinhas assim, ele tá falando sério.
9: Pode ser do CAPES, né?
14: Se ele é terraplanista.
12: Pode ser do CAPES.
9: Ele acredita em outra coisa. Às vezes o cara saiu do CAPES, com todo respeito, assim, já passei, eu tenho carteirinha do CAPES.
8: Tudo. É, o que tu consultava lá?
9: Não, loucura, né?
8: Psiquiatra.
9: Isso.
8: Tá.
9: E aí eu tenho tudo. Aí comia ali embaixo da ponte ali, e agora o chefe tá lá no.
8: Mas agora tá
9: melhorando. E
8: aí. Mas que deprê esse assunto,
9: cara. Não, onde eu quero chegar é o seguinte, cara, que isso aí é comédia.
14: Não tem a menor possibilidade de ser sério isso aí.
8: Não, não pode.
14: Não tem a menor possibilidade.
8: Cara,
14: não
8: é tem o como. Campeão.
12: Um abraço. Ah, eu acho que sempre tem uma possibilidade de ser sério.
14: É mesmo?
8: Pois é, Nathan. A gente não pode duvidar da burrice,
14: não,
8: né?
14: Não. A gente costuma dizer que a cabeça do louco entende a cabeça do outro louco, né?
8: É bom, tá aí o cara que
12: falou agora. Eu tenho propriedade, né?
9: Tem o quê?
12: Propriedade.
8: 6h29, último destaque por aqui. Bah, eu vi esse vídeo aqui. O homem morre após pular em recinto de tigre. É na Inglaterra, isso não foi?
14: Exatamente.
8: Ah, ô meu, deu ruim.
14: Yorkshire.
8: Tá,
14: aliás, um magrão que mora nessa cidade disse que o Fetter dá um migué. Essa história de Yorkshire.
8: É verdade, é Yorkshire, tá ali o vídeo, ó, mano.
9: Não,
8: mas ele é só esse pedaço, depois não mostra mais nada, assim.
9: A Casa Branca foi meio.
8: Cara, é desesperador.
14: É um zoológico que ele não é que é a céu aberto, mas em tese os animais ficam mais livres. Certo. Só que, obviamente.
8: Tu não pode pular, né?
14: Tem. Distâncias e alturas seguras para que as pessoas e os animais não tenham interação. O rapaz não respeitou. Ele achou que era uma boa ideia entrar no recinto dos tigres e fazer um vídeo. Foi isso que ele fez.
8: Não é possível.
14: Foi isso que ele fez.
8: Então,
14: e não só isso. Ele faz o vídeo e chega a postar o vídeo. O vídeo que ele faz, ele é postado, as autoridades baniram esse vídeo, eu tentei achar esse vídeo, mas as autoridades
16: mas ele
14: baniram.
16: Ele ficou vivo depois disso?
8: Não, ele morreu, cara.
16: Ele morreu, né? Não tem morreu. Como.
14: Porque, assim como dá pra ver ele no vídeo, o tigre vai atacando ele parando.
16: Zé, ali, que não tem o...
14: E ele tá levando meio na brincadeira, assim.
12: Cara, ele até pega bota o dedo em riche pro
8: tigre. Isso, como se ele dissesse, para com para, isso para e o tigre isso. Vai parar.
16: Ele escuta tá aqui, seu tigre.
8: Não, ele tá filmando. Ele tava legal.
14: E ele tá fazendo tudo isso enquanto filme.
16: Ele tá filmando.
8: Ah, meu, é o absurdo. Absurdo de querer viralizar a todo custo, cara. Bah, é inacreditável, mano.
13: Não, pelo amor de Deus, cara. Que agonia que dá isso aí.
9: Não,
13: aí
9: agonia. Tira esse vídeo aí, tá dando ruim aí.
14: Tira isso aí. As pessoas que estavam na volta...
16: Então volta pro tigre, volta.
14: Parte achava que era combinado.
8: Tá.
14: E parte...
13: Combinado com o tigre?
14: Não, é porque é tão irreal...
9: Tigre não foi no ensaio.
14: Porque tu não consegue acreditar que uma pessoa pulou dentro de uma espécie de jaula de tigre pra fazer um vídeo de um tigre.
9: Isso é,
14: não.
9: Tu pulou num quintal. Isso, no quintal do tigre.
16: A famosa história do circo, aquela que o cara tava desafiando também, quem entrasse na jaula do tigre, né? Aí o cara começou a gritar, R$5.000 pra quem entrar na jaula do tigre. Aí daqui a pouco desce uma moça bonitona assim, né, cara? Chegou lá, entrou, abriu a porta da jaula, fechou a jaula e ficou de frente pro tigre. E aí começou a tirar a roupa. Tirou toda a roupa, ficou pelada, deitou no meio, o tigre veio, começou a lamber ela assim. O nego velho gritou lá do coiso. Ah, mas isso aí eu também faço! aí o cara disse, então vem, tira o tigre!
8: Mas, deixa eu só aproveitar esse gancho aqui. Claro, não, é meio deprê o assunto, mas só pra, a título de um alerta, assim. Por exemplo, eu veraneio, eu tenho uma casinha ali na... É Arroio Seco a minha praia, que fica entre a Praia de Paraíso, que o Gomes já frequentou bastante, frequenta e tal, e a Praia Azul. Então, assim, não tem mercado, não tem nada. A praia é muito deserta. Mas já aconteceu pela segunda vez de três dogs, assim, da raça Pitbull, na beira da praia, atacou dois caras que estavam indo trabalhar pela manhã. Agora, recentemente, um veio a falecer, porque os bichos estraçalharam o cara. E o outro conseguiu fugir porque entrou em alto mar, cara.
14: Não é possível.
8: E outro dia, um outro cachorro lá da praia se desprendeu, que eu acho que também é pitbull. Eu não tô querendo detonar a raça. É a maneira como tu cria eles o pode, dog, né?
14: Pode ter sido abandonado.
8: Também. Mas esse aí saiu de uma casa, atacou um cachorro que é o bicuíra ali da praia, que é o dogão, e tinha uma criança próxima, sabe?
14: Que perigo.
8: Então, assim, a responsabilidade é do dono do dog.
14: Cachorro tem que andar de coleira.
8: Tem que andar de coleira. Assim, ele não pode estar solto na praia ali, cara, sabe? Tu nunca sabe a reação do bicho. Yeah. Então, porra, tem que ter esse cuidado aí. Independente da raça do teu cachorro, daqui a pouco o cachorro sofreu maus tratos e aí a reação dele atacar, principalmente o cachorro com o pitbull, que a gente sabe que ele tem uma força física maior, como o Rottweiler, enfim, como outros dogs ali. Então, pô, tem que cuidar, mano. Tem muita criança perdida ali. Ainda tem aquela vibe de praia ali em Arroio Seco da criançada ficar na pracinha, aquele clima ali, sim, sabe?
14: Brincando na rua,
8: não tem, coisa de interior, não tem asfalto, né? Não tem nada. É bem interiorano mesmo, assim. Então é só um alerta e um pedido de cuidado pra você que tem seu cachorro.
13: Fica o alerta mantenha... pros animais, né?
8: Fica o alerta para os donos, né? Que são piores que os animais muitas vezes. 27 pra 7, o Nego Velho tá aí. 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
16: Deus o livre, meu querido.
8: Ai,
16: eu gosto quando a palavra linguiça do nego velho tá na tua boca.
8: Tá bom. Obrigado.
16: Funciona muito. Obrigado, Rafa. Vamos embora. Maravilhoso. Boa tarde, pretinhos.
14: Boa tarde.
16: Dando continuidade à saga das piadas do seu Carlos. Aqui vai mais uma inédita. Antes de dizer que o Gomes acertou, eu e meu primo da Austrália nos comunicamos pelo PB. Como os horários são diferentes, ele escuta os programas no dia seguinte. Então é bacana quando ele manda mensagem dizendo que ouviu o e-mail. Então manda um abraço aí, o apelido dele é Mati, ou Mati, não sei, M-A-T-Y.
8: Mati,
16: né? Mati. Tô mandando a piada aí. Nego velho tava dando comida pros porcos, até que deixou cair 3 notas de R$100 no chão.
8: Putz.
16: O que, que o porco fez? Veio e comeu as notas. Ah, o nego velho ficou louco com ele, né, querido? Decidiu levar o porco pra tomar um trago no bar. Aí o balcão do bar, chegou o nego velho, pediu pro castelhano, que era o barman, vê duas doses aí, meu querido. Tomou uma, o porco tomou outra, ele virou o porco, deu um chute na bunda do porco, cuspiu uma nota de 100. Aí o castelhano olhou. É? Cara, que lance esse aí, cara? Cara, fala comigo, eu quero comprar isso aí, te dou 1000 pelo porco. O nego velho, o porco não tá à venda, meu querido. O porco tá comigo aqui, cara. O nego velho pediu mais duas doses. Tomou uma, o porco tomou outra, deu uma viradinha no porco, deu uma bicuda no porco e cuspiu mais uma nota de 100. Aí o castelhano, cara, pelo amor de Deus, eu preciso desse porco aí, cara. Te dou 3000 pelo porco. Meu querido, já te falei, o porco não tá vendo, tô negociando com ele aqui, querido. Aí ele indo embora, pede mais duas doses. Tomou uma, o porco tomou outra, e ele deu mais um chute no porco e o porco cuspiu a última nota de 100.
8: Porra!
16: Aí o castelhano soltou, cara, pelo amor de Deus, cara, te dou 5000 reais e meia moto pelo porco. Aí o nego velho disse, olha, meu querido, eu vou te confessar, o porco não tava à venda, mas vou aceitar, querido. Aceitou 5 pila e deixou o porco ali. No outro dia ele chega na banquinha, tá no jornal, na capa do jornal. Castelhano maluco preso chutando um porco e gritando, me dá 5 pila.
8: Imagina a cena. 25 minutos para 7, Diori, vamos ver o que que traz.
13: Tem
8: aí
13: uma mensagem aqui da audiência que diz o seguinte, meu nome é Dário, não é Diori. Meu nome é Dário, do Rio de Janeiro.
14: Quase resolvi, a mesma coisa.
13: Resolvi mandar essa mensagem porque acho que vocês merecem saber o bem que vocês fazem aos ouvintes.
16: Meu querido Dário.
14: Tá, não pode ser Dario o nome dele?
13: É Dario?
14: Não sei.
9: Tipo da Maravilha, o Dario.
16: É? Tem acento?
13: Não.
16: Então é Dário.
14: Tá bem.
13: É isso.
9: A informação do nosso...
13: O ano passado tive 2 cânceres.
9: Ah, não.
13: Um deles me fez passar por uma nefrectomia total no rim esquerdo.
9: Ah, não acredito.
13: Foi o momento mais difícil da minha vida. Pensei que iria morrer. Na verdade, até hoje, nossa, meu também, psicológico...
8: Né? Com, pô, 2 cânceres é foda, né?
9: Já leva.
13: Na verdade, até hoje, meu psicológico é meio fodido. Mas vocês são foda, com perdão da expressão. O tempo que escuto o programa é o tempo mais leve do dia.
8: Olha aí.
13: E pego rindo sozinho dentro do carro, às vezes choro de rir. E tem um recado aqui pro alemão, pro Alexandre. Alexandre, você, cara, calma, é o velho, calma, mais legal, o velho que eu mais amo nessa vida depois do meu pai.
16: Olha aí.
13: Muito obrigado pelos momentos de felicidade.
8: Forte. Que pena, hoje eu não tô no programa Time da produção.
14: Forte. Escala, né? Escala.
13: Forte. Um abraço pra vocês e saudações vascaínas.
8: Olha aí. Vasco, pô, cara. Vencedor, hein? Esse cara... aí tem que comemorar o aniversário de novo.
13: Guerreiro do Rio de Janeiro, cara.
8: Guerreiro do Rio de Janeiro. Não é fácil. Vamos ver, Natan.
12: Tem um e-mail aqui do Guilherme Noronha, de Florianópolis.
8: Ô, Guilherme.
12: Boa tarde, pretinhos. Ouvindo o programa das 13, do dia 13.
8: Tá chegando aí o iFood.
12: A notícia do homem que viajou tantos km pra se decepcionar com uma mulher por IA.
8: Isso.
12: Me fez escrever o e-mail e dizer que eu entendo. Eu entendo a cabecinha de quem criou o perfil fake pra fazer a pegadinha. Na época do Orkut, eu e um amigo criamos um perfil fake bem elaborado e passávamos cantadas para amigos nossos e até marcamos encontros. Íamos nos lugares, sacanagem, e ficávamos rindo de longe. É
8: sacanagem, cara.
12: Inventávamos desculpas com o perfil e marcava novamente um novo encontro. E lá estávamos nós para rir de novo. Anos depois, contamos tudo em um churrasco. Demos muitas risadas das histórias. O que posso dizer sobre essa minha história e a história do homem enganado é que alguns homens não são compráveis, negociáveis, razoáveis e nem são sujeitos a subornos, pois alguns homens só querem ver o circo pegar fogo. Mandou aqui o Guilherme Noronha, de Florianópolis.
8: Ah, Guilherme.
9: Que legal, brincadeira saudável,
8: legal,
9: né, cara?
8: É super legal, legal, calma, né?
9: Muito
8: legal.
9: Fazer, né, o cara ter um pico, isso, e não ter ninguém lá pra
8: encontrar. É verdade.
9: Isso é ruim.
8: Tem e-mail aqui da balada do Pretinho. Eu não li, vamos ver. Fui na balada e me decepcionei.
16: Olha aí.
8: Ué? Olá, Pretinhos. Vim de Garopaba pra ver vocês. Fui à balada e me decepcionei com o Léo.
16: Bah! Específico, né?
8: Não, é possível. Ele olhou...
12: Ele tá diferente.
16: Olha aí.
14: O que que eu vi, cara?
8: Ele olhou pra mim e a... Ele olhou pra mim e minha amiga e disse, abre aspas, o Léo, tem 2 veteranas ali.
16: Cara, eu enxergo essa cena.
8: E caiu na risada. As pessoas ao nosso redor também.
14: Não é que foi no início. Essa é a primeira frase do Léo.
8: Meu Deus.
9: Tá bacana o rolê, tem umas veteras show ali.
8: Isso. Aí ela diz o seguinte: me eu senti ergui. Um dinossauro. Discriminada, Léo.
16: É isso, Léo.
8: Por ser mais velha, não podemos gostar de vocês, Léo. Só jovens podem comparecer a eventos, Léo.
9: De ti eu não esperava.
8: Fiquei
9: isso
8: tão mal que decidi nunca mais ir a lugares assim, com jovens na maioria.
16: Não, cara, festa fantasia.
8: O que me resta é gostar de Julio Iglesias, Léo Oliveira. Cara, um grande abraço da fã Mara. Desculpa, eu não li o e-mail antes, eu achei que era uma pegadinha e na
16: era
8: verdade.
16: Detonar o Léo.
8: Mas tá aqui tua oportunidade de pedir.
12: Cara, é uma frase que não dá pra dizer que não é do Léo.
8: É verdade,
16: ele só ele fala.
8: Porque é só ele que fala. Eu não gosto de jogar os caras na água, mas eu achei que...
9: Não, não, tô correndo, mas tá tudo bem.
8: Eu
9: talvez aqui, o Fetter talvez fosse vir a seis
16: mas tu lembra, não pintou, lembra desse não momento? Pintou, tu lembra desse momento?
9: Claro que eu lembro. Eu não bebi, cara. Eu tava sóbrio. Eu fiz só um tom de brincadeira, mas assim, ó, pô, peço desculpas. Ter dito,
12: eu tava chumbado e aliviado.
9: Não, mas não tinha que estar chumbado, não arrancaram do rolê. Né? É difícil.
12: Tinha uns que já tava.
9: Já tava, já. Não é meu caso, né? Mas eu peço aqui...
16: O pessoal já...
9: Não, mas eu peço aqui desculpas, Amara. Não era a intenção ofender ninguém. É só uma brincadeira, mas...
12: Respeitar os idosos.
9: Eu respeito os idosos, cara. Cara, mas ela não é idosa,
16: ela não
9: cara.
16: É idosa, velho.
8: Não, mas não, ela mas fala assim, festa com jovens. Não, não tinha só jovem. Muito jovens. Tinha uma galera
9: cara,
8: mais velha.
9: O mais jovem era eu, Rafa, cara. Pra tu ver, é.
16: Pra tu ver.
9: Não, mas assim, Mara... Mas não
8: de idade, né? Não de aparência.
9: Não, de aparência nós estamos mal. Mas sim. Assim, Mara, tu é jovem. Peço desculpas a ti, não era a intenção.
8: Não,
9: se tu
8: certeza.
9: Te ofendeu, tu me desculpa e...
16: Não, não tá mais ouvindo agora, já não tá mais ouvindo.
9: Então,
12: não, mas vai chegar o
8: ela corte, tá ouvindo o Julio Iglesias que ela botou
9: não, mas o Julio Iglesias eu escuto.
16: O corte do Facebook vai chegar, né?
9: Vai chegar, peço desculpas pra ela.
8: Boa, não, de Garopaba, hein?
16: De
8: quase 400 km.
9: Tá, mas assim, não é pro coração, é tudo brincadeira.
8: Não, não é, exatamente.
9: Todo mundo detona a gente, cara.
16: Deve ter alguma coisa que ela gostou, né?
9: Claro que gostou, cara, mas não precisa ficar decepcionado.
16: Se
9: mas
16: é que ela ficou, né?
9: Peço, não, ficou, as veteranas ficaram até o final.
8: Ó, ele segue, as veteranas ficaram até o final.
16: Todo mundo tentando ajudar o cara.
12: É sentimento, né?
9: Eu peço... sentimento, as pessoas agora não podem fazer mais piada.
8: Não, cara. Não pode.
16: Eu peço desculpas a quem...
8: Eu sei como é, Léo.
16: Eu peço desculpas a quem ficou ofendido, mas as veteranas ficaram
8: até o final. Ficaram até o fim.
16: É um idiota.
12: É humorismo.
8: Eu não quero tomar palavras de novo, mas eu acho que esse e-mail vale a pena ser lido, vocês vão entender.
9: Ah, o Léo é o pau no cu.
8: Não, eu realmente achei que era outra coisa.
9: Ah, eu sei, te conheço.
16: Fui também na balada e me decepcionei com o Léo.
8: Estive no Fuga, não, tô brincando. Agora estamos ouvindo vocês em Jaraguá.
9: Agora dá.
8: Porra, depois de 10 vezes nós fomos lá. Fala, PB. Primeiramente, quero agradecer pelo carinho da rádio com a gente aqui de Jaraguá do Sul. E em especial ao Porã, que não mediu esforços para fazer o sinal de Joinville chegar até a nossa cidade.
9: Deram um gás na antena agora que a gente não vai mais lá.
8: Estamos
9: um gás na antena.
8: Muito felizes e posso garantir, sim, o sinal veio. Porém...
16: Aê, Jaraguá! Agora no rádio.
8: Porém, como de costume por aí no PB, não poderia ser tudo perfeito, não é? O sinal chegou, mas ainda não temos aqui, ainda temos aquele chiadinho de fundo. Tá. Lembrando as rádios antigas AM, com direito a uma leve chuva sonora acompanhando a programação.
12: Sotaque carioca.
8: Mas esse é o áudio que o Porã entrega, né? Num primeiro momento, depois melhora.
9: Não, melhora assim, até 2028 vai ficar show.
8: Não, vai melhorar. Então fica aqui o nosso feedback construtivo. A missão de fazer o sinal chegar foi cumprida. Porã, agora só falta tirar a previsão do tempo de dentro do rádio. Brincadeiras à parte, muito obrigado pelo esforço e pelo carinho com o Jaraguá do Sul. É muito bom poder ouvir vocês por aqui. É uma observação, aqui fala um ouvinte feliz por finalmente conseguir ouvir o programa pelo rádio. Isso é muito bom. Obrigado de coração, espero ver vocês em breve por aqui em Jaraguá.
9: Ah,
8: essa aí vai ser difícil. É mais fácil tu ir até Floripa,
16: não, Blumenau, né? Blumenau, que é pertinho ali, a gente vai estar ali no 20 de novembro, feriadão do 20 de novembro.
8: No Porão, né?
16: Jaraguá não é ali que passa o trem no meio da cidade? Não é Jaraguá?
8: Agora tu me pegou, acho que é, né?
16: É, tinha o futsal lá também.
8: Isso, forte.
16: Falcão jogou lá, né?
9: Sim.
8: Exatamente. Quem mandou aqui o e-mail foi o Alexandre e a esposa dele, a Jaqueline.
9: Só pra confirmar, a gente vai estar dia 20 de novembro em Floripa.
8: Tá.
9: 21 também em Floripa, tá. Que é um sábado. 29. E aí, domingão 22, a gente tá em Blumenau.
8: Blumenau, maravilha.
9: Isso, vai lá no showdopretinho.com que tem ingresso pros nossos últimos quatro 20, shows.
16: Dia 20, onde é que é?
9: Floripa.
8: Floripa, e 21, Floripa.
9: Floripa, e 22, Blumenau.
16: E 20, quando é que é?
8: Ah, vai merda.
9: 20 de novembro é Floripa.
16: Ó, já tá lá no site do Porão também, lá, às 6 da tarde é a sessão
14: o show do Pretinho Básico em Blumenau, no Shopping Parque Europeu.
9: Mas lá no show do Pretinho,
13: o porão vai estar nesse, né? O Porão vai estar nesse, né?
12: Não, é Porão. E sexta-feira em Novo Hamburgo, né?
8: Sexta-feira em Novo Hamburgo.
9: Agora em Novo Hamburgo, a gente vai estar com tudo lá.
8: No Boteco Comedy, que é muito legal esse espaço também.
16: Lá vai ser no Iglém, o Porão.
8: É. Bom, tá aí, estamos em Jaraguá, aqui em Jaraguá do Sul. Obrigado pela sua audiência, fique conosco por aqui, tá na hora dos classificados do Pretinho.
16: É clá, clá!
17: É clá, clá! É clá, clá! É clá, clá!
16: Tô preparado já.
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14: Vamos devagarzinho então. Fala, Pretinhos!
8: Fala! Tá, não, ferra o carro, o cara tá louco, mas no banheiro.
14: Quero anunciar meu Fusca Azul Caissara.
8: Olha ali, mano.
14: O bom e velho Azul Calcinha, não anos 79.
8: Meu pai tinha um desse.
14: Placa preta.
8: Não,
14: o
8: era
14: carro
8: placa preta.
14: Foi todo restaurado em 23. Tanto na estética quanto na mecânica.
8: Pô, tá bonitaço esse Fuquinha, bem cuidado, hein?
14: Eu uso ele em viagens e encontros de carro de coleção. Ele já ganhou vários
9: prêmios. Isso.
8: Imagina, eu uso ele em viagens, ele é por trilhas.
9: Cara, eu peguei o Fuga do Pretinho. Cara, a gente pegou o Fuga do Pretinho pra ir até ali perto de.
14: Até o Fuga ali, ele foi se desmanchando.
9: Não, a gente foi até o Stock Center, cara, e assim, ó, meu, 2 horas pra chegar.
8: É, mas tem que ir na manhã.
9: Então, eles foram na mãe.
8: É que não tem como não ir na mãe.
9: Não tinha como ir na mãe.
14: Um clássico para quem valoriza originalidade, exclusividade e um prazer de dirigir um dos carros mais icônicos da história.
8: É.
14: 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Placa preta, 89% de originalidade, CVCOL cor azul. É assim que fala? CV qual? Não sei como é que fala assim.
8: CVCOL?
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8: Não.
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14: Tá e tudo isso,
9: Reinaldinho. Foi buscar carne de porco no Réveillon, voltou com o Fuca.
8: Tá aí. Tá
14: Fusca tudo isso. Azul no pretinho, @gmail.com.
9: É que é caro.
16: Cara, uma pergunta bem importante.
9: Não, não, não vai, não vai pegar.
16: Quero receita a moto com teto solar?
14: Não. Uma Fusca pergunta. Azul no pretinho, @gmail.com. Manda um cala a boca!
16: Cala a boca.
14: Atua. Obrigado se for atendido, Carlos Miguel Denkyo. De Passo Fundo.
16: Grande meio-campo. Grande meio-campo.
9: Carlos Miguel. Só errou quando jogou no Inter. O. Tira uma dúvida, a tua moto. Ela é placa preta ou não?
16: Cara, placa vermelha.
8: Vermelha.
16: Lançamento agora.
8: Novidade, né, Castelhano?
16: Não, pode. Cara, não tem, a placa vermelha... Nem tem aqui isso aqui, cara.
14: Não, pode vender veículo com placa vermelha.
16: Cara, calma, cara.
9: Quem falou que não tem, não quer vender.
16: É negociação.
9: Isso. Vender não pode vir, tá, né? Ele quer fazer um brinco.
16: Não tô vendendo.
8: 13 minutos para 7 horas. Vamos entregar o show no intervalo. Vale um banheiro ali, Léo. Já voltamos.
16: Não vai.
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8: De volta com o Pretinho Básico aqui na Atlântida, Rádio das Nossas Vidas. 4 minutos para 7 horas da noite. Está na hora de eleger aqui exatamente, Ivan, o craque do programa desta edição. Já que tu lembrou bem, pode dar teu voto, Ivan.
9: Ah, eu vou arrancar votando hoje. Eu quero votar no Jovem Vasconcelos.
8: Diori Vasconcelos.
9: Jovem Vasconcelos, tá. Que hoje foi bem no programa, sentiu o que é o programa, e tem meu voto por isso. Eu confio no Jovem.
10: Tô confiando no Diori.
8: Tá, é isso aí. Obrigado, Renato. E tu, Diori?
11: Eu vou votar no Neto Fagundes, né? Neto Fagundes é meu craque do jogo.
8: Tá obrigado, certo, Diori. Bem, bem.
9: Ah, votar no Neto é fácil, cara. Vou votar no Diori. É.
12: Que sacana.
8: Neto Fagundes. Ah,
11: pescou, cara, genialmente.
12: Vou votar, né, no Rafa. Vou votar no Rafa, no Rafão.
8: Rafa Gomes.
12: Comandante aí que organizou tudo isso aqui pra gente poder brilhar, tem que ter um...
8: Material e tal.
12: Material, tudo junto aí, né?
8: Material gostoso. Obrigado, pros guris.
12: É bom, né? Bom, bacana.
13: Eu muito voto bom em ti, Rafinha.
8: Obrigado.
13: Eu postei o e-mail da balada, tô jogando elogio pro Léo.
8: Eu achei.
13: Quando tu foi ler a frase das veteranas, tu não aguentou a risada.
8: É, daí foi
13: Manda
8: ruim,
13: um abraço,
8: né,
13: pro Vitor Clay pra mim.
12: E eu gosto...
9: Eu não posso nem dizer que não fui eu, porque...
8: Sim.
13: Eu gosto desse.
8: Mas
13: a uma tu já tinha me pego e as
8: de
13: noite, agora tu.
14: Daqui a pouco tu falou com a voz do personagem, né?
9: Não.
13: Foi
9: o Gordo Leopoldo.
8: Foi na arrancada, foi na arrancada.
13: Não, Natan, foi no Boa Noite.
8: Foi no Boa Noite.
9: Falei, tá, mas eu falei que era bonita essa parte.
8: É.
9: Veterana bonita, show de bola, veterana, coisa. Eu tô solteiro.
8: Tudo entretenimento. Tudo entretenimento aí. Mara, fica com a gente, não é nada de mal aí. Obrigado, Rafael Gomes.
9: É maravilhoso.
14: Eu gostei muito do Diori, que nem saiu, que é contar um caos do nego velho.
9: Isso é bom.
14: Mas eu vou votar na produção também.
13: Obrigado, Tatiana, obrigado.
8: Ah, é, né? Não, eu lembro de uma vez e aí eu achei que ele ia arrancar e contar a piada
13: do nego velho. Qual era a história que tu ia contar?
14: Não, eu só levantei a bola pro nego velho, só isso, foi só isso.
9: Tá. Não entenderam.
14: Não, tu, a gente até pede desculpas. É a história do Tatu no porta-mala aqui.
13: Sim, do cara que atropelou o Tatu. O cara que atropelou na estrada o Tatu. Aí ele olhou pelo espelhinho, assim, tava o tatu rodeando lá embaixo. E aí ele pegou, assim, olhou e disse, não, vou deixar esse tatu aí, né? Deu a volta. Como é que era o nome do carro que estavam falando aí?
8: O Vectra.
13: O cara voltou no Vectra dele lá. Chegou lá, pegou, abriu o porta da mala. Tirou o tatu. Andou um pouco, assim, quando ele andou, blitz da polícia. Ah, e ele agora, sim, né? Aí o cara parou e disse, por favor, o documento do veículo e tal, seu documento também. Ah, ele deu o documento pro cara, assim, vou dar uma olhadinha no carro, posso dar uma olhada ali no porta-malas? Pode. Aí o cara abriu o porta-malas, quando ele abriu o porta-malas, tá o tatu. Aí ele disse, prisão, né?
8: Claro.
13: Crime ambiental, isso aqui é cadeia, certo? Não, tá louco, diz o cara, tá louco. Tobias... Que Tobias, cara? Tobias, meu tatu, rapaz. Você quer meu tatu de estimação? Você quer meu amigo há muitos anos, mais que nós andamos estrada fora aí. Aí é meu. Eu até nem durmo porque eu tô com o Tobias comigo, né, meu querido? E o cara, Tobias, não,

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1: 7h04, chegamos por aqui depois do Pretinho Básico. Vamos com o Mr. P na rede até as 9 da noite. A noite é nossa, esta de quarta-feira, 14 de outubro. Temos tempo. Boa noite, saudações para você em qualquer parte de Santa Catarina, pelo aplicativo também. Que bacana saber que estamos juntos.

0: Ouvimos Lagoon, a cidade, ao vivo no Atlântida Celebration. Outcast, Hey Ya. Ozuna Del Mar, Hands Clean, Alanis Morissette, Morena, Victor Clay, I Feel Like Dance, Jason Mraz no começo. 7h26, estamos na Atlântida, Rádio das Nossas Vidas. Vamos para um intervalo, depois teremos mais, apenas o início da noite desta quarta-feira, 14 de outubro.
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0: bela versão de Harry Styles para Everybody Wants to Rule the World do Tears for Fears. Ainda tivemos Gilsons, Emperor of the Sun, Snow e Madbox to End lá no começo com Kings of Leon. Intervalo, voltamos em seguida. Pina Rede, volta já.
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Ouvimos Samuel Rosa, Rio Dentro do Mar, Bad Bunny, Sugar Ray, Stones, J Quest, Miles Smith. Encerramos outra sequência belíssima por aqui, 8h25, nesta noite de quarta-feira. Saudações para você que nos acompanha. Vamos para o intervalo, ainda temos outra meia hora antes da Voz do Brasil. Mr. Pina Rede volta.

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16: 29 para as 9, Atlântida, rádio das nossas vidas. Paul Russell.

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0: Chapel Roa, encerrando aqui o Mr. P na rede, 10 para as 9. Vem a Voz do Brasil, na sequência estaremos mais uma vez juntos, afinal de contas, às 10 da noite tem o Pijama por aqui, pela Sul-Americana, City Torque, Montevideo City Torque jogando em Minas contra o Atlético Mineiro, 3-0 para o Atlético Mineiro, uma baita vantagem para o segundo jogo. Vamos aguardar desse jogo, aliás, deste enfrentamento, não deste jogo, deste enfrentamento, porque tem o jogo da volta, sai o adversário do outro enfrentamento, que é Vasco e Boca. No primeiro jogo, na Argentina, Vasco 1-0. Sul-Americana, logo mais tem o jogo da Libertadores, Fluminense e Palmeiras. Muito bem, saudações, boa sequência de noite, até daqui a pouco aqui na Atlântida, porém aí com o Pijama.
1: Opa! E a sequência da noite, contemple as suas expectativas positivas. Encerramos aqui, Mr. P na rede. Aí está. 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
4: E olha só a dúvida da Gi. Doutor, é normal sentir dor durante o sexo? Gi, pode acontecer da mulher sentir dor durante o sexo, mas isso não deve ser considerado normal e um fato a ser ignorado. Essa dor pode acontecer por falha de lubrificação, por falta de excitação, isso tudo muito relacionado ao fato de você estar ansiosa, estar tensa com aquele momento de intimidade com seu parceiro. Essa dor pode ser causada também por uma infecção prévia que existe na vagina, por alterações hormonais ou até em algumas condições ginecológicas. Em algumas pessoas, o medo da dor também pode provocar uma contração involuntária da musculatura ao redor da vagina, criando um ciclo difícil de interromper. Então, a mulher sente dor uma vez, ela vai para a relação sexual seguinte com medo de sentir essa dor, ela acaba não relaxando, acaba contraindo a vagina e isso provoca ainda mais desconforto. Se essa dor é frequente, se ela é muito intensa ou se está atrapalhando a tua vida sexual, eu acho que vale a pena você conversar com uma ginecologista, com um profissional de saúde. Sexo não deve ser nunca sinônimo de sofrimento. Dúvidas? Escreve pra gente no @ Jairo Bauer Oficial.
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0: Está no ar a Voz do Brasil. As notícias do governo federal que movimentaram o país no dia de hoje.
1: Olá, boa noite.
2: Boa noite para você que nos acompanha em todo o país.
1: Quarta-feira, 14 de outubro de 2026.
2: Vamos aos destaques do dia.
1: Brasil regulamenta marco legal dos jogos eletrônicos.
2: Ideia é estimular a inovação, a formação profissional e fortalecer a produção brasileira de games.
1: Nova regra traz ainda plataforma pública e gratuita para catalogar, divulgar e promover jogos nacionais. Graziele Bezerra.
3: E para ampliar a formação de profissionais para a indústria de jogos eletrônicos, o Ministério da Educação vai ofertar vagas para cursos de graduação na área de jogos digitais.
2: Outubro Rosa alerta para a prevenção do câncer de mama.
1: Agora, planos de saúde devem cobrir mamografia quando houver indicação clínica, mesmo antes dos 40 anos. Luana Karen.
4: A mamografia é o melhor exame para detecção precoce do câncer de mama. A partir dos 40 anos, as mulheres devem fazer mamografia anualmente.
2: Micro e pequenas empresas devem ficar atentas aos prazos para escolher o regime tributário de 2027.
1: Quem deseja entrar ou retornar ao Simples Nacional tem até amanhã para solicitar a opção.
2: Ainda tem dúvidas? Vamos falar da mudança e opções para você saber o que é melhor para o seu negócio.
1: Hoje na apresentação da Voz do Brasil, Luciano Seixas e Mariana Jungmann.
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1: Computadores, consoles, celulares, por todos esses meios é possível ter acesso a algum jogo eletrônico.
2: E para desenvolver esses games, que muitas vezes consomem horas da nossa atenção, é preciso juntar muita arte à tecnologia.
1: E todo esse trabalho agora faz parte do marco legal dos jogos eletrônicos, que vai regulamentar o setor.
3: O governo assinou nesta quarta-feira o decreto que regulamenta o marco legal dos jogos eletrônicos no país. A medida amplia o fomento ao setor, incentiva a formação de profissionais e promove os jogos brasileiros.